0: anos como executiva de negócios. Será que foi fácil? Será que foi difícil? Ainda sem som, eu vou sair e entrar de novo. Você que tá aqui no Instagram, eu tô saindo e entro de novo. Peraí. Gente, é isso. Quando você trabalha com olha só, tudo acontece, que eu tô remoto hoje, gente. E aí o pessoal que tá lá no estúdio tá me dizendo que tá sem som. Então, eu vou colocar o som aqui, porque tem muita gente no Instagram também me assistindo. E claro que eles também serão abençoados com essa palavra, serão abençoados com essa mensagem, vinda diretamente no céu, porque tudo aquilo que a gente faz aqui é para potencializar a sua vida, é para potencializar você no seu relacionamento com Deus e mais que isso, no seu negócio. Né, na sua vida, no seu negócio, não tem como você ter um negócio de alto valor sem que você tenha uma vida de alto valor. Não tem como. Não tem como. Então, que bom que você está aqui. Que bom que você está aqui e você vai aprender hoje sobre as características de uma pessoa realizada. Bom, deu tudo certo agora no Instagram. Pronto. Então, estou pelo Instagram, estou pelo YouTube. Elisângela Gomes, Aeli. Elisângela Gomes, Aeli. Gente, as pessoas realizadas, elas são aquelas que têm um histórico de alcançarem os seus objetivos. O que traz a elas são a satisfação e a motivação para ir cada vez mais longe. Então, quando uma pessoa é realizada, ela tem tudo para ir mais longe, para continuar essa jornada. Agora, é importante você lembrar também que ninguém nasce realizado, né, gente? Ninguém nasce pronto, ninguém nasce com uma vida extremamente realizada. Na verdade, trata-se de que ao longo prazo, né, e ao longo do caminho, ela vai conquistando através da dedicação, através da persistência e através das atitudes. Então, quando você olhar alguém, e você, com seu olhar, disser: olha, tal pessoa, ela parece realizada. Agora, já lembra sempre, ela se dedicou, ela foi persistente e ela teve muita atitude. Então, eu não sei hoje, você que está me ouvindo aqui no FM, no 102.1, na Adore Mais FM, seja bem-vindo à nossa família. Você que está me assistindo no Instagram, eu não sei se hoje você está se sentindo que a sua realização está demorando muito a chegar. Se você é essa pessoa, fica comigo, porque tem algumas características aqui para você desenvolver. Então, que bom que você está aqui. Agora, existe uma pesquisa, gente, que 72% das pessoas no mundo não gosta do que faz. Você acredita? Não gosta do que elas estão fazendo, trabalhando. E se você é uma delas, é hora de você se colocar no eixo aí, viu? É hora de você começar, sim, a gostar daquilo que você está fazendo. Porque um dos pilares de negócios com propósito aqui, você que me acompanha toda semana, você que está comigo aqui sempre no Instagram, sabe que um dos pilares é você fazer aquilo que você ama. Porque senão, você não vai ter energia suficiente para continuar no dia mau. Você não vai ter energia suficiente para continuar fazendo aquilo que Deus pediu para você fazer, né? Então, primeira coisa, amar aquilo que você está fazendo. Então, vamos lá. A primeira característica, gente, de uma pessoa realizada, elas sabem distinguir os próprios objetivos de pressões externas. Elas sabem distinguir os próprios objetivos de pressões externas. Você sabe que para ser uma pessoa realizada, é preciso, óbvio, realizar, né, ali os objetivos. E aqueles que chegam lá, eles conseguem se manter motivados durante o percurso. Por quê? Porque eles sabem separar os seus sonhos das pressões externas. E olha, mas Eli, como é que eu faço para eu poder sair da pressão que eu estou sofrendo do meu trabalho, das pressões que estão acontecendo no mercado, no segmento em que eu atuo? Como que eu faço isso? Gente, olha só, presta atenção nisso. Você precisa fazer escolhas considerando os seus próprios valores e as suas próprias convicções, sem deixar que a necessidade, sem deixar que a pressão externa, ela te toma, sem deixar que a necessidade de você agradar terceiros esteja em primeiro lugar. Agora, se você não sabe quais são os seus valores, você não tem clareza das suas convicções, você a todo momento vai deixar as pressões externas sobrepor os seus objetivos. Olha só. Olha o que diz em 1 Coríntios 10, 13. As tentações que vocês têm de enfrentar são as mesmas que os outros enfrentam. Mas Deus cumpre a promessa e não deixará que vocês sofram tentações que vocês não têm forças para suportar. Quando uma tentação vier, Deus dará forças a vocês para superar. E assim, vocês poderão sair dela. Aí eu te pergunto, você não sabe quais são as suas fraquezas? Como é que você vai vencer essa tentação? Como você vai vencer? Ah não, Eli, eu tô orando. Tá, você tá orando? Incrível. Incrível. Mas você precisa saber. Precisa saber quais são essas tentações que você enfrenta para que Deus te ajude nelas. Então, você precisa ter as suas convicções, os seus objetivos definidos, para que você não deixe o que está de fora, a pressão de fora, interferir dentro e não te fazer parar no meio do caminho. Característica de uma pessoa realizada, ela sabe distinguir os seus próprios objetivos das pressões externas. Ela sabe. Dois, elas têm paciência para esperar os resultados de suas ações. Uma pessoa que não tem paciência de esperar que os resultados das suas ações cheguem, é um grande candidato para abandonar o projeto, o negócio, a família, os amigos no meio do caminho. É uma pessoa propensa a ter projetos inacabados, porque ela não tem paciência de esperar o processo. Ela está achando que está demorando e que ela não tem capacidade suficiente para aquilo. Mas, na verdade, não. Ela só não está sabendo esperar com paciência no Senhor, o momento daquilo acontecer. Então, tem um outro detalhe aqui. Grande parte das coisas realmente levam tempo para acontecer, gente. Vai levar tempo. Não é de um dia para o outro. Agora, mesmo que você dê o seu melhor, você vai precisar saber esperar com paciência e sem perder a motivação. Eita, aqui está o outro desafio. Além de você esperar, além de você ter que ter paciência, você vai ter que, nesse processo, ter motivação. Tá bem, tá agradável, tá confiante, tá esperançoso. Fala pra mim se não é um desafio. Oi, Cláudia, tudo bem, Bruna? Sejam bem-vindas aqui no meu Instagram, Elisângela Gomes a Eli. Você que tá aqui no rádio me ouvindo e não me segue ainda, me segue lá, Elisângela Gomes a Eli, pra gente passar mais tempo juntos. Olha o que diz em Jó, lá. A paciência não é apenas suportar, mas é suportar bem. E aí lá em Jó 38:7, você vai entender mais sobre essa questão de você não apenas suportar, mas você suportar bem. Eita, como é difícil isso aqui, mas é possível. É possível quando você descansa nele. Quando você descansa no Senhor, você vai ter paciência e, além de tudo, vai estar motivado. Três, né? A terceira característica de uma pessoa realizada. Ela evita sofrer por coisas que estão fora do seu alcance. Pelo que você está sofrendo? Você está sofrendo pelo que está no seu alcance ou pelo que está fora dele? Fala para mim. Gente, na vida existem duas situações. Duas. As que estão no nosso alcance e aquelas que nós não temos o poder de controlar. As pessoas realizadas, elas sabem separar muito bem disso. Porque elas se concentram nas coisas que podem fazer. E deixa tudo aquilo que elas não podem mudar. E aí, o que acontece? Ela evita sofrer por antecipação. E consegue canalizar a sua energia, o seu foco, a sua alegria nos seus objetivos sem se estressar. Será que você hoje está estressado, está sem paciência? Porque você está sofrendo por coisas que estão fora do seu alcance. Provérbios 16, 3. Consagre ao Senhor tudo o que você faz e os seus planos serão bem-sucedidos. Então, olha só que lindo, gente, isso. Se está fora do seu alcance, consagre ao Senhor que esses planos serão bem-sucedidos. Agora, se está ao seu alcance, vai e faça. Se é possível para você, pega e age. Tenha atitude. E não para, não. Quatro. Quarta característica de uma pessoa realizada. Ela tem força de vontade para ir atrás dos seus objetivos ousados. Percebe que eu falei objetivos ousados? Porque tudo aquilo que não dá aquele friozinho no estômago, parece que não é tão interessante, não é? E aí você para. E aí não te faz ter muita vontade de continuar, não é? Então, quanto mais for ousado um objetivo, mais você vai ter que se dedicar. Vai ter que ter dedicação para alcançar. Então, você não vai perder o foco. Você não vai perder o seu olhar daquilo. Não, você não vai ter tempo para distração. Você não vai ter tempo para distrair com coisas que estão fora dos seus objetivos. É, minha gente. Parece que quando você clarifica, gente, as coisas acontecem. E você, sim, vai chegar lá, na linha de chegada, no seu objetivo principal. Não tem como você ter um negócio de alto valor sem ter uma vida de alto valor. Não tem como você ser bem-sucedido financeiramente se na sua vida você não é bem-sucedido. Não tem como. Então, muitas vezes, tá faltando só a clarificação. Teve um dia que uma aluna chegou para fazer uma sessão de mentoria comigo e ela tava tão desesperada, gente, tão desesperada, que ela não sabia. Ela me apresentou ali o projeto dela e ela tava na dúvida se ela investiria logo o dinheiro que ela tinha naquele momento, se ela esperava, quanto tempo que ela esperava. Ela não tinha clareza do negócio dela. Ela não tinha clareza se ela continuava ou se ela parava. Olha a importância de você ter alguém direcionando e clarificando. Incrível, gente. Incrível o projeto. Maravilhoso. Que a gente fez naquele momento? Fizemos conta. Se tudo der errado, qual é a sua reserva financeira? Em quanto tempo você consegue manter as suas contas, as suas necessidades básicas sendo custeada? Com o dinheiro que ela ganhava, a gente fez uma continha ali rápida. E 4 meses. 4 meses. Em 4 meses, ela ia conseguir o que ela já tinha. Já estava quase o suficiente. Então, em 4 meses, a gente definiu a data. Ela já conseguiria colocar aquele projeto para rodar. Então, olha só. A importância, né, de você ter um mentor. De você ter alguém olhando junto com você. Uma pessoa que tem experiência, que já passou por aquilo, que já desenvolveu vários negócios, que chegou onde você gostaria de chegar. Essa é o maior poder quando você tem a humildade suficiente em procurar ajuda. Mas olha só, na multidão de conselhos há sabedoria. Quem você está se aconselhando? É quem tem para ajudar? Ou você está confiando e pedindo apoio para quem não tem condição nenhuma de te dar uma direção? Principalmente nos seus negócios. Então, olha só. Claro que para essa mentorada minha chegar a ser uma pessoa realizada nessa área, também fizemos um planejamento estratégico de em quanto tempo ela teria lucro naquele negócio. E aí sim, claro que ia chegar. Porque ela teve a clareza. Ela sabia do seu objetivo agora. Ela tinha prazo, ela tinha data. Percebe que a característica de uma pessoa realizada, uma das maiores, ela sabe para onde que ela está indo. Ela sabe o que ela fez e para onde ela está indo. Ela sabe, não tem dúvida. E olha, você que está me ouvindo aqui no 102.1, esse programa é Negócios com Propósito com Elisângela Gomes. Para mim é uma honra, como CEO da Dore Mais, dessa rádio, poder compartilhar com você conteúdos como esse que você está tendo aqui. E no meu Instagram, Elisângela Gomes é Elis. Se você não me segue, me segue lá, que tem mais conteúdos para você. Meu canal do YouTube, Elisângela Gomes é Elis. Também esse programa vai estar lá. Esse aqui vai ficar salvo lá. Então, se você não pegou as outras características que eu acabei de falar, porque nós já estamos na quinta, no canal do YouTube você vai poder assistir novamente. E a quinta é... A quinta característica de uma pessoa realizada é o otimismo para enxergar as oportunidades onde muitas pessoas só veem problema. É. Claro, gente, que na vida, uma vida que vale a pena, que vale realmente a pena, vai ser difícil. Não vai ser fácil. Aquela que vale a pena, aquela vida que vale a pena. Agora, não significa que deve enxergar as situações de modo negativo. Por mais difícil que seja, não quer dizer que você tem que olhar com um olhar negativo. Não, ao contrário. Porque as pessoas realizadas, elas conseguem alcançar suas metas exatamente por serem otimistas e conseguir enxergar a solução. Onde muitos só estão vendo dificuldade. Onde muitos só estão vendo problemas. Então, o segredo para isso é estar olhando além do que parece. Além. E aí sim, identificando as oportunidades e as lições de cada fase. A Ana, Eli, te ouço todo dia no rádio. Que linda, um beijo, Ana. Obrigada pelo carinho, viu? Então, olha só, você está enxergando oportunidades onde muitas pessoas só estão vendo problemas? Fala pra mim. Talvez seja aí o seu maior desafio hoje. Quem sabe você limpar? Limpa. Em nome de Jesus e clarifica. E traz soluções. Seja intencional. Bom, eu tô com esse problema. Como é que eu vejo a solução nisso aqui agora? Porque eu estava ouvindo lá no programa da Eli, no Negócio com Propósito, que uma pessoa realizada, ela traz solução. Ela consegue enxergar oportunidade onde está tudo degringolando. Sexta característica de uma pessoa realizada. Ela tem consciência em relação a sua própria capacidade. Você sabe naquilo que você é bom? Esse é um outro pilar de negócios com propósito. Aquilo que você é muito bom fazendo. Aquilo que você faz, como diz o outro, com o pé nas costas, que é muito fácil para você. Então eu vou te desafiar agora a pegar aí um papel, uma caneta ou no seu notes, colocar as 10 coisas que você tem como força. As 10 coisas que você tem como força, que para você é muito fácil. Por exemplo, né, no meu caso aqui, comunicação, autoconfiança, lealdade, resiliência. Então, coloca 10 coisas que você é forte, que você é bom fazendo. Coloca aí. Que você já vai ver muita coisa clarificando aí na sua vida. Muita coisa mesmo. Muita coisa mesmo. É uma pessoa apenas se torna realizada depois de ter essa consciência, gente, com relação à sua própria capacidade. Não tem como você ser realizado, realizar algo, sem que você não saiba onde você é muito bom. Se você não souber do que você é capaz, impossível você sair do lugar. Não vai sair. Não vai. Se você ainda não tem essa consciência, você precisa ter. Então, enquanto eu tô falando aqui, ó, vai escrevendo aí. Vai escrevendo. Porque quando você olha aquilo que você é muito bom fazendo, isso te enche de força, de autoconfiança. Falo, puxa vida, eu sou bom nisso aqui. Então, eu vou fincado nisso aqui, que eu sou bom fazendo. E aí vem a energia, a vontade de continuar. Então, minha gente, percebe que todas as vezes, sim, você vai precisar olhar para você. Você vai ter que parar para refletir um pouquinho e olhar para dentro. Olhar para dentro. E se você não tá conseguindo encontrar, se você tá perdido na sua vida, no seu negócio, Eli, eu empreendo, mas tá muito difícil. Você consegue me ajudar? 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De repente, uma sessão, duas, três. E eu vou ter, sim, o maior prazer em poder pegar na sua mão. Sabe por quê? Porque muitas vezes isso aconteceu comigo. Eu não sabia o que fazer. Várias vezes, várias, várias, várias. E aí foi quando eu encontrei alguns mentores no meio do caminho, que me ajudaram, que me mostraram o caminho, que me deram a direção. Então, olha só, você que tá aqui na rádio, na Dore Mais FM, no 102.1, seja bem-vindo. Eu sou Elisângela Gomes e esse programa é Negócios com Propósito. Então, tudo tem um porquê. Tudo aquilo que você faz precisa estar clarificado o seu porquê. Porque é aí que no dia mau você não vai parar. Quando você tem clareza, quando você tem firmeza, quando você tem uma direção certa. Então, olha só. A oitava característica de uma pessoa realizada é a sabedoria que ela tem para aprender com os erros. Bom, se você imagina que uma pessoa realizada é aquela que não comete erros, tá enganado, viu, gente? Tá enganado. Pois falhar faz parte da vida. Faz parte, sim, de todos. Até porque não foi encontrado um justo sequer. Agora, quando você aprende com esses erros, é onde você evolui. Então, sempre que você cometer um erro, toma cuidado para que você não se sinta culpado simplesmente com isso. E acabe desistindo dos seus objetivos. Cuidado, muito cuidado. Errei. Puxa, eu vou desistir do meu objetivo. Não faça isso. Prefira enxergar essas situações como oportunidade para você aprender e desenvolver. Por quê? Em cada queda, ela vai servir para te tornar mais forte. Então, olha só que poderoso isso. Você ter a sabedoria para aprender com seus erros. Olha só o que a Rosa escreve aqui no Instagram. Elisângela Gomes, a Eli. Se você não me segue, me segue aqui. Oi, Eli. Depois que conheci você e uma frase que você disse, fiz um curso básico em gestão e negócios. Agora estou fazendo também em TI. Sou grata a tudo que você tem nos ensinado. Amém, querida. Deus seja louvado. Que maravilha. Então, olha só. O meu papel, sim, é ativar você que está me ouvindo aqui todos os dias. Você que está aqui comigo todos os dias, na rádio, você que está aqui no meu Instagram, vendo os posts que eu trago, os vídeos, você que está no YouTube assistindo aqui os meus conteúdos. Tudo Elisângela Gomes, a Eli. É ativar você para que você traga a sua melhor versão, para que você tenha uma vida de alto valor, para que você, de fato, seja um representante de Deus na terra. E olha, gente, o que eu trouxe para você como a última característica, a nona característica de uma pessoa realizada, e não menos importante, porque é a última, é a flexibilidade para alterar os planos quando necessário. Se for preciso alterar os seus planos, altere. Por mais organizada que uma pessoa seja para realizar um projeto, é muito fundamental, gente, que ela tenha consciência de que nem sempre as coisas acontecerão conforme o previsto. Nem sempre tudo vai acontecer conforme você quer, conforme você planejou. Nem sempre. Mas aquela que pessoa que se torna realizada, ela consegue, ela conseguiu ser flexível sempre que necessário. E mudou o plano no meio do caminho. Com consciência, com pesquisa, com um mentor acompanhando, ela mudou. E é aí que está o grande sinal. Se você é inteligente e tem um pensamento estratégico ou não. É o nível de flexibilidade que você tem em, no meio do caminho, reajustar a rota. Você já viu o Waze quando você coloca o endereço, aí você entra na rua errada ali, ó. O que acontece? Refazendo rota, refazendo a rota. E aí ela vai e traz outra rota para você ali. O que que é isso? É a sabedoria. Você ser flexível se necessário. Refaz sim. Porque em João 15, 2, olha o que diz: todo ramo em mim que não der fruto, ele o tira. E todo o que dá fruto, ele limpa. Para quê? Para que produza mais frutos ainda. Se hoje você está aí com seu coração apertado, se hoje você está aí com a angústia de que, puxa vida, deu tudo errado. Será que não é Deus limpando? Para que daqui a pouco você dê mais frutos ainda? Será que não é Deus tirando essa pessoa do caminho? Será que não é Deus querendo que você mude o seu negócio? Será que não é Deus para que você dê mais frutos ainda? Será que não é Ele querendo que você, limpe o que tá te atrapalhando de fazer a vontade dele? Então, receba hoje a paz que excede todo entendimento e a sabedoria que vem diretamente do alto para te tornar uma pessoa realizada. Porque uma pessoa realizada, ela tem convicção daquilo que ela tá fazendo. E pode vir o que for, nada vai ser o suficiente para parar, nada vai ser o suficiente para limitar ela, ou impedir de que ela ajude outros também naquele caminho. Então, o desejo do nosso coração no programa de hoje é que você seja realizado naquilo que você está fazendo. Em nome de Jesus. E aqui na rádio, no 102.1, estamos caminhando para o final do nosso programa. Eu vou recapitular aqui no meu Instagram, Elisângela Gomes Aeli. Então, você que está agora aqui, passando na nossa frequência, você é muito bem-vindo. E tem muito de Deus para você. Ainda com os programas que vêm a seguir. E você que perdeu as primeiras características de uma pessoa realizada, que é o nosso tema de hoje, vem para o Instagram, Elisângela Gomes Aeli. 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Olha, você que está aqui comigo todos os dias sabe que você precisa ser forte, constante, firme e abundante para a honra e glória do Senhor Jesus. Combinado, minha gente? Você que não me segue, então, lá no meu Instagram, Elisângela Gomes Aeli. Eu te espero para passarmos mais tempo juntos e aprender um pouquinho mais. Aprender, desenvolver, para ampliar sua consciência, renovar sua mente. E, claro, para você chegar com a sua melhor versão. Então, você que está aqui na rádio, a gente está finalizando agora o nosso programa Negócios com Propósito. Um beijo no seu coração. Tchau, gente.
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3: Sou aqui o Caio, de Pirapora, perto de Buritizeu. 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
1: Com a mão no coração, em Hebreus 11 diz isso aqui, no 23. Aliás, eu amo Hebreus 11. É uma escritura que a gente tem que estar meditando sempre. Pela fé, Moisés, recém-nascido, foi escondido durante 3 meses por seus pais, pois estes viram que ele não era uma criança comum e não temeram o decreto do rei, um decreto de morte, e eles confiaram tanto em Deus, eles entenderam, o Senhor colocou muito forte dentro deles, não precisam temer. Não cedam ao decreto do rei. Isso é tão incrível. Uma criança, observe um bebezinho, o quanto ele é algo frágil. Se não tiver alguém para cuidar dele, e aí essa mãe coloca esse bebê num cesto, naquele momento em que a filha do faraó está se banhando no Nilo, e aquela mulher simplesmente podia ter olhado e batido a mão naquele cesto e dito, não quero saber disso, mas aquilo a impactou, um bebê chorando. Mexeu com ela, a Bíblia fala. O bebê chorando mexeu com ela. E o pai dela tinha feito um decreto de morte para todos os bebês do sexo masculino que nascessem. E agora, aquele que o Senhor usaria para libertar a nação estava dentro da casa do homem que fez um decreto de morte para matá-lo, mas não pôde matá-lo. Por quê? Porque os pais temeram mais a Deus do que o decreto. Por quê? Porque alguém creu por ele naquele momento. Você sabe da história do meu filho. Você sabe que ele era um bebê condenado com um decreto. Ele tinha um decreto. Você sabe que eu contei aqui tantas vezes a história dele. Depois a história da Maria, que também recebeu esse decreto. São os testes da vida da gente. Depois, o Davi tem um problema respiratório e vem um diagnóstico de asma. Vem um diagnóstico de autismo para o João. São tantos decretos, tantos decretos, que eu poderia lembrar aqui, trazer, pontuar para você, os testes que a gente vai passando. São testes. E qual a resposta? Uma resposta de fé. Temer mais a Deus do que o decreto. do que a sentença. Por que que todos estes decretos caíram por terra? Todos estes diagnósticos caíram por terra. Porque decidimos crer em Deus e não no decreto. Temer a Deus e não ao decreto. Quando você decide falar, porque a fé tem uma linguagem, quando você fala a linguagem da fé, você não fala a linguagem dos decretos, das sentenças, das maldições. Você não fala. Você simplesmente decidiu temer a Deus. E por temer a Deus, você enfrenta o decreto do faraó. Uau! Por temer a Deus, você enfrenta o decreto do faraó. E as parteiras que receberam a ordem para matar todos os meninos? E elas, por temerem a Deus, não fizeram. E Deus abençoou elas com famílias. Por isso que quando pessoas não valorizam as famílias, os filhos, estão cometendo um pecado grave diante de Deus. Porque as mulheres, quando não mataram os homens, os meninos, os bebezinhos, a Bíblia diz que o Senhor abençoou a vida delas, dando a elas suas próprias famílias. Porque família é bênção. Filhos são bênçãos que o Senhor nos dá, herança do Senhor. E eles viram, não, nós não vamos temer o decreto, rei, nós vamos temer a Deus. E eles decidiram temer a Deus. Apenas o Senhor eu vou temer. Não vou temer mais nada. E resistiram. E Deus usou aquele menino que cresceu como um dos maiores instrumentos nas mãos dele. Mas primeiro alguém teve que crer por ele. Então, às vezes, o Senhor nos levanta para crer pelos nossos filhos, por alguém que está, naquele momento, sem condições. E quando nós nos levantamos em fé, Deus faz uma grande obra. Pela fé, Moisés, já adulto, recusou-se ser chamado filho da filha do faraó, preferindo ser maltratado com o povo de Deus a desfrutar dos prazeres do pecado durante algum tempo. Por amor de Cristo, considerou sua desonra uma riqueza maior do que os tesouros do Egito, porque contemplava a sua recompensa. Olha que coisa forte. Ele tinha uma glória no Egito. O Egito representa o mundo e o mundo nos oferece uma glória. Muitas vezes, o mundo, ele nos apresenta tantas oportunidades, uma glória, uma posição. Mas quando ele olhou para tudo aquilo, a glória era tentadora. Seu novo faraó, ele foi criado como um príncipe, em meio à realeza, Mas ele entendeu que, na verdade, aquilo era um propósito, porque escravo não liberta escravo. E ele foi criado como realeza, porque só uma pessoa livre pode libertar outras pessoas, porque uma pessoa livre, ela não vai suportar ver outra pessoa escrava. E ele olhou para aquele povo escravo e dentro dele havia uma gana, uma força que eu acredito que por muito tempo o próprio Moisés não sabia decifrar, uma vontade, um impulso de fazer algo. E ele decidiu que ele ia renunciar àquela glória. Ele decidiu que ele ia renunciar. Renunciar uma glória que qualquer pessoa, de forma natural, veria como a coisa mais incrível do mundo. E o lugar era dele. O lugar era dele, mas ele entendeu que aquele não era o lugar para ele. O lugar era dele, mas não era o lugar dele. Que coisa. E ele renunciou à realeza. E foi conduzir um povo rebelde no deserto. Eu não sei quais eram os sonhos dele. Mas eu não creio que ele via como aquilo foi crescendo dentro dele. Ele entendeu que era o que Deus queria para ele, para a vida dele. Mas ninguém planeja passar uma grande parte da sua vida em deserto. E, na verdade, ele passou 80 anos, porque 40 sendo preparado, mais 40 levando o povo. E que atitude, né? Ele adulto, ele se recusou. Não. Esse não é meu lugar. Aqui não é. Não é lugar para mim. Eu fui preparado para algo. Eu apenas estava recebendo uma preparação para algo, mas aqui não é lugar para mim. Ele podia ter sentado no trono, vivido teoricamente uma vida tranquila, mas lá dentro ele entendeu: esse lugar é meu, mas não é para mim. É um negócio que você não sabe explicar, mas aquilo grita lá dentro e você vai rompendo. E Deus o recompensou de uma maneira fora do comum. Pela fé, saiu do Egito não temendo a ira do rei, que era grande, e perseverou, porque via aquele que é invisível. Ele viu Jesus. Ele viu o Messias. E foi focado no Senhor, como está aqui, ó. Por amor de Cristo, considerou sua desonra uma riqueza maior. Porque para todo mundo aquilo era uma desonra. O que? Você está abandonando o trono para seguir, para conduzir escravos? Verdade, sério mesmo? Você vai abandonar o trono para conduzir esse povo? São um bando de escravos.
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1: Mas pela fé, foi tudo pela fé, porque ele via o futuro. Ele estava focado, ele estava enxergando o Senhor. Pela fé, celebrou a Páscoa, a saída, e fez a aspersão do sangue. Para que o destruidor não tocasse nos filhos mais velhos, os israelitas. Ele celebrou a Páscoa, mandou que todo mundo passasse daquele sangue nos umbrais, as portas. Ele creu que a décima praga não ia atingir nenhum israelita, nenhum primogênito de israelita. E a Bíblia fala que onde havia trevas em todo lugar, lá não, tinha morte até... até o filho primogênito do preso, de quem estava preso, morreu. E a Bíblia fala que em Gósen, onde o povo de Deus estava e tinha o sangue do cordeiro, nem um cachorro latiu. Pela fé celebrou a Páscoa e fez a aspersão do sangue, para que o destruidor não tocasse nos filhos mais velhos dos israelitas. Pela fé, o povo atravessou o mar vermelho, como em terra seca. Mas quando os egípcios tentaram fazê-lo, morreram afogados. Porque atravessar o mar só era possível pela fé. Não é para quem não tem, não é para aqueles que iam fazer de forma natural, não pela fé. Só é possível pela fé. E você sabe, deixa eu dizer uma coisa, às vezes eu vejo as pessoas naquela ansiedade, o que Deus vai fazer, Deus vai fazer. Deus não fez absolutamente nada enquanto não chegou a hora que era necessário fazer. Ele tinha um plano o tempo inteiro, tudo que eles tinham que fazer é confiar. Ele tinha um plano. Meu Deus, o que o Senhor vai fazer? Parece que não tem saída. Tem saída para quem anda com Deus, sempre tem. O mar se abre. E se abre na hora que tem que ser aberto. O seu mar vai ser aberto quando ele tiver que ser aberto. Se ele não for aberto, é porque não é hora de ser aberto. Mas quando chegar a hora de ser aberto, ele vai ser aberto. Porque Deus tem um plano. Você pode não saber como Deus vai fazer, mas Deus tem um plano. Deus sabe como fazer e Ele vai fazer. Lembra da história da Esther, do povo judeu? Quando chegou a hora, Deus prevendo o que ia acontecer, quando a Vasti disse não para o rei, abriu uma porta para Esther. Quando veio o decreto, Esther enfrentou com fé. E tudo que parecia ser o fim, foi o começo de um novo tempo. Aquilo deixou o povo melhor. Leia o livro de Esther, que é um dos livros mais incríveis. O povo saiu melhor. E o inimigo... Aí a gente olha para um... Sempre tem um Ramã, né? Sempre tem um Agagita no caminho. O cara está sendo promovido, tem poder. E você pensa assim, meu Deus, até quando esse Agagita vai continuar, esse Ramã? E ele está lá construindo a forca para o homem de Deus. Está construindo a forca para enforcar o homem de Deus. Quem vai ser enforcado vai ser ele no final. Ramã sempre é enforcado na sua própria forca. Seu feitiço vira contra ele mesmo. Suas construções se voltam contra ele mesmo. É incrível quando o rei perde o sono por Deus e pede para que leiam as crônicas para ele. Quem que vai querer saber de... E o tanto que é entediante esse negócio. O rei perde o sono e pede para um oficial vir ler para ele as crônicas. Se isso não é Deus, não sei o que é. Perdi o sono, venha me ler as histórias que aconteceram aí. Ah, que tédio. Está ele lá. Peraí, lê isso aí de novo. Mardoqueu descobriu uma conspiração para matar, para me matar. O que vocês deram para esse homem de recompensa por ele ter me livrado desse jeito? Nada. Nada, vocês não fizeram nada. Aí chega Ramã. E o rei fala assim, o rei não dormiu a noite inteira, o Ramã madrugou, chega lá. E o rei pergunta para ele, Ramã, me responde, você chegou na hora certa. O que que o rei tem que fazer na vida de alguém que ele quer honrar? Ramã na hora pensou, não tem ninguém na face da Deus que quer honrar mais do que eu. Ele falou tudo o que ele queria receber. Quando ele teve, gente, essa parte, a gente sempre ri, né? É muito legal isso aí, muito bom. Aí quando ele termina de dizer tudo que ele queria, o rei fala assim para ele, agora vai e faça tudo isso, não deixa faltar nada para Mardoqueu. E puxa o cavalo dele, hein? É você quem vai puxar. Então, o problema dos Ramãs é que eles são egoístas, autocentrados. Eles só pensam neles. Então eles estão o tempo inteiro procurando um meio de promovê-los. E Deus detesta isso. Orgulhosos, altivos. Deus, ele abre o mar quando chega a hora. Pela fé caíram os muros de Jericó, muralhas impenetráveis, depois de serem rodeados durante 7 dias. Que é uma atitude de fé e tanto, né? A cidade mais antiga, com muralhas impenetráveis, mais antiga, porque ninguém realmente conseguia conquistar aquilo lá. E aí Deus vem e manda eles darem voltas ao redor. Qualquer pessoa é tentada a fazer um questionamento. Meu Deus, mas por favor, um minuto aí. Andar ao redor de muralha, essa muralha aí. Isso é muito estúpido. E eles creram na voz do Senhor e fizeram algo que não parecia fazer sentido. Pela fé, a prostituta Raabe, por ter acolhido os espiões, não foi morta com os que haviam sido desobedientes. Gente, a história da Raabe é um negócio incrível. Como que uma mulher, ninguém pregou para ela, ela está dentro de um lugar, ela é prostituta cultural, e por ouvir as histórias, principalmente o que ela fala muito da abertura do mar, por ouvir o que Deus vinha fazendo pelo povo, a fé da mulher foi despertada. Ninguém pregou para ela, ela começou a ouvir. Gente, vocês viram o que, que o Deus da nação de Israel está fazendo? Vocês viram lá? Você não vai acreditar. Sabe quem eles venceram? Seom. Não acredito, não é ninguém vence Seom, pois venceram. Não acredito? Gente, o exército faraó inteiro foi destruído. O quê? Aquele exército forte? Pois foi. O povo começou a tremer. Gente, vocês não sabem. Eles venceram Og. Vocês sabem o tamanho da cama do cara, né? Um gigante. Aquela cama enorme. Era a famosa cama do homem. De tão grande que o homem era. Não, não, agora já é demais. Você vai falar que eles venceram Og? Venceram? Tudo isso está escrito. Leia lá. Ela foi falando. Aí ela fala assim, quando o povo começou a saber disso tudo, o povo desanimou. As notícias foram chegando e o povo começou a desanimar. E a fé dela foi crescendo. Saiu da boca dela. O Senhor entregou essa terra para vocês. Lembrem de mim, da minha família. E a história de Raabe é a história da graça. Quando a fé toma o coração de uma pessoa, ela alcança a graça. E essa mulher mudou a vida dela. A casa dela foi a única que não foi atingida. Eles pediram para ela amarrar uma fita vermelha que representa o sangue do Senhor. Eles pediram para ela colocar a família dela toda lá e garantiram para ela que se todo mundo ficasse dentro da casa onde tinha a fita vermelha, onde tinha o sangue, nada ia se perder. Pois quando ela saiu, foi preservada até os pertences dela e da família. Está escrito. Nem a mesa da cozinha, nem o sofá, nem... Não, não, ela não queria perder nada. O que ela falou, ela pediu. Pois ela não perdeu nada. Se isso não te diz nada, não perdeu nada, nem uma peça de roupa. Vai ler a história. Tudo, ela, a família, por causa da fé dela... A família inteira foi livre e tudo que ela possuía foi preservado. Uma prostituta cultural. Pois essa mulher foi aceita na comunidade de Israel. Uma cananeia, prostituta cultural, porque ela agiu a fé. A história dela mudou, ela se converteu, ela mudou de vida. Se casou com um príncipe judeu chamado Salmão, está na genealogia de Jesus. Teve um filho chamado Boaz, que se casou com Ruth, que teve Obed, que teve Jessé, que teve Davi. E é tão interessante quando a gente olha na genealogia do Senhor, qualquer um sem fé ia dizer assim, meu Deus, que família é essa? Não é possível, Senhor. Que família. Você encontra Tamar. Lembra da Tamar, né? Que engravidou do sogro. Você encontra Betseba. Lembra da Betseba. Você encontra Ruth, a Moabita. Você encontra Raabe. Todas essas pessoas, essas mulheres na genealogia de Jesus, parentes de Jesus, estão lá porque um dia creram. E a história delas foi reescrita. Por causa da fé.
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1: Que mais direi? Não tenho tempo para falar de Gideão, Baraque, Sansão. Eu queria falar de todo mundo, porque eu gosto de todos. Quem não ama Gideão, né? Sansão, as histórias de Sansão, Jefté, a gente gosta de ver a história de Jefté, a superação de Jefté, Davi, nosso queridinho, a gente ama Davi, Samuel, a gente tem um respeito, uma admiração por Samuel, os profetas, Elias com seu temperamento forte, Eliseu, os quais pela fé conquistaram reinos, pela fé conquistaram reinos, praticaram a justiça, alcançaram o cumprimento de promessas, fecharam a boca de leões. Daniel, apagaram o poder do fogo, escaparam do fio da espada, da fraqueza tiraram força, tornaram-se poderosos na batalha e puseram em fuga exércitos estrangeiros pela fé. Pela fé, o sacrifício está escrito de Abel ainda fala. A atitude de fé de Abel fala até hoje. Porque o que fala por nós é a nossa fé. A sua fé fala por você. Vamos orar. Meu Deus, louvado seja o teu nome. Que manhã maravilhosa estar aqui em novembro. Estar aqui cultuando o Senhor. Eu te louvo, eu te agradeço, eu te amo. Obrigada por tudo. Perdoa as nossas falhas, nossos pecados e erros. Vem até nós com poder. Encha-nos da tua graça, de unção. Toma os corações. Que a fé tome os corações. E que nenhuma pessoa saia daqui da mesma forma, no mesmo lugar espiritual, com a mesma mentalidade, mas que mudanças incríveis aconteçam para a glória do teu nome. Passa do teu sangue sobre nós. Nenhuma ferramenta preparada contra nós prosperará. E toda língua que se levantar em juízo tua condenarás. Visita-nos com poder. Eu abro esse jejum, o penúltimo da manutenção dos projetos de conquistas. E peço que o Senhor venha materializar todos os projetos de conquistas para 2023, o ano da unção de governo. Eu peço que o Senhor entre em ação na vida do nosso povo. Que o Senhor responda a orações, que o Senhor mude a vida de cada um. E a nossa vida muda quando a nossa fé muda. Porque muda a fé, muda a visão, muda o espírito, os resultados mudam. Quando a nossa fé é mudada, o nosso espírito é mudado, a nossa visão é mudada. Os nossos resultados são transformados. E eu tomo posse de transformação aqui hoje. Eu tomo posse de mudanças radicais. Que saia daqui um povo transformado para a glória do teu nome. Que saia daqui um povo renovado, com a fé renovada, transformada, com uma mentalidade renovada, com a visão totalmente renovada, ampliada, com clareza. Um povo, Senhor, vivificado, restaurado, um povo que flui em fé, que crê, que dá passos de fé, que acredita, que honra aquilo que está escrito, porque crê, que possui aquilo que lhe foi garantido, porque crê. Abençoa, assume essa reunião, a nossa ceia. Nós temos o privilégio de estar aqui para para tocar, sentar na sua mesa.

sustentado e permanece pela fé, que resiste pela fé, que avança em fé. Cubra cada um com teu sangue e acampa os teus anjos ao nosso redor. Fala os nossos corações, toca profundamente cada coração, Senhor. É o meu pedido que hoje seja um dia onde nada vai ficar do mesmo jeito. Um dia onde aquilo que ainda não tinha entrado e mudado a visão, o entendimento, vai entrar e não vai sair. Decisões que ainda não tinham sido tomadas serão tomadas. Uma postura que ainda não tinha sido assumida será. Senhor, que neste momento cada pessoa que aqui está esteja tomando posse da cura, da libertação, das vitórias. Porque o Senhor está dizendo, tema a mim e nenhum, mas não tema nenhum decreto, nenhuma sentença. Tema a mim. Você vai temer o meu nome, a minha palavra. Eu tenho essa vitória para você, essa cura para você. Possua, não tema, não tema o que foi dito, não tema o que disseram, não tema o que os teus olhos viram. Tema o meu nome, tema a minha palavra, fica com a minha palavra. Tema apenas a minha palavra, tema o meu nome, porque eu vou fazer. Não tenha medo de abrir mão do que você tiver que abrir. Não tenha medo de arriscar a sua vida como Raabe arriscou. Não tenha medo de crer como os pais de Moisés creram. Não tenha medo. Não tenha medo se parece que você está sem saída. Porque na hora certa o mar vai ser aberto. Não tenha medo. Eu creio que o Senhor está dizendo para cada um aqui através dessa palavra. Não tenha medo. Não tema a ira do rei. Não tema os diagnósticos. Não tema as pressões. Não tema tomar decisões radicais.

fazer em seu favor. Tema somente a mim. Ó, meu Deus, venha com poder aqui agora e haja na vida de cada pessoa. Deixa eu contar isso aqui para você, não abre os seus olhos. São muitos testemunhos que eu tenho, muitos. Mas eu vou contar esses dois, e de pessoas que estão aqui agora e que elas já testemunharam, e eu vou poder, você vai poder, no intervalo da parte da tarde, ainda falar com elas. No jejum das 72 horas, nunca na minha vida, eu falo isso porque a honra é do Senhor, Deus quis fazer isso. Dentre tantas liberações, teve um momento que Deus me mandou orar, repreender um problema de saúde que era incontinência urinária. E o Senhor, eu não lembrava desses detalhes, mas no testemunho ela falou que a Nadir, que está ali, eles vão mostrar para quem está na transmissão na câmera. E ela possuiu, e ela disse no testemunho, que eu falei bastante sobre a vergonha, a humilhação que ela estava passando. E ela possuiu naquele momento. E ela percebeu, naquele momento, quando ela possuiu, como aconteceu com a mulher com fluxo de sangue. Aquilo secou na hora, parou.

0: quando eu estava ouvindo, Nadir, seu testemunho. Por 3 vezes eu não me contive. Eu sei o sofrimento. Mas principalmente por ver o amor de Deus, porque eu sei que não sou eu. E eu me senti tão maravilhada. Porque eu prego isso uma vida inteira. Deus cura tudo, desde que você creia. E a história da Nadir, ela tem uma história de curas, uma mais forte que a outra, e essa mexeu muito comigo. E eu quero dizer para você, ela está ali em pé, ela já não podia nem andar direito na igreja para orar pelas pessoas. Ela estava vivendo um momento difícil, mas ela creu quando aquela palavra foi liberada. Ela creu e a vida dela mudou. E o outro caso é ainda da sobrinha dela. A Isa, filha da Zelita, estava quase 40 dias na Zelita, 30 e poucos dias, né? Com uma diarreia. E quando a Zelita viu, chegou a perguntar se ela estava menstruada. Era sangue vivo. Resumindo, os diagnósticos apontaram câncer no intestino de uma menina. Uma menina, quantos anos tem Isabela? 19. 19 anos. No momento que ela estava vivendo, uma glória, que era o casamento da filha mais velha, ela também estava recebendo esse diagnóstico. E a menina decidiu crer, com a mãe, a família. E aí, é outra experiência para mim forte. Era no encerramento, do encerramento de jejum, né? Do sexto jejum dos 52 dias, no sexto jejum. E a menina entrou com muita fé que Deus ia falar. E ela contando que teve um momento que o Espírito Santo veio e me tomou e eu liberei uma palavra exatamente como ela estava vivendo. Eu não sabia disso. Foi uma experiência, porque ali a menina estava com aquela diarreia que não cortava. A partir dali, aquilo foi cessando, cessando, cessando e desapareceu. E já no último exame, quando ela vai fazer o exame, o último, e que ela faltava esse último, que os médicos queriam investigar, porque na hora de coletar material, não encontraram material.
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0: E a vida da menina passou a andar normalmente. E aquela palavra veio e a menina tomou posse, junto com a mãe. Da palavra que veio, que era uma enfermidade terrível, que estava Eu não vou realmente lembrar os detalhes, ela estava me contando, lembrando esses detalhes, e realmente eu entrego bastante, são várias mensagens, e ela contando que aquilo não era para morte, que a palavra veio, não era para morte, que ela ia, tinha o desafio, mas que ia sair com a vitória daquilo. Então, assim, às vezes uma coisa vem, mas quando você toma posse, quando você possui, você canta o hino da vitória, você testemunha, e muitas outras histórias, muitas, uma mais linda do que a outra, que eu posso ficar aqui só contando para você. Desde um problema de visão, um problema de audição, como situações assim, tão dolorosas, tão difíceis, tão traumáticas, dramáticas, mas que quando a gente, quando nós nos levantamos em fé, quando essas pessoas receberam a palavra, elas pegaram a palavra, elas creram. Porque a palavra é liberada, mas podia duvidar, podia não crer, podia não pegar. Mas elas se agarraram à palavra. Estão vivendo seus milagres e dando seus testemunhos. E vivendo a vida com normalidade, nada parou, elas não pararam. Óbvio que tem os detalhes aí que mostra, que aumenta ainda mais o testemunho, porque mesmo na dor, na dificuldade, elas não pararam, elas continuaram crendo, buscando. E lá dentro dizendo, não, Deus já fez. Então, eu quero em nome de Jesus que você, neste momento, seja lá o que for que você está vivendo, eu sinto essa abertura, esse portal no mundo espiritual. Possua o seu milagre. Receba aquilo que você tanto precisa agora, em o nome do Senhor Jesus, seja lá o que for que você está passando, que é impossível, que é dramático, que é doloroso, que é humilhante, receba a cura agora, em nome de Jesus, receba a libertação agora, em nome de Jesus, tenha o seu mar aberto agora, em nome de Jesus, viva as mudanças agora, em nome de Jesus, receba seu milagre, receba sua cura, receba a libertação agora, em nome de Jesus, seja livre, em nome de Jesus, seja livre. Um outro testemunho que me surpreendeu muito, ele veio de fora. Um pastor pegou, eu não vou falar tanto, porque a senhora é uma senhora muito sistemática, mas ela deu o testemunho, mas ela não conseguiu falar a doença, só falou para o pastor. Ela disse que quando eu estava na reunião, no encerramento de jejum, eu repreendi um problema de saúde. Ela estava sofrendo com hemorroida, há muito tempo nada resolvia, e ela, um constrangimento, aquelas senhoras mais, muito constrangidas, assim, já uma senhora, muito reservada, e ela naquele momento, ela não aguentando, ela disse, Senhor, é para mim, não é possível, eu nunca vi a bispa repreender isso é para mim, ela possuiu. E acabou milagrosamente, ela foi curada, ela foi liberta. Escuta, não é por acaso, o Espírito Santo está dizendo aqui agora, toma posse, seja lá o que for que você está vivendo, toma posse, Toma posse em nome de Jesus, em nome de Jesus Cristo. Receba cura, receba libertação, receba vida, receba poder agora e seja livre em nome de Jesus. Agora receba poder, poder e seja livre em nome de Jesus. Em nome de Jesus, seja curado, curada, liberto, liberta, restaurado, restaurada, na área que for, seja na saúde, no seu emocional, na área que for, apenas receba, receba poder, receba cura, receba libertação, receba vida, em nome de Jesus, em nome de Jesus, em nome de Jesus. Faz uma obra aqui agora, Senhor, faça uma grande obra aqui, cura, liberta, transforma, restaura, levanta, faça uma grande obra, Senhor, vem com ação aqui, poderosa na vida de cada um, e que o teu povo esteja recebendo a cura, a libertação que precisa, uma mudança agora radical, em o nome do Senhor Jesus. Veja a saúde tomando o seu corpo, tomando a sua mente, o seu coração, as suas emoções, tomando a sua família, o seu financeiro. Receba a saúde em todas as áreas, receba a vida, receba a cura, receba a libertação, receba o seu milagre agora, em nome de Jesus, em nome de Jesus Cristo. É pela fé. Assuma essa reunião, Jesus, do começo ao fim, até o encerramento do nosso jejum da manutenção dos projetos de conquistas, e que eu possa ver um povo forte testemunhando a sua glória, em nome de Jesus. Amém. Amém, amém.
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2: Deus abençoe vocês. No café de hoje, nós vamos estudar sobre como identificar as armadilhas do nosso caminho. Cada um de vocês, quando nasceu, cada um de vocês, quando veio ao mundo, recebeu um destino profético, ou seja, um futuro a se cumprir. Existem pessoas que, por causa das decisões que tomaram, pessoas que, por causa da companhia, das amizades que fizeram, abreviaram o seu destino, abreviaram a sua vida aqui na Terra. Mas existem outras que, quanto mais se alinharam a princípios, quanto mais se alinharam a pessoas certas, ambientes certos, mais potencializaram esse destino. Então existem o que eu chamo de teoria dos 5Ds, onde eu vou escrever sobre isso. Não está em nenhum livro meu, talvez no próximo livro que eu estou escrevendo sobre princípios. A teoria dos 5Ds são 5Ds que a vida, ou para você que é mais espiritualizado, que o nosso inimigo apresenta no caminho para roubar o nosso destino. São armadilhas colocadas. Mas presta atenção, não precisa ficar com medo, porque se você souber identificá-las, você poderá desarmá-las. Repete comigo: se eu souber identificar essas armadilhas, eu poderei desarmar essas armadilhas. Então você só vai desarmar as armadilhas se primeiro identificá-las. E é sobre isso que nós vamos falar hoje. É muito importante você lembrar que em toda instrução bíblica, por exemplo, nós vemos pessoas que foram submetidas a um desses 5Ds que eu vou te explicar hoje. Vou dar aqui uma rápida passada nos 5Ds e depois nós vamos um por um. Primeiro D que sempre vai aparecer no seu caminho, no seu destino, é o D de desvio. Desvio da rota. O segundo D é o D de decepções. O inimigo sempre trabalha com decepções para fazer você desanimar, parar, desistir. Terceiro D, muito comum, o D dos devaneios. É quando você literalmente viaja, né? Como a gente diz no ditado popular, viaja na maionese. Quatro, o D das distrações. Muito comum, muito forte esse D. E cinco, o D das dissidências. É quando alguém que estava do seu lado vai embora. Alguém que se comprometeu com o seu futuro, se comprometeu com o teu estudo, se comprometeu com o teu empreendimento, vai embora. As dissidências também são muito comuns. Esses 5Ds que nós vamos estudar hoje vai te levar para um próximo nível. E eu quero só pedir um favor antes de a gente entrar na aula hoje. Clica na setinha no aviãozinho aqui embaixo. Envia, por favor, para 7 pessoas. E já passa mais um minuto que eu te expliquei. Hoje o Thiago vai explicar os 5Ds que são as armadilhas do nosso destino. A importância de você assistir a aula de hoje é que, se você identificar esses 5Ds, você vai conseguir desarmar essas armadilhas e nada vai te parar. Eu quero repetir, porque essa é a palavra que eu tenho para você hoje. Nada vai te parar. Você que está me assistindo aqui no Clube de Inteligência, saiba que nada vai te parar. O que você precisa fazer é identificar esses 5Ds, desarmar essas armadilhas e seguir caminhando. Ninguém pode parar quem decidiu continuar caminhando. Ninguém pode impedir quem tomou a decisão de continuar caminhando. A verdade é que o crescimento da sua vida depende da sua decisão de continuar caminhando. Você pode estar falando: Thiago, minha vida é muito difícil. Thiago, eu estou sofrendo muito. Eu repito, é uma decisão continuar caminhando. Mas eu estou sendo injustiçado. Continua caminhando. Mas é que eu estou deixado de lado. Continua caminhando. Apenas identifica as armadilhas que o inimigo coloca no caminho. Desarme essas armadilhas e continue caminhando. Eu vou te ensinar tudo isso na aula de hoje. Vamos começar a anotar? Primeira coisa que eu gostaria que você anotasse: o primeiro D que atrasa o seu destino. O primeiro D que é uma armadilha do seu futuro, para o seu futuro, né? Para impedir o seu futuro, é o D dos desvios. O desvio de rota faz você perder tempo. O desvio de rota faz você prejudicar sua caminhada. O desvio de rota acontece quando você não estava atento ao GPS da vida. que é isso? O que é isso? Recentemente, eu estava indo para um jantar lá no, em São Paulo, saí daqui do bairro que eu moro e estava indo para o outro bairro de São Paulo. E quando chegou na hora de pegar uma das duas marginais, né, a marginal Tietê ou a marginal Pinheiros, eu, por força do tempo, do costume, do dia a dia, acabei não olhando o GPS e, distraído, desviei da rota, peguei a marginal Tietê. O problema é que o caminho era marginal Pinheiros e o retorno era quase na metade da marginal Tietê. Eu perdi cerca de 20 minutos para fazer o retorno. Só que 20 minutos, quando você tem um horário para chegar, é muito tempo. E 20 minutos na estrada da vida podem ser 20 anos que você perdeu num retorno. 20 anos que você, ao invés de simplesmente pedir perdão, você preferiu fazer o retorno no relacionamento e demorou 20 anos para resolver aquela situação. Desvios de rota são muito complexos quando se trata do caminho da vida. Então eu quero te dar uma dica logo nesse primeiro D. Ande debaixo de um GPS. Tiago, o que é o GPS? Se você é espiritualizado, se você acredita em Deus, o GPS é o Espírito Santo. Ou seja, a parte sensível de Deus que fala contigo. Quanto mais você orar, quanto mais você se dedicar, quanto mais você estiver próximo a Ele, mais Ele vai falar contigo. Mais Ele vai te indicando para onde você vai e para onde você não vai. Agora, esse GPS também são conselhos, são mentores, livros. Ou seja, pessoas ou letras, né, páginas que vão guiar o seu futuro, que vão te orientar. Então é muito importante você entender que desvios de rota são armadilhas do seu destino. Cuidado com os desvios. Você pode perder, da mesma forma que você perde 20 minutos pegando a marginal errada, pegando a rua errada, você pode perder 20 anos da sua vida tomando a decisão errada. Segundo D, o D das decepções. Esse é um D muito usado pelo nosso inimigo. É um D muito usado pelos estrategistas da maldade. É um D muito usado pela estrada da vida para nos desanimar, para impedir o nosso futuro. O D das decepções. Por quê? Porque quase todo dia a gente se decepciona. Quase toda semana a gente tem uma decepção. Constantemente nós temos problemas com isso. A gente se decepciona com pessoas, a gente se decepciona com situações, a gente se decepciona com produtos, com empresas, a gente se decepciona com um monte de coisa, com o governo. Não é isso? Então, assim, é muito importante você anotar aí o D, anote o D das decepções. Anote o D das decepções. A decepção, ela é terrível porque ela nos paralisa emocionalmente. Você, quando coloca a sua emoção vulnerável para a decepção, você está abrindo mão da constância de destino. Você está abrindo mão da constância do avanço. Então vamos lá. O D de decepções é a estratégia mais comum do inimigo. O D de decepção é a estratégia mais antiga dessa estrada da vida. Por quê? Quando você se decepciona, você sai do ambiente que não era para sair. Gente, pega isso aqui, porque isso aqui é muito forte. Quando você se decepciona, você sai de um ambiente que não era para sair. A decepção só era uma armadilha. Não era para te expulsar. Porque as armadilhas vêm para te distrair e te atrasar. Você sai se quiser do caminho. E a estrada da vida só tem um caminho. Se você fugir desse caminho, você não chega no destino final. Se você fugir desse caminho, você não treina, você não passa pelo processo que tem que passar para alcançar maturidade no seu destino profético. Então, beleza. A gente já sabe que desvios da rota é um D, que é uma armadilha. Você não pode desviar quando o teu destino está traçado. Ou seja, usa aqui a metáfora do GPS para você entender. Quando você bota lá, saindo daqui, indo para o centro de São Paulo, você sabe que você tem que seguir ali milimetricamente o que está escrito. Se você virar para a direita ou para a esquerda, vou pegar uma ponte, eu vou pegar essa ponte aqui para ver, você vai se dar mal. Então, cuidado com os desvios. Segundo, cuidado com as decepções. Decepção é inevitável. Entrar no seu coração é uma escolha. Presta atenção. a decepção, ela veio como uma estratégia para te distrair e acaba que você está tão fraco emocionalmente que você é expulso da estrada da vida, porque você tomou essa decisão. Ninguém pode te expulsar do caminho, você mesmo decide sair. Ninguém pode te parar na estrada da vida, você mesmo decide parar, estacionar. Por quê? Porque quando você fica decepcionado, o que é normal, porque decepções a gente tem um monte na vida, você decide sair de um ambiente que não era para sair, sair de uma oportunidade que era sua, não era para os outros, mas você está decepcionado, deixou se machucar, não consegue se refazer, e aí perde uma grande oportunidade. Hoje, isso vai acabar. Porque toda armadilha que você consegue identificar, você também consegue desarmar. Toda armadilha que você consegue identificar, você também consegue desarmar. O terceiro D é o D dos devaneios. Sabe o que é devaneio? Você começa a imaginar o que não existe. Você começa a achar um monte de coisa. Você acha aquilo que não é. Os devaneios fizeram Saul perder o trono. Lembra do rei Saul? Quando ele começa a sentir ciúme e inveja de Davi, quando as mulheres de Israel começam a gritar, Saul matou milhares, mas Davi matou 10 milhares, não existia nenhuma intenção no coração de Davi de tomar o trono. Mas Saul começou a devanear, ele começou a achar que aquilo era verdade, porque ele escutou da boca dos outros que Davi era mais forte do que ele. Davi não falou que era mais forte que ele, Davi era um homem segundo o coração de Deus, Davi não se levantou contra Saul, mas os devaneios de Saul o fizeram perseguir um homem que não tinha intenção de tomar o trono. Cuidado com os devaneios. Os devaneios são tão poderosos contra as decepções e contra os desvios de rota. Os devaneios fazem você perder tempo, fazem você atrasar a rota, fazem você ficar distraído, perdido na estrada. Então, cuidado. Para de achismo. Ah, que eu acho que o fulano está contra mim. Você acha baseado em quê? É que eu acho que eu não nasci para essa vida, não. Sabe? Você acha baseado em quê? Porque está sofrendo? E as milhões de pessoas que sofrem todo dia também? Sofrimentos podem ser treinamentos para a gente se aperfeiçoar, para a gente crescer, para a gente se levantar, para a gente ser mais forte, para poder ajudar as pessoas, para a gente poder ajudar alguém. Então, desvios, decepções, devaneios e agora o número 4, o quarto D, distrações. As distrações, elas são tão prejudiciais, por quê? Anote essa frase: pequenas distrações fazem a gente perder grandes bênçãos. Pequenas distrações nos fazem perder grandes bênçãos. Anota isso. Pequenas distrações nos fazem perder grandes bênçãos. Porque você está um pouco distraído, você pode perder uma grande bênção. Quer ver? Uma vez eu vi uma entrevista do Bolt, né? Aquele maior corredor, o homem mais veloz do mundo, e ele fala, quando você está numa corrida de 100 metros, um milésimo de segundo olhando para o lado porque se distraiu com alguma coisa, pode fazer você cair, tropeçar, não só perder a corrida, como quebrar um pé e nunca mais voltar a correr. Distrações não são permitidas para quem quer vencer a corrida da vida. Olhar para o lado não é permitido para quem já fixou os olhos no futuro. Cuidado com as distrações, assim como você tem que ter cuidado com as decepções, com os devaneios e com os desvios de rota. O quinto D é o D da dissidência. Esse aqui está muito ligado à frustração e a decepção de você ver pessoas que começaram contigo indo embora no meio do caminho. E muitas pessoas, porque viram outras irem embora, decidiram parar de crescer. Eu não consigo entender isso. Você fala assim, eu comecei a empresa, mas meu sócio me largou. Te largou? Deus permitiu que ele fosse embora, porque o que Deus tinha era só para você. É lógico que eu não quero entrar num assunto polêmico como casamento, que muitos perderam porque o outro simplesmente decidiu ir embora. Aí é polêmico demais para a gente discutir hoje aqui, mas tirando o assunto casamento, a maioria das pessoas que saíram da sua vida tinham que sair. Tinham que ir embora. Se você não plantou isso, porque tem esse seguinte também, né? Ah, o meu sócio foi embora, mas também você não trabalhava, só ele que fazia. Ah, meu sócio foi embora também, ele era o investidor e o know-how juntos, você era só, sei lá, o participante, você só porque você ia na empresa. Então, assim, se você não plantou a saída dessa pessoa, essa dissidência, a chance de ter sido Deus tirando o empecilho do seu caminho é muito grande. Ou simplesmente te dando oportunidade, porque muitas pessoas só começaram grandes projetos porque foram mandados embora. Uma vez eu vi Guilherme Benchimol, dono da XP, uma das maiores operadoras financeiras do mundo, dizendo que a XP investimento só existe porque ele foi mandado embora do emprego que ele tinha. Então existem rompimentos que acontecem para você passar para um próximo nível. 7 mil alunos conectados com a gente agora, que Deus abençoe vocês. Vamos seguindo, vamos avançando. Então presta atenção, na teoria da dissidência, se foi embora, era porque não era necessário para o seu destino. Deus nunca vai deixar alguém sair do seu caminho que não seja extremamente necessário para você alcançar o seu destino. Se saiu, é porque dá para você continuar andando. Vou repetir. Se saiu, é porque dá para você continuar andando. Deus não deixaria uma dissidência acontecer se fosse absolutamente necessário para o seu destino. Tudo que você precisa para cumprir o seu destino na Terra está do seu lado nessa estrada da vida. Se não está hoje do seu lado, é porque tinha que ir. Então calma teu coração. Vamos refazer os 5 Ds aqui. Isso aqui é muito importante você pegar. Identificar os 5 Ds. O D dos desvios, o D da decepção, o D dos devaneios, o D das distrações e o D das dissidências. Qual é a intenção desses 5 Ds? Atrasar, paralisar a sua caminhada aqui na Terra. Assim, você não tem como pegar esses 5 Ds, não lutar para identificar no seu caminho e achar que isso vai sair por si só. Não vai. A vida não é fácil como você imagina. A vida não é força do pensamento, não. Ai, vai dar tudo certo. Ai, vai dar tudo certo. Força do pensamento é bom só para sua autoestima, porque para mudar a realidade não muda. O que muda a realidade é a atitude, é a ação. Então, peraí, eu preciso fazer um diagnóstico da estrada da vida e perceber o seguinte: qual dos 5 Ds estão no meu caminho hoje? Vamos lá, vamos fazer um diagnóstico. Eu quero te ajudar com alguma coisa que vai ser libertador para você. Libertador. Qual dos 5 Ds estão no meu caminho hoje? O desvio de rota, eu sei que é para ir por aqui, mas estou indo por ali. Eu sei que é para a direita, mas estou indo para a esquerda. Eu sei que é para ficar aqui no verde, mas eu estou no azul. Ou seja, você identifica algum desvio de rota em alguma área da sua vida? Escreve nos comentários. Qual dos 5 Ds você está hoje? Está hoje como uma armadilha no seu caminho. O D do desvio, o D da decepção. Você está tão decepcionada que você não consegue acreditar mais em ninguém. Você está tão decepcionada que você não consegue continuar caminhando. Você está tão decepcionada que você não consegue avançar nos teus projetos. Teus projetos estão engavetados. É o D da decepção ou é o D da distração? Você está distraído, está distraída? Ou é o D da dissidência? Pessoas estão saindo do seu caminho. Ou são os devaneios? Você está achando um monte de coisa que não existe? Ah, eu acho que fulano não está falando comigo. Ah, eu acho isso, eu acho aquilo. É muito importante você sair fora dos devaneios. É difícil você mensurar se você vai chegar inteiro no destino final se você não identificou as 5 armadilhas do seu destino. Primeira armadilha, o desvio de rota. Segunda armadilha, as decepções. Terceira armadilha, os devaneios. Você começa a achar o que não é. Quarto, as distrações. E quinto, as dissidências. Vamos lá, começando de trás para frente. Dissidência, alguém saiu da tua vida? Deus nunca vai deixar alguém sair que seja absolutamente necessário para você cumprir seu propósito, para você viver o seu destino. Se Deus permitiu, a não ser que você tenha expulsado, né? Vamos lá, gente, vamos ser um pouquinho coerente. A não ser que você tenha plantado, aí a culpa é sua. Eu estou falando da pessoa que do nada saiu. São pessoas que às vezes Deus precisa tirar do seu caminho para você continuar avançando, tá? Eu já falei que às vezes isso não vale. Eu não vou entrar em assuntos polêmicos, como por exemplo casamento. Ah, então Deus tirou meu marido, ele tinha que sair mesmo para eu avançar? Às vezes sim, às vezes não. Eu não posso. É um assunto muito polêmico para a gente entrar agora aqui, né? Existem pessoas que estavam escravas em relacionamentos altamente destrutivos. E outros simplesmente plantaram errado. Então é um assunto polêmico que não vale a pena a gente entrar agora. Mas, às vezes, a sociedade, uma amizade foi embora, uma pessoa que falou mal de você e você confiava tanto, você contou vários segredos e ela te traiu. Saiba que dissidências são apenas distrações do seu caminho, do seu destino. Dá para você continuar caminhando, tá? Então, devaneio, muita gente botou vendo aqui também, muita gente botando devaneios. O que é o devaneio, para quem ainda não entendeu? É quando você começa a achar o que não existe, achar aquilo que não é. Você fala assim, eu acho que tá todo mundo contra mim. É quando você começa a ficar muito generalizado, né? Todo mundo tá contra mim, ninguém me ama. É sempre assim, ou seja, são devaneios, não é sempre assim. Tá acontecendo hoje. Como assim ninguém te ama? Tem 3, 4, 5, 6 pessoas que dariam a vida por você, mas você vai, ninguém me ama. Isso é devaneio. E os devaneios são impedimentos. São armadilhas desse seu futuro. Então eu queria que você anotasse algo muito importante. Vamos lá, papel e caneta. Primeira coisa que eu gostaria que você anotasse. Você só consegue desarmar as armadilhas que pode identificar. Você só consegue desarmar as armadilhas que você pode identificar. Se você não identifica essas armadilhas, você não muda. Se você não identificar, você não consegue desarmar. Então, o primeiro caminho para você desarmar toda a armadilha que está aí na estrada da vida, o primeiro caminho é identificar quais são as armadilhas. Então, qual dessas 5 você precisa hoje identificar para poder desarmar? Muita gente botou aqui distração e decepção. Muita gente mesmo botou distração e conexão. Distração e decepção, tá? Mas nós precisamos agora tomar as atitudes. Depois, Thiago, desarmei, vou desarmar. Vou desarmar a dissidência, que estava tentando fazer eu parar, porque meu sócio foi embora, meu amigo que era para me ajudar foi embora, e não sei o quê, meu marido foi embora. E a dissidência. Distração, eu estava olhando muito para o lado, agora eu vou olhar para frente, eu vou olhar para o meu futuro, e não porque os outros estão falando, e não porque os outros compraram, e não para o Instagram dos outros. Eu vou olhar para o meu destino. Zero de distração, ok? Eu vou cortar também os devaneios, não vou achar mais nada. Eu vou fazer o que precisa ser feito. Eu vou eliminar as decepções. Sempre vai ter pessoas que vão te decepcionar. Você só não precisa deixar isso passar pro seu coração. E os desvios de rotas. Então agora eu vou te ensinar a você avançar, a você não parar no meio do caminho, a você desarmar tudo isso. E a primeira coisa que eu quero te ensinar é o seguinte: você precisa estar em ambientes que mostrem. Você precisa andar com pessoas que mostrem o teu futuro. Porque depois que você consegue enxergar para onde você está indo, a sua mente já se instala lá. Você já começa a falar, é para lá que eu vou. Quando vem distração, você fala, é ruim. Eu já vi para onde eu estou indo, não vou me distrair não. Quando vem dissidência, você fala, vai com Deus, porque eu não vou parar. Quando vem decepções, você fala, doeu. Mas eu vou continuar caminhando, porque você já viu o futuro e decidiu morar lá. Você viu o futuro e decidiu fazer dele a sua morada. Isso é muito forte. Então, esses 5 Ds, eles precisam ser identificados para a gente poder eliminar o desânimo. Eu poderia botar aqui o D de desânimo também. Só que o desânimo, ele vem justamente pelas dissidências, pelas decepções, pelos devaneios. Então seria redundante eu botar o D de desânimo, porque o desânimo vem porque você deixou uma dessas 5 armadilhas te encontrarem. Alguém botou assim, Thiago, e onde a inveja entra? Onde a inveja entra? Ué, a inveja entra, sabe aonde? Aqui, ó, nas decepções. A inveja entra quando e consegue te atingir quando você deixa uma decepção de alguém que está enciumado ou invejando você ou competindo com você ou tentando atingir você, quando você deixa isso te atingir, porque decepção só te paralisa se você deixar entrar no coração. Anota, decepção só te paralisa se você deixar entrar no coração. Enquanto for uma decepção só de entendimento, caramba, a pessoa fez isso, não esperava isso dela, mas não entrou pro seu coração, ela não vai te paralisar. Agora, se você deixar entrar no coração, meu amigo, minha amiga, dificilmente você vai conseguir pegar a rota de novo dessa estrada da vida. uma coisa também que eu vejo muito são os devaneios. Muita gente literalmente viajando. Viajando. Fica imaginando um monte de besteira que não existe. Devem estar falando mal de mim. Devem. Você está perdendo tempo. Ó, se tivessem falando, já não era para você estar perdendo tempo. Ainda mais no achismo. Devem estar e você está perdendo sono. Você está de brincadeira. O nosso futuro é glorioso. Jeremias 29:11 diz: eu tenho planos para vocês, são planos de paz e não de mal, para vos dar o fim que vocês desejam. E sabe por que você não consegue desejar um bom fim? Porque você não consegue enxergar isso, você só deseja aquilo que enxerga. Já passou em frente a uma loja de doce, você não estava nem com vontade de comer doce, dependendo de como está o doce, de como está o bolo cortado, de como está. Você vê aquele doce de leite correndo e fala: meu Deus, que vontade! Porque você deseja aquilo que enxerga. Se você não enxergar o teu futuro, esse desejo não vai ser tão forte de continuar avançando e você vai desistir, vai desanimar. Pô, isso é muito forte, gente. Enxerga o teu futuro para você desejar ir para lá. Enxerga o teu destino para você desejar tanto ir para lá que nenhum desse, que nenhuma armadilha dessa vai ter mais força do que o teu futuro. Agora, se você quer entrar na estrada da vida, identificar as armadilhas e desarmá-las, você também precisa andar com certas coisas. Por exemplo, você precisa andar com pessoas que divulguem boas notícias. Chega de andar com gente da má notícia. Tem gente que eu já tive que bloquear, porque toda vez que me chamava no WhatsApp era para dar uma má notícia, para ficar falando dos outros, para falar do que saiu no jornal, que o fulano morreu, que o outro falou não sei o quê, que o outro... Chega de andar com gente que só puxa... Você tá tentando avançar na estrada da vida e ele tá te puxando para trás. Ele tá tentando te pedir. Sai fora disso. A gente não tem tempo nessa vida tão curta aqui na Terra de ficar escutando mais notícias. Sai fora, porque o seu coração é alimentado por aquilo que você ouve. Então cuidado para quem você empresta seus ouvidos. Inclusive a fé vem pelo ouvir. Mas ouvir a palavra de Deus, não ouvir as más notícias. É ouvir as boas notícias. Então se você quer fortalecer o teu caminho, se você quer fortalecer o seu destino, você precisa ser muito criterioso com o que ouve. Então presta atenção. Olha o dedo da distração aqui. Vamos para uma história bíblica famosíssima. Sansão. Sansão era o homem mais forte da Bíblia. E sabe por que Sansão perdeu toda a sua força e morreu humilhado? Porque ficava distraído com os carinhos de Dalila. É. Um carinho distraiu um homem forte. Pequenas coisas... Pequenas distrações podem destruir grandes pessoas. Pequenas distrações podem destruir grandes pessoas.
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3: Então vamos juntos pensar? E todos os dias a gente vem trazendo a mensagem de hoje. Quando a dedicação se torna um hábito, o sucesso se torna constante. Quando a dedicação se torna um hábito, o sucesso se torna constante. O que é hábito? Você já notou que você faz coisas que você já não para mais para pensar naquilo? Como dirigir, a sua higiene pessoal, escovar os dentes. É um hábito já formado e você não pensa mais em fazer isso. Quando você coloca a dedicação como um hábito exclusivo, É impossível o sucesso não chegar até você. Mas Eli, qual seria esse sucesso? Não sei. Independe da área. Onde você está se dedicando incansavelmente como um hábito? É impossível o resultado, o sucesso, o crescimento nessa área não chegar. Então, o que hoje você decide se dedicar até se tornar um hábito e esperar ansiosamente pelo sucesso nessa área? Eu não sei. A nossa vida é feita de 12 áreas. Você vai escolher uma. Qual é aquela área que você precisa de grandes resultados? É a área financeira? É a área profissional? É a sua área espiritual? Como é que está a sua intimidade com Deus? Está com pouca dedicação? Pensa nisso. E não hesite em permitir que o sucesso esteja ao seu lado, na sua frente, constantemente. Combinado?
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2: Hoje nós vamos falar sobre resgate. Você já precisou ser resgatado? Eu já, né, Cleito? A gente tem um código no nosso grupo do Instagram, nosso grupo de WhatsApp, que é resgate. A gente bota hashtag resgate, ele já sabe, ele vai lá em casa me buscar, é o resgate. Né? Às vezes a gente tá na maior confusão da vida, tô tendo que tomar conta de Jasmin, Joaquim tá terrível, subindo nas mesas, se jogando, se irmão que é o Spider-Man, que é o Homem-Aranha agora, tá se jogando em tudo quanto é lugar. E aí, no meio dessa confusão, eu lembro que eu tô em alguma reunião, que eu tenho que ir pra alguma reunião, já escrevo pro Cleiton, resgate, ele já sabe, tem que me buscar, ele vai lá e me busca. Então, ser resgatado é difícil por um motivo. Porque por mais que você queira, você depende de outra pessoa para fazer. Caramba, João. Anota aí. Por que ser resgatado é difícil? Porque por mais que você queira muito ser resgatado, você depende de outra pessoa para fazer. Você, por exemplo, está numa enchente e a água está te levando, você está desesperado pelo resgate, mas não adianta você ter muito pensamento positivo, que isso não quer dizer que você vai sair daquela água. Porque você vai precisar de gente, você vai precisar de bombeiro, você vai precisar de alguém que entenda, jogar uma corda para você. Você vai precisar de ser resgatado. Você vai precisar não só de uma pessoa, mas de material para o resgate. Anote isso. Às vezes eu não vou precisar só de uma pessoa, vou precisar de material para o resgate. Então é muito importante que nessa vida você saiba que você vai passar por várias situações difíceis. Impossível passar por essa vida sem passar por vales, tempestades, dificuldades, idas e vindas, tristezas, más notícias, perdas, aflições. Aliás, o livro da Sabedoria Milenar já diz que muitas seriam as aflições do justo. São muitas aflições. E geralmente, de tempos em tempos, nós precisamos de resgate. Não é feio você precisar ser resgatado. Às vezes, o problema é maior do que você mesmo. Às vezes, a correnteza é mais forte que você. Às vezes, você está numa situação que sozinho você nunca vai sair. E você precisa de resgate. A maioria das pessoas não foram resgatadas porque enquanto a correnteza está levando essa pessoa, ela não teve coragem ou ela ficou com vergonha de gritar socorro. E quem não grita socorro diminui em mais de 50% a chance de ser resgatado. Às vezes é clicando um botão que você pede socorro, é falando eu quero fazer parte aqui do clube de inteligência, eu quero aqui entrar no pacote da honra, eu quero ler um livro do Thiago. Às vezes é clicando um botão que você está pedindo socorro, porque você está recebendo algum tipo de resgate. Às vezes é quando você liga para um terapeuta e fala, olha, recebe eu e meu marido, porque a gente precisa conversar. Às vezes é quando você pede ajuda, você liga para um auxílio espiritual, um pastor, alguém, um conselheiro, uma conselheira espiritual que possa te dar direcionamento no problema que você está passando. O problema é que muitas pessoas estão precisando de resgate, mas não tem coragem de pedir ajuda. Não tem coragem de apertar o botão. Elas investem em tantas coisas, mas não investem num resgate. É. Eu acho que o tempo que a gente está vivendo é um tempo de tanto processo, de tanta mudança, é um tempo de tanta atualização que não dá mais para você ficar vivendo pelo teu ego ou pelos teus orgulhozinhos. Ou você muda, se adapta, pede mudança, entra no barco de resgate, porque é muito importante, eu vou dar o exemplo bíblico de Noé. É muito importante lembrar que a arca de Noé não era um navio cruzeiro. Era um bote salva-vidas. Você precisa lembrar disso. Que Noé não construiu a arca para dar uma passeada. Foi para salvar pessoas. Então, toda vez que Deus envia um resgate, não é para você passear, para você tirar onda, é para te salvar da situação que você está. E muitas pessoas, e não importa aqui, esse aqui eu garanto, a condição financeira dela. Existem pessoas que estão muito bem financeiramente, estão precisando urgente de resgate, porque já estão caminhando para uma depressão, porque espiritualmente falando estão mortas. A família está sendo perdida e o dinheiro não resolve isso. O dinheiro ele consegue te dar descanso em algumas coisas. Por exemplo, se você tem dinheiro, você está descansado quanto às contas de amanhã. Quem não tem dinheiro está preocupado. Meu Deus, o boleto da luz, o boleto da escola, o boleto disso. Meu Deus, vai vencer a prestação do carro de novo. Você não tem esse descanso emocional. Aliás, Eclesiastes capítulo 7 diz que o dinheiro dá descanso, assim como a sabedoria dá descanso, assim como o dinheiro dá descanso. Mas a diferença da sabedoria é que ela dá vida ao seu possuidor. Então a sabedoria vale mais do que o dinheiro, mas o dinheiro cumpre uma função parecida. Mas só que o dinheiro não te livra de situações que de qualquer forma você precisa ser resgatado. É claro que sem dinheiro você também tem mais situações para ser resgatado. Por exemplo, às vezes o que você precisa hoje é ser resgatado na vida financeira. Você está passando por uma humilhação nessa área, às vezes. Mas às vezes o problema não é financeiro, é emocional ou sentimental. O seu problema é no casamento, é com o seu relacionamento, é com seus filhos. Eu tenho 4 filhos e agora no processo que eles estão começando a crescer, eu vejo como é complicado você criar filhos. Por quê? Porque você pode ser um bom pai, uma boa mãe, que isso interfere, claro, muito na criação, na vida deles, mas ainda assim eles têm poder de decisão à medida que vão crescendo. Você não consegue prever o que seus filhos vão decidir na vida. Então, basicamente, nós temos que dar o nosso melhor e confiar em Deus quando se trata de criação de filhos. Entregar na mão de Deus, mas dar nosso melhor. Mas isso também vale para muita coisa, muitas outras áreas da nossa vida. Por exemplo, você consegue prever o teu negócio, porque negócio é matemática, você só não

resgatar. Então, por exemplo, Deus queria reiniciar a humanidade aqui em Gênesis capítulo 6 para frente. Deus quer reiniciar, recomeçar a humanidade. E quando ele vai recomeçar a humanidade, ele seleciona uma família. A Bíblia diz que Noé era um homem justo, era um homem de coração bom, um homem que andava com Deus. O que é andar com Deus? É alguém que está sempre em espírito conectado com Deus, ou seja, está sempre falando com Deus, ainda que sem palavras, só na mente. Uma pessoa que está cercada por louvores, que está se alimentando das coisas de Deus. Uma pessoa que tem temor a Deus, ou seja, vê que aquilo é errado, a pessoa, não vou fazer não, porque isso Deus imagina fazer isso, Deus não quer, Deus não gosta. Uma pessoa que tem temor a Deus. Então Noé era essa pessoa. Na hora de ser resgatado, Deus deu preferência a quem andava com ele, como nós mesmos fazemos. A gente sempre vai dar preferência a quem anda com a gente. Na hora de você dar uma benção, você tem 10 mil reais para dar para alguém, você vai dar para quem você nunca viu ou para quem anda com você, está lutando contigo, está do seu lado, fala com você todo dia, liga para saber como é que você está? É lógico. Você dá para quem anda contigo. Então, quanto mais próximo você andar de quem pode te resgatar, mais chance você tem de ser resgatado. Vamos anotar isso? Quanto mais próximo você andar de quem pode te resgatar, mais chance você tem de ser resgatado. Então, por exemplo, você está aqui comigo no Café com Destino, você está próximo, você está andando comigo, você tem muito mais chance de ser resgatado de algo que eu possa te resgatar, porque existem coisas que só Deus pode fazer, mas às vezes é um problema emocional, às vezes é uma dívida financeira, às vezes é um problema nos teus relacionamentos, e Deus pode me usar para ser o resgate da sua vida. Você só precisa estar andando para ver a oportunidade do resgate. O problema é que muita gente não vê a oportunidade do resgate. Isso é triste. Quando a pessoa não consegue ver a oportunidade do resgate, aí é difícil. É difícil. Então nós precisamos entender, ponto número um, que todo ser humano tem o direito de ser resgatado. Mas nem todo mundo vai ser, porque não está perto do resgatador. Todo ser humano tem o direito, mas nem todos vão ser, porque não estão perto do resgatador. Eu preciso que você anote, vamos pegar papel e caneta, três coisas que você precisa fazer para ser resgatado. Thiago, eu estou numa situação que pelo que você está falando, estou sentindo agora que eu preciso de resgate. Meu casamento está afundando, minha vida emocional está parada, minha vida financeira desapareceu, estou endividada. Ponto número um, para quem precisa ser resgatado, ponto número um, esteja no lugar certo. O resgate não passa em qualquer lugar, não. Esteja no lugar certo. Você lembra quando o Titanic afundou? Para quem viu o filme, né? Eu não estava lá, mas viu o filme. Eles tinham que se mobilizar na água e ficar todos juntos com um apito. Porque o resgate não consegue passar no mar todo. Se você não estiver concentrado num lugar e com um apito fazendo barulho, o resgate não consegue chegar, não consegue te localizar. Então a primeira coisa que você precisa entender é que para ser resgatado você precisa estar no lugar certo. Segunda coisa, para você ser resgatado você precisa pedir ajuda. O apito ali no Titanic era o pedido de ajuda. Tem gente que quer ser resgatado, mas não quer apitar. Fica com vergonha, acha que vão falar mal de mim. Ah, não sei, vão me julgar. Você está mais preocupado com o que as pessoas vão achar de você do que se salvar? Ah, não, aí a gente chegou no cúmulo do problema emocional aqui. Eu não estou nem aí para o que as pessoas vão achar de mim. Eu quero me salvar. Eu quero resgate. Tem gente que ainda vive pela opinião dos outros. Essa pessoa que você está preocupado com a opinião dela, além de não estar nem aí para você, quando você estiver bem, ela vai fingir que não está vendo, e quando você estiver mal, ela vai continuar falando mal. É assim que funciona. Eu já estive preocupado com a opinião dos outros lá no passado. Aí quando eu fiquei muito bem, eu olhava para ela, sabe que a pessoa estava olhando para o lado, fingindo que não estava vendo. Porque ela não queria ver. Ela não quer ver você bem. Então não adianta você tentar provar para ela que está bem. Pede ajuda. Primeiro, esteja no lugar certo. Segundo, peça ajuda. Terceiro, não duvide

0: do resgatador. Você já viu gente que quando tá afogado, tem vezes que o salva-vidas entra na água pra salvar, ele tem que desmaiar a pessoa? Já viu isso? Tem que dar um soco pra desmaiar a pessoa. Porque se a pessoa não desmaiar, ela não consegue ser resgatada. Por quê? Porque tem gente que se afoba, duvida, você não vai conseguir. A pessoa tá na dúvida do salva-vida que tá preparado pra salvar. Fica se debatendo, fica tentando bater, tá nervoso. Fica... Então, às vezes, a única opção de salvar a pessoa é desmaiar a pessoa para poder carregá-la tranquila. Não duvide do resgatador. Se o resgatador se aproximou, se acalma e deixa ele vir te guiando agora. Deixa ele te pegar aqui, ó, e vir na água te levando. Relaxa, descansa. Então, três coisas para você ser resgatado. Primeiro, esteja no lugar certo. Segundo, aprenda a pedir ajuda. Tem que apitar, tá na água, apita. Tem que apertar o botão. Fala assim, eu quero fazer parte dessa escola, eu quero ser treinado para o futuro, aperta o botão, peça ajuda. E terceiro, não duvide do resgatador. O salva-vidas pula na água para te resgatar, ele sabe o que está fazendo. Se você se debater, você vai estar atrapalhando o trabalho dele, vai acabar sendo desmaiado. Então acredita no que eu estou te falando. O resgate está a caminho, você só precisa se posicionar. O resgate está a caminho. Você só precisa se posicionar. Resgate está a caminho. Está chegando, mas você precisa se posicionar. Ou seja, chega uma hora que a gente precisa tomar a decisão de mudar a nossa trajetória, de dar um sentido à nossa vida, de sair do lugar que a gente está, do nível que a gente está. Às vezes você não está precisando de um resgate a nível de sobrevivência. Você já está mais ou menos bem. O resgate você precisa de posicionamento. Você precisa estar na posição certa, no lugar certo, para poder viver a promessa, para poder viver o teu propósito. O lugar que você está não está te matando de fome. O lugar que você está não está te matando de tristeza, mas não está te dando sentido de vida, porque você não está cumprindo o propósito. Quem pegou essa? Importante, gente. Chega uma hora que a gente precisa tomar algumas decisões na vida. Então vamos lá. Eu quero que você anote isso aqui. Anotou as três coisas? Para ser resgatado, você precisa de três coisas: estar no lugar certo, pedir ajuda, saber pedir ajuda e, terceiro, não duvidar do resgatador. Não duvidar do resgatador. Tem gente que. A gente lançou a Jornada da Honra. A gente fala: será que vai dar certo para mim? Cara, sua vida tá boa? Não, tá uma desgraça. Você está duvidando por que do resgatador? Se a gente sabe como fazer, se a gente tem equipe para montar o melhor, se a nossa experiência de vida já foi provada e aprovada, se nossa formação acadêmica é para isso, se o nosso chamado divino é para isso, ou seja, por que você está duvidando de algo que Deus colocou no teu caminho para te resgatar? Tem gente que tá afundando, tá lá no rio se debatendo, corrente de água. Passa o barquinho e o cara olha e fala assim: ah, muito pequeno esse barquinho, vou esperar o transatlântico. Vai esperar o transatlântico para ver se não vai morrer aí afogado. Tem gente que até na hora do desespero quer escolher onde vai entrar. Vamos lá. Quem é resgatado? Quem é o tipo de pessoa? Quem? Anota aí. Quem? Porque. Do mundo inteiro, só Noé e sua família foram resgatados. Então, quem pode ser resgatado? Quem é escolhido para entrar no bote salva-vidas? Primeiro, quem anda próximo ao resgatador. Quem anda próximo ao resgatador. Segundo, aquele que, quando é resgatado, leva os seus juntos. Não é poder ter falado: quer saber? Eu vou é sozinho nesse negócio. Vou recomeçar do zero. Falou: não, a minha família vai junto. Deus sempre vai escolher quem quer levar mais pessoas com eles. Então a pessoa entra numa jornada de estudo, por exemplo, começa a receber uma transformação tremenda, fala assim: cara, eu não posso pegar isso sozinho, não. Tem que levar meu primo, meu tio, minha mãe, tem que estar comigo, meu irmão, aquele meu amigo do trabalho. Ele está pensando nas pessoas. Então, primeiro, ele anda próximo do resgatador. Segundo, ele leva pessoas com ele. Leva pessoas, familiares, amigos. Terceiro, sabe obedecer às instruções. Por que Noé foi escolhido? Porque Deus sabia que ia ter que dar todas as instruções da arca e ele precisava de alguém obediente. Imagina se Deus falasse, olha, betuma por dentro e por fora, e Noé falasse, só vou betumar por dentro porque eu estou com medo de ir lá fora. Bota, a madeira tem que ser de acácia. A de acácia está muito longe dessa árvore. Tem uma árvore aqui mais próxima. É outra marca, mas é outro tipo de madeira, mas vou fazer daqui. Deus está precisando de pessoas obedientes às instruções. Não é do seu jeito, é do jeito que o resgatador quer. Então presta atenção. Quem pode ser resgatado? Primeiro, quem anda próximo ao resgatador. Noé foi resgatado porque estava próximo a Deus. Segundo, quem pode ser resgatado? Quem leva pessoas com ele. Noé não queria ir sozinho. Noé levou o máximo de pessoas que Deus permitiu e que ele queria. Família. Terceiro, uma pessoa que sabe obedecer as instruções. Porque no período do resgate, Deus vai te dar várias instruções. Se você não obedecer, você não está habilitado. Qual é a área da sua vida? Se você pudesse mandar agora um WhatsApp para Deus falando assim, ó, hashtag resgate, em que área seria? Você está precisando de um resgate financeiro, um resgate emocional, um resgate sentimental, um resgate espiritual, um resgate de quê? Familiar, conjugal? Agora eu vou te dar a chave mestra, para a gente detalhar a chave mestra, tá bom? Escuta isso aqui, a chave mestra hoje. Só quem foi resgatado pode resgatar. O problema é que tem um monte de gente tentando resgatar os outros e ele mesmo já está afundando. Quem está afundando não pode ser resgatador. O salva-vidas, ele entra na água para salvar alguém porque ele está em perfeitas condições físicas, mentais e é treinado para isso. Ele não está afundando junto. A mesma correnteza que está levando quem está afundando é a correnteza que o salva-vidas usa para sair do problema. Você está reclamando do governo, está reclamando da situação do país, está reclamando do fulano, está reclamando do ciclano. A mesma correnteza que afunda um é usada para sair da situação por outro. É a mesma correnteza. Nas mesmas águas que um afunda, outro resgata. Nas mesmas águas que um afunda, outro resgata. Então, por que isso acontece, Thiago? Por causa do preparo. Por causa do preparo.
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0: Eu queria ler com você Josué capítulo 6, que é esse momento em que o líder do povo chega diante de uma cidade estratégica, é por ali o caminho para vários pontos importantes de conquista, mas ele encontra uma grande muralha, e diz assim Josué 6, Jericó estava completamente fechada por causa dos israelitas, ninguém saía nem entrava. Então o Senhor disse a Josué: saiba que entreguei nas suas mãos Jericó, seu rei e seus homens de guerra. Marche uma vez ao redor da cidade com todos os homens armados. Faça isso durante 6 dias. 7 sacerdotes levarão cada um uma trombeta de chifre de carneiro à frente da arca do Senhor. No 7º dia, marchem todos 7 vezes ao redor da cidade, e os sacerdotes toquem as trombetas. Quando as trombetas soarem um longo toque, todo o povo dará um forte grito, o muro da cidade cairá, e o povo atacará, cada um do lugar onde estiver. Acho que o som lá fora tem que baixar, estou ouvindo aqui. Está ouvindo? Tem que baixar lá fora um pouquinho. Hã? O ar está frio. Então troca o pessoal lá de fora. Pois só para não perder a viagem. Melhor o ar, que estou reclamando aqui, gente, ó. Melhor aí, vamos melhorar o ar, tá? Não posso perder a viagem, né, gente? Bem, queridos, Deus fala com Josué: Josué, marcha, vai para cima, pega os sacerdotes, pega os soldados, dá uma volta na cidade no 1º dia, dá uma volta no 2º, dá uma volta, 6 dias dando volta na cidade. No último dia, todo mundo com uma trombeta de chifre de carneiro, ou chofar, como alguns gostam de falar, vocês vão dar 7 voltas num dia só, e vocês vão tocar a trombeta. Quando o sacerdote tocar a trombeta, todo o povo vai gritar, e a muralha vai cair. Meus amados irmãos, no versículo 20, no versículo 15, diz assim: no 7º dia levantaram-se ao romper da manhã, e marcharam da mesma maneira 7 vezes ao redor da cidade. Foi apenas nesse dia que rodearam a cidade 7 vezes. Na 7ª vez, quando os sacerdotes deram o toque da trombeta, Josué ordenou ao povo: gritem! O Senhor lhes entregou a cidade com tudo que nela existe, olha isso, será consagrada ao Senhor para destruição. Somente a prostituta Raabe e todos os que estão com ela em sua casa serão poupados, pois ela escondeu os espiões que enviamos. Mas fiquem longe das coisas consagradas, não se apossem de nenhuma delas, para que não sejam destruídos. Do contrário, trarão destruição e desgraça ao acampamento de Israel. Toda a prata, todo o ouro e todos os utensílios de bronze e de ferro são sagrados e pertencem ao Senhor, e deverão ser levados para o seu tesouro. Quando soaram as trombetas, o povo gritou, ao som das trombetas e do forte grito, o muro caiu. Cada um atacou do lugar onde estava e tomaram a cidade. Meus queridos, este é o momento que se inicia a grande conquista da promessa feita muitos anos antes a Abraão. Mas diante do povo tem muralhas intransponíveis. Mas o povo obedeceu o que Deus mandou. O povo foi fiel ao que Deus disse. E as muralhas caíram. E eu já estive em Jericó muitas vezes. E se tem uma coisa que é confirmada na arqueologia, é que camadas muito antigas da cidade são queimadas. E então os arqueólogos dizem essa cidade foi destruída com fogo, tal qual a Bíblia diz. São muitas outras coisas, mas a cidade de Jericó, a cidade mais antiga do mundo, dizem alguns, ela tem um momento histórico que tem tudo a ver com a nossa vida. Ela nos ensina que as muralhas que estão diante de nós não podem parar as nossas promessas. Mas como superar as muralhas e conquistar as promessas? Como superar muralhas e conquistar sua promessa? Primeiro, defina alvos claros a conquistar. No versículo 2, nós lemos assim: então o Senhor disse a Josué: saiba que entreguei nas suas mãos Jericó, seu rei e seus homens de guerra. Deus falou: irmão, te entreguei a cidade, vai para cima. Mas será que Josué tinha dúvida? Não, não tinha dúvida nenhuma, estava claro, muito claro: Josué, toma a cidade, eu te entreguei. Nós precisamos ter projeto, nós precisamos ter alvos, nós precisamos saber o que queremos. Você amanhã, pare um pouco e pense no que você tem na sua vida e no que você não gostaria de ter mais, e olha o que você gostaria de ter na sua vida, em termos de amor, de carinho, de amizade, de casamento, de beijo, de abraço, de dinheiro, de fé, de profissão. Você precisa ter projeto, você precisa ter clareza. Mas para ter clareza, olha onde tudo começa, no capítulo anterior, capítulo 5, no versículo 13, nós vemos assim: estando Josué já perto de Jericó, olhou para cima e viu um homem em pé, empunhando uma espada. Aproximou-se dele e perguntou-lhe: você é por nós ou por nossos inimigos? Nenhuma coisa nem outra, respondeu ele. Venho na qualidade de comandante de exército do Senhor. Era um anjo. Então Josué, olha isso, prostrou-se, rosto em terra, em sinal de respeito, e lhe perguntou: que mensagem o meu senhor tem para o seu servo? O comandante do exército do Senhor respondeu: tira as sandálias dos seus pés, porque o lugar em que você está é santo. E Josué as tirou. Sabe por que Josué teve clareza do projeto? Porque ele começou aos pés do Senhor. Muitos de nós ficamos assim: monto isso ou não monto isso, faço essa sociedade ou não faço essa sociedade, peço perdão ou não peço, procuro ou não procuro, vou com ele ou não vou, namoro ou não namoro, caso ou não caso. Tudo tem que começar aos pés do Senhor. A devoção é que traz clareza, o tempo com Deus é que faz o seu entendimento ser clareado pela visão daquele que conhece o teu futuro, o Senhor. Ele começa aos pés do Senhor. Hudson Taylor disse certa vez que existem três formas diferentes de servir o Senhor: fazer os melhores planos de que somos capazes e esperar que sejam bem sucedidos, ou em segundo lugar, fazer nossos próprios planos e pedir a Deus que os abençoe. Mas Hudson Taylor diz que, em terceiro lugar, nós podemos perguntar para Deus quais são os planos dele e, em seguida, fazer os planos que ele nos deu. Pare de fazer planos para Deus abençoar. Pare de fazer planos para Deus ter que ajudar o seu servo. Não! Está na hora de ouvir a voz de Deus e saber o que ele tem para você. Tem coisa que já era para ter acontecido. Chegou o tempo, esse gol é teu. Você não pode abrir mão do que Deus tem para você. Por isso, tenha clareza, comece em devoção, comece aos pés do Senhor. Intimidade com Deus é necessário, senão você não vai entender que plano tem o Senhor e como vencer tua muralha. Segundo lugar, como superar muralhas e conquistar sua promessa: procure relacionamentos que te ajudem a conquistar. Procure relacionamentos que te ajudem. Você uma hora ajuda alguém, beleza, mas você também precisa andar com gente vencedora, conquistadora, gente sonhadora, gente que tem fé, gente que busca Deus, gente que acredita, gente que empreende, gente que avança, gente que não desiste. Você só anda com Zé Ruela, quer ser o quê? Ruela 2 a missão. Você só anda com gente que pensa nas coisas, não sei o que você vai ser, eu não sei também, mais um topeira. Olha o que diz a palavra de Deus, no versículo 5, diz assim: quando as trombetas soarem, um longo toque, todo o povo dará um forte grito. Quem que tinha que dar um forte grito? Quem? Quem? O povo não. O povo não. Vou de novo. Todo o povo dará um forte grito. Depois ele fala: o muro vai cair e o povo atacará, cada um de onde estiver. Irmão, Josué precisava do povo. O que Deus confiou a ele não aconteceria só por ele. O que Deus confiou a ele dependia de pessoas, dependia de algumas ajudas, dependia do grito de alguém, dependia do ataque de alguém, dependia da espada de alguém. Você precisa entender que você é o resultado do ambiente que você vive. Se você anda com um grupo de gente focada, você foca. Se você anda com um grupo de pessoas determinadas, você é determinado. Se você anda com um bando de gente murmuradora, que critica tudo, aqui na igreja, o tempo inteiro, você vira um igualzinho. O ecossistema vence, o ecossistema prevalece. Nós somos produto do meio e somos mesmo. E se você não quer ser mais um do grupo com quem você anda, sai de lá. Você precisa andar com gente que te ajude no teu objetivo. Lembra quando Abraão, que orientou seu sobrinho Ló a como ganhar dinheiro, a como investir, a como multiplicar os animais, e aí o Ló ficou rico, não foi? Só que aí o rebanho do Ló e o rebanho do Abraão estavam muito perto, e aí os homens de Ló começaram a brigar com os homens de Abraão. O que que o Abraão fez? Você está lembrado? Ô Ló, valeu, gosto de você demais, meu sobrinho, te ensinei o que eu pude, você aprendeu, agora é o seguinte: se tu for para a direita, eu vou para a esquerda, se for para a esquerda, eu vou para a direita, escolhe. O sobrinho aprendeu tudo com o tio, ficou rico, mas olha o coração do miserável. Ele olhou as campinas do Jordão e falou: pô, ali é bem melhor, hein? Lugar fértil, bonitão, nossa, pegou o melhor para ele. Olha só a filosofia do miserável. Sabe o que aconteceu? Aquele lugar que ele escolheu era Sodoma e Gomorra. O pau quebrou, o fogo queimou, e ó, tudo que ele pegou se derreteu. Essa é a verdade. Você precisa caminhar, sabe com quem? Com a sua igreja. Alguns têm tantas amizades fora da igreja, na igreja são frequentadores, vêm num culto. É até surpresa você ter vindo hoje. Quais são as suas conexões aqui? Quais são as suas amizades? Qual é o grupo de pessoas aqui que você sonha junto, que você ora junto, que quando você está numa luta, você fala: aí galera, ora por mim aí, que eu estou num desafio aqui. Nós precisamos caminhar juntos, nós podemos mudar o país, mas se cada um aqui der o seu grito, e se cada um atacar do seu ponto de ataque. Foi assim que eles conquistaram Jericó. Mas em terceiro lugar, se você quer superar muralhas e conquistar a sua promessa, defina estratégias claras do que deve fazer em cada fase da conquista. Algumas pessoas falam: pastor, eu quero ter uma empresa. Ah é? O que você sabe de gestão? Você comprou um livro? Você fez uma mentoria? Você estudou? Nós precisamos de estratégia. Agora dá uma olhada na estratégia que Josué recebeu. Versículo 3: marche uma vez ao redor da cidade, com todos os homens armados. Faça isso durante 6 dias. 7 sacerdotes levarão cada um uma trombeta de chifre de carneiro à frente da arca. No 7º dia, marchem todos 7 vezes ao redor da cidade e os sacerdotes toquem a trombeta. Quando a trombeta soar, um longo toque, todo o povo dará um forte grito e o muro vai cair. Eu sei que o plano é maluco. Eu sei que o plano não tem nada a ver. Você tem noção de qual era o tamanho da muralha e a grossura? Eu fui estudar. Eram, na verdade, 2 muralhas, uma de 4 metros de largura e outra de 2 metros de largura, com um fosso entre as duas de 5 metros. O somatório das duas é 6 metros de muro. E a altura de 9 a 10 metros de altura. Irmão, não tem bomba atômica ainda. Não tem ainda uma arma de alta potência. E você tem que remover uma muralha em que as pessoas estão em cima da muralha. Tanto que uma prostituta chamada Raabe, ela morava, a casa dela era em cima da muralha. E quando Josué mandou espiões a Jericó para verificar onde ficavam as coisas da cidade, foi essa mulher que abrigou os espiões e falou: vocês são do povo de Deus, né? Eu vou abrigar vocês. E ela protegeu correndo risco da própria vida. Ela morava em cima do muro. Olha a largura que é o muro. Mas, queridos, quando eles definiram uma estratégia, e eles seguiram a estratégia, o muro caiu. Eu fico imaginando que você talvez pense assim: mas se Deus ia derrubar o muro, por que não derrubou no primeiro dia? Sim ou não? É assim que a gente faz. Por que que Deus não me dá a bênção no primeiro dia? Eles tiveram que rodar 6 vezes, e no 7º dia, rodar 7 vezes num dia só. E aí tocar a trombeta e o povo gritar. Para quê? Deus estava ensinando 2 coisas. Primeiro, a estratégia tem que envolver paciência. Você tem que fazer certas coisas, mas você tem que saber a hora de fazer. Tem conversas difíceis que, se você não preparar o caminho, vai dar errado, vai ser mais problemático ainda. Tem coisas que você tem que resolver na sua família, mas se você conversar sem preparar o caminho, vai destruir a família em vez de aproximar. Você tem direito lá de pedir o aumento, mas se pedir na hora errada, você vai ganhar uma demissão em vez do aumento. Você pode montar o seu negócio, mas se você não tomar alguns cuidados primeiro, você vai tomar um prejuízo. O negócio não vai avançar. Por quê? Porque você não se preparou o mínimo para viver aquele sonho, para remover as muralhas daquele sonho. Então, gente, eles tinham uma estratégia e seguiram a risca. Agora, sabe o que foi legal? É que quando eles deram a primeira volta, talvez eles pensando: poxa, tomara que Deus derrube logo esse negócio. Lá dentro de Jericó, o povo estava ficando tenso. Eles dão mais uma volta e o povo fica tenso. Dão mais uma volta e o povo fica nervoso. Mais uma volta. 6 dias, e o povo está assim: eles vão atacar ou não vão? O que está acontecendo? Deus estava de alguma maneira ajudando para que o inimigo se desestruturasse. Quando Deus está falando para você: não faça ainda, Deus não está dizendo que você não vai fazer, Ele só está preparando o seu inimigo para que a sua vitória seja mais simples. Ele está preparando a área para que você passe mais facilmente. E foi o que aconteceu. Agora, no 7º dia, eles acordaram, diz o texto, de madrugada. A estratégia envolve madrugar. Não tem estratégia sem trabalho. Não tem estratégia sem esforço. Não tem estratégia dormindo até mais tarde. Tem uns aqui que estão dormindo demais. Irmão, se nós queremos ir mais longe, nós temos que ter foco, determinação, insistência, acordar cedo para cumprir as estratégias que nós vamos ter na nossa caminhada. Pastor, mas eu não sei fazer planejamento estratégico. Irmão, se você tiver um objetivo e você falar, vou fazer isso e isso, isso para o meu objetivo, por pior que seja, você está no caminho. Por pior que seja, mas você ainda pode melhorar. Você pode olhar, chegar para alguém e falar, cara, tu acha que isso aqui está legal? Eu quero chegar aqui, ó. Você acha que esse caminho aqui é bom? Você pode pedir ajuda. Você não está sozinho. Mas em quarto lugar, se nós queremos superar as muralhas e conquistar a promessa, nós precisamos acreditar no sobrenatural. Irmão, na nossa vida, o natural é o sobrenatural, porque nós somos seres espirituais, nós cremos nisso. Nós não somos uma carcaça de osso, cartilagem, carne, que sai falando por aí. Nós somos pessoas que têm necessidade do contato com Deus, sim ou não? Não é à toa que em qualquer lugar do mundo que você vai encontrar alguém cultuando uma divindade, às vezes cultuando uma pedra, às vezes uma árvore, às vezes o sol, às vezes a lua. Ele está procurando Deus, ninguém apresentou o Deus verdadeiro, ele está cultuando o que achou. Nós temos uma necessidade sobrenatural. Como que nós vamos duvidar que nos projetos de Deus para a nossa vida não vai rolar o sobrenatural? Agora dá uma olhada no versículo 6, diz assim o versículo 6, Josué, filho de Nun, chamou os sacerdotes e lhes disse, levem a arca da aliança do Senhor, 7 de vocês levarão as trombetas à frente da arca, e ordenou ao povo, avance, marchem ao redor da cidade. Deus fala para ele, amigo, a muralha tem 6 metros de grossura, mas aqui, você vai dar rodadinha, e depois vai tocar trombeta, faz isso. Qual foi a virtude de Josué? Ele acreditou no que ninguém acreditaria. Sabe onde está o diferencial de algumas pessoas que surpreendem todo mundo? Sabe onde está o diferencial de algumas pessoas que dão uma explosão espiritual, uma explosão ministerial, uma explosão como empresário? É porque eles acreditam no que ninguém acreditou, eles acreditam no que todo mundo duvidou. Na hora que eu cheguei aqui, em 2003, eu acreditei no que todo mundo duvidou. Os pastores de grandes igrejas, amigos do meu pai, ficaram preocupados comigo. Ligaram para mim, Josuézinho, cara, não pode ser romântico não. Como é que vai ser isso? A igreja não tem condição nenhuma. Você tem 2 filhos pequenos. Como é que vai ser isso? Eu acreditei no que todo mundo duvidou. Deu certo. Quando você acredita no que todos duvidam, ali reside o sobrenatural. O sobrenatural precisa ser a caminhada principal da sua vida. O sobrenatural precisa ser o seu dia a dia. Uma vez, um amigo meu foi tocar num evento, e o evento era consulta espíritos, não sei o que lá, e ele era do exército, então ele foi lá tocar o trompetezinho lá, chamaram o cara do exército para tocar o trompete, e ele foi lá tocar o trompete, o sargento mandou, ele foi, né, soldado, e aí o pessoal invocando os espíritos lá, cadê que vinha espírito? E o pessoal, ele tocava, toca o trompete, ele, pá, pá, pá, pá, e o pessoal, vem espírito, vem, vem ninguém. Lá pelas tantas, o espírito falou lá no ouvido do cara lá, ô irmão, não vai dar para vir não. Falei, por quê? Pô, tem um crente aí. Tem um crente aí. Irmão, nós vamos procurar motivo para mostrar o sobrenatural. Nós vamos sair orando por aí, orando, orando, abençoando, ministrando. Ó, encontrou um cara drogado, já mete a mão em cima da cabeça, sai em nome de Jesus e liberta logo. Nós vamos viver experiências sobrenaturais. É a nossa busca, é a nossa sanha, é a nossa garra, é a nossa expectativa. E você precisa lutar pelas coisas que você sonha com essa visão. Agora aqui, presta atenção no que eu vou falar agora, câmeras em mim. Lembre-se que você está lutando em vitória e não pela vitória. Dá uma olhada no versículo 2, saiba que entreguei nas suas mãos Jericó, O muro tinha caído? Hã? Não. Mas Deus falou, já está definido no mundo espiritual. Eu entreguei, está entregue. Só falta agora você materializar a promessa que eu te dei. Eu não sei quais são os sonhos da sua vida, eu não sei quais são os ideais da sua vida, mas nós vamos precisar crer no sobrenatural, botar a mão aonde a gente tinha medo de colocar a mão, se meter aonde a gente nunca se meteu, se aventurar no que parece impossível. Lembra da labareda que aquecia o povo durante a noite no deserto frio? Onde você chegar, o calor do Espírito Santo vai chegar. Onde você chegar, cura vai acontecer. Gente vai falar assim, eu fui curado. Fui curado, fui curado. O que, que houve? O que foi? É assim toda hora. É que o João chegou. Ah, é que o Pedro chegou. Ah, é que a Maria chegou. Essa ela chega pura mesmo. Gente, o lenço de um apóstolo, a sombra de um apóstolo curava. Que evangelho é esse que a gente não está vivendo? E se nós tivermos que acordar 5 da manhã para poder ter tempo com Deus antes de sair para trabalhar, nós vamos fazer, porque nós não vamos abrir mão do sobrenatural. E não tem muralha que não vai cair. Vai cair uma por uma, vai cair uma por uma, vai cair uma por uma. Quem está comigo? Vai cair uma por uma. Em quinto lugar, se você quer superar muralhas e conquistar a sua promessa, honre quem te ajudou a chegar até aqui. No versículo 17, nós lemos assim: a cidade com tudo que nela existe será consagrada ao Senhor para destruição, somente a prostituta Raabe e todos os seus que estão com ela em sua casa serão poupados. A mulher recebeu os espiões de Israel em Jericó, correu o risco de vida para protegê-los. Na hora que a muralha cai, de forma milagrosa, não cai a parte do muro onde morava Raabe. E Josué fala assim: vai lá. Ah, mas ela é uma prostituta. Ah, mas ela não tem muita importância. Ah, mas ela não é uma mulher muito assim. Josué não quis saber de nada. Aquela mulher ajudou para que o povo pudesse agora conquistar Jericó. Ele honrou quem trouxe eles até ali. Sabe um problema sério? Nós vivemos um país que perde a cultura da honra a cada dia. A vergonha é tão grande das instituições, a bandidagem é tão grande nas instituições, que a gente está perdendo a cultura da honra. E a gente perde a cultura da honra não só por instituições, a gente perde pelo pai, pela mãe, pela esposa, pelo esposo. Irmão, se tem uma coisa que faz a gente prosperar, é honra. Me ligou hoje um grande empresário dos Estados Unidos, me ligou: eu estou te ligando, sabe por quê? Porque você é muito importante na minha vida, muita coisa na minha vida aconteceu depois que eu te conheci, e pá, pá, pá, eu nem sou merecedor disso, nem eu sabia disso tudo. O cara me ligou para falar essas coisas, sabe por quê? Porque ele é um homem muito próspero, muito rico, muito bem sucedido nos Estados Unidos, ele entendeu a cultura da honra. Gente, você quer um ano de superação de muralha? Você tem que saber honrar as pessoas. Porque quando você honra pessoas, você cativa apoiadores. Quando você honra pessoas, você cativa pessoas para ajudar no seu projeto, para torcer por você, para orar por você. Você precisa entender que você não vai vencer sozinho, e você precisa de saber honrar. A honra que você dá, ela abre portas. Gente, sabedoria, honra. Mas, em sexto lugar, se você quer superar muralhas e conquistar sua promessa, profetize sobre sua vida e dos seus. No versículo 26, nós lemos assim: naquela ocasião Josué pronunciou esse juramento solene: maldito seja diante do Senhor o homem que reconstruiu a cidade de Jericó. Até hoje não foi reconstruída. Josué profetizou: ninguém reconstrua essa cidade. Até hoje aquela área da cidade não foi reconstruída. A profecia, ela tem uma força do céu. Mas sabe qual é o teu problema? Olha para mim aqui. Essa é para você. Você muitas vezes se ridiculariza, brinca com seus defeitos, brinca com coisas que você não se agrada em você mesmo, e você acha que é só uma piadinha que você está fazendo, para ninguém achar que você se importa com isso, mas você está ativando coisas ruins em você, porque as palavras têm poder. Mas para encerrar, se você quer superar montanhas, muralhas,
1: você quer morrer? Eu falei, não, eu só
0: e chegar quero, na eu tua quero promessa.
1: Ver Jesus, tem outro jeito de ver Ele sem esse caminho? Que eu vou viver até 104 anos. Amém? Assim, esticadinha, tudo funcionando. Tudo no lugar, entendeu? Quem também vai, diga amém. É, que ninguém gosta de ver coisa feia, não. É bonita. Isso é um dos princípios da comunicação não verbal. A embalagem vende. Compaixão. Todas as vezes que você abre a boca, você assume que mesmo se der ruim, você vai continuar defendendo aos seus filhos a mensagem que você carrega. Mesmo dando ruim, você vai levantar com autoridade e vai dizer, pode ser o que for, mas é assim que eu vou continuar falando. Eu e você, a gente fala desse Cristo, porque Ele aplicou esses três princípios da comunicação. Imagina você, 30%, sendo mais clara. Imagina você, tendo convicção daquilo que você fala, 30% a mais. E tendo compaixão, verdade na sua fala. Você faria mais dinheiro? Amém? Os seus relacionamentos seriam incríveis? Esse Cristo, Ele ensina para mim e para você todos os dias. De que o poder que nós temos através da comunicação é para acessar o outro. É para acessar o outro. Todas as vezes que você for colocado em cash, o seu corpo vai dizer. A sua expressão vai dizer. Os seus gestos vão dizer. Agora, a sua comunicação, ela precisa crescer. Quem aqui entende e tem certeza que a sua comunicação precisa crescer? Diga eu. Mas hoje, na autoridade do nome de Jesus, você vai sair daqui com tudo aquilo que você veio buscar. Porque Deus, Ele não é homem para mentir. E nesse lugar existe a presença dEle, amém? Por que eu tô dizendo isso para você? Que eu achava que eu aprendi a comunicar, a treinar igrejas, pessoas, a fazer programas de rádio, a gravar vídeo. Era simplesmente para elas crescerem. Mas não. Deus queria que eu fizesse. E eu só queria empreender, lembra? Ele só queria fazer dinheiro. Senhor, deixa, eu ensino, eu contribuo com o reino assim. Vão até um dia que a minha melhor comunicadora de rádio, contratei a melhor. O programa de entrevistas da Adore Mais. Tem o quadro Essa é Minha História, onde a gente traz autoridades, grandes nomes, mais de 400 nomes. O Eliezer já esteve lá também. Cadê a Ju? E alguns outros. Nosso prefeito, aí, todo mundo. Ela entra na minha sala e diz assim, Elinha, a partir de da semana que vem eu não venho mais. Falei, não? Falei, como assim? Agenda com todos os famosos aí. Já está pronta, uma equipe de produção incrível. Não venho mais, esse povo é nariz em pé, é chato, é... E começou a falar um monte de coisa. Falei, quanto você quer? Pelo amor de qualquer coisa. Aí, Lili, eu não gostei desse povo que eu tô entrevistando. Falei, ai meu Deus. Chamei a equipe de produção. Temos um problema grave. Não é porque você é líder que você vai ter todas as respostas. Às vezes você não vai ter. E quando você traz isso na sua fala, o outro diz assim, ah, ela é humana. Ele é humano. Então, vamos juntos resolver isso. O nome disso é vulnerabilidade. E a vulnerabilidade na sua comunicação conecta o outro. Mas às vezes a gente quer esconder que tá ruim. Para quem pode te ajudar. Mas Deus está querendo usar quem está do seu lado. Mas você não abriu o coração. Você não falou com a boquinha, eu preciso. E aí eu disse assim, temos um problema grave, e agora o que, que faremos? Um diretor meu disse, eu tenho a resposta, é você que vai fazer. Eu falei, tá doido? Eu empreendo, eu tenho não sei quantas empresas, eu preciso gerar resultado, a equipe comercial tá fraca, a gente precisa bater as metas, eu trabalho o dia inteiro, eu vou apresentar a programa. E o Espírito Santo dentro de mim falou, vai. Eu falei, ah não. Uma hora de programa antes, preparação, durante o programa, uma hora depois para receber o convidado, eu não acredito. Senhor, é isso mesmo? Eu falei, tá todo mundo, vambora, amanhã a gente volta. Claro, quando você pergunta para Deus, ele responde. Ele falou, é você mesmo que vai fazer. Eu falei, não, Senhor, tá tudo bem, é só isso. Não preciso. Vai. Eu comecei a apresentar o programa. E no primeiro mês a gente cresceu 40% a mais. Porque foi através de uma obediência. Fala comigo, obediência. Muitas vezes a gente não quer abrir a boca, não quer comunicar com assertividade, porque a gente está com medo de ser visto. A gente está com medo, com insegurança de ser apontado, julgado. A gente não quer mostrar as nossas falhas. Mas Deus está dizendo assim, abre essa boca e mostra o que você carrega. O porquê que essa família sua é incrível, esse negócio seu é incrível, o porquê que o seu filho é incrível, o que aconteceu com ele, com você, para você chegar até aqui. Você sabe o que você carrega. E ali, comecei a receber um monte de convites, que eu nem tinha tempo para atender. Porque eu comecei a dizer o que era Adore Mais, que ela foi forjada para levar a mensagem de Deus mais longe. E aí ali eu trazia as vulnerabilidades de todos os artistas que passavam por ali, de como eles chegaram lá, porque parece que quando tá lá, foi tudo bem, né? Não. Às vezes você tá comparando o seu bastidor com o palco de alguém, por isso que você tá travado. Mas hoje, na autoridade do nome de Jesus,
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3: Oi, Adore Mais, tudo bem? Meu nome é Fernanda, eu sou da Igreja Pura Fé. Eu quero pedir um louvor a Ele. Esse louvor, ele marcou demais o meu ano e creio que marcou de muita gente também. Obrigada!

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1: Ei, gente, é isso aí. Elisângela Gomes aqui, você daí. E estamos começando Negócios com Propósito. E nesse projeto, nesse objetivo aqui, nesse programa, é desenvolver a sua inteligência emocional, inteligência espiritual, inteligência financeira para potencializar os seus negócios, potencializar resultados na sua vida, para que você tenha um negócio de alto valor, para que você seja uma pessoa de fato de alto valor. E para isso, qual que é a chave? O seu desenvolvimento. Não adianta, se você não se desenvolver, dificilmente o seu negócio será um negócio de alto valor ou você será uma pessoa de alto valor. Eli, o que é um negócio de alto valor? Uma pessoa de alto valor é o que o dinheiro não compra. Exatamente isso. Então seja muito bem-vindo aqui ao nosso programa Negócios com Propósito. Essa série, gente, tá demais. Eu reservei, separei para vocês muito conhecimento, experiências atrelado a todos esses 25 anos que eu tenho como executiva de negócios. Isso mesmo. E para você que não me conhece, eu sou CEO da Família Adore Mais, desse projeto incrível aqui que você nos ouve todos os dias, você que está com a gente aqui todas as manhãs, todas as tardes, noites. Então, sejam muito bem-vindos novamente, isso mesmo. Como executiva de negócios, tem bastante conteúdo, conhecimento aqui para compartilhar com vocês. Na verdade, gente, o que eu gosto mesmo é de empreender. É, e todo grande negócio, todo grande empreendimento surgiu de um empreendedor. Fulano é empresário, sim, surgiu como... Ele é um empreendedor. Então, um bom empreendedor, ele gosta, sim, de fazer, de executar. E a vida tem esse processo, né? De você aprender, fazer, ensinar. E por isso que estamos com esse projeto aqui. E é uma honra para mim servi-los, poder compartilhar com vocês um pouquinho mais de tudo isso, de todos esses anos. Afinal, quando a gente fala de empreendedorismo feminino, pode não parecer, mas ainda assim tem muito preconceito, muito olhares diferentes. E a mulher, ela precisa, muitas vezes, validar com resultados. Isso mesmo. Você muitas vezes tem que provar por A mais B que você, sim, funcionou no empreendedorismo feminino. Então, se você é mulher, fica com a gente que vai ser lindo o que Deus vai fazer na sua vida, através da sua vida. E se você é homem, chama toda a mulherada que você sabe que empreende, que gosta de empreender, que tem desafios, que é especialista da área comercial, e porque esse programa é para você. Agora, se você não empreende ainda, quem sabe essa chama no seu coração pode se acender. Todo grande empreendimento de sucesso por trás é um empreendedor. Então, se você quer vencer na vida, bora desenvolver essas habilidades também. Mas a que eu mais gosto é a habilidade de vencedor. Isso mesmo. Você já viu algum empreendedor desistir de algo? Olha, eu tô pra ver, viu? Eu estou pra ver o empreendedor desistir de algo que ele quer muito fazer. E eu começo aos 12 anos, gente, empreendendo. Pois é. Então, veja só. Aos 12 anos, vendendo bolacha na rua. E hoje, estamos aqui com a Família Adore Mais, um projeto que vale milhões. Um dos projetos bem cobiçados. Por quê? Quem tem a comunicação, tem o poder. E outra habilidade que, se você não desenvolveu, bora desenvolver também. A comunicação. Eli, que tipo de comunicação? Todas elas, minha gente. Comunicação verbal, não verbal, todas elas. Porque é o que vai te colocar em lugares muito maiores. Mas bora pro nosso tema de hoje, pro nosso assunto de hoje, que tá muito incrível, tá interessante. E eu amo falar de coisas atreladas a pilares, a base, raízes. Porque na palavra fala, pelos seus frutos vos conhecereis. não é mesmo? E tem como você falar de fruto e não lembrar da folha, e não lembrar da árvore, e não lembrar das raízes, do solo, da terra, da adubação, da água que foi colocada ali? Pois é, eu e você temos os nossos pilares, pilares da nossa vida. E hoje eu trago para você aqui os 7 pilares da identidade. Identidade, você sabe quem você é? Olha só. Eita, que pergunta simples, porém desafiadora para responder, né? O dia que você conseguir responder em 30 segundos quem é você, você tá pronto para avançar, para governar, para subir na vida, para fazer o que você quiser e mais um pouco. Então, os 7 pilares da identidade. O primeiro é o projeto. Isso aí, papel e caneta, vamos anotar que hoje tem aula forte aqui para você sobre identidade. Primeiro pilar, então, é o projeto. Que projeto? É a forma que Deus te vê. Isso mesmo. A forma que Deus te vê. Em Gênesis 1:26, ele fala que nós somos a imagem e semelhança do Deus Pai, do Deus Filho e do Espírito Santo. E se a gente está falando de um projeto, é claro que ele é o arquiteto. Então, a forma que Deus te vê é como ele. Então, você e eu somos ele aqui na Terra. E aí, lá vem explicando, no livro Milenar de Sabedoria, que nós governamos os animais, do céu, da terra, da água. Então, tudo que está na Terra, nós dominamos. E também somos a multiplicação. A partir de nós, tudo vai se multiplicar. Não é mesmo? Então, quando você olha lá para o seu pai, para sua mãe, para os seus filhos, percebe que você faz parte de uma multiplicação. Então, isso o arquiteto também desenhou. E só que a mais pura grandeza. Porque somos a semelhança dele. E ele disse que nós seríamos, sim, a imagem dele. Então, você aceite ou não, você entenda ou não o que eu estou falando aqui, vai continuar sendo do mesmo jeito. Então, eu sou um projeto de Deus na Terra. Você é um projeto de Deus na Terra. Então, esse é o primeiro pilar, o projeto. Entenda isso uma vez por todas. Quando alguém te pergunta assim, qual que é a sua profissão? E é automático nós ouvirmos, ah, eu sou médico, eu sou advogado, eu sou empresário. Mas essa fala, ela está completamente errada. Porque você não é a sua profissão. Como profissão, você está. Olha só que interessante isso, gente. Você está médico, você está advogado. Por exemplo, um médico, ele tem um CRM. E se ele fizer alguma bobeira, né, fazer algo de errado, alguma besteira aí na vida, como médico, o Conselho Regional de Medicina vai tirar o CRM dele. Ele não vai ser mais médico, ou ele não vai atuar mais como médico. Então, toda vez que alguém te perguntar, instala isso aí na sua mente. O quem você não é. Primeiro, você não é a sua profissão. E hoje, no programa aqui, você vai sair com definido, uma vez por todas, todas essas camadas da sua identidade. Então, abre aí o seu coração, esvazie o copo para a gente aprender um pouquinho mais tudo que vai fazer diferença na sua vida e na vida de todos que te rodeiam. Tem como você falar que você é um ex-filho? Eu sou ex-filho, ou eu sou ex-mãe, eu sou ex-pai. Isso existe, gente? Portanto, isso faz parte da sua identidade. Independente se o seu pai, a sua mãe foi alguém que você não gosta muito. Porém, você precisa aceitar. fazendo parte da sua identidade. Olha, na minha vida, eu estive em algumas funções, como gerente do Citibank, executiva de negócios de multinacionais, eu estive. Então, exemplo, eu não tinha, lógico, há alguns anos atrás, o conhecimento que eu tive, que eu tenho hoje. Então, quando alguém me perguntava, Eli, o que você é? Fala, eu sou gerente do Citibank. Ah, eu sou executiva de negócios. Errado. Como primeiro pilar aqui, eu sou um projeto de Deus. Eu sou filha de Deus. Esse é o primeiro pilar. O que eu quero trazer hoje aqui para vocês é essa definição do ser e o estar. O ser significa a identidade e estar é a função. É a função. Então, a minha sugestão hoje aqui para você é você focar no seu ser e ser quem você é, porque o estar é bem passageiro, é processual, é uma fase, vai passar. Entender claramente isso, gente, é o que nos liberta, sabia? Quando você não tem dúvida desse seu ser, você vai desenvolver tudo que vier a partir daí. Os seus relacionamentos pessoais, os seus relacionamentos com você mesmo, com a sociedade. Sabe por quê? Porque você é muito maior que a sua profissão. Isso mesmo. Muito, mas muito, muito maior que a sua profissão. E olha só, outra coisa muito poderosa é: não existe alguém maior do que você. Aqui na Terra não existe. Agora, nós estamos humanos. Estamos humanos e somos eternos. Eita, Eli, agora você confundiu tudo. Pensa bem, por que será que nós temos tanto medo de morrer? Bom, mas esse assunto é para um outro dia, para uma outra aula. E olha só, quando eu trabalhava numa empresa, numa multinacional, uma das, eu sempre tive muito isso de resolver. Eu via um problema, eu queria ir lá e resolvia. Não gostava muito de pensar, não. Eu ia e executava. E eu fechei um grande negócio com um dos bancos aí, na época, e precisava parar uma linha de produção inteira da empresa para poder fornecer os produtos que eu havia vendido na época. E eu lembro que o meu diretor, ele tinha ido viajar. Ele era diretor nacional e ele não estava aqui no Brasil. E aí eu falei, e agora? Tentei contato com ele, era um negócio assim, gente, de milhões. Não dava para esperar. Porém, na minha mente, não dava para esperar. Por quê? Precisava da autorização dele. E aí sim, passava para a presidência, porque ia parar uma parte da empresa para poder fazer e fornecer aquela quantidade do negócio que eu havia fechado. Eu estava muito feliz, mas assim, muito empolgada. E para o empreendedor, ele ama resultado, não é mesmo? E aquilo ali para mim era um trabalho de 2 anos na época. Então, tinha que sair. E o que a Eli fez? Pois é. Fui, não consegui falar com ele, fui e passei por cima dele. Olha só, gente. Que absurdo. Hoje eu penso isso. Eu fui, falei com o diretor de produção e com o engenheiro, o diretor de engenharia que ia ter que desenhar os moldes lá das máquinas novamente, etc. E fui resolvendo. Mas essa não era a minha função. Eu não tinha, naquele momento, autonomia para fazer isso. Veja bem. E No dia seguinte, eu fiz aquele movimento todo. No dia seguinte, eu recebo uma ligação desse meu diretor. Muito calmo. Ele, o que que aconteceu? Eu falei, chefe, não tava aqui, eu precisava, aquela coisa, nananana. Ele falou, pois é, agora eu estou complicado, porque eu não sabia desse projeto, a gente ia direcionar ele de uma outra forma. Na hora que ele fala isso, puxa, a minha ficha caiu. Que ficha caiu? Eu não respeitei o ser humano. Vamos colocar agora de lado a questão profissional. E vamos colocar o ser humano. Porque em tudo que você for fazer, vai ter sempre uma pessoa que precisa de respeito e merece respeito. E já já você vai entender o porquê nos próximos pilares que a gente vai trabalhar aqui, os pilares da identidade. E se você quebra isso, o que você vai ter de retorno também é a falta de respeito. É natural, independente da hierarquia, independente da função. Você precisa ser uma pessoa de respeito. Hora que ele fala. Na hora, eu pedi desculpas. Eu falei, o senhor me desculpa. Eu fiz errado. Eu devia ter esperado. Claro, comercialmente falando, no mundo dos negócios, o resultado é o mais importante, os números é o mais importante, o faturamento é o mais importante. Ei, alto lá, será que é mesmo? Quando se trata de negócios com propósito, será que o respeito ao outro não está em primeiro lugar? E ele era uma pessoa incrível, eu dizia até como... Ele fez alguns papéis de pais, por exemplo, comigo, e eu fiz isso, focada nos milhões que a gente estava fechando naquele momento. Gente, é claro que eu fiquei uns 3 dias mal com essa situação, porque eu estava ofendendo uma pessoa que sempre me ajudou, e estava focada apenas no resultado final. Então, será que vale a pena você chatear alguém, você faltar com respeito com uma pessoa para que você atinja o seu recurso financeiro? Fica aí para você pensar sobre pessoas de propósitos e pessoas de propostas. Isso mesmo. Bom, segundo pilar da identidade. Autoimagem. Autoimagem é como os outros te veem. Na verdade, é como você passa a se ver a partir da ótica do outro. Então, a imagem que os outros projetam de você, sabe? A partir do momento... dos preceitos deles, dos conceitos, dos preconceitos, pai, mãe, professor, pastor. Sabe aquela pessoa, ai, quando fulano crescer, ai, ele vai ser médico. Ou o pai fala, não, esse menino aqui, ele só pode ser advogado quando ele crescer. Ah, não, ou você escuta assim, na escola, o professor dizendo, fica quieto, você é muito chato. Você é isso, você é aquilo. E você acaba se vendo a partir da ótica do outro. Então, isso é muito comum na nossa vida, estar distorcido. Você passa a se ver conforme a realidade de uma outra pessoa e não a sua verdade absoluta. Isso paralisa muitas pessoas. Aqui está algo que pode destruir a vida de alguém. Por quê? Ela sente que ela precisa fazer algo, mas para não desapontar alguém que falou que ela teria uma outra profissão, ela continua fazendo aquilo. Então, olha só, a importância de você desenvolver e olhar com um olhar de autoimagem. Peraí, eu olho isso para mim, eu vejo assim, essa é uma opinião minha ou uma opinião alheia, a opinião de uma outra pessoa. Terceiro pilar da identidade, O autoconhecimento. É quando você começa a se conhecer, passa a se conhecer a partir de você mesmo. Por conta própria, sabe? O fruto da sua própria descoberta. Habilidades, o seu temperamento. Quando você vai buscar essas informações. Gente, a gente não aprende o autoconhecimento na escola. Na escola, você já fez algum teste para saber qual temperamento que você tem? Onde estão as suas habilidades? Qual que é a sua habilidade? Você é mais comunicativo? Você é mais lógico? Você tem uma habilidade com artes? Você é mais lúdico? Você aprende isso em algum lugar? Naturalmente falando, ali na sua formação, dificilmente, né? A não ser que você tenha um treinador por perto. Um pai, uma mãe, alguém que já se despertou para o autoconhecimento. E vai ali, em cima daquilo que você, de fato, veio ao mundo para ser e fazer, vai ser descoberto. Então, olha só, autoconhecimento, isso é o que há de mais importante na sua vida também. Você já ouviu aquela pessoa que fala assim, ai, eu não tô funcionando aqui no Brasil, eu vou para fora, eu vou para outro país, eu vou para os Estados Unidos, eu vou morar na Europa. Ela quer, na verdade, resolver um problema. Normalmente, o financeiro. Ah, não, em outro país eu vou ter uma oportunidade melhor, uma oportunidade maior. Mas será que isso é verdade? Aí ela abandona o seu país de origem. Não tô aqui para criticar ou julgar a decisão é de cada um. Eu quero apenas fazer você pensar hoje, com esse conteúdo, para você encontrar respostas que às vezes você não está encontrando e aí você olha para o lugar errado. Eu vou sair do meu lugar, de onde eu nasci, onde Deus me colocou, porque eu quero morar em outro país para resolver o meu problema financeiro. E eu falo para você, essa experiência eu já tive também. Eu morei um tempo na Europa e, claro, todo sonho brasileiro parece que tem isso, né? Ah, eu vou ir para fora porque lá eu vou enriquecer, lá eu vou conseguir me desenvolver profissionalmente. Pode ajudar sim. Agora, se a sua identidade, ela não está ativada e definida, você é o problema. E você vai levar você para qualquer lugar que você vai. Olha só, gente, nesse tempo que eu fiquei lá, na Irlanda, foi um tempo onde foi absurdo para minha vida. Na minha cabeça, eu queria melhorar o inglês, ficar fluente. Eu já havia estudado aqui no Brasil há muitos anos. Desde os 18 anos eu estudava. E 3 anos numa escola, 5 anos em outra. Mas toda vez que eu ia fazer uma negociação, falar com algum estrangeiro, né, eu trabalhava em multinacionais, como eu acabei de contar aqui, eu engasgava, eu ficava aquela insegura. Eu preciso resolver isso. Urgente. E aí eu fui. Fiz lá ali um planejamento financeiro, né? E fui. Na época, eu estava muito bem posicionada profissionalmente. Tinha ali muitas entradas financeiras. E eu decidi assim, eu vou. Olha só a importância da experiência. Eu não ouvi ninguém, eu não perguntei para ninguém, eu não me mentoriei com ninguém. Sobre alguém que já tinha feito essa experiência. Não, eu simplesmente queria. E o bom empreendedor, quando ele quer, ele vai lá e faz, né, gente? Pois é. Esse tempo foi um tempo que me fez pensar muito sobre tudo que eu já tinha investido na minha vida. Profissionalmente, aí deixei a igreja, família, Eu, na época, eu atuava numa região de São Paulo, então eu tinha muitos contatos com lojas, com vendedores, com essa área comercial que eu amo. Então, todo momento, a minha família é muito festeira, toda semana, até hoje é assim. Tá lá, pode ser segunda, terça, quarta, sábado, vai se reunir, vai ter comida, vai ter bolo. E, então, sempre fui muito rodeada, assim, né, de pessoas. Quando você vai para um outro lugar, é tudo de novo, gente. Parece que a sua vida tá começando naquele momento. E você é um estrangeiro. Você precisa mostrar, provar os seus resultados. E se você não é bem naquela língua, você não vai começar na sua área. Você vai precisar se adaptar ao clima. Olha só. Pensa num lugar frio, meu Deus do céu. Que no verão chega a 14 graus, 15 graus no máximo. Olha só. E a gente é acostumado aqui, brasileiro, tropical, calor danado. Você olha assim pro tempo, tá aquele nublado assim, o dia inteiro. As pessoas só até ficam tristes, assim, ó, aquela coisa pesada. Imagina. Então, olha só. O clima, o ambiente, o idioma, a comida. Eu não pensei em nada disso. Aliás, eu só queria uma coisa, morar fora e resolver a questão da língua. Mas eu não calculei o impacto dessa minha decisão na época. Eu não tinha a experiência que eu tenho hoje, adoraria ter. Mas eu entendo que foi um trabalhar de Deus ali também. Por quê? Eu comecei a ficar comigo mesma todos os dias. Eli, que absurdo você tá falando. Sim, gente. Você vai levar você para todo lugar que você vai. Se você não está bem com você mesmo, você pode estar em qualquer lugar do mundo, que vai ser horrível. Pode ser horrível. E olha, quem está falando aqui para vocês é uma pessoa que já foi para muitos lugares. Conheço mais de 20 países. E não é o lugar que faz a pessoa, é você que faz o lugar. Pois bem. Foi um tempo muito, muito, muito importante que eu pude ver as minhas emoções e saber lidar com elas. Eu queria falar com a minha família o dia inteiro. Eu chorava. Eu queria ouvir o português. Não aguentava mais ouvir o inglês. Gente, ninguém me entende nesse lugar. Pensa você. E muitas vezes você tá olhando só o palco de alguém. Você não está olhando os bastidores. E pouco provável que uma pessoa vá te falar exatamente todas as dificuldades que ela teve, os desafios que ela enfrentou para chegar até aquele momento. E aí você vê, né, na mídia, no Instagram e tudo quanto é canto agora, que o digital nos facilita. Só vê a parte boa. Será que é tudo aquilo mesmo? Será que quando desliga a câmera, ela vai tomar um remedinho para depressão, para ansiedade? Tá ali no pânico? E você comparando a sua vida com a dela. A maior injustiça que você faz com você mesmo é comparar a sua vida com a vida de uma outra pessoa. No máximo, se inspire no resultado que a pessoa tem. E sempre pergunta o que ela fez, o que essa pessoa fez para conseguir. O que ela sabe que eu não estou sabendo. Qual informação que ela tem que eu não tenho. Agora, comparar fulano é melhor do que eu. A gente está estudando hoje aqui sobre os 7 pilares da identidade. Você nunca vai ser a outra pessoa. Nunca. Não tem como. É impossível. É impossível você ser a outra pessoa. Você pode fazer talvez o que ela faça, mas será que é com a mesma habilidade? Então, se você não se orgulhar de você, se você não valorizar tudo aquilo que Deus te proporcionou passar, te proporcionou ver, vivenciar, se você não valorizar isso, você está jogando a sua vida no lixo. E tem uma frase que fala assim, quer ver? cuidado, para que quando você queira ser alguém, você acaba não sendo nada. Forte, né? Eita, nós. Bom, então falamos aqui do primeiro pilar da identidade, que é o projeto. O segundo, autoimagem. Então, projeto, como Deus te vê. O segundo, autoimagem. Como você se vê a partir do olhar de outra pessoa, ou seja, como os outros te veem. E o autoconhecimento é o que você diz sobre você com a sua própria descoberta. O quarto é o quociente cognitivo, que a gente está falando aqui do corpo, que são as habilidades cognitivas, raciocínio lógico, a capacidade verbal, memória, habilidades matemáticas. Tem até alguns testes que você faz de inteligência, que são feitos para saber ali qual é o nível do cognitivo que você tem, da sua inteligência. Isso também é muito, muito importante. O quinto, o quociente emocional, que é a alma, a capacidade que uma pessoa tem em entender as suas próprias emoções e as emoções de outros. Eita, gente, aqui está um dos maiores problemas diários. Pois é, você não sabe lidar com você mesmo, quanto mais lidar com os outros. Você não sabe e não entende as suas próprias emoções. Você não entende as emoções dos outros. Quando você tá com raiva, a emoção ali é raiva. Você fala, ah, hoje eu tô desanimado. Mas na verdade você tá com raiva. Não é desânimo. Ai, muitas vezes as pessoas desistem dos seus negócios, dos seus sonhos, por estar cansado. Olha só, ela trabalhou tanto, tanto, tanto. Ela trabalhou um dia, ela não descansa. Aí no outro dia, trabalha de novo, muito. No outro dia, de novo. E aí não dá certo, e aí não acontece. Na verdade, ela tá cansada. É só parar e descansar e dormir. No dia seguinte, você vai estar renovado de novo. Mas não, a pessoa desiste. Ah, eu cansei. Cansou do quê? Do projeto? Cansou fisicamente? Mentalmente? Então, se você tá cansado, descansa. Descansa. E não desista daquilo que Deus pediu para você fazer. Entender as nossas próprias emoções e dar o nome certo para ela vai salvar o seu relacionamento, o seu amor próprio, o seu trabalho, a sua profissão. E pode até salvar uma sociedade inteira. Olha só. Então, invista tempo, invista energia, dinheiro, para entender e ter essa capacidade emocional de saber gerenciar as suas emoções e, como consequência, as dos outros. Você já viu aquela pessoa que ela fala assim, ó, ih, fulano é assim. Ah, não, eu vou te ajudar aqui, você tá triste. Tá, eu vou te ajudar. Ela não sabe lidar nem com a tristeza dela. Ela vai lidar com a tristeza do outro? Será que vai ter sucesso nisso? E muitas pessoas estão dizendo para você o que você deve fazer. Porém, ela não está sabendo lidar com a emoção dela. E não está sabendo lidar com ela. Aí é mais fácil eu dizer para você o que você tem que fazer do que eu ir lá e fazer. Você já deve ter ouvido muito isso. Você já deve ter visto muito isso. Pessoas que querem que você faça. Mas, na verdade, por que ela não fez ainda? Sabe aquela famosa crítica construtiva? É, eu vou te dar aqui uma crítica. Por que você não faz assim, assim, assim? É quando você olha para a vida dela, ela não construiu nada. Que droga é essa de crítica construtiva? A única coisa que valida são os seus resultados. Aqui na Terra, resultados. Quem vê o coração é Deus. Pessoas veem resultados. Você já viu... Teve uma vez que eu tava num evento e subiu lá uma pessoa. Gente, hoje eu tô muito feliz. Tô muito feliz aqui com esse... E a cara assim, o rosto dela, quem tá me assistindo tá vendo. Ela tava com todas as expressões não verbais ali, o rosto dela, tudo enrugado assim, ó. Naturalmente você via que ela tava triste. O corpo dela falava, você sabe, seu corpo tá falando, né? 8% da comunicação é o que eu tô falando aqui. E o restante são as não verbais, a comunicação não verbal. Então, olha só. Gente, eu tô muito feliz hoje aqui, não vinha nenhum sorriso na pessoa. E ela ficou lá uns 15 minutos falando sobre felicidade. Eu olhei bem, eu falei, que judiação, ela tá sofrendo e sofrendo muito. Ela não está sabendo lidar com a dor dela, então é melhor falar sobre a felicidade do que vivê-la. Do que entrar pra dentro dela mesma e resolver essa parada e gerenciar essa emoção. Então, estamos falando do quinto pilar da identidade, que é o consciente emocional. O que está na sua alma. Que são as emoções. O sexto pilar, minha gente. O consciente espiritual. É onde está o significado da sua vida. As experiências espirituais que você tem. O seu relacionamento íntimo com quem te criou. O seu propósito de vida. Aqui você ouve bastante a gente falar sobre inteligência emocional, espiritual e financeira. Hoje eu estou esmiuçando um pouquinho mais o que está por trás de todo o nosso projeto. O que está por trás do nosso projeto de família Adore Mais. E todas as vezes que tem um cliente, uma pessoa interessada em vir aqui, em comunicar para vocês através do rádio, qual que é a minha tarefa? Avaliar se ela está dentro do propósito verdadeiro, do propósito de Deus, porque aqui nós conectamos pessoas e unimos propósitos. Você ouviu muito aqui na nossa frequência sobre isso. O que de fato é você andar com pessoas que pensam como você, que têm os mesmos sonhos que você, que quer chegar no mesmo lugar onde você quer chegar. Tem como o seu caminho ser fácil

não ajudam você a avançar. Será que ela está conectada com o seu propósito de vida? Com quem você trabalha? Com quem você se relaciona? São pensamentos positivos? O que você aprende? E a vida, gente, é uma troca. É isso mesmo, troca. Você querendo ou não. Todas as vezes que você senta com alguém que só você entrega, só você ajuda, só você fala. Gente, por quanto tempo isso vai durar? Essa conversa vai durar? Não vai ter a troca. Olha que diferente você chegar para uma pessoa e falar sobre um assunto que você gosta muito. Você fala uma coisa, ela fala outra. Você dá uma ideia, ela te dá outra ideia. Ela te abre um problema, você abre uma solução. Exemplo, eu amo falar de negócios. Negócios com propósito. E pouco provável que um outro assunto me faça prender tanta atenção. É claro que aí a gente está falando da área profissional. Profissional, tem a área pessoal. É, tem o meu hobby, o que eu gosto de fazer, os livros que eu gosto de ler. As viagens, os lugares que eu gosto de ir. Então, uma pessoa que eu começar um assunto e não ter a troca, por quanto tempo eu vou ficar ali? Então, o que que é isso? Você ser intencional com as pessoas que você está falando, com as pessoas que você está convivendo, os ambientes que você está inserido, o lugar que você está trabalhando. Será que te agrega ou te tira apenas? Existe uma troca? E que troca é essa? Ela é positiva ou ela é negativa? E tudo tem a ver com a motivação, com a intenção, com você ser intencional. Você já ouviu, né? Aquela frase, para quem não sabe para onde vai, qualquer caminho serve. Ó, tem uma notícia para você, os anos estão se passando. E rápido. Gente, eu tinha 20 anos ontem. Passou? E passou muito rápido. Toda vez que eu olho, eu falo, gente, como assim? Quando alguém me pergunta a idade, eu falo, ai, pera. Não acredito que eu já fiz 40. Não é possível. Sim, é. Então, se você não for intencional, você vai perder muito da sua vida. Que quando a ficha cair, como diz o outro, já foi tarde demais. Vamos para o último pilar da nossa identidade. É o desfrute, gente. Desfrutar! Quando o Todo-Poderoso nos fez, ele nos fez em quanto tempo? Em 6 dias. No sétimo, o que ele fez? Desfrutou. Ele olhou e falou, gente, tudo que eu fiz aqui foi maravilhoso. Eita glória, eu fico imaginando o quão incrível foi esse desfrute. É uma tarefa desafiadora para quem foi treinado a trabalhar muito. Assim como eu, meus pais empreendedores, teve que trabalhar muito na vida para poder conseguir criar os filhos, conseguir ter uma casa para morar. E eu fui inserida nesse ambiente em toda a minha vida. Você precisa trabalhar o tempo inteiro. Quando você tem esse pilar ofuscado, não está definido, você vira escravo daquilo que você está fazendo. E Deus, ele não nos chamou para ser escravo de nada. Então, quando você olha o desfrute como um estilo de vida, você passa a agradecer mais do que criticar mais. Você sempre olha o que você está aprendendo com aquilo do que está reclamando do que te aconteceu. Então, desfrute. Esse é o sétimo pilar da identidade. Tem aquelas pessoas também que quer só ficar curtindo. Tô falando de responsabilidade, de autorresponsabilidade. A pessoa não construiu ainda

0: o que ela deveria construir. Não sabe quem ela é, tá uma bagunça. E aí ela passa um dia, dois, três, quatro, cinco, tudo que ela pega, ela investe apenas em entretenimento, em diversão. Será que essa pessoa ela vai ter uma vida incrível? Ela pode sobreviver, mas uma vida incrível, que promete na palavra de Deus, uma vida abundante, é pouco provável. Então, percebe que existem algumas regras, algumas leis. Se você não parar para aprender, para desenvolver, você vai sofrer muito mais. Muito mais, muito mais. Então, eu tô feliz, viu, gente? Tem tanta... Olha, quantas pessoas participando aqui do nosso programa. Tem pergunta boa. Mônica Gonçalves, Sandra, Loreto, Rosana, Daniel, Ruth. Um beijo no coração de vocês. Uau, que incrível, gente. A Carol fala assim, oi Eli, meu nome é Carol, sou do ABC, sou uma jovem cristã, como posso clarificar a minha identidade? É sobre isso que a gente tá falando, parece que você chegou aqui agora, mas são 7 pilares da identidade. Os 3 primeiros são muito poderosos. O projeto é aquilo que Deus fala sobre você, a forma que Deus te vê. O segundo, a autoimagem. Como que as pessoas te veem, e o autoconhecimento. Então, esses 3 pilares é um bom indicativo. Você pode começar por esses. Claro que você sempre vai precisar aprender mais, e todos os dias, como na palavra, que a palavra se renova cada manhã. Hoje eu trouxe os 7 pilares aqui para você. Mas clarifique. Se isso não estiver definido na sua vida, Carol, vai ser um pouquinho mais difícil, eu diria. Ruth, um beijo no seu coração. Como manter o bom ânimo seguindo a carreira do empreendedorismo? Ai, ai, ai, olha. Ruth, você primeiro tem que ter uma visão de futuro. Onde, para onde você está indo e o porquê você está fazendo isso? Qual é o seu verdadeiro porquê? No dia difícil, o que vai manter você fazendo isso é o seu porquê, que é o propósito, que é mais forte do que você. Vou dar um exemplo. Uma mãe, quando ela vê o seu filho numa dificuldade, tem vários vídeos, né, que a gente assiste na internet, que uma mãe levantou um carro para tirar o seu filho dali de baixo. De onde ela tirou aquela força, gente? Não sei. Também não sei. Naturalmente falando, parece que a gente não consegue explicar. O porquê dela em salvar o seu amor, né? Que dizem que ter um filho é um dos maiores amores. Há controvérsias, mas ok. Ela tem uma força que nem ela mesma sabia. Então, o porquê bem definido. Então, empreendedorismo. Se você não tem como habilidade natural, você precisa desenvolver essa habilidade. Como? Estudando. Quem é empreendedor? Qual que é o ramo que você tá? O que você gosta de fazer? Quem nessa área é bem sucedido? Leia sobre isso. Esteja em lugares que vão estar alguns empreendedores. Foca nisso. E o principal, por que que você quer empreender? Daniel, um beijo no seu coração. Ele é web designer, ele tá falando que recebe propostas de negócios diariamente. Como eu posso reconhecer um negócio com propósito? Primeiro, defina e saiba a sua identidade. Seja uma pessoa de propósito e não de propostas. O dinheiro vai, hein? Cuidado! Rosana Lopes. Eita, gente, quanta pergunta boa aqui. Muita pergunta boa. Exercícios para autoconhecimento. Quantos livros você já leu sobre autoconhecimento, Rosana? Quantos? Fala pra mim. Tá aí. Uma boa dica pra você. Leia sobre isso. Loreto. Ai, gente, quanta coisa boa aqui. Olá, Eli. Que história fantástica. A sua de morar na Europa. Não deve ter sido fácil. Pois é, não foi não, mas foi transformador. Eu aprendi muito, gente. Muito do que eu sou hoje eu aprendi nessa época aí, viu? Emocionalmente falando. Tive que me conhecer, não teve jeito. Cair pra dentro, entender as emoções que eu tava sentindo ali. Qual é o maior aprendizado ao visitar um país novo? Nossa, o maior aprendizado? Vixe, são tantos! Primeiro, quando você vê algo, você não consegue mais desver. Quando você aprende uma nova cultura, quando você conhece pessoas que pensam como você, que vivem como você, a sua mentalidade ela já começa naturalmente a expandir. E aí você olha e fala, puxa vida, não é mais esse mundinho, tem um mundo muito grande lá fora. Então, o mínimo, a sua mentalidade, a sua mente, ela vai expandir. E no mínimo, você vai passar a respeitar outra pessoa. No mínimo! E olha que incrível, você respeitando, o que vem pra você? Respeito, né, gente? Bom, estamos caminhando pro final do nosso programa, gente. Tá tão gostoso aqui hoje. Mônica, um beijo, ela é de Caxias do Sul, deve estar ouvindo a gente aqui pelo aplicativo. Como aprender a agir intencionalmente. Você sabe que 5% do nosso cérebro é razão, 95% é emoção. Então, toda vez que você vai fazer algo, instale essa perguntinha. Por quê? Por que que eu vou fazer isso? Que você já estará sendo intencional. A resposta vai vir aí, próprio pra você, na sua mente. Bom, estamos aqui todas as quintas-feiras, às 17 horas, com um pouquinho mais de conhecimento, experiência. E hoje a gente trabalhou os 7 pilares da identidade. Se você não anotou, olha só. Primeiro, projeto, autoimagem, autoconhecimento, o quociente cognitivo, que é o corpo, o quociente emocional, que é a alma, o quociente espiritual, que é o espírito e o desfrute. Gente, desejo do meu coração é que você não descanse enquanto você não estiver o mais próximo possível de se autoconhecer e saber de onde você veio e para onde você vai. E olha, assim você vai conseguir ser tudo aquilo que o seu Criador, que o meu Criador nos fez para ser. Então, seja firme, seja constante e seja abundante. Espero você lá no meu Instagram, Elisângela Gomes, a Eli, para a gente falar um pouco mais de negócios com propósito, compartilhar tudinho com você. Essa é a nossa missão também, fora de conectar pessoas e unir propósitos. Um beijo no seu coração. Tchau, gente!
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1: Uou, muito boa tarde pra você que está aqui na sintonia na Adore Mais FM, isso mesmo, Elisângela Gomes daqui, você daí. Nós vamos juntinhos então até as 2h55 com mais um programa Adore Mais. Você já adorou ele hoje? Com o que você adorou ele hoje? Com seu sorriso, com as suas finanças, com seu abraço, com o seu entendimento, com o que você adorou ele hoje? Ainda dá tempo, estejam todos muito bem-vindos ao nosso programa. Eli, que programa é esse? Estou chegando aqui agora no 102.1, no Instagram, no YouTube. Gente, esse programa, a gente começou com um quadro Essa é Minha História. Não é que deu certo? E aí a gente vem trazendo grandes nomes, autoridades, pessoas que fazem a diferença no mundo através dos seus dons, através dos seus talentos, de tudo aquilo que Deus deu para eles. Isso mesmo. E se você chegou aqui, não se iluda, não é por acaso que você está aqui com a gente. Sinta-se especial, porque ele já tinha preparado esse encontro. Então, olha, aumenta aí a sua expectativa, porque hoje é aquele dia que você vai se alegrar, vai se emocionar, mas acima de tudo, vai se conectar com o seu Criador. Mas Eli, como assim? Gente, você sabia que ele veio nos dar vida e vida em abundância em todas as áreas da nossa vida? Isso mesmo. Isso é o que o programa Adore Mais faz. Isso é o que a família Adore Mais faz. 102.1, mais de 23 milhões e meio de habitantes do estado de São Paulo. Pode ouvir tudo que a gente tem falado aqui. E o mais importante, colocar em prática. Mas às vezes é preciso a gente desaprender algumas coisas, né, minha gente? Está fazendo algo incansavelmente, repetindo, e aquilo não está funcionando. Então você precisa desaprender. Então fica com a gente, tem homens e mulheres de Deus aqui preparados para te ajudar nessa estrada chamada vida. Olha, se você não baixou o aplicativo, baixa aí também, que você vai poder ficar sintonizado com a gente 24 horas. Olha que lindo, minha gente. Agora, só se você quiser crescer. Só se você está inconformado com a vida que você está levando. Só se você também acredita que o povo perece por falta de conhecimento. Então, está disponível em Android e iOS, Adore Mais FM. Esse é o nosso aplicativo. Essa entrevista de hoje vai ficar salva também lá no nosso canal do YouTube. E como as outras ficaram salvas. Grandes nomes, viu, minha gente? Já passou aqui. Eu não sei se você é tão curioso quanto eu, mas se for, corre lá, olha. Inclusive, hoje é aniversário dele, Apóstolo Estevão, um beijo no coração. Bispa Sônia também já esteve com a gente. Aline Barros, Leandro Borges, Cristina Mel. Eita, muita gente já passou por aqui. Tá tudo lá no nosso canal do YouTube. Grande conhecimento, ensinamentos ali que valem ouro. Porque tem aquele conhecimento chamado empírico que só você aprende ao longo da sua vida. Não ensina na faculdade. Então, muitas coisas, né, a gente não aprende na faculdade, na escola, e a vida vai te ensinar. E é esse conteúdo e um pouco mais que a gente tem com todo carinho trazendo para você aqui. E se você quiser participar, pode também, viu, gente? A gente gosta de pergunta boa, perguntas. Anota aí o nosso WhatsApp, 011-9-1121-1020, 9-1121-1020. Bom, no Instagram também você consegue ver todo os bastidores aqui da família Adore Mais, dos estúdios. A gente tá na Avenida Paulista, dos outros clientes que tem aqui, as outras programações, tudo que acontece você pode saber lá no nosso Instagram. Tem promoção, tem um monte de coisa bacana lá pra você, viu? Vai ser uma honra passar mais tempo com você lá no digital. O meu pessoal é Elisângela Gomes, a Eli. Elisângela Gomes, a Eli. Lá eu compartilho bastante sobre negócios com propósito. Como é dirigir um projeto como esse, da família Adore Mais? Então, eu espero você, Elisângela Gomes, a Eli. E aí, todo dia, gente, não tem como. A gente tem que parar para pensar, para refletir, sair do piloto automático. Então, todos os dias eu convido você para pensar junto comigo. E a mensagem de hoje é: quem não te escuta com o coração, não merece a sua atenção. Quem não te escuta com o coração, não merece a sua atenção. Com quem você tem investido o seu tempo? Tempo não volta, a gente já sabe disso. Com quem você tem passado os seus minutos? Aquela pessoa que está indo com você para o mesmo lugar? Aquela pessoa que ela está interessada em te ajudar? Ou você ajudar aquela outra pessoa? Ou você está jogando o seu tempo fora? Deixa a vida levar, né? Como diz lá o nosso amigo. Como é que você tem vivido? Preste muita atenção no que você está escutando e de quem você está escutando. Porque isso vai fazer toda a diferença para o seu destino final. Porque é o caminho que vai definir se você vai chegar lá ou não. Combinado? Bom, então lá no Instagram te espere. Elisângela Gomes, a Eli. Minha gente, olha, eu já quero começar com ele. Tô ansiosa, porque pensa no tanto de conteúdo que esse moço tem. Minha gente. Mas antes, vamos ouvir uma música linda? Tem palavras que elas não chegam, né, na nossa alma, como a canção, as notas musicais, elas podem alcançar, né? Então, vai preparando aí, porque o David, ele tá ansioso, que ele tem muito para contribuir aqui hoje, gente. Então, chama todo mundo, compartilha para todo mundo. E olha só o que diz nessa canção da Gabriela Rocha. Então, vem me incendiar. Meu coração é o teu altar. 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

0: Te damos honra, te damos glórias, Espírito Santo. Seja bem-vindo na nossa casa, nos nossos estúdios aqui, no caminhão, no transporte público, no Uber, aonde a nossa voz está chegando. Seja muito, mas muito bem-vindo. Bom, olha só, David Ledson, casado com a Sinara, pai da Júlia e da Helena. Profissional da área de desenvolvimento humano e organizacional, com mais de 20 anos de experiência, falando de carreira e empreendedorismo. Mestre em administração pela UFMG. Passou por empresas como Votorantim, Locamérica, Sesc, Movile, Simpla, Solides, foi professor universitário e é mentor no G4 Educação. Vamos receber ele então, minha gente, com aquela calorosa salva de palmas, David Ledson! Uou. Seja muito bem-vindo, querido, que bom que você tá aqui. Dá o seu oi, seu boa tarde aí pra nossa galera.
1: Olá, pessoal, é um prazer estar aqui com vocês. Obrigado pelo convite ali. Esse convite, ele tá guardado ali já há alguns anos, né?
0: Verdade, né?
1: É muito interessante.
0: Tá quase fazendo aniversário.
1: e aquela chama que tava ali acesa e foi se aflorando, crescendo cada vez mais. E a gente sempre lembrava que tinha algo que poderia nascer daquele evento, que tinham mais de 150 pessoas, a gente se conectou com dezenas. E em determinado momento a gente começou a falar sobre a palavra, sobre propósito, sobre educação, sobre como ajudar as pessoas, e a gente se conectou ali, e a semente foi plantada, uhum. E essa semente foi florescendo, e outros projetos foram nascendo, foram sendo desenvolvidos, e hoje estamos aqui consolidando mais um fruto dessa semente que foi plantada alguns anos atrás. Mas antes de a gente começar a falar sobre isso, eu queria, né, voltar aqui na apresentação que você fez. Eu fico até lisonjeado, porque essa foto, eu costumo dizer, ela não conta muito bem o filme.
0: Não.
1: E muita gente que está em casa deve pensar assim, nossa, da onde que ele fala? Qual que é a origem? Qual que é a história por trás desse currículo? Uhum. Qual que é a história por trás desse LinkedIn, né? Dessa escrita no Instagram, e não é uma história parecida com essa foto. Eu venho de uma família muito simples, muito humilde, muito pobre, né? A gente morou em favelas em Belo Horizonte, uma até muito conhecida hoje em dia, que é a Cabana do Pai Tomás, né? Que o Nicolas Ferreira, deputado federal, também é dessa região e dessa comunidade. E eu estudei em 8 escolas públicas diferentes.
0: 8?
1: 8. Os meus pais, quando eu tinha 7 anos de idade, e aí uma história muito comum que se conecta com a realidade do nosso país, eu sou filho de pais separados.
0: Uhum.
1: E existem consequências desse processo de rompimento, principalmente educacional, onde você tem que mudar. Minha mãe pagava aluguel e a gente mudava muito e eu ia mudando de escola. Às vezes 2, 3 vezes no mesmo ano. E isso prejudicou muito a minha formação ao longo dos anos. E na adolescência, eu repeti de ano, tive 2 reprovações. Por isso que eu falo, quando a pessoa fala que fez mestrado na UFMG, são 5 vagas por ano, só a elite que é aprovada,
0: que entra
1: numa universidade federal do estado de Minas Gerais. E eu queria dizer para vocês que é possível mudar a história.
0: Uou.
1: E é possível você contar e fazer parte de um propósito maior.
0: Uou.
1: É isso que Deus quer para você.
0: Uhum.
1: É muito mais do que uma mensagem que te vendem que isso não é para você.
0: Uou.
1: E eu ouvi isso de uma pessoa muito querida quando eu tinha 22 anos, quando eu passei 25, 26 anos, quando eu passei no mestrado, uma pessoa que eu amava, ela já está nos braços do Senhor, e ela me disse, quando eu passei no mestrado, depois de 3, 4 anos tentando, ela falou, David, isso não é para você, não é para nossa família, isso não é para o nosso meio, isso é muito distante.
0: Uhum.
1: A gente nunca imaginou que isso seria possível para alguém do nosso seio. Mas ela falou com tanto amor para falar o que, que Deus tem feito na sua vida e o que, que Deus tem feito na nossa família através de você.
2: Vou.
1: E é isso que eu queria deixar aqui antes da gente contar um pouquinho da minha história, mas é possível.
2: Uhum.
1: E Deus quer fazer algo na sua vida.
2: Uou.
1: Desde que você queira fazer parte desse propósito.
0: Uou. Bom, minha gente, já valeu, né? Só essa introdução, a gente já sente o coração aquecendo. Olha, David, muitas pessoas falam, né, sobre nós, quem nós somos. Deus fala muito sobre quem nós somos. Nós falamos e acreditamos em quem nós somos. Cada um tem uma versão. Hoje, na visão do próprio David, quem que é o David? Conta pra gente.
1: O David é, né, eu costumo dizer que ele é uma criança que foi muito amada, um filho que foi muito amado, um irmão que foi muito querido e amado, um esposo que foi muito cuidado e amado, um pai, um amigo, alguém que se preocupa muito com o próximo.
2: Uhum.
1: Às vezes mais com o próximo do que com ele mesmo. Às vezes ele abre mão do que ele poderia ter de benefício para beneficiar o outro. E mesmo sabendo que muitas das vezes isso o prejudica, ele o faz.
2: Uhum.
1: Mas isso tem sido uma escola para mim. Porque quando eu aprendi que quanto mais eu contribuo, mais eu recebo, mais eu cresci. E isso tem sido com todos os benefícios que a vida me deu.
2: Uhum.
1: A maioria das realizações profissionais e pessoais, elas aconteceram porque em algum momento alguém retornou e me deu uma oportunidade de trabalho, de estudo, de relação, que veio em detrimento de alguma contribuição que eu fiz no passado.
2: Uhum.
1: Então, o primeiro ponto que eu gosto de dizer, o David é essa pessoa que adora estar junto e construir junto e aprender junto. E eu gosto de uma expressão para você que está em casa ou no trabalho ou dirigindo: tenha fome.
2: Uhum.
1: E quando eu falo fome, é aquele desejo insaciável de aprender, de consumir, de querer entender os porquês. E isso fez o David ser quem ele é hoje. Buscar esse autodesenvolvimento, buscar essa conexão, buscar essa ajuda de forma incondicional.
0: Então,
1: o David é esse, essa pessoa com muito desejo de vida.
0: Uhum. David, sempre foi assim? Ou teve um momento na sua vida que você parou e falou assim, peraí, eu preciso estudar mais, eu preciso estar na área de desenvolvimento humano. Teve um dia que a chave virou? Ou foi sempre aparecia ali os flashes? Como é que foi isso na sua vida?
1: É difícil a gente falar, né? As pessoas falam assim, ah, qual que é o seu propósito? Você tinha um propósito, você tinha uma direção, você tinha um sonho. Eu tinha intencionalidade, eu tinha muita vontade de mudar a minha história, de mudar a história da minha família.
2: Uhum.
1: E essa intencionalidade, essa fome, esse desejo, foram me canalizando e me conectando a pessoas que eu tinha mais afinidades. Ou seja, eu comecei a minha vida profissional numa fábrica de biscoito.
0: Fábrica de biscoito?
1: É, então, olha que interessante.
0: Peraí, você comia os biscoitos? Conta aí, o que, que você fazia
1: essa
0: lá?
1: Essa é uma parte interessante, né? E hoje as pessoas falam, você sabe fazer biscoito? Hoje eu não sei fazer biscoito. Hoje eu sou uma negação na cozinha, né? Assim, eu faço os meus ovos mexidos pela manhã e...
0: E pronto.
1: E pronto.
0: Boa.
1: E olha que nem sempre. Mas eu comecei assim, com 12, 13 anos. Eu perguntei pro meu cunhado, na época... Precisava trabalhar, precisava fazer algum dinheiro. E ele falou, olha, eu não tenho um trabalho, eu não tenho um serviço pra você, né? Eles falavam assim, eu tenho muito trabalho. Se você quiser vir na fábrica.
0: Quantos anos você tinha aí?
1: 12 anos.
0: 12?
1: É.
0: Olha, algo incomum já aí.
1: Mas a dor, né? A necessidade
0: faz
1: a situação. Então, eu precisava de dinheiro pra os meus consumos, né? Da escola, por exemplo. E isso fez com que eu buscasse ali aprender. E ele me levou. E eu fui trabalhar à noite, de manhã, ia para a Feira Hippie, que é uma feira que existe em Belo Horizonte, muito famosa, para ajudá-lo a vender os biscoitos. Depois eu fui fazer um estágio no financeiro do CIE.
2: Uhum.
1: Foi um estágio que eu aprendi muito. Lá eu tive acesso no que existia curso superior. Até 16, 17 anos eu nem sabia. Eu fui a primeira pessoa da minha família a entrar numa faculdade.
2: Uhum.
1: Então você começa a acessar. E ali eu fui tendo contato com pessoas, financeiro, as oportunidades foram acontecendo, eu fui conectando com pessoas e fui trabalhar no Recursos Humanos. Ali começou a minha história com a área de desenvolvimento humano,
0: com
1: recursos
0: gente.
1: Humanos, com gente. E eu comecei a gostar, viu?
0: Ó, foi cedo então, hein?
1: Com 20 anos, 21 anos, eu comecei a gostar bastante de lidar com gente, com esse ser difícil de lidar às vezes.
0: Mas que tá envolvido em tudo quanto
1: que
0: é coisa,
1: tá
0: né?
1: Em tudo, tudo. Não tem como, é. E foi fantástico. A partir dali eu comecei a me desenvolver e o resto, história.
0: Nossa. David, eu já gostei aqui do nosso começo, porque sem saber. Olha, não sabia, né? A gente se falou algumas vezes e a gente nunca entrou nesse assunto. Eu começo a minha história com 12 anos vendendo bolacha na rua. Você acredita? Bolacha, biscoito, cada um chama, né? Tem um nome. Com 12, por uma necessidade, porque meu tênis furou e eu queria outro, um conguinha vermelho, pra ir pra escola. E aí, olha, gente, que interessante isso, né?
1: Coincidências.
0: Jesuicidências, né? Por acaso. Bom, tudo na nossa vida, olha só, vem através de alguém. Tanto bom quanto ruim. Então, olha, você que tá ouvindo a gente aqui, ó, dá tempo de você compartilhar aí pra todo mundo. Você que tá no YouTube, tem muita gente aqui. David, olha, o Bruno, ele colocou, hoje é dia de aprender. Isso mesmo, Bruno, todo dia. Tô sintonizada aqui, Eli. Aí ele comenta, também sou filho de pais separados. David, você acredita que tudo começa com a educação e persistência?
1: Super acredito. É a única forma da gente transformar esse país, da gente ajudar os nossos familiares, os nossos amigos, a gente mudar a nossa própria história é através da educação.
0: Uhum.
1: E hoje nós temos muito mais recursos, né? Eu brinco que há 20 anos atrás, há 25 anos atrás, quando eu comecei, a gente não tinha internet. Você não tinha Instagram, YouTube, você não tinha como consumir conteúdo na velocidade, na facilidade que nós consumimos hoje.
0: Uhum.
1: Esse acesso, tanto para o bem quanto para o mal, ele não existia com tanta velocidade e acessibilidade. E isso transformou a minha história.
0: Uhum.
1: E pode transformar a sua história onde quer que você esteja. O que a gente vai falar bastante hoje aqui é importante você ter um método, você ter um processo, você ter clareza de onde você está e aonde você pode chegar e quer chegar.
0: Uhum.
1: E quando você coloca energia, força, determinação, fé, você consegue realizar. E essa, eu acredito, foi a diferença na minha vida. Porque muito dependia de mim, mas muitas coisas dependiam de Deus.
0: Uou.
1: E eu tinha total clareza que se eu fizesse a minha parte, as coisas aconteceriam.
0: Uou. A Sara Gabi tá aqui. Boa tarde, Eli. Que programa abençoado. Também tô achando, viu, Sara? Um beijo no seu coração. Ela pergunta, cadê o Vanderlei? Olha lá, Mary. Cadê o Vanderlei? Vanderlei, gente, ele é um amigo querido. Ele tá sempre aqui na nossa audiência e participa. Também tô sentindo falta das perguntas dele hoje
1: Vanderlei,
0: aqui.
1: Cadê a sua pergunta pra mim?
0: Mas olha, tem muitas outras aqui. A Núbia. Tem gente até pelo aplicativo dos Estados Unidos. É isso, Natan? Eita, Glória! Ele pergunta assim, ela, desculpa, Núbia Santiago. O que uma mentoria pode fazer pelo meu desenvolvimento pessoal? Já foi direto, né?
1: Ah, adorei, Núbia. Boa, excelente pergunta.
0: Já foi direto aqui. Um beijo, Núbia.
1: Eu gosto de destacar que em diversas fases da nossa vida, a gente sempre vai ter algum mentor. Alguém que a gente se espelha, alguém que a gente acredita muito, alguém que é referência pra gente e que nos ensina muito mais do que a gente espera. Quando na sua infância são seus pais, são seus irmãos mais velhos, são seus tios. Na adolescência eu tive um mentor que foi meu tio e ele é pastor com 12, 13 anos. Eu perdi muitos amigos pras drogas, pro crime.
0: Uhum.
1: E no momento certo Deus colocou alguém que me tirou daquela direção e me apresentou o evangelho e eu segui os caminhos ali na igreja. E isso mudou toda a minha história.
0: Uhum.
1: Então, esse tipo de mentoria vai te dar valores, princípios, crenças.
0: Uhum.
1: E quando eu comecei a trabalhar, eu tive uma outra pessoa que eu sou muito grata, que é o Gabriel, que foi no meu primeiro emprego, alguém que me direcionava, que me orientava, que destacava os meus erros, mas sabia corrigir para que eu me aperfeiçoasse.
2: Uhum.
1: Depois, em outras fases da vida, você vai tendo outras referências. Presencial, online, e quantas pessoas não escutam a sua audiência, os seus programas diariamente e tem você enquanto mentora, enquanto referência, enquanto exemplo, e que antes de tomar qualquer decisão, fala, deixa eu receber aqui um pouquinho de Deus para saber qual caminho seguir. E os mentores são para isso, eles são... Não é alguém para tomar a decisão por você. É alguém que vai te dar um ponto de vista, uma perspectiva que você ainda não tinha acessado, que pode mudar toda a sua história. Então, gente, sejam humildes. Um grande aprendizado ao longo da minha vida é quanto mais eu busco ser, eu sou. Quanto mais eu busco confiar, acreditar, aprender com o outro, mais eu cresço, mais eu impacto vidas. E quanto mais você se disponibilizar a aprender, mais você vai crescer, mais você vai transformar não só a sua vida, mas as pessoas que estão ao seu redor. E quem não sabe, né? Amanhã você é essa referência para as pessoas que estão ao seu redor, para a sua família e para aqueles que você ainda nem sabe.
0: Uou! Tem uma frase que você fala bastante, né? Que é assim, nada o motivará mais do que os erros e as derrotas.
1: Eu gosto muito dessa frase, porque é bom aprender com o erro do outro, né?
0: É assim,
1: é melhor.
0: Dói menos, né?
1: Dói muito menos. Mas nada vai te ensinar mais do que quando você erra e você para e reflete. E fala, como eu não vou cair de novo dessa bicicleta? De que forma eu vou, em vez de eu pular 5 degraus dessa escada, eu vou só em 2, em 1, ou vou dar um passo de cada vez. E você, e só erra quem tenta, só cresce quem está caminhando para frente, quem quer evoluir, quem está buscando desafios. É impossível você evoluir, você crescer, você amadurecer, se você ficar estagnado, parado. É preciso querer evoluir. E dói. E essa dor ela é fundamental para o seu desenvolvimento, para a sua transformação, para a sua história, para a sua vida. E a gente está sendo criado ultimamente numa perspectiva de evitar a dor, de evitar o confronto, de evitar o desconforto. E ele é necessário, porque no futuro você vai agradecer muito mais por esses desconfortos, por essas transformações que aconteceram na sua vida, do que pelos momentos de calmaria. Eu, recentemente, eu estava lendo o livro do Simon Sinek, sobre o seu porquê, né? E ele trouxe uma reflexão muito interessante sobre os desafios que nós temos na vida diariamente. E os maiores desafios que nós enfrentamos, na maioria das vezes, são os que nos transformam para o próximo nível.
0: Uou.
1: E quando ele escreveu esse livro, ele estava vivendo um momento de estresse, de depressão, de ansiedade e enfrentando os piores monstros da vida dele. E ele falou, logo depois eu tive uma transformação na minha vida que talvez não tivesse acontecido se eu não tivesse enfrentado tudo aquilo. E para completar essa sua pergunta, a história que mais me transforma, que eu mais gosto na Bíblia, uma delas, é de José do Egito.
0: Eu também gosto muito.
1: Nunca chegaria a ser governador do Egito se ele não tivesse passado por tudo que passou. Ou se ele tivesse desistido no meio do caminho. Ou se ele tivesse lamentado. Ou se ele tivesse duvidado da capacidade dele e de Deus na vida dele.
0: Não existe quem fracassou, né, David? Existe quem desistiu. Quem parou.
1: Exatamente.
0: No meio do caminho. Isso é lindo quando a gente vê... Que não foram todos, percebe? Que entraram para a história. Não foram todos. Que a gente fala deles, lê milhões depois. E aí eu tenho a pergunta para você, ó, que tá ouvindo aqui. Você vai entrar para a história? Será que você vai entrar para a história ou não? Você tem feito diferença com tudo aquilo que tá te acontecendo? Ou você só tá reclamando? Você só tá ali murmurando, né? Murmurando, ó, dizendo, ai, por que comigo? Com a Elina ou com o Tego David? Imagina! Ou você, como é que você tá? Então, se você tá gostando desse papo aqui, ainda dá tempo de você mandar pra todo mundo. Compartilha aí no YouTube. É, você que tá no FM, tem muita gente aqui, ó. Tem gente do Morumbi que já mandou aqui. A Simone, o Roberto, a Brenda, George. Coisa linda, gente. Um beijo no coração de vocês, viu? Ó, WhatsApp 011-9-1121-1020. 9-1121-1020. Você chegou agora, o David é uma pessoa do desenvolvimento humano, tá ensinando um pouquinho pra gente aqui como é trilhar esse caminho do desenvolvimento, né, de você encontrar a sua melhor versão e não parar no meio do caminho. Então tá um papo bem legal aqui, muito legal mesmo. E aí tem mais uma pergunta aqui do Roberto. Bora responder, David?
1: Manda,
0: vamos lá. É, David, na sua opinião, como ter fome, essa é boa, em um ambiente que o conhecimento não é incentivado?
1: Excelente, Roberto. O primeiro ponto, Roberto, às vezes parece um pouco duro a resposta que eu vou dar, mas ela é para nossa reflexão. A gente reclama muito. Sabe, é um hábito natural do ser humano. A gente sempre encontra problemas no ambiente de trabalho, nas pessoas, no humor, na alimentação, no ônibus que atrasou, na água, no chuveiro que não esquentou. A gente não consegue mudar o ambiente na maioria das vezes, mas você consegue mudar o como você vai lidar com esse ambiente na maioria das vezes.
0: O nome disso é inteligência emocional.
1: Exatamente. Se você desenvolve essa habilidade, essa skill que nós chamamos, você tende a evoluir muito mais que o ambiente. Se o ambiente não lhe concede as ferramentas adequadas para você se desenvolver, o que você vai fazer para mudar você e, consequentemente, mudar o ambiente? E, às vezes, Roberto Silva. Às vezes, a sua autotransformação vai te mostrar que esse ambiente não é um ambiente que vai projetar a sua vida, a sua carreira e a sua história. Eu gosto de falar muito sobre carreira, porque carreira, nós terceirizamos demais aquilo que é nossa responsabilidade.
0: Uhum.
1: Se nós formos mais protagonistas das nossas carreiras, se a gente montar o nosso plano de desenvolvimento, se a gente colocar prazo de o quanto a gente quer evoluir, qual o nosso próximo passo, para onde a gente quer ir, a gente começa a perceber que as coisas começam a acontecer. E aí você vê materializar um milagre. Simplesmente pelo fato de eu ter atitude. Então, primeiro ponto, parar de reclamar. O segundo, ter atitude. E o terceiro, desenhar o seu plano de desenvolvimento individual, que a gente chama de PDI.
0: Uou! Parar de reclamar, atitude e o plano de
1: desenvolvimento individual. Esse já é aqui um belo de um exercício que já te ajudaria
0: a sair
1: fazer
0: do lugar.
1: Uma reflexão de como sair do lugar.
0: Uhum.
1: Assim, na sua carreira e na sua vida profissional. Tem tanta gente aqui que a gente conversa que está decepcionado com o seu trabalho, com o seu chefe, com seus colegas de trabalho. Aí você pergunta, quanto tempo você vive essa situação? Ah, 2 anos, 3 anos.
0: Meu Deus.
1: Como você suporta isso?
0: E você não fez nada ainda?
1: Não fez nada.
0: Ai.
1: E você está esperando o quê? O ambiente mudar? Uhum. O seu chefe mudar? Os seus colegas mudarem? A empresa mudar? Quantas noites de sono você perdeu apenas tentando ou esperando que essa situação mudasse?
0: Pois é. Nossa vida. E tem uma pergunta boa aqui também, ó. Você acha, para você, David, que existe sorte no mundo dos negócios? Ou são frutos de muito trabalho?
1: Eu brinco que trabalhe tanto, mas tanto, para quando a sorte chegar, você está preparado. Estiver preparado, você vai aproveitar. O meu pai, ele tem uma expressão desde a adolescência, eu repito ela sempre, As oportunidades, elas são carecas e você tem que agarrá-las pelo cabelo. Então, você só vai conseguir fazer isso se você trabalhar muito, todos os dias. Todos os dias, eu entrego 16, 18 horas de trabalho para a minha sorte. E isso gera fruto, isso gera consequência. E nada recompensa mais do que o trabalho. Nada recompensa mais do que o longo prazo. Quando a gente entender isso, isso transforma a nossa vida, isso transforma a nossa história. A gente superestima o curto prazo e subestima o longo. Então, quando eu conto os últimos 20 anos da minha vida, as pessoas vão sempre olhar para a foto do agora.
0: É mais fácil, né?
1: Quem vai falar, mas foi fácil, né? Tem uma cena daquele filme com o Smith, A Procura da Felicidade, que no final ele olha, o dono da empresa olha para ele, foi fácil? Ele fala, não foi. Não vamos dizer que foi fácil, porque não foi fácil. Não é fácil. E não é para ninguém, gente. Não é fácil para ninguém. Só que cada um precisa saber e carregar a sua própria cruz.
0: Eu costumo dizer aqui no programa, David, que assim, não é fácil, mas é simples. Por que simples? É apenas você tomar a decisão. Uma decisão ou é ou não é. Não existe, por exemplo, uma gravidez. Ah, e aí, você tá grávida? Não sei, mais ou menos. Não existe isso. E por que muitas vezes a gente não replica, né, essa decisão, esse sim ou esse não nas outras áreas? Né? Porque o padrão mental humano é repetitivo. Assim como você age e tem um comportamento em uma área, você repete nas outras. Então, na sua saúde, nos seus relacionamentos, na sua vida profissional. Então, olha só, de novo, a gente quer chamar você a pensar, o que você está repetindo agora com essa orientação? Você vai ter clareza. Pega um papel e uma caneta e anote. Você está repetindo ela nas outras áreas também. A gente está falando aqui que é um assunto em comum do David, né, da carreira, área profissional, que, modéstia à parte, é a que eu mais gosto, viu, desde mais de 25 anos no mundo dos negócios, e eu gosto muito, porque é onde tudo começa, né? Tudo vai vir através das finanças.
1: Exato.
0: Ela só não é a mais importante, mas ela é a parte principal que afeta todas as outras áreas e tudo que é importante. Então, a gente costuma dizer que é o coração, né? O coração. E aí sempre, não vou fazer isso porque vou trabalhar. Ou, eu tô no meu negócio. Sempre vem o negócio ou o trabalho em primeiro lugar. Muitas vezes até do que Deus. Vem em primeiro lugar do que a família. Né? E aí a gente vê os resultados, né, minha gente? Então, bora. Se você não sabe para onde vai, qualquer caminho serve. Abandona essa frase da sua vida. Hoje, saiba exatamente para onde você está indo. Primeiro, pare de reclamar. Segundo, atitude, né, David? E o terceiro?
1: Exatamente.
0: Plano de desenvolvimento.
1: Tem um plano. Para quem não tem um plano, qualquer caminho serve. E essa frase que ele trouxe, ela é do livro Alice no País das Maravilhas, de 1956. Tem mais de 150 anos.
0: Olha isso, gente. Nada como um professor,
1: imagina,
0: né?
1: Imagina só. A gente perpetua um comportamento que já vem sendo educado ao contrário há mais de 150 anos.

0: seja, você se torna, quando você se dispõe, quando você inicia, quando você se coloca no campo de batalha. As pessoas estão fugindo do campo de batalha.
1: É.
0: As pessoas não querem, assumir responsabilidade. E esse tem sido o maior, a maior frustração dessa geração hoje.
1: Uou. Eu fico imaginando, David, Abraão, que quando Deus fala para ele, ó, sai da sua terra, da sua parentela, para uma terra que eu te mostrarei. Tipo, sai, que eu ainda vou te mostrar. Mas qual que é o primeiro, a primeira direção? Sai.
0: Ação,
1: Ação.
0: atitude, ou seja, se você não começar, você nunca saberá o resultado.
1: Uou.
0: A gente precisa iniciar. As pessoas às vezes ficam com projetos, né? Não tem lugar que tenha mais projetos e intenções enterradas do que o cemitério.
1: Pois é.
0: Tanta
1: Triste
0: gente,
1: isso, não?
0: a coisa que eu mais ouvi às vezes dos meus tios, né? Minha
1: É.
0: família era muito engraçada nesse sentido. Não, alguns anos atrás eu tive uma ideia, se eu tivesse feito, a gente tinha ficado milionário. Mas uma ideia de trocar lâmpada, de energia solar, meu pai é super criativo com essas coisas. Mas pouca ação.
1: Não adiantou de nada a ideia, né?
0: Muitas boas intenções, mas nenhuma ação prática. E esses dias eu estava lendo sobre inteligência. E o que é inteligência, né?
1: Boa.
0: A capacidade que você tem de fazer a coisa acontecer. Você que está em casa, você que está nos ouvindo aí, vendo pelo TikTok, quem são as pessoas mais inteligentes ou foram as pessoas mais inteligentes das suas turmas na escola? Essas pessoas hoje estão como? Ou são aquelas pessoas que têm atitude? Que tiveram
1: Uou.
0: coragem. Coragem é agir com o coração, de fato fazer as coisas acontecerem. De longe eu não era a pessoa mais inteligente das minhas turmas. Eu me reprovei duas vezes, na quinta e na sexta série. E se eu olho para minha geração, para minha época, eu sou um dos mais bem-sucedidos. E isso não é vaidade. O que eu quero trazer para você de casa é um exemplo prático de que se você tiver atitude, se você tiver intencionalidade, se você tiver fome, você consegue transformar a sua história.
1: Uou. David, teve algum momento da sua vida que você pensou em parar e desistir tudo? Desistir de tudo assim? Teve?
0: Eu costumo dizer que eu não tenho muito essa opção, né, de desistir.
1: Eu também
0: As
1: não tive,
0: pessoas
1: não.
0: falam assim, nossa, mas eu pensei algumas vezes em desistir, assim, eu não tinha essa opção, assim, de uma família muito simples, sempre ajudei os meus pais, os meus irmãos, depois casei muito jovem, e aí você tem responsabilidades. Então você imagina há 200 anos atrás, que você tinha que ir para a guerra, imagina você perguntando para alguém no front, cara, você quer desistir? Você já pensou em desistir aqui no front?
1: Com fuzil na mão.
0: Eu tô pensando em voltar para casa, né? Não tem essa possibilidade. Hoje
1: Boa,
0: em
1: adorei.
0: dia, as
1: Boa.
0: pessoas estão, elas estão com muita opcionalidade.
1: É isso aí.
0: E aí você, se eu desistir, eu volto para casa, eu tenho minha internet, meu iPhone 14, minha cama quentinha, meu chuveiro quentinho, meus pais pagam as minhas contas, eu posso ficar até 35 anos, 40 anos que tá tudo bem.
1: Meu Deus.
0: Então, os tempos modernos trouxeram essas flexibilizações que vai gerar consequências.
1: Já
0: Então,
1: estão gerando, né? Essas doenças psicossomáticas, a depressão, a síndrome do pânico, a ansiedade. E por que será?
0: É muito triste porque as consequências virão.
1: Elas vêm, a
0: É,
1: conta
0: não
1: vem.
0: tem como, essa conta ela chega e quando ela chega ela é pesada. Quando a gente pausa para reflexão do que a gente fez, de qual foi o seu legado, o que que você deixou, o que que você vem deixando, o que que você vem construindo, aí vem o peso. O que eu mais mentorando vários jovens sobre carreira, o que a gente tem mais percebido, eles chegam nos 30, 32, 35 anos e eles olham para trás e aí eles têm aquela reflexão: nossa, eu deveria ter feito isso há 10 anos atrás, mas aí eu queria divertir, eu queria sair, eu queria curtir e aí eu não preocupei tanto com a carreira e agora eu estou querendo preocupar. O tempo agora é curto, perdi as oportunidades e eu tenho que me contentar. Então, uma dica para você: construa a sua história hoje. Não deixe para amanhã e você não vai mudar o ontem. Então não dá mais tempo. Ah, mas eu vou ter tempo. A gente não sabe o dia de amanhã. temos que

0: concentrar as nossas energias em fazer agora a nossa história.
1: Uou. O que você diria pro David de 15 anos atrás?
0: Eu deveria ter começado antes, sabe? Deveria ter levado a escola mais a sério, deveria ter ouvido mais as pessoas, os meus pais.
1: Uhum.
0: Deveria ter começado a estudar sobre finanças antes, sobre carreira antes. Deveria ter começado a estudar inglês antes. Deveria ter levado mais a sério a minha educação e não ter tocado da forma que eu toquei. E porque não tinha orientação, e hoje nós temos. Hoje eu educo a minha filha de uma forma... Hoje a minha filha tem, obviamente, um certo conforto que eu não tive, mas ela teve a iniciativa de vender bala na escola.
1: Olha!
0: E todos os dias ela leva lá...
1: Que bonitinha!
0: A Júlia, ela tá ouvindo a gente em casa aí.
1: Beijo,
0: mega
1: Júlia.
0: Empreendedora. E todos os dias ela compra... paga, faz o Pix dela, o controle de caixa, tudo direitinho.
1: Que bonitinho,
0: super comprometida.
1: Quantos anos ela tem?
0: 12 anos.
1: Ah,
0: começou na mesma idade que eu, assim, mas obviamente com uma outra base. E encurta caminhos quando a gente tem acesso à informação, a conhecimento, à educação. Então, o David, de alguns anos atrás, focaria muito mais na educação, seria muito mais disciplinado do que ele é hoje.
1: Uou. David, tem muito empreendedor, né, ouvindo a gente aqui, aquela pessoa que tá tentando e tal, e tá desanimado. Qual que é o seu conselho para essa pessoa hoje, que empreende, ela sabe que ela é um empreendedor e está desanimado?
0: Tem conta para pagar?
1: Ih!
0: Boleto.
1: Se não tiver, me conta, que eu empresto, eu dou.
0: Mas brincadeiras à parte, para você que é empreendedor, a gente mentora muitos empreendedores ao redor desse Brasilzão nosso, de vários programas diferentes, e muitos pecam por falta de método, por falta de conhecimento, perecem por falta de conhecimento, de método, de processo, de acesso, de saber priorizar, de saber escolher as coisas certas no momento certo.
1: Uhum.
0: Então, uma dica fundamental, entenda o estágio da sua empresa. Entenda o estágio de maturidade. Se você tem 5 pessoas hoje no seu time, não tenta ter uma imagem ou um custo, uma despesa de uma startup, de uma empresa que tem 50 pessoas, 100 pessoas, 200 pessoas. Entenda o seu contexto atual.
1: Boa.
0: Custo. É igual unha, você tem que cortar todo dia, porque vai continuar crescendo. Comece a pensar em outros canais de distribuição. Ou seja, se você tem um canal direto, relacionamento, internet, tentar outros meios de aumentar a renda, a capacidade de prospecção do seu negócio. E conecte. Nada melhor do que a rede, do que o network, do que a troca, para que você reduza o tempo de aprendizado e aumente a sua capacidade de gerar valor para a rede e para você mesmo.
1: Uou.
0: Então, enquanto empreendedor, não pare, não desista, continue, que a sua hora vai chegar.
1: Uou. Olha, voou o tempo, a gente está caminhando para o final.
0: Nem parece que a gente está com uma
1: hora já. Você acredita?
0: Já? Daria para passar aqui a tarde toda.
1: A tarde toda. Os programas que vem em seguida, deixa para lá, dá vontade. Mas tem muita gente aqui admirando o seu trabalho, admirando tudo que você está falando. E está fazendo muito sentido. O Rony é de São Caetano. E aí, ele até tirou uma lição, ó, da entrevista de hoje. Não treine até acertar, treine até não errar mais. Arrasou, hein? Renier Santos. Desculpa, acho que errei o seu nome.
0: Bem.
1: Muito bom, muito bom. O Alberto também aqui, a Rosa. Eli, obrigada por dedicar seu tempo ajudando outros a serem melhores. O mundo precisa de mais Elis por aí. Oi, que linda. Um beijo no seu coração, Rosa. De você também. Aliás, a gente só vê fora o que está dentro.
0: Exato.
1: Né? Assim como diz na palavra, se os seus olhos são bons, tudo terá luz. Então, gente, é isso. Considerações finais, David, onde que o pessoal te encontra? Mas antes das considerações finais, eu quero fazer uma última pergunta para você. Como você gostaria de ser lembrado quando você não estiver mais aqui? Como você quer que as pessoas se lembrem de você?
0: Alguém que ajudou, mesmo que pouco, a transformar a educação desse país, as famílias, os lares e a história de cada um.
1: Uou!
0: Se algo que nós falamos aqui hoje tocou no seu coração, compartilha. Uou. É a única coisa que vai multiplicar. É, isso não vai ser dividido, vai ser multiplicado. Então, compartilhe. Sobre considerações finais, bom, se tem algo que você deveria levar no seu coração, tenha disciplina, tenha método e foque na sua educação.
1: Uou.
0: Se você cuidar da sua saúde com método, com disciplina, cuidar da sua educação, do seu autoconhecimento, das suas finanças, do seu relacionamento, do seu trabalho, tudo colocando método, processo e disciplina, igual você escova os dentes todos os dias, cuida de você. Isso vai transformar a sua história e você vai começar a perceber os frutos de tudo que você está plantando hoje ali na frente.
1: Uou.
0: Sabe qual ele é o melhor? Qual foi o melhor dia para se plantar uma árvore?
1: Quando?
0: Há 20 anos atrás. O segundo melhor dia é hoje.
1: Uou.
0: Se você quer colher os frutos dessa sua semente, comece plantando ela hoje.
1: Uou. É, minha gente, muita reflexão, né? O Bruno, hoje o conteúdo tá pesado, também acho. Se você chegou agora aqui na nossa frequência, vai ficar salvo lá no YouTube, Adore Mais FM. Como que o pessoal faz para te encontrar, saber tudo que você faz? Fala aí.
0: Legal. Hoje eu falo predominantemente sobre empreendedorismo, inovação e carreira. Eu tô no Instagram, é David David Ledson, L-E-D-S-O-N. É culpa dos meus pais, tá, meu nome?
1: Ficou bem difícil esse nome seu, viu?
0: O pessoal fala assim, nossa, que nome difícil. Não, meus pais eram bastante criativos. David Ledson em todas as redes sociais. Ainda não tô no TikTok, mas eu tô já. A minha filha, a Júlia, tá tentando me convencer.
1: David Ledson, D-A-V-I-D, mudo, L-E-D-S-O-N.
0: Exato.
1: Acertei? Show. Bom, querido, gratidão, obrigado por aceitar o nosso convite, por vir compartilhar. A gente sabe que o bem mais precioso que a gente tem se chama tempo, né? Porque realmente, o tempo, você não estoca, não tem como você usar o tempo de ontem. Então, gratidão por vir transbordar tanto, que Deus continue te abençoando, te levando em muitos lugares e te surpreendendo ainda mais. Amém. E que todos os seus sonhos se realizem muito mais e além do que você imagina, como promete lá na palavra, viu? Gratidão.
0: Amém.
1: Gente, acabou o programa. Pois é. Mas todo dia a gente tá aqui às 14 horas com convidados incríveis e olha só, tudo que você ouviu, não acha que foi à toa. E obrigado por você ouvir e estar conectado aqui com a família Adore Mais. Aplicativo Adore Mais FM, está sendo ouvido em mais de 10 países. Então a gente está indo para o mundo inteiro, olha. Então que bom que você está aqui, continue com a gente, tem muito de Deus ainda. Hoje tem Vitória Financeira, Psicologia Viva e tem muita coisa boa para você. Natan, Mary, Daniel, gratidão e toda a família Adore Mais. Minha gente, até amanhã, um beijo no seu coração. Tchau, tchau.
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sabe o que mais chama a atenção do ser humano? Sabe o que mais chama a atenção do ser humano? Simples, resultado. É o que mais chama a atenção. Você vê alguém chegando com o carro e fala, nossa, deve ser rico. Você vê uma pessoa bonita chegando e fala, ah, eu queria ter esse corpo. Você não, mas muita gente lá fora pensa assim, que você é outro nível. Mas resultado é uma coisa que chama muito a atenção do ser humano. A pessoa começa a ir para a academia, fica um ano na academia, aí ela está pagando um preço que você não está pagando, ela está fazendo uma dieta que você não está fazendo, ela está puxando um peso que você não está puxando, e aí você olha o resultado dela e fala, ah, eu queria isso, queria, mas não fez nada para ter. Você olha quem está com carrão, ou quem está morando no apartamento ou na casa dos sonhos, você fala, nossa, ele tem, eu não tenho. Está se comparando à toa, porque com certeza a pessoa fez alguma coisa para estar lá. E se foi coisa errada que ela fez, ela vai pagar por isso, fica tranquilo. Mas não existe resultado sem atitude, não existe resultado sem planejamento, não existe resultado sem um chamado para aquilo. E todo mundo adora ver o resultado dos outros e poucos pagam preço para ter os seus próprios resultados. Resultado é uma coisa impressionante. Você, por exemplo, uma das estações mais admiradas pelo ser humano é a primavera. Se você fizer uma pesquisa, pode ter gente, ah, eu prefiro o inverno. Outro vai falar, eu prefiro o verão para ir para a praia. Mas, na maioria, se fizer uma votação, as pessoas preferem a primavera. Adivinha por quê? Por causa dos resultados da primavera. As flores começam a nascer. As árvores começam a dar cor. Tudo fica mais bonito. Eu morei 30 e poucos anos no Rio de Janeiro, então eu sei que aqui a gente basicamente só tem verão. Mas a maioria dos lugares no mundo tem as quatro estações. A primavera, tudo floresce. Então, para quem vem de um inverno rígido, em que todas as árvores estavam secas, e de repente você começa a entrar numa estação como a primavera, onde os resultados aparecem, isso chama muita atenção do ser humano. Mas os resultados não são apenas físicos ou materiais, não. Por exemplo, quem consegue manter uma família em dia? Porque as famílias estão acabando. Então, quando você vê um casal, por exemplo, eu tenho quatro filhos, né? Quem sabia que eu tenho quatro filhos? É uma ONG que nós estamos montando. Eu vou muito em reunião de negócios, essas coisas, né? Por causa da minha empresa. E aí as pessoas perguntam assim, por educação, ah, você é casado? Sou. Tem quantos filhos? Quatro. A primeira pergunta que me faz, sabe qual é? Adivinha? Todos da mesma mulher? É a primeira pergunta que me faz. Afinal de contas, não é normal. Tão jovem, você está bem casado com quatro filhos. Então, resultados não é apenas coisas materiais. A tua família também floresce. Também é um resultado. E as pessoas ficam de olho nisso. Mas também não é só a família. Tua vida espiritual. Tu fala, por que Deus só responde o fulano e não me responde? Será que ele ora mais? Será que ele está jejuando e você está comendo de tudo? Será que ele está lendo a palavra e você só assiste Netflix? Alguma coisa está acontecendo para ele ter um resultado espiritual e você não. Então a gente adora olhar para o resultado dos outros e não faz nada para construir o nosso. A gente começa com a comparação, que é uma droga, e a internet potencializou muito isso. Eu olho para o corpo da pessoa na internet, olho para o carro dela na internet, eu nem sei se está pago aquilo, nem sei se aquela casa é alugada ou comprada, mas começa a me comparar, ele tem ou não tem. E a comparação gera um outro pecado que se chama cobiça, que é, eu quero o que ele tem. E a cobiça gera o pior dos pecados, a inveja. Eu quero que ele perca porque eu não tenho. Então o resultado, ao mesmo tempo que é necessário, é perigoso. É perigoso porque mexe com a inveja, a cobiça e comparação das pessoas e mexe também com o teu orgulho e com o teu ego. Não é fácil. Só que ter resultados, biblicamente falando, não é uma questão de status, é obrigação. Meu Deus, quê? Eu vou te provar na Bíblia que dar resultado é a única forma de você ser chamado filho de Deus e glorificar o nome de Deus. Então você vai ter que aprender, já que vai ter que dar resultado, você vai ter que aprender a lidar com o teu ego, você vai ter que aprender a lidar com inveja e com outras cocitas mais que aparecem quando você começa a florescer, quando você começa a dar resultado. Quem está preparado para dar resultado ainda em 2024? Abre a sua Bíblia comigo em João capítulo 15. João capítulo 15, a partir do versículo 5. Diz assim, palavras de Jesus, eu sou a videira. A videira dá qual fruto?
uva. A videira é a árvore que produz as uvas que vão produzir o vinho. A videira. Eu sou a videira e vocês são as varas. Vocês são os ramos. Quem está em mim e eu estou nele, esse dá muito fruto. Ponto número um. Para dar resultado, já tem uma condicional. Você precisa estar nele e ele precisa estar em... Porque tem vezes que você vem à igreja e acha que está em Deus, mas Deus não quer estar dentro de você por alguma coisa que você faz e ele não gosta. Ou às vezes ele está doido para ter um encontro contigo e você que não está nem aí para ele. Ou seja, os dois têm que combinar. Eu estou em você e você está em mim. Se eu estiver em você e você estiver em mim, você vai dar muito fruto. Porque sem mim, palavras de Jesus, nada podeis fazer. Eu posso prosperar minha empresa? Sem Jesus, nada. Minha família pode dar certo? Sem Jesus, nada podeis fazer. Eu posso projetar meu futuro de paz e de muita prosperidade? Nada você pode fazer sem ele. Nada. Se alguém estiver em mim, perdão, se alguém não estiver em mim, será jogado fora como uma vara que é arrancada, como galho que é arrancado e logo seca. E as pessoas vão colher e lançar no fogo para arder. Mas se vós estiverdes em mim e as minhas palavras estiverem em vocês, pedireis tudo, bem alto. Repete comigo, tudo. Pedireis tudo o que quiserdes e vos será feito. Aqui é muito importante a gente prestar atenção. Você já imaginou? É que eu acho que você não leu esse versículo direito. Você já imaginou você pedir tudo? O que quiser, não sou eu que estou te falando, não estou te dando uma ideia, não estou te dando minha opinião. Está escrito que se você estiver nele e ele estiver em você, você vai pedir tudo, qualquer coisa, e vos será feito. Essa é a prova dos que oram e não recebem, que você ainda não está nele ou ele ainda não está em você. Porque se nós estamos nele e ele está em nós, não tem como pedirmos e não sermos atendidos. Mas o livro do apóstolo Tiago explica bem isso. Pedis e não recebeis, porque pedis, você pede para gastar com seus próprios interesses. Está bem escrito, está bem explicado o porquê. Porque, por exemplo, quem está em Cristo e Cristo está na pessoa, ela está muito mais preocupada com o outro do que com ele. Então ele não está pedindo, Senhor, me dá uma Ferrari no final do ano de presente. Ele está pedindo algo pelas pessoas. Senhor, me dá condições de alimentar mais pessoas, de empregar mais pessoas. Ele está preocupado com quem ele vai ajudar e não em ser ajudado. Porque a Bíblia diz, preferir uns aos outros em honra. Então, se Jesus está em mim, eu conheço bem a palavra. Porque ele é a palavra. Ele é o verbo que se fez carne. Versículo 8, para ficar mais difícil. Nisto é glorificado meu Pai. No que, Tiago? No que Deus é glorificado? Em que vocês deem muitos frutos. E assim sereis meus discípulos. Deus não é glorificado quando você fala em línguas. Com licença, deixa aqui. Estou glorificando a Deus. Não é isso. Você não glorifica a Deus porque posta, partiu igreja com a Bíblia na mão. Também não está glorificando a Deus. Você só glorifica a Deus, está escrito, quando você dá fruto. Se não tem resultado, o nome de Deus não é glorificado. Porque o mendigo que está lá fora está precisando da nossa ajuda. Ele não está glorificando o nome de Deus passando fome. Ele está precisando de alguém que está honrando o nome de Deus, prosperando, para ajudá-lo. É isso que ele está precisando. Você que está passando a dificuldade que está hoje, você não está honrando o nome de Deus passando por essa dificuldade. Você está esperando alguém que Deus está honrando te ajudar a sair dessa dificuldade, sim ou não? Então você tem que escolher hoje se você quer ser a pessoa que sempre vai ser ajudada, o pidão, ou que sempre vai estar oferecendo ajuda. O que sempre vai estar salvando, estendendo a mão. Qual o tipo de ser humano você quer ser? O que é cortado e jogado no fogo para arder, ou aquele que está dando muito fruto? E dar resultado não é fácil, não. Dar resultado exige muito trabalho. Vamos falar da comparação bíblica que é a videira. Leva-se gerações. Não são anos, não. Gerações. Para uma videira começar a frutificar a ponto da uva estar boa para dar o vinho. Em Portugal, Itália, Espanha, Israel, países tradicionalmente produtores de vinho, o pai começa a plantar pensando no filho,
O vô começa a plantar pensando no neto. Porque a uva que ele está plantando agora, quem vai aproveitar é o filho e o neto. São eles que vão beber aquele vinho. Ele não vai beber, ele vai beber o vinho que o pai plantou. Ou seja, repete comigo, processos. Tudo na vida leva um tempo. Vou ficar rico de um dia para o outro? Mentira. Vou casar. Estou solteiro e quero casar amanhã. Amanhã? Um dia dá para conhecer o caráter da pessoa? Aliás, quem está solteiro aqui? Meu Deus, sou no mundo? Gente, é culto de solteiros hoje? Não vai casar de um dia para o outro, tem que conhecer o caráter. Ou seja, não existe nada bom que seja rápido. Até miojo que parece ser bom, que é rapidinho, faz mal para a saúde depois. Então, quando eu quero glorificar a Deus e ser reconhecido como um discípulo de Jesus, eu preciso dar frutos. E o que é dar fruto? É florescer com tudo aquilo que Ele colocou na minha mão. Vou repetir. É florescer com tudo aquilo que Ele colocou na minha mão. Tiago, mas você não está entendendo, eu faço faxina hoje. Parabéns. Deus colocou isso na tua mão. Você vai fazer da melhor forma possível. E em breve alguém vai te olhar. Como olhou para Davi, que era também só estava só limpando as ovelhinhas. E um dia alguém olhou para ele e falou assim, eu conheço um garoto que toca bem. O Senhor é com ele. Ele se veste bem. É um homem de guerra. Ou seja, ele cuidando de ovelhinha tinha todas as características. Ou alguém aqui se arruma muito bem, vou botar minha melhor roupa que hoje eu vou fazer uma faxina, vou cumprimentar todo mundo na rua feliz. É ruim, a gente sai de cabeça baixa porque acha que está sendo humilhado. A gente não reconhece os protocolos e os processos da vida. A gente acha que vai florescer de um dia para o outro. Para você plantar uma árvore, de uma videira, você tem que colocar a semente e esperar anos. Não é de um dia para o outro não, para começar a crescer. E depois você vê os galhos... Não vai começar a sair fruta do nada, não. Aí vai ficar ele crescendo, você tem que colocar suporte, ela vai crescendo no suporte, ela vai se apegando no suporte, depois ela começa a dar folha, e depois da folha vem os frutos. É por isso que Jesus amaldiçoou, a única vez que Jesus amaldiçoou alguma coisa foi uma árvore que não dava frutos. É tão importante para Jesus dar fruto, que ele olhou a figueira cheia de folha, achou que tinha frutos, foi lá e não tinha frutos. Sabe o que ele fez? Amaldiçoou. Ou seja, se você parecer que tem e não tem, é pior para Deus. Já viu o falso rico? Mostra que tem na internet e não tem nada? É pior. O que está com problema no casamento, ao invés de resolver, ao invés de pedir ajuda, fica mostrando que está felizinho, sendo mentira? É pior. Porque é árvore cheia de folha, mas não tem um fruto. Se Jesus for lá, não tem nada para comer. Deus nos criou para avançar, para darmos frutos, para termos resultados, para darmos rendimentos. Então, para de dar desculpa. Porque Ele odeia desculpas. Deus te levanta até dos teus fracassos, mas nunca das tuas desculpas. Todo mundo que deu uma desculpa para Deus caiu. Adão, não fui eu, não foi, então sai do paraíso. Todo mundo que deu desculpa desapareceu da história. Mas muita gente fracassou, pediu misericórdia e a misericórdia alcançou. O problema não é fracassar, é dar desculpa pelo fracasso. Então Deus nos chamou, se estivermos nele e ele estiver em nós, nós não vamos desejar nada que não venha do coração dele. Por isso que a chave dessa mensagem é, eu preciso estar nele, ele precisa estar em mim, para eu não desejar coisas que são passageiras, coisas que são meramente carnais, para não desejar bobeirinha, eu desejar coisas que vão contribuir para o crescimento do reino de Deus na terra. Isso quer dizer, para a minha felicidade, porque eu só sou feliz quando eu estou vivendo o reino de Deus. O reino de Deus é justiça, é paz, tudo que é felicidade para você é o reino de Deus. Não é comida, não é bebida, mas é amor, alegria, paz, tudo isso no Espírito Santo. Você que está casado, você quer paz no casamento, você quer lealdade. Você que está empreendendo, você quer prosperar. Isso tudo são as promessas do reino de Deus. E por que não estamos vivendo ainda isso? Porque não estamos em Cristo e Ele não está em nós. A gente vem à igreja domingo, mas durante a semana a gente vive do jeito que quer. A gente abre a empresa, mas a gente acha que vai acontecer um milagre, vai cair do céu. A gente não trabalha para as coisas acontecerem, a gente não cria um movimento estratégico para o dinheiro começar a entrar. A gente acha que porque está aí na igreja, agora Deus tem a obrigação de nos abençoar. E quem nunca veio à igreja, nunca deu um dízimo e ganha mais dinheiro que você? Explica isso.
que ele trabalha de forma estratégica, monta um grupo de conselheiros, monta uma equipe boa. A própria Bíblia diz que a fé sem obras é morta. Se você só acreditar e não trabalhar para isso, nada vai acontecer. Está escrito. Não acredita no que os outros falam, não. Acredita no que está escrito, dá muito mais certo. E aí a Bíblia diz que você só glorifica, está lá no versículo 8 do capítulo 15 de João. Nisto é glorificado meu Pai, que você dê muito fruto. Quer glorificar o nome de Deus a partir de hoje? O que Deus colocou na tua mão? Uma família? Seja o melhor pai que você puder. Saia mais cedo do trabalho, não é para ir para o bar não, é para levar teu filho no parquinho. Quer dar muito fruto? O que você é? Esposa? Seja a melhor esposa que você puder. Tiago, mas meu marido ainda não é um marido, o melhor marido que pode ser. Tudo na vida são processos, vai melhorar. Porque se você melhorar, automaticamente o teu ambiente melhora. Para de ficar colocando a desculpa nos outros e faz a tua parte. Porque Deus trata individualmente com cada um e cada um dará conta de si mesmo, diz a palavra. Fica sempre falando dos outros, vê a tua parte, vê a tua vida. O que Deus colocou na tua mão hoje? Uma faxina? Seja a melhor faxineira que puder. É servir um café? Sirva o melhor café que puder. Dê fruto naquilo que você faz. Deus só te entrega aquilo que você está preparado para fazer. Mateus 25 deixa claro que ele, um senhor foi viajar, chamou os servos e deu talentos para eles administrarem conforme a capacidade de cada um. Para um ele deu dois, para outro ele deu... para outro ele deu dois, para outro ele deu cinco. Como é que ele escolheu? Esse aqui fica com um, esse aqui fica com dois, esse aqui fica com cinco. Porque eles tinham capacidade de administrar. E adivinha quem se deu melhor na negociação? O que ganhou cinco, ou seja, quem tem mais capacidade vence. Só que essa capacidade não necessariamente é a capacidade humana, mas é o revestimento de poder. A capacidade humana conta muito. Mas se você tiver só capacidade humana e não tiver revestimento de capacidade divina, ou seja, revestimento de poder, você vai ser mais uma pessoa boa, mais um currículo bom que ninguém chama. Vai ser mais uma menina bonita que ninguém quer casar. Vai ser mais um pregador maravilhoso que conhece tudo da Bíblia que ninguém quer escutar pregar. Não basta só ser bom, tem que ser revestido de poder. Hoje eu quero te despertar para algo. Nós nascemos para dar frutos, Deus nos criou para darmos glória a Ele, a gente só dá glória a Ele dando frutos. Ele nos quer como discípulos e nós só vamos ser reconhecidos como discípulos se dermos frutos. A pergunta é, por que tudo que a gente faz ainda não está frutificando, não está dando resultado? Por que eu coloco a mão no meu negócio e o negócio não prospera? Por que eu começo o namoro e não vai para frente? Por que eu tenho filhos e não consigo criar direito? Por que eu faço as coisas e me arrependo de ter feito? Por que era para eu estar feliz e eu estou triste? Por que o que eu coloco a mão não está prosperando? Porque a Bíblia diz que tudo que minha mão tocar vai prosperar. Por que isso não está se cumprindo na minha vida? Essa é a pergunta de hoje. Por que era para estar acontecendo? Porque se você está num lugar como esse, teoricamente, você está nele e ele está em você. Por que então não está dando fruto? Existem três características de quem vai dar fruto. Primeira característica, suporta processos. Segunda característica, não para de plantar, nunca. Tiago, você está vivendo coisas extraordinárias, né? Estou vivendo coisas extraordinárias que eu plantei há 10 anos atrás. Agora eu já estou plantando outra coisa para os próximos 10 anos. Porque o que eu plantei há 10 anos atrás vai acabar agora. Se eu não plantar na melhor fase que eu estou agora, daqui a 10 anos não tem mais nada não. Não se iludam. Tudo que o homem plantar, certamente ele colherá. Então não basta eu suportar processos. Eu não posso parar de plantar. Está ganhando bem? Continua gastando menos, continua investindo mais. O casamento está bom? Cuida para que isso continue. O que você está fazendo? Está falando mais mansinho? Fala mais mansinho ainda. Está sendo mais educada? Está preparando as coisas que ele gosta? Continua fazendo, ou seja, cuida do que está dando certo e melhora do que está dando errado. Mas a terceira característica de quem frutifica é que você se coloca na mão do jardineiro. Porque nenhuma árvore dá fruto sozinha, sem poda, sem cuidado, sem ser regada, sem ser adubada. Quem não se coloca na mão do jardineiro está largado à sorte. Então você não suporta processo, planta uma vez e acha que é suficiente e não se coloca na mão do jardineiro.
vai dar certo? Não vai, você acha que dá. E aí você tem um micro resultado, acha que está bom e para. Eu odeio micro resultados, porque eles enganam as pessoas. Sabe o que é micro resultado? É Davi ser um pastorzinho de ovelhas, cuidar de ovelha, limpar sujeira de ovelha, dar banho em ovelha. De repente ele derruba um gigante, de um dia para o outro ele derruba um gigante, é promovido a capitão do exército de Israel e achar que esse era o destino dele. Era só um micro resultado. Ele foi chamado para ser rei, ele não podia acostumar com um micro resultado. Tem coisas maiores vindo. Não pode acostumar com... Ah, mas é maior do que eu tinha. É maior, mas ainda não é o que Deus, o que o jardineiro te plantou para ser. É bom, mas não é o melhor. É legal, mas não é o suficiente. É bonito, mas não é o teu destino, não é o teu propósito. Micro resultado é isso. Poxa, agora tá bom. Eu era humilhado pelos meus irmãos. Eu estava lá na casa do meu pai, que ele nem me considerava. O profeta foi lá, ele nem mandou me chamar. Agora eu sou capitão do exército de Israel. Primeiro, lembra que eu te falei que resultado vai mexer com o teu orgulho? Qual foi o dia que Davi se mostrou orgulhoso? Deus só dá o resultado que você pode administrar. Ele agora era capitão do exército de Israel. Ele tinha um poder bélico na mão e nunca implicou com os irmãos que implicaram a vida toda. Ele não usou o poder para revidar. Deus nunca vai te dar nada, não vai fazer você frutificar em nada se teu coração é para revidar, é para mostrar que tem, é para se vingar, porque a Bíblia diz: minha é a vingança, diz o Senhor. José, filho de Jacó, multimilionário, vendido injustamente pelos seus irmãos. Ele, em vez de estar chutando parede, revoltado porque está sendo vendido, chegou na casa de Potifar, virou o melhor administrador. Ou seja, no meio do processo ele não parava de plantar. Fala para a pessoa que está ao seu lado: no meio do processo, não para de plantar. É a única chance de não parar frutos nunca. Não parar frutos nunca. Não parar frutos nunca. Não para nunca. Ou seja, você não quer ter uma colheita só na vida. Você não quer comprar um relógio bom na vida. Você não quer comprar uma coisinha, ou fazer uma viagem na vida. Não vai resolver a tua vida. Você não quer fazer uma compra dos mês, do ano. Você quer ter frutos sempre. Quem diz amém para isso? Se você quer ter frutos sempre, você tem que plantar sempre. E cada estação que você planta entra num novo processo. E somente se eu estiver na mão do jardineiro, ou seja, eu estou nele e ele está em mim, os frutos são garantidos. Porque eu não estou aqui nessa noite porque eu prego bem, não é pela minha capacidade, não é pelo meu poder de marketing, não é pelas minhas redes sociais, é pela misericórdia e cuidado do jardineiro, que não quis me podar quando eu estava errado, quis me adubar quando eu não tinha força. Ele é quem quis fazer. Agora eu tenho que continuar só fazendo minha parte. Ele adubou, ele plantou, ele cuidou, ele podou. Eu só tenho que continuar fazendo minha parte. Sabe qual é a melhor coisa que a gente pode fazer para Deus? Não atrapalhar. Melhor coisa que você pode fazer é não atrapalhar. Sabe por quê? Porque para você não atrapalhar Deus, nem crente você precisa ser. Você sendo ateu, não acreditando em nada, mentir é certo ou errado? Roubar é bom ou ruim? Traição fere ou é uma coisa boa? Então, você não precisa nem ser crente para não atrapalhar Deus. É só seguir a tua consciência. Que o Espírito fala na tua consciência que é certo e errado. Uma criança de 3 anos sabe exatamente o que errou quando bateu outra criança no parquinho. Ninguém precisa falar que está errado. Tanto que você perguntar sobre você, ela vai mentir, falar: não fui eu não. Porque ela sabe que está errado e ainda vai esconder um erro com outro erro. Isso está dentro do ser humano. Mas isso vai acabar na nossa vida, porque agora vai chegar um tempo de resultados. Tudo que você colocar a mão vai prosperar. Teus negócios vão prosperar, vão crescer de uma forma sobrenatural. Tua família será protegida, eu declaro. Nenhum dos teus será perdido. Nenhum dos seus será tocado. Deus vai proteger e guardar. Nenhum mal te sucederá. Praga nenhuma chegará na tua casa. Deus dará ordem aos seus anjos a teu respeito. Está declarado e profetizado. Espírito Santo, Espírito Santo, Deus está vindo, hein? Se prepara, porque quando Deus dá resultado para você, você começa a ser escutado.
Quando Deus dá resultado para você, você começa a ser escutado. Sabe por que Deus quer dar mais resultado? Mais gente, mais dinheiro, mais seguidores na rede social. Não é para você ser blogueirinho, não. É para mais gente te escutar, porque você carrega uma mensagem que as pessoas precisam ouvir. Tiago, eu não carrego. Ah, não? Conta a tua história mais triste. É essa a história que você tem que contar. Deus não te fez passar por situações difíceis, deprimentes, vergonhosas à toa. Foi para virar testemunho. Eu declaro, a tua maior dor vai virar o teu maior testemunho. O que era vergonha vai virar o ponto de conexão com as pessoas. Dali vão vir teus frutos. Meus frutos hoje não é ter uma vida financeira boa. Isso é um fruto de muitos frutos que tem numa árvore. Que a gente consegue contabilizar pessoalmente, presencialmente, 18 mil pessoas se convertem presencialmente através das nossas pregações. Presencialmente. Pela internet, incontável, a gente não consegue contar. Mais um fruto. É todo fruto? Não, é mais um. A árvore tem que ter muito fruto. Porque só assim a gente glorifica o nome de Deus. Se eu olhar para a minha família, a gente está glorificando o nome de Deus. Se você olhar para minhas finanças, estamos glorificando o nome de Deus. Se você olhar como eu trato as pessoas, meus colaboradores estão aqui. Olha como eu trato meus amigos, estou glorificando o nome de Deus. Olha como eu honro as autoridades, estou glorificando o nome de Deus. Olha como eu ajudo quem está precisando de ajuda. Como eu socorro o pobre, o órfão e a viúva, estou glorificando o nome de Deus. A pergunta é, como você está glorificando o nome de Deus? Porque só assim você vai dar frutos. Quer fazer para você? Até o pessoal que está lá fora quer fazer só para eles. Até quem não conhece a Deus quer fazer só para eles. Chegou a hora de a gente comer. Isso aqui é muito sério, porque para a gente dar fruto de verdade, a gente vai começar a ter que fazer pelos outros primeiro. O que adianta você ter uma empresa e vender para você? Você tem uma empresa para vender para quem? Para os outros. Então quer dizer que para o mundo financeiro funciona, para as outras áreas da tua vida, não, tudo é para você. O teu produto você tem para os outros. Agora, o teu amor é só para você, o teu dinheiro é só para você, a tua atenção é só para você? Os outros é só para comprar? Não, o princípio vale para tudo. Eu não estou aqui hoje à noite por causa de mim. Por mim, eu confesso para você, eu estaria em casa, que eu estou bem cansado. Eu estou aqui por causa de vocês e por causa de um chamado. Eu estou aqui por causa de obediência. Eu estou aqui porque eu nasci para fazer isso. Eu estou aqui porque no altar minhas forças se renovam. Eu estou aqui para pagar meus votos com Deus. Porque quando eu estava quebrado, eu falei, Deus, se você me levantar do altar, eu não saio mais. Eu estou aqui pagando um voto com Deus. E Jesus diz, quer ser meu discípulo? Então dá resultado naquilo que eu entreguei na tua mão. Tiago, o que Deus entregou na minha mão? Exatamente o que você está fazendo hoje. José começou na prisão e já tinha experimentado coisa boa. Davi começou com as ovelhinhas e não tinha experimentado nada de bom. Ou seja, o passado não importa, é o que você está fazendo no presente que determina o futuro. É porque da onde eu vim, é grandes coisas. Da onde você veio? Teve gente que nasceu em casa de rico e morreu pobre e miserável. Da onde veio não importa, é o que está fazendo hoje que determina. É que eu frequentei muitos ambientes terríveis, mas hoje você está num ambiente de paz, de saúde, de segurança, de glória, de prosperidade. O hoje é o que importa para o teu futuro. O teu passado será jogado no mar do esquecimento. O teu passado não tem nenhuma autoridade sobre o teu futuro. O teu passado, se for colocado diante de Deus e você se arrependeu, ele vai ser deletado. Porque as sementes que vão ser plantadas a partir de hoje vão gerar os frutos que vão glorificar o nome de Deus. E sabe o que é lindo nisso? Que as pessoas odeiam quem conta vantagem. Você imagina se eu desse frutos para mim mesmo. Com licença, gente, tudo bem? Desculpa, minha segurança estão aqui, volta. Eu cheguei meio atrasado porque meu jato atrasou. E porque, nossa, esse Thiago conta muita vantagem. Gostei dele, não. Ninguém gosta de escutar vantagem dos outros. A gente dá fruto por causa dos outros, não é por causa da gente, não. Eu não dou fruto para receber tapinha nas costas, que ninguém dá, não. Eu dou fruto para continuar dando mais fruto. E para continuar agradando o jardineiro que me plantou. E onde ele me plantou, eu vou florescer. A Bíblia diz em Salmos, plantados na casa do Senhor, floresceremos até frutificar.
é plantado que a gente frutifica. Ou seja, já viu gente que escuta alguém só até essa pessoa falar algo que ela não gosta? É gente que odeia a sabedoria, odeia a repreensão. Porque a sabedoria só vem com a repreensão. E a repreensão só vem com o tempo. Porque quando a gente se conhece, a gente não sai se chamando a atenção. A gente se conhece e está se gostando. Com o tempo, começa a ver teu comportamento, começa a ver como você age e fala, olha, rapaz, isso aqui tem que melhorar. Aí você para de me escutar. Por quê? Porque eu te chamei a atenção. Ah, bebezinho. Não gosta de ser chamado a atenção. Aí vou para outro mentor. Não gostei do que o Thiago falou. Nunca fica plantado, nunca dá fruto. Nunca dá fruto. É por isso que tem gente que fica de tempo, de casa em casa, de lugar em lugar, nada acontece. Para hoje eu ter a família que eu tenho, você vê linda no Instagram, fala, nossa, que família linda, eu estou 20 anos plantado com eles. Não dá para ficar de galho em galho. Quer ter um resultado bonito, quer ter foto no Instagram bonita, quer ter dinheiro na conta, quer ter prosperidade, paz, vai ter que ficar plantado. Não é zanzando por aí, não. Plantado para poder florescer e depois de florescer, frutificar, dar resultado. Não é porque eu abri uma empresa em agosto que em setembro eu vou estar milionário. Mas pode ser que daqui a um ano eu consiga ver alguns resultados. Ou seja, eu tenho que começar e tenho que ficar plantado, ou seja, insistindo naquele produto, naquele serviço, se tem margem, se é bom, se tem recorrência, se traz resultado. Eu preciso continuar insistindo, mesmo que a fase não esteja boa. Afinal de contas, a vida é feita de processos. E se eu estiver plantando no meio dos meus processos, não tem como dar errado. O jardineiro vai fazer a parte dele. Porque o jardineiro, ele vê coisas que a gente não vê. Olha só, você está fazendo tudo certo, mas pode ter um vermezinho entrando para morder um fruto e contaminar tudo. O jardineiro vai lá e joga, não sei se o nome é inseticida, joga lá o veneno para matar o bicho. Aí você reclama do cheiro. Ah, Deus, minha vida não está cheirosa. Mas eu estou matando o que precisa matar. Jesus, a pessoa que eu gostava saiu da minha vida, mas eu escutei conversas que você não escutou. Tem que tirar. Você é uma árvore, fica olhando só para si mesmo. O jardineiro de cima está olhando a flor que está começando a perder a cor. A outra que está caindo fala assim, está precisando de adubo. Ele vai lá e te coloca mais adubo, mais fertilizante, para você ir ganhando mais força. Ao invés de reclamar dos processos, agradeça, até quando é chamada a atenção, porque a Bíblia diz que Deus só repreende a quem ama. Deus só chama a atenção de quem tem como filho. Está escrito assim. Então, até nos momentos mais difíceis, dê graças a Deus. Porque isso quer dizer que Deus está mexendo nas tuas estruturas, para começar a trazer os frutos que vão permanecer. A Bíblia diz que você vai dar frutos e frutos que permanecem. E aí quando você começa a dar resultados, começa a acontecer isso, as pessoas começam a te escutar. A pergunta é, qual mensagem você tem para entregar? Talvez porque você não tem uma mensagem, você ainda não esteja frutificando. Não é porque você não está fazendo as coisas direito, é porque você não tem uma mensagem ainda para entregar, então não está no tempo certo. Se Deus tivesse me levantado há 15 anos atrás, eu ia falar muita besteira. Ainda bem que Ele me levantou no tempo certo. Porque em todo esse tempo que Deus tem me dado a graça de estar falando, eu nunca usei o altar para mandar indireta para ninguém. Eu só uso para honrar, para mandar indireta não. Nem a internet que Ele me deu influência para mandar, tem gente se achando. Nunca na minha vida. Por quê? Porque eu já passei por esses processos. Já fui curado disso. Então Deus sabe a hora de te levantar. Qual a hora de te levantar? Quando você tem uma mensagem para entregar e não um monte de mazelas emocionais para vomitar. Tem que decidir. Eu tenho uma mensagem para entregar. Então eu quero mais seguidores mesmo. Então eu quero mais condições financeiras mesmo. Então eu quero minha família ainda mais equilibrada mesmo. Então eu quero mais amigos leais mesmo. Então eu quero mais mesmo. Mas é porque não é para mim, é para espalhar a mensagem. E onde eu vou, eu espalho a mensagem. Eu vou em programa de televisão, assisto programa de televisão que eu fui, Rede Nacional, Silvio Santos. Me chamaram para um programa de brincadeira. Quando eu cheguei lá no programa, eu falei, caramba, o que eu vim fazer aqui? Programa de brincadeira, de torta, de balão, de não sei o que. Eu falei, gente, o que eu vim fazer aqui? Mas a Bíblia diz que tudo tem um propósito debaixo do céu. Eu estava no camarim, falando, Deus, o que eu estou fazendo aqui? Vou ter que brincar de torta, de pergunta, de tanta coisa para fazer na vida, Jesus. Estou ocupado.
entra a filha do Silvio Santos e fala assim: Thiago, você sabia que esse programa vai passar no dia da Páscoa? Era uma gravação. Eu falei: é mesmo? Você pode dar uma mensagem para o Brasil? Eu falei: entendi o que eu vim fazer aqui. Deus não erra! Deus não sabe errar! Tem um propósito! Pega qualquer entrevista minha, pega qualquer podcast que eu fui, para ver se o nome de Deus não está sendo glorificado. Mas não está sendo glorificado porque eu falando em línguas ou num linguajar religioso, não, que Deus não é glorificado com isso, não. É com meus resultados. E a palavra de Deus ainda está sendo pregada. Aí eu vou: Thiago, como é que pode você ter essa audiência? Thiago, como é que você pode? Esse dia eu fui num podcast famoso e me falaram: como é que tanta gente escuta? Eu falei: então, a Bíblia diz. Para eu te dar essa resposta, eu te explico o que a Bíblia fala. Porque não vem de mim. Existe um jardineiro que plantou uma videira. Isso está em João 5. Você está entendendo o que eu estou falando? Você sabe quem é o jardineiro? Quem é o jardineiro? Não é Jesus, não. Deus. Jesus é a videira. E nós somos os ramos que estamos na videira. Ai, meu Deus, vou ter que ler. Eu não sabia que você não sabia. João 15, versículo 1. Está todo mundo concordando com tudo. Muito forte a mensagem, só não estou entendendo nada. Mas é bom, estou arrepiado. O mesmo capítulo, versículo 1. Mesmo capítulo, João 15. Eu sou a videira verdadeira, versículo 1. E meu pai é o agricultor, é o jardineiro, é o lavrador. Então Jesus é a videira, o pai é o jardineiro e nós somos os ramos que estamos conectados na videira. E a gente só dá fruto se a gente estiver nele e eles estiverem em nós. Porque se ele não estiver em mim e eu não estiver nele, eu não vou dar fruto, eu vou dar micro resultado. Parece que é bom, mas no final é morte, é rápido, dura pouco, é só folhagem, não é fruto de verdade. Deus precisa estar cuidando como jardineiro de nós para a gente dar fruto de verdade. E às vezes ele vai podar. Pum! Tomar uma tesourada de Deus é muito difícil, porque dói e você fica revoltado com Deus. Mas ele poda, como qualquer jardineiro, para a árvore crescer mais rápido, crescer melhor. Então quando eu passei por vergonhas e dificuldades anos atrás, eu achei que Deus estava me cortando. Não estava me cortando, estava me podando. Não confunde ser cortado com ser podado. Tem muita gente aqui que está em dificuldade. Quem agora, nessa semana, está passando por uma grande dificuldade? Só três pessoas. Jesus, leva a tua igreja. Está todo mundo preparado. A igreja está preparada para subir. Quem está passando por dificuldade? Saiba que Deus não está te cortando. Ele está te podando, porque você vai crescer mais rápido, vai mais longe e vai dar muito mais fruto. Muito mais fruto. Vai ser muito mais frutífero. Vai ser, você vai mais longe, você vai mais rápido. Você vai mais longe, você vai mais rápido. Você vai mais longe, você vai mais rápido. E agora você começa a ser uma pessoa de resultados. Você vai ter que enfrentar o teu orgulho, que isso é com você, e enfrentar a inveja, que é com as pessoas. José se levantou. Tinha uma túnica colorida, tinha um sonho. A Bíblia diz que por inveja seus irmãos o venderam. Jesus ficou 30 anos sem falar nada. Quando começou a falar, as multidões começaram a vir de tudo quanto é lugar. E a Bíblia diz que por inveja os judeus o traíram. Então quando você dá resultado, vão se levantar dois inimigos.

Israel era no Egito para governar. Não era Israel para ser o sucessor de Jacó ou um herdeiro de uma fortuna. Era para governar todo o Egito e alimentar as nações da terra. Ou seja, até quando tentam te fazer mal, te jogam no teu destino profético. Esse é o Deus que nós servimos. Esse é o jardineiro que cuida de nós. Esse é o nosso Deus. Agora, para você receber isso, você precisa estar plantado nos lugares certos. Você saiu da sua casa, você veio aqui hoje escutar uma palavra, que bom, que alegria. Mas só que a comida de uma noite não te alimenta para uma vida. Se você sair daqui e for para um restaurante, amanhã você já está com fome de novo. Não é porque você me escutou hoje que amanhã tua vida está garantida. Mas só que hoje pode te despertar para um novo tempo. Um tempo em que você vai começar a dar frutos e frutos que vão permanecer. Um tempo em que você vai querer estar nele e ele estará em você. É engraçado porque hoje, por causa dos negócios, por causa de tudo que eu faço, eu posso comer qualquer coisa. Eu tenho condições financeiras de comer qualquer coisa. E eu fiz 24 horas de jejum para estar aqui. Ou seja, quando eu era pobre, não podia comer. Agora que eu posso, Deus me pede para fazer jejum. Não estou entendendo nada. Porque você precisa decidir se você quer estar nele. E para estar nele, nada mais pode estar em você. Não tem espaço para dois senhores. Você pegou isso? Se você está nele, o medo não está. Se você está nele, o amor ao dinheiro não está. Se você está nele, é só ele. E ele, por ele, dele, vem todas as coisas, são todas as coisas. Então, se você realmente estiver disposto a fazer isso acontecer na tua vida, se prepara. A partir de hoje, você vai frutificar. Tudo que você... Eu vou profetizar. Tudo que você tocar as mãos, vai prosperar. Teu negócio vai prosperar. Tua família vai prosperar. Nenhum mal te sucederá. A tua saúde mental e física está sendo visitada agora pelo jardineiro. A tua casa... Tiago, é impossível. Impossível para o homem, para Deus. Deus está indo na tua casa agora. Você vai dar o teu melhor naquilo que você foi chamado para fazer. Tiago, mas eu sinto que não é meu chamado principal ainda, mas é uma fase, é o processo. Dá o teu melhor para alguém que está em outra fase e falar, eu quero essa pessoa aqui nessa fase. Vão te tirar do curral das ovelhas e vão te trazer para o palácio como fizeram com Davi. O que aconteceu na Bíblia se repetirá na tua história. As bênçãos que estiveram sobre os patriarcas, as bênçãos que estiveram sobre os homens e mulheres de Deus, estarão sobre a tua vida. Prepare-se, porque chegou um novo tempo sobre a tua casa, sobre o teu ministério. Nada mais te será impossível. Presta atenção. Nada te será impossível. Porque Deus tem muita vontade de te prosperar. Tiago, por quê? Porque o nome dele é glorificado quando você prospera. O nome dele só é glorificado quando você dá frutos. Prosperar não é ter dinheiro. Ter dinheiro faz parte da prosperidade, mas não é isso. Prosperar é ter tudo o que você precisa para cumprir o teu propósito na terra e glorificar o nome de Deus com aquilo que faz. Não olha para a vida do outro e fala, eu preciso ter aquilo porque ele tem. Porque tem gente que fala, família é minha base. Para Paulo não era. Então se a gente olhar para Paulo e tê-lo como referência de tudo, você não podia casar, porque ele não casou. Então nem tudo que é bom para os outros é bom para você. Para de olhar para os outros, olhe para o que Deus entregou para você. O que ele entregou para você é o que você tem que cuidar, florescer e frutificar. Cada um tem o seu chamado e cada um dará conta de si mesmo. Para você é isso, então dê o seu melhor. Repete comigo, a partir de hoje, eu declaro em nome de Jesus que eu vou dar o meu melhor naquilo que eu tenho que fazer. A Bíblia diz, tudo que vier à tua mão para fazer, faça conforme as tuas. Só três pessoas conhecem esse versículo? Vou te ensinar. Tudo que vier às tuas mãos para fazer, faça conforme as tuas forças, porque para a sepultura, que é para onde você vai, está escrito assim, não tem sabedoria, não tem planos, projetos, nem entendimento. Então a hora de fazer é agora.
A hora de trabalhar é agora. A hora de plantar é agora. A hora de frutificar é agora. A hora de prosperar é agora. Porque falta pouco tempo. Opa,

Jesus voltar ou para a gente partir? A hora é a? É agora! Eu vou dar frutos agora. Eu estou plantando hoje aqui, amanhã já estou em outro lugar plantando, e sábado vou estar em outro lugar, e todo dia plantando, plantando, plantando, porque são processos. E não acha que quando você melhorar de vida, os processos vão parar, não. Só não vai mais pagar boleto atrasado, isso resolve. Ai, eu estou doido para Deus me fazer rico logo para parar meus problemas. Não, só vai parar os boletos, os problemas continuam normal. Problema no casamento, dinheiro não resolve. Problema de saúde, dinheiro não resolve. Não, hospital é melhor, hotelaria é melhor. Minha mãe, quando faleceu anos atrás, eu cheguei para o médico e falei assim: qualquer coisa que você me pedir, eu dou. Só não deixa ela partir. Qualquer equipamento que tiver que trazer. Ele falou assim: filho, nesse caso aqui, dinheiro não resolve. Dinheiro só resolve boleto. Muito bom. Boleto atrasado é horrível. Tenha dinheiro, por favor. Mas só resolve isso. Você precisa buscar no jardineiro tudo o que você precisa nessa noite. Se é dinheiro, amém. Se é família, amém. Se é emoções no lugar, amém. Se é ser mais espiritual, amém. Eu não sei do que você está precisando, mas hoje é dia de entrar adubo. Hoje é dia de poda. Hoje é dia do jardineiro cuidar de você. E ele está me dizendo agora: eu vou cuidar de quem quer. Eu vou cuidar de quem quiser. Eu vou cuidar de quem se abrir. Fica de pé para você receber essa oração.

0: É hoje, hein? Você vai começar a florescer e frutificar. Florescer e frutificar. Nada mais vai te impedir. Nada mais vai te parar. Nada. O medo não vai mais te parar. O sentimento de inferioridade não vai mais te diminuir. Parou! Chega! A falta de fé, ah, eu acho que eu não vou conseguir, isso vai embora hoje. Porque você foi chamado para dar frutos, e frutos que vão permanecer. Frutos que vão permanecer. Eu declaro na autoridade do nome que está sobre todo nome, que é o nome de Jesus, que agora o jardineiro vai passar cuidando de cada galho que vai ser enxertado na videira e que vão dar frutos. Nós precisamos do jardineiro, precisamos da videira, mas nós faremos a nossa parte como galhos. Daremos frutos. Frutos que vão glorificar o nome de Deus. Frutos que vão nos fazer discípulos dele. Senhor, nós te pedimos agora, abençoa teu povo, prospera teu povo, protege teu povo, blinda o teu povo, leva-os para o próximo nível, e que a honra e a glória seja dada ao único que merece, ao Senhor dos Exércitos, ao Rei dos Reis, ao Senhor dos Senhores, ao Pai da Eternidade, ao Príncipe da Paz, à brilhante estrela da manhã, à raiz de Davi, aquele que esteve morto, mas reviveu. Aplauda o Senhor, ele vive e reina para sempre, para sempre, para sempre. Aleluia!
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2: Olá, pessoal da Adore Mais FM, eu sou a Natália, eu sou aqui de São Paulo e eu gostaria de dedicar a música Deus Proverá, da Gabriela Gomes, para todas aquelas pessoas que precisam daquele quentinho no coração, de lembrar que a gente não está sozinho, que Deus sempre está com a gente.

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2: Meu nome é José Ângelo, moro aqui no sul do Pará, cidade conhecida como Marabá. Eu gostaria de ouvir o louvor aí com Daniel e Samuel. A ponte vai surgir, se for possível. Um abraço para todos os locutores dessa emissora. 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
3: Olá, eu sou Sara Moreira, sou de Portugal, Lisboa, e eu venho pedir a música O Fogo Nunca Dorme, de Alessandro Vilas Boas. Que Deus abençoe.

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1: Ei, gente, é isso aí. Elisângela Gomes aqui, você daí. E estamos começando Negócios com Propósito. E nesse projeto, nesse objetivo aqui, nesse programa, é desenvolver a sua inteligência emocional, inteligência espiritual, inteligência financeira para potencializar os seus negócios, potencializar resultados na sua vida, para que você tenha um negócio de alto valor, para que você seja uma pessoa de fato de alto valor. E para isso, qual que é a chave? O seu desenvolvimento. Não adianta, se você não se desenvolver, dificilmente o seu negócio será um negócio de alto valor ou você será uma pessoa de alto valor. Eli, o que é um negócio de alto valor? Uma pessoa de alto valor é o que o dinheiro não compra. Exatamente isso. Então seja muito bem-vindo aqui ao nosso programa Negócios com Propósito. Essa série, gente, tá demais. Eu reservei, separei para vocês muito conhecimento, experiências atrelado a todos esses 25 anos que eu tenho como executiva de negócios. Isso mesmo. E para você que não me conhece, eu sou CEO da Família Adore Mais, desse projeto incrível aqui que você nos ouve todos os dias, você que está com a gente aqui todas as manhãs, todas as tardes, noites. Então, sejam muito bem-vindos novamente, isso mesmo. Como executiva de negócios, tem bastante conteúdo, conhecimento aqui para compartilhar com vocês. Na verdade, gente, o que eu gosto mesmo é de empreender. É, e todo grande negócio, todo grande empreendimento surgiu de um empreendedor. Fulano é empresário, sim, surgiu como... Ele é um empreendedor. Então, um bom empreendedor, ele gosta, sim, de fazer, de executar. E a vida tem esse processo, né? De você aprender, fazer, ensinar. E por isso que estamos com esse projeto aqui. E é uma honra para mim servi-los, poder compartilhar com vocês um pouquinho mais de tudo isso, de todos esses anos. Afinal, quando a gente fala de empreendedorismo feminino, pode não parecer, mas ainda assim tem muito preconceito, muito olhares diferentes. E a mulher, ela precisa, muitas vezes, validar com resultados. Isso mesmo, você muitas vezes tem que provar por A mais B que você, sim, funcionou no empreendedorismo feminino. Então, se você é mulher, fica com a gente que vai ser lindo o que Deus vai fazer na sua vida, através da sua vida. E se você é homem, chama toda a mulherada que você sabe que empreende, que gosta de empreender, que tem desafios, que é especialista da área comercial, e porque esse programa é para você. Agora, se você não empreende ainda, quem sabe essa chama no seu coração pode se acender. Todo grande empreendimento de sucesso por trás é um empreendedor. Então, se você quer vencer na vida, bora desenvolver essas habilidades também. Mas a que eu mais gosto é a habilidade de vencedor. Isso mesmo. Você já viu algum empreendedor desistir de algo? Olha, eu tô pra ver, viu? Eu estou pra ver o empreendedor desistir de algo que ele quer muito fazer. E eu começo aos 12 anos, gente, empreendendo. Pois é. Então, veja só. Aos 12 anos, vendendo bolacha na rua. E hoje, estamos aqui com a Família Adore Mais, um projeto que vale milhões. Um dos projetos bem cobiçados. Por quê? Quem tem a comunicação tem o poder. E outra habilidade que, se você não desenvolveu, bora desenvolver também: a comunicação. Eli, que tipo de comunicação? Todas elas, minha gente. Comunicação verbal, não verbal, todas elas. Porque é o que vai te colocar em lugares muito maiores. Mas bora pro nosso tema de hoje, pro nosso assunto de hoje, que tá muito incrível, tá interessante, e eu amo falar de coisas atrelada a pilares, a base, raízes. Porque na palavra fala: pelos seus frutos vos conhecereis. não é mesmo? E tem como você falar de fruto e não lembrar da folha, e não lembrar da árvore, e não lembrar das raízes, do solo, da terra, da adubação, da água que foi colocada ali? Pois é, eu e você temos os nossos pilares, pilares da nossa vida. E hoje eu trago para você aqui os 7 pilares da identidade. Identidade, você sabe quem você é? Olha só. Eita, que pergunta simples, porém desafiadora para responder, né? O dia que você conseguir responder em 30 segundos quem é você, você tá pronto para avançar, para governar, para subir na vida, para fazer o que você quiser e mais um pouco. Então, os 7 pilares da identidade. O primeiro é o projeto. Isso aí, papel e caneta, vamos anotar que hoje tem aula forte aqui para você sobre identidade. Primeiro pilar, então, é o projeto. Que projeto? É a forma que Deus te vê. Isso mesmo. A forma que Deus te vê. Em Gênesis 1:26, ele fala que nós somos a imagem e semelhança do Deus Pai, do Deus Filho e do Espírito Santo. E se a gente está falando de um projeto, é claro que ele é o arquiteto. Então, a forma que Deus te vê é como ele. Então, você e eu somos ele aqui na Terra. E aí, lá vem explicando, no livro Milenar de Sabedoria, que nós governamos os animais, do céu, da terra, da água. Então, tudo que está na Terra, nós dominamos. E também somos a multiplicação. A partir de nós, tudo vai se multiplicar. Não é mesmo? Então, quando você olha lá para o seu pai, para sua mãe, para os seus filhos, percebe que você faz parte de uma multiplicação. Então, isso o arquiteto também desenhou. E só que a mais pura grandeza. Por quê? Somos a semelhança dele. E ele disse que nós seríamos, sim, a imagem dele. Então, você aceite ou não, você entenda ou não o que eu estou falando aqui, vai continuar sendo do mesmo jeito. Então, eu sou um projeto de Deus na Terra. Você é um projeto de Deus na Terra. Então, esse é o primeiro pilar, o projeto. Entenda isso uma vez por todas. Quando alguém te pergunta assim, qual que é a sua profissão? E é automático nós ouvirmos, eu sou médico, eu sou advogado, eu sou empresário. Mas essa fala, ela está completamente errada. Porque você não é a sua profissão. Como profissão, você está. Olha só que interessante isso, gente. Você está médico, você está advogado. Por exemplo, um médico, ele tem um CRM. E se ele fizer alguma bobeira, né, fazer algo de errado, alguma besteira aí na vida, como médico, o Conselho Regional de Medicina vai tirar o CRM dele. Ele não vai ser mais médico, ou ele não vai atuar mais como médico. Então, toda vez que alguém te perguntar, instala isso aí na sua mente. O quem você não é. Primeiro, você não é a sua profissão. E hoje no programa aqui você vai sair com definido, uma vez por todas essas camadas da sua identidade. Então, abre aí o seu coração, esvazie o copo para a gente aprender um pouquinho mais tudo que vai fazer diferença na sua vida e na vida de todos que te rodeiam. Tem como você falar que você é um ex-filho? Eu sou ex-filho, ou eu sou ex-mãe, eu sou ex-pai. Isso existe, gente? Portanto, isso faz parte da sua identidade. Independente se o seu pai, a sua mãe foi alguém que você não gosta muito. Porém, você precisa aceitar fazendo parte da sua identidade. Olha, eu, na minha vida, eu estive em algumas funções, como gerente do Citibank, executiva de negócios de multinacionais, eu estive. Então, exemplo, eu não tinha, lógico, há alguns anos atrás, o conhecimento que eu tive, que eu tenho hoje. Então, quando alguém me perguntava, Eli, o que você é? Falar, ah, eu sou gerente do Citibank. Ah, eu sou executiva de negócios. Errado. Como primeiro pilar aqui, eu sou um projeto de Deus. Eu sou filha de Deus. Esse é o primeiro pilar. O que eu quero trazer hoje aqui para vocês é essa definição do ser e o estar. O ser significa a identidade e estar é a função. É a função. Então, a minha sugestão hoje aqui para você é você focar no seu ser e ser quem você é, porque o estar é bem passageiro, é processual, é uma fase, vai passar. Entender claramente isso, gente, é o que nos liberta, sabia? Quando você não tem dúvida desse seu ser, você vai desenvolver tudo que vier a partir daí. Os seus relacionamentos pessoais, os seus relacionamentos com você mesmo, com a sua sociedade, Sabe por quê? Porque você é muito maior que a sua profissão. Isso mesmo. Muito, mas muito, muito maior que a sua profissão. E olha só, outra coisa muito poderosa. Não existe alguém maior do que você. Aqui na Terra não existe. Agora, nós estamos humanos. Estamos humanos e somos eternos. Eita, Eli, agora você confundiu tudo. Pensa bem, por que será que nós temos tanto medo de morrer? Bom, mas esse assunto é para um outro dia, para uma outra aula. E olha só, quando eu trabalhava numa empresa, numa multinacional, uma das, eu sempre tive muito isso de resolver. Eu via um problema, eu queria ir lá e resolvia. Não gostava muito de pensar, não. Eu ia e executava. E eu fechei um grande negócio com um dos bancos aí, na época, e precisava parar uma linha de produção inteira da empresa para poder fornecer os produtos que eu havia vendido na época. E eu lembro que o meu diretor, ele tinha ido viajar. Ele era diretor nacional e ele não estava aqui no Brasil. E aí eu falei, e agora? Tentei contato com ele, era um negócio assim, gente, de milhões. Não dava para esperar. Porém, na minha mente, não dava para esperar. Por quê? Precisava da autorização dele. E aí sim, passava para a presidência, porque ia parar uma parte da empresa para poder fazer e fornecer aquela quantidade do negócio que eu havia fechado. Eu estava muito feliz, mas assim, muito empolgada. E para o empreendedor, ele ama resultado, não é mesmo? E aquilo ali para mim era um trabalho de 2 anos na época. Então, tinha que sair. E o que, que ele fez? Pois é. Fui, não consegui falar com ele, fui e passei por cima dele. Olha só, gente. Que absurdo. Hoje eu penso isso. Eu fui, falei com o diretor de produção e com o engenheiro, o diretor de engenharia que ia ter que desenhar os moldes lá das máquinas novamente, etc. E fui resolvendo. Mas essa não era a minha função. Eu não tinha, naquele momento, autonomia para fazer isso. Veja bem. E No dia seguinte, eu fiz aquele movimento todo. No dia seguinte, eu recebo uma ligação desse meu diretor. Muito calmo. Ele, o que que aconteceu? Eu falei, chefe, não tava aqui, eu precisava, aquela coisa, nananana. Ele falou, pois é, agora eu estou complicado, porque eu não sabia desse projeto, a gente ia direcionar ele de uma outra forma. Na hora que ele fala isso, eu, puxa, a minha ficha caiu. Que ficha caiu? Eu não respeitei o ser humano. Vamos colocar agora de lado a questão profissional. E vamos colocar o ser humano. Porque em tudo que você for fazer, vai ter sempre uma pessoa que precisa de respeito e merece respeito. E já já você vai entender o porquê nos próximos pilares que a gente vai trabalhar aqui, os pilares da identidade. E se você quebra isso, o que você vai ter de retorno também é a falta de respeito. É natural, independente da hierarquia, independente da função. Você precisa ser uma pessoa de respeito. Hora que ele fala. Na hora, eu pedi desculpas. Eu falei, o senhor me desculpa. Eu fiz errado. Eu devia ter esperado. Claro, comercialmente falando, no mundo dos negócios, o resultado é o mais importante. Os números é o mais importante. O faturamento é o mais importante. Ei, alto lá. Será que é mesmo? Quando se trata de negócios com propósito, será que o respeito ao outro não está em primeiro lugar? E ele era uma pessoa incrível. Eu dizia até como... Ele fez alguns papéis de pais, por exemplo, comigo. E eu fiz isso, focada nos milhões que a gente estava fechando naquele momento. Gente, é claro que eu fiquei uns 3 dias mal com essa situação. Porque eu estava ofendendo uma pessoa que sempre me ajudou. E estava focada apenas no resultado final. Então, será que vale a pena você chatear alguém? Você faltar com respeito com uma pessoa para que você atinja o seu recurso financeiro? Fica aí para você pensar sobre pessoas de propósitos e pessoas de propostas. Isso mesmo. Bom, segundo pilar da identidade. Autoimagem. Autoimagem é como os outros te veem. Na verdade, é como você passa a se ver a partir da ótica do outro. Então, a imagem que os outros projetam de você, sabe? A partir do momento dos preceitos deles, dos conceitos, dos preconceitos, pai, mãe, professor, pastor. Sabe aquela pessoa, ai, quando fulano crescer, ai, ele vai ser médico. Ou o pai fala, não, esse menino aqui, ele só pode ser advogado quando ele crescer. Ah, não. Ou você escuta assim, na escola, o professor dizendo, fica quieto, você é muito chato. Você é isso, você é aquilo. E você acaba se vendo a partir da ótica do outro. Então, isso é muito comum na nossa vida, estar distorcido. Você passa a se ver conforme a realidade de uma outra pessoa e não a sua verdade absoluta. Isso paralisa muitas pessoas. Aqui está algo que pode destruir a vida de alguém. Por quê? Ela sente que ela precisa fazer algo, mas para não desapontar alguém que falou que ela teria uma outra profissão, ela continua fazendo aquilo. Então, olha só, a importância de você desenvolver e olhar com um olhar de autoimagem. Peraí, eu olho isso para mim, eu vejo assim, essa é uma opinião minha ou uma opinião alheia, a opinião de uma outra pessoa. Terceiro pilar da identidade. O autoconhecimento. É quando você começa a se conhecer, passa a se conhecer a partir de você mesmo. Por conta própria, sabe? O fruto da sua própria descoberta. Habilidades, o seu temperamento. Quando você vai buscar essas informações. Gente, a gente não aprende o autoconhecimento na escola. Na escola, você já fez algum teste para saber qual temperamento que você tem? Onde estão as suas habilidades? Qual que é a sua habilidade? Você é mais comunicativo? Você é mais lógico? Você tem uma habilidade com artes? Você é mais lúdico? Você aprende isso em algum lugar? Naturalmente falando, ali na sua formação, dificilmente, né? A não ser que você tenha um treinador por perto. Um pai, uma mãe, alguém que já se despertou para o autoconhecimento. E vai ali, em cima daquilo que você, de fato, veio ao mundo para ser e fazer, vai ser descoberto. Então, olha só, autoconhecimento, isso é o que há de mais importante na sua vida também. Você já ouviu aquela pessoa que fala assim, ai, eu não tô funcionando aqui no Brasil, eu vou pra fora, eu vou pra outro país, eu vou pros Estados Unidos, eu vou morar na Europa. Ela quer, na verdade, resolver um problema. Normalmente, o financeiro. Ah, não, em outro país eu vou ter uma oportunidade melhor, uma oportunidade maior. Mas será que isso é verdade? Aí ela abandona o seu país de origem. Não tô aqui para criticar ou julgar a decisão é de cada um. Eu quero apenas fazer você pensar hoje, com esse conteúdo, para você encontrar respostas que às vezes você não está encontrando e aí você olha para o lugar errado. Eu vou sair do meu lugar, de onde eu nasci, onde Deus me colocou. Porque eu quero morar em outro país para resolver o meu problema financeiro. E eu falo para você, essa experiência eu já tive também. Eu morei um tempo na Europa. E claro, todo sonho brasileiro parece que tem isso, né? Ah, eu vou ir para fora porque lá eu vou enriquecer. Lá eu vou conseguir me desenvolver profissionalmente. Pode ajudar sim. Agora, se a sua identidade, ela não está ativada e definida, você é o problema. E você vai levar você para qualquer lugar que você vai. Olha só, gente, nesse tempo que eu fiquei lá, na Irlanda, foi um tempo onde foi absurdo para minha vida. Na minha cabeça, eu queria melhorar o inglês, ficar fluente. Eu já havia estudado aqui no Brasil há muitos anos. Desde os 18 anos eu estudava. E 3 anos numa escola, 5 anos em outra. Mas toda vez que eu ia fazer uma negociação, falar com algum estrangeiro, eu trabalhava em multinacionais, como eu acabei de contar aqui, eu engasgava, eu ficava aquela insegura. Eu preciso resolver isso. Urgente. E aí eu fui. Fiz lá ali um planejamento financeiro, né? E fui. Na época, eu estava muito bem posicionada profissionalmente. Tinha ali muitas entradas financeiras. E eu decidi assim, eu vou. Olha só a importância da experiência. Eu não ouvi ninguém, eu não perguntei para ninguém, eu não me mentoreei com ninguém. Sobre alguém que já tinha feito essa experiência. Não, eu simplesmente queria. E o bom empreendedor, quando ele quer, ele vai lá e faz, né, gente? Pois é. Esse tempo foi um tempo que me fez pensar muito sobre tudo que eu já tinha investido na minha vida. Profissionalmente, aí deixei a igreja, família. eu, na época, eu atuava numa região de São Paulo, então eu tinha muitos contatos com lojas, com vendedores, com essa área comercial que eu amo. Então, todo momento, a minha família é muito festeira, toda semana, até hoje é assim. Tá lá, pode ser segunda, terça, quarta, sábado, vai se reunir, vai ter comida, vai ter bolo. E, então, sempre fui muito rodeada, assim, né, de pessoas. Quando você vai para um outro lugar, é tudo de novo, gente. Parece que a sua vida tá começando naquele momento. E você é um estrangeiro. Você precisa mostrar, provar os seus resultados. E se você não é bem naquela língua, você não vai começar na sua área. Você vai precisar se adaptar ao clima. Olha só. Pensa num lugar frio, meu Deus do céu. Que no verão chega a 14 graus, 15 graus no máximo. Olha só. E a gente é acostumado aqui, brasileiro, tropical, calor danado. Você olha assim pro tempo, tá aquele nublado assim, o dia inteiro. As pessoas só até ficam tristes, assim, ó, aquela coisa pesada. Imagina. Então, olha só. O clima, o ambiente, o idioma, a comida. Eu não pensei em nada disso. Aliás, eu só queria uma coisa: morar fora e resolver a questão da língua. Mas eu não calculei o impacto dessa minha decisão na época. Eu não tinha a experiência que eu tenho hoje, adoraria ter. Mas eu entendo que foi um trabalhar de Deus ali também. Por quê? Eu comecei a ficar comigo mesma todos os dias. Eli, que absurdo você tá falando. Sim, gente. Você vai levar você para todo lugar que você vai. Se você não está bem com você mesmo, você pode estar em qualquer lugar do mundo, que vai ser horrível. Pode ser horrível. E olha, quem tá falando aqui para vocês é uma pessoa que já foi para muitos lugares. Conheço mais de 20 países. E não é o lugar que faz a pessoa, é você que faz o lugar. Pois bem, foi um tempo muito, muito, muito importante que eu pude ver as minhas emoções e saber lidar com elas. Eu queria falar com a minha família o dia inteiro. Eu chorava. Eu queria ouvir o português, não aguentava mais ouvir o inglês. Gente, ninguém me entende nesse lugar. Pensa você. E muitas vezes, você tá olhando só o palco de alguém. Você não está olhando os bastidores. E pouco provável que uma pessoa vá te falar exatamente todas as dificuldades que ela teve, os desafios que ela enfrentou para chegar até aquele momento. E aí você vê, né, na mídia, no Instagram e tudo quanto é canto agora, que o digital nos facilita. Só vê a parte boa. Será que é tudo aquilo mesmo? Será que quando desliga a câmera, ela vai tomar um remedinho para depressão, para ansiedade? Tá ali no pânico? E você comparando a sua vida com a dela. A maior injustiça que você faz com você mesmo é comparar a sua vida com a vida de uma outra pessoa. No máximo, se inspire no resultado que a pessoa tem. E sempre pergunta o que ela fez, o que essa pessoa fez para conseguir. O que ela sabe que eu não estou sabendo. Qual informação que ela tem que eu não tenho. Agora, comparar fulano é melhor do que eu. A gente está estudando hoje aqui sobre os 7 pilares da identidade. Você nunca vai ser a outra pessoa. Nunca. Não tem como. É impossível. É impossível você ser a outra pessoa. Você pode fazer talvez o que ela faça, mas será que é com a mesma habilidade? Então, se você não se orgulhar de você, se você não valorizar tudo aquilo que Deus te proporcionou passar, te proporcionou ver, vivenciar, se você não valorizar isso, você está jogando a sua vida no lixo. E tem uma frase que fala assim, quer ver? cuidado, para que quando você queira ser alguém, você acaba não sendo nada. Forte, né? Eita, nós. Bom, então falamos aqui do primeiro pilar da identidade, que é o projeto. O segundo, autoimagem. Então, projeto, como Deus te vê. O segundo, autoimagem, como você se vê a partir do olhar de outra pessoa, ou seja, como os outros te veem. E o autoconhecimento é o que você diz sobre você, com a sua própria descoberta. O quarto é o quociente cognitivo, que a gente está falando aqui do corpo, que são as habilidades cognitivas, raciocínio lógico, a capacidade verbal, memória, habilidades matemáticas. Tem até alguns testes que você faz de inteligência, que são feitos para saber ali qual é o nível do cognitivo que você tem, da sua inteligência. Isso também é muito, muito importante. O quinto, o quociente emocional, que é a alma, a capacidade que uma pessoa tem em entender as suas próprias emoções e as emoções de outros. Eita, gente, aqui está um dos maiores problemas diários. Pois é, você não sabe lidar com você mesmo, quanto mais lidar com os outros. Você não sabe e não entende as suas próprias emoções. Você não entende as emoções dos outros. Quando você tá com raiva, a emoção ali é raiva. Você fala, ah, hoje eu tô desanimado. Mas na verdade você tá com raiva. Não é desânimo. Ai, muitas vezes as pessoas desistem dos seus negócios, dos seus sonhos, por estar cansado. Olha só, ela trabalhou tanto, tanto, tanto. Ela trabalhou um dia, ela não descansa. Aí no outro dia, trabalha de novo, muito. No outro dia, de novo. E aí não dá certo, e aí não acontece. Na verdade, ela tá cansada. É só parar e descansar e dormir. No dia seguinte, você vai estar renovado de novo. Mas não, a pessoa desiste. Ah, eu cansei. Cansou do quê? Do projeto, cansou fisicamente, mentalmente. Então, se você está cansado, descansa. Descansa e não desista daquilo que Deus pediu para você fazer. Entender as nossas próprias emoções e dar o nome certo para ela vai salvar o seu relacionamento, o seu amor próprio, o seu trabalho, a sua profissão. E pode até salvar uma sociedade inteira. Olha só. Então, invista tempo. Invista energia, dinheiro, para entender e ter essa capacidade emocional de saber gerenciar as suas emoções e, como consequência, as dos outros. Você já viu aquela pessoa que ela fala assim, ó, ih, fulano é assim. Ah, não, eu vou te ajudar aqui, você tá triste. Tá, eu vou te ajudar. Ela não sabe lidar nem com a tristeza dela. Ela vai lidar com a tristeza do outro? Será que vai ter sucesso nisso? E muitas pessoas estão dizendo para você o que você deve fazer, porém, ela não está sabendo lidar com a emoção dela e não está sabendo lidar com ela. Aí é mais fácil eu dizer para você o que você tem que fazer do que eu ir lá e fazer. Você já deve ter ouvido muito isso. Você já deve ter visto muito isso. Pessoas que querem que você faça. Mas, na verdade, por que ela não fez ainda? Sabe aquela famosa crítica construtiva? É, eu vou te dar aqui uma crítica. Por que você não faz assim, assim, assim? É quando você olha para a vida dela, ela não construiu nada. Que droga é essa de crítica construtiva? A única coisa que valida são os seus resultados. Aqui na Terra, resultados. Quem vê o coração é Deus. Pessoas veem resultados. Você já viu? Teve uma vez que eu tava num evento e subiu lá uma pessoa. Gente, hoje eu tô muito feliz. Tô muito feliz aqui com esse... E a cara assim, o rosto dela, quem tá me assistindo tá vendo. Ela tava com todas as expressões não verbais ali, o rosto dela, tudo enrugado assim, ó. Naturalmente você via que ela tava triste. O corpo dela falava, você sabe, seu corpo tá falando, né? 8% da comunicação é o que eu tô falando aqui. E o restante são as não verbais, a comunicação não verbal. Então, olha só. Gente, eu tô muito feliz hoje aqui, não vinha nenhum sorriso na pessoa. E ela ficou lá uns 15 minutos falando sobre felicidade. Eu olhei bem, eu falei, que judiação, ela tá sofrendo e sofrendo muito. Ela não está sabendo lidar com a dor dela, então é melhor falar sobre a felicidade do que vivê-la. Do que entrar pra dentro dela mesma e resolver essa parada e gerenciar essa emoção. Então, estamos falando do quinto pilar da identidade, que é o quociente emocional. O que está na sua alma. Que são as emoções. O sexto pilar, minha gente. O quociente espiritual. É onde está o significado da sua vida. As experiências espirituais que você tem. O seu relacionamento íntimo com quem te criou. O seu propósito de vida. Aqui você ouve bastante a gente falar sobre inteligência emocional, espiritual e financeira. Hoje eu estou esmiuçando um pouquinho mais o que está por trás de todo o nosso projeto. Que está por trás do nosso projeto de família Adore Mais. E todas as vezes que tem um cliente, uma pessoa interessada em vir aqui, em comunicar para vocês através do rádio, qual que é a minha tarefa? Avaliar se ela está dentro do propósito verdadeiro, do propósito de Deus, porque aqui nós conectamos pessoas e unimos propósitos. Você ouviu muito aqui na nossa frequência sobre isso. O que de fato é você andar com pessoas que pensam como você, que têm os mesmos sonhos que você, que quer chegar no mesmo lugar onde você quer chegar. Tem como o seu caminho ser fácil, o seu caminho ser possível. Você todos os dias tem uma pessoa do seu lado falando que você não vai conseguir? Você não vai conseguir? Ah não, isso para toda solução que você tem, ela arruma um problema. Para toda solução que você tem, ela vem e fala assim, ah, mas e isso? Você já pensou nisso? Claro que você precisa sim ser prudente. Ser uma pessoa responsável nas avaliações. Agora, todos os dias você ter alguém que está te desmotivando, que está tendo palavras que não...

quanto tempo isso vai durar? Essa conversa vai durar? Não vai ter a troca. Olha que diferente você chegar para uma pessoa e falar sobre um assunto que você gosta muito. Você fala uma coisa, ela fala outra. Você dá uma ideia, ela te dá outra ideia. Ela te abre um problema, você abre uma solução. Exemplo, eu amo falar de negócios. Negócios com propósito. E pouco provável que um outro assunto me faça prender tanta atenção. É claro que aí a gente está falando da área profissional. Profissional, tem a área pessoal. É, tem o meu hobby, o que eu gosto de fazer, os livros que eu gosto de ler, as viagens, os lugares que eu gosto de ir. Então, uma pessoa que eu começar um assunto e não ter a troca, por quanto tempo eu vou ficar ali? Então, o que que é isso? Você ser intencional com as pessoas que você está falando, com as pessoas que você está convivendo, os ambientes que você está inserido, o lugar que você está trabalhando. Será que te agrega ou te tira apenas? Existe uma troca? E que troca é essa? Ela é positiva ou ela é negativa? E tudo tem a ver com a motivação, com a intenção, com você ser intencional. Você já ouviu, né? Aquela frase, para quem não sabe para onde vai, qualquer caminho serve. Ó, tem uma notícia para você, os anos estão se passando. E rápido. Gente, eu tinha 20 anos ontem. Passou? E passou muito rápido. Toda vez que eu olho, eu falo, gente, como assim? Quando alguém me pergunta a idade, eu falo, ai, pera. Não acredito que eu já fiz 40. Não é possível. Sim, é. Então, se você não for intencional, você vai perder muito da sua vida. Que quando a ficha cair, como diz o outro, já foi tarde demais. Vamos para o último pilar da nossa identidade. É o desfrute, gente. Desfrutar! Quando o Todo-Poderoso nos fez, ele nos fez em quanto tempo? Em 6 dias. No sétimo, o que ele fez? Desfrutou. Ele olhou e falou, gente, tudo que eu fiz aqui foi maravilhoso. Eita glória, eu fico imaginando o quão incrível foi esse desfrute. É uma tarefa desafiadora para quem foi treinado a trabalhar muito. Assim como eu. Eu, meus pais empreendedores, teve que trabalhar muito na vida para poder conseguir criar os filhos, conseguir ter uma casa para morar. E eu fui inserida nesse ambiente em toda a minha vida. Você precisa trabalhar o tempo inteiro. Quando você tem esse pilar ofuscado, não está definido, você vira escravo daquilo que você está fazendo. E Deus, ele não nos chamou para ser escravo de nada. Então, quando você olha o desfrute como um estilo de vida, você passa a agradecer mais do que criticar mais. Você sempre olha o que você está aprendendo com aquilo do que está reclamando do que te aconteceu. Então, desfrute. Esse é o sétimo pilar da identidade. Tem aquelas pessoas também que quer só ficar curtindo. Estou falando de responsabilidade, de autorresponsabilidade. A pessoa não construiu ainda o que ela deveria construir. Não sabe quem ela é. Tá uma bagunça. E aí ela passa um dia, dois, três, quatro, cinco, tudo que ela pega, ela investe apenas em entretenimento, em diversão. Será que essa pessoa ela vai ter uma vida incrível? Ela pode sobreviver, mas uma vida incrível que promete na palavra de Deus, uma vida abundante, é pouco provável. Então, percebe?

0: E existem algumas regras, algumas leis. Se você não parar para aprender, para desenvolver, você vai sofrer muito mais. Muito mais, muito mais. Então, eu tô feliz, viu, gente? Tem tanta. Olha quantas pessoas participando aqui do nosso programa. Tem pergunta boa. Mônica Gonçalves, Sandra, Loreto, Rosana, Daniel, Ruth, um beijo no coração de vocês. Uau, que incrível, gente. A Carol fala assim: Oi Eli, meu nome é Carol, sou do ABC, sou uma jovem cristã, como posso clarificar a minha identidade? Ó, é sobre isso que a gente tá falando, parece que você chegou aqui agora. Mas são sete pilares da identidade. Os três primeiros são muito poderosos. O projeto é aquilo que Deus fala sobre você, a forma que Deus te vê. O segundo, a autoimagem. Como que as pessoas te veem. E o autoconhecimento. Então, esses três pilares é um bom indicativo. Você pode começar por esses. Claro que você sempre vai precisar aprender mais. E todos os dias, como na palavra, que a palavra se renova cada manhã. Hoje eu trouxe os sete pilares aqui para você. Mas clarifique. Se isso não estiver definido na sua vida, ó, Carol, vai ser um pouquinho mais difícil, eu diria. Ruth, um beijo no seu coração. Como manter o bom ânimo seguindo a carreira do empreendedorismo? Ai, ai, ai, olha, Ruth, você primeiro tem que ter uma visão de futuro. Onde, para onde você está indo e o porquê você está fazendo isso? Qual é o seu verdadeiro porquê? No dia difícil, o que vai manter você fazendo isso é o seu porquê. Que é o propósito, que é mais forte do que você. Vou dar um exemplo. Uma mãe, quando ela vê o seu filho numa dificuldade, tem vários vídeos, né, que a gente assiste na internet, que uma mãe levantou um carro para tirar o seu filho dali de baixo. De onde ela tirou aquela força, gente? Não sei, também não sei. Naturalmente falando, parece que a gente não consegue explicar. O porquê dela em salvar o seu amor, né? Que dizem que ter um filho é um dos maiores amores. Há controvérsias, mas ok. Ela tem uma força que nem ela mesma sabia. Então, o porquê bem definido. Então, empreendedorismo. Se você não tem como habilidade natural, você precisa desenvolver essa habilidade. Como? Estudando. Quem é empreendedor? Qual que é o ramo que você tá? O que você gosta de fazer? Quem nessa área é bem sucedido? Leia sobre isso. Esteja em lugares que vão estar alguns empreendedores. Foca nisso. E o principal, por que que você quer empreender? Daniel, um beijo no seu coração. Ele é web designer, ele tá falando que recebe propostas de negócios diariamente. Como eu posso reconhecer um negócio com propósito? Primeiro, defina e saiba a sua identidade. Seja uma pessoa de propósito e não de propostas. O dinheiro vai, hein? Cuidado! Rosana Lopes. Eita, gente, quanta pergunta boa aqui. Muita pergunta boa. Exercícios para autoconhecimento. Quantos livros você já leu sobre autoconhecimento, Rosana? Quantos? Fala pra mim. Tá aí. Uma boa dica pra você. Leia sobre isso. Loreto, ai gente, quanta coisa boa aqui. Olá Eli, que história fantástica. A sua de morar na Europa. Não deve ter sido fácil. Pois é, não foi não, mas foi transformador. Eu aprendi muito, gente. Muito do que eu sou hoje eu aprendi nessa época aí, viu? Emocionalmente falando. Tive que me conhecer, não teve jeito. Cair pra dentro, entender as emoções que eu tava sentindo ali. Qual é o maior aprendizado ao visitar um país novo? Nossa, o maior aprendizado Vixe, são tantos. Primeiro, quando você vê algo, você não consegue mais desver. Quando você aprende uma nova cultura, quando você conhece pessoas que pensam como você, que vivem como você, a sua mentalidade ela já começa naturalmente a expandir. E aí você olha e fala, puxa vida, não é mais esse mundinho, tem um mundo muito grande lá fora. Então, o mínimo, a sua mentalidade, a sua mente, ela vai expandir. E no mínimo, você vai passar a respeitar outra pessoa. No mínimo! E olha que incrível, você respeitando, o que, que vem pra você? Respeito, né, gente? Bom, estamos caminhando pro final do nosso programa, gente. Tá tão gostoso aqui hoje. Mônica, um beijo, ela é de Caxias do Sul, deve estar ouvindo a gente aqui pelo aplicativo. É, como aprender a agir intencionalmente. Você sabe que 5% do nosso cérebro é razão, 95% é emoção. Então, toda vez que você vai fazer algo, instale essa perguntinha. Por quê? Por que que eu vou fazer isso? Que você já estará sendo intencional. A resposta vai vir aí, próprio para você, na sua mente. Bom, estamos aqui todas as quintas-feiras, às 17 horas, com um pouquinho mais de conhecimento, experiência. E hoje a gente trabalhou os 7 pilares da identidade. Se você não anotou, olha só. Primeiro, projeto, autoimagem, autoconhecimento, o quociente cognitivo, que é o corpo, o quociente emocional, que é a alma, o consciente espiritual, que é o espírito, e o desfrute. Gente, desejo do meu coração é que você não descanse enquanto você não estiver o mais próximo possível de se autoconhecer e saber de onde você veio e para onde você vai. E olha, assim você vai conseguir ser tudo aquilo que o seu Criador, que o meu Criador nos fez para ser. Então, seja firme, seja constante e seja abundante. Espero você lá no meu Instagram, Elisângela Gomes, a Eli, para a gente falar um pouco mais de negócios com propósito, compartilhar tudinho com você. Essa é a nossa missão também, fora de conectar pessoas e unir propósitos. Um beijo no seu coração. Tchau, gente!
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3: Meu nome é Cláudio, tô aqui na Adore Mais e o programa que eu mais escuto aqui é Negócios com Propósito, da Elisângela Gomes. E a música que eu mais gosto, assim, que eu gosto de escutar é Depende de Ti, de Paulo Baruc. Valeu, muito obrigado, abraço!

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2: Meu nome é Edmundo Henrique, falo da cidade de São Paulo. E minha história com a rádio Adore, eu sempre gosto de escutar os programas da manhã, da Eli. Eu gostaria de pedir Escape, do Renascer Praise.

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2: Graça e paz, família Adore Mais. Marcelo aqui de Santo André, no serviço, ouvindo, louvando e adorando ao Senhor junto com vocês, aprendendo cada vez mais com todos. Senhor, eu gostaria de pedir, guerreiros da última geração, 10 para 6. Deus abençoe, forte abraço.

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0: Um excelente e abençoado dia para você, uma ótima manhã de terça-feira. Seguimos agora com a programação do pastor Tiago Brunet. Como é bom, né? Louvar o nosso Deus, como é bom aprender também sobre a palavra que Deus nos deixou. Ó, você pode participar, você pode mandar uma mensagem para o nosso WhatsApp, 11 9 11 21 10 20, mas se você também quiser seguir, curtir, compartilhar a rádio nas redes sociais, siga @doremaisfm no Instagram. Lá no Instagram você pode marcar a rádio que nós vamos repostar ali. Se você tirar uma foto, fazer um vídeo, marque @doremaisfm. E também estamos no TikTok, no Facebook e no YouTube. No YouTube temos um canal exclusivo e abençoado para você, youtube.com/adoremaisfm. E vamos então com uma palavra de Deus para você, um estudo bíblico através do pastor Tiago Brunet, só aqui na rádio Adore Mais FM, onde conectamos pessoas e unimos propósitos.
1: Bem-vindos a mais um Café com Destino. Hoje, terça-feira de manhã, estamos aqui com força total para te passar conhecimento, sabedoria, através da única coisa que está dando certo há mais de 2000 anos, a sabedoria bíblica. Não tem jeito. Quer melhorar? Vai ter que estudar o que está escrito. Bom, hoje nós vamos dar sequência à série Salomão e eu quero te ensinar hoje os três pilares da prosperidade de Salomão. Ele cumpriu três princípios, ele se fundamentou em três pilares para construir a prosperidade que mudou a história de Israel. Salomão foi um grande negociador, Salomão tinha uma inteligência fora do comum, mas eu quero te ensinar o fundamento, o que ele realmente tinha, o que realmente ele fez para poder se tornar um homem mais próspero e mais sábio que já existiu na face da Terra, tá bom? Vamos começar? Pega papel e caneta, para mim é muito importante que você anote Provérbios 6, tá bom? De 6 a 11, diz assim, ó: observe a formiga, seu preguiçoso. Olha só, reflita nos caminhos da formiga e seja sábio. Por quê? Porque ela não tem chefe. Olha o que Salomão vai explicar. Ela não tem chefe, Wesley, ela não tem chefe, não tem supervisor, não tem governante e ainda assim trabalha. Não tem chefe, não tem supervisor, não tem governante e ainda assim armazena as suas provisões no verão. E na época da colheita, ajunta o seu alimento. Sabe o que a Bíblia está falando? Que quem não sabe fazer por si próprio, não vai ter o que comer na época da colheita. Na época que der tudo certo. Você está sempre esperando alguém te mandar. Hoje eu vou ter que pregar. Vou deixar meu blazer aqui. Inclusive está sobrando, né? Mas olha assim, gente. Eu vou ter que pregar isso aqui para você. Observa a formiga. Você vai ver que ela trabalha. Ela faz tudo o que tem que fazer. Ela ajunta no verão para poder comer no inverno. Ou seja, ajunta nos dias bons. Dias bons não foram feitos para gastar. Dias bons não foram feitos para você aproveitar a vida. Dias bons foram feitos para você armazenar. Você vai aproveitar o que armazenou nos dias maus. Onde é que a gente aprende isso na Bíblia também? Não é só com a formiga, não. Na história de José. Lembra de José do Egito? Foram 7 anos de bonança e 7 anos de fome. O que ele fez nos 7 anos de bonança? Gastou no shopping? Não. Só juntou. Construía celeiro e juntava. Construía celeiro e juntava. Construía celeiro e juntava. Quando ele começou a botar isso na rua? Quando ele começou a gastar? Na verdade, a vender para ter mais. Na época de fome. A formiga trabalha exatamente assim. Então, sabe por que às vezes você não prospera? Porque você gasta quando tem pouco. Ai, já tenho 100 reaisinho hoje. Então, um dia de sol, vou sair para gastar, ao invés de ajuntar para os dias difíceis. E lembre-se que nos dias difíceis, quem tem, multiplica muito mais. Sabe quem ganhou muito dinheiro na pandemia? Quem tinha dinheiro. Que comprou barato e depois da pandemia estava o triplo do preço um terreno, por exemplo. E por quê? E quem não tinha dinheiro, fica até com medo de comprar. Pandemia, não sei o que vai acontecer, melhor não botar meu dinheiro na rua. Quem tem, não se importa de arriscar, ia lá, comprou, acabou, que multiplicou em 3, em 4 o valor que investiu. Então nós temos que aprender aqui com a formiga. Em Provérbios, quando Salomão escreve Provérbios, já não é mais nenhum garoto. Ele não está no início da sua caminhada como rei. Ele já é um homem de meia idade e ele escreve palavras de sabedoria para dar lições ao povo. Salomão, o tempo todo, ele investia muito em educação. Ele como foi treinado por Davi para prosperar, ele começou a treinar o povo para viver como ele vivia. E como ele treinava o povo? Através de seus provérbios. Ele escrevia os provérbios e o povo tinha acesso a esse conhecimento. Então ele estava dizendo, olha só, quer prosperar, quer crescer? Você tem que ser igual a formiga. Trabalhar mesmo que não tenha chefe. Isso aqui é um empreendedor. Quem é o chefe do empreendedor? Ele mesmo. Quem é o supervisor dele? Ele mesmo. Quem é o governante dele? Ele mesmo. Ou seja, se você não sabe se autogovernar, se autossupervisionar, você não está preparado para ser um empreendedor, uma empreendedora e automaticamente aumentar seus resultados. Mas vamos lá. Ponto número um, porque essa aqui é só a base bíblica, mas nós vamos ao ponto número um, ou ao primeiro pilar da prosperidade de Salomão. Anote aí, papel e caneta na mão. Salomão herdou de seu pai o reino. O reino ele não construiu, ele herdou. A riqueza ele não construiu do zero, ele herdou e depois multiplicou muito, verdade. Mas ele herdou de Davi. Ele perdeu alguma coisa que Davi deixou para ele? Mas por que a maioria dos herdeiros perde o que o pai deixa? Quantas histórias nós temos aí trágicas de gente que herdou grandes impérios e perdeu tudo. E Salomão multiplicou. Sabe qual é o princípio que eu quero te ensinar? Sabe qual é o pilar? Valoriza o que você já tem. Valoriza o que você já recebeu. Tem gente sempre de olho no que não tem. E o que você já tem? Está valorizando? Tem gente que fala assim, ai gente, olha, eu prefiro sim com a força do meu trabalho conquistar para eu dar valor. Nem sempre. Salomão não conquistou com a força do trabalho, ele herdou, mas deu valor. O princípio não está em como chega para você, mas se você valoriza o que chegou. É que emocionalmente falando, a maioria das pessoas realmente não valorizam quando recebem. Vou dar um exemplo que ontem eu tive essa experiência. Ontem eu abri meu armário porque um rapaz que aperta meus ternos foi lá em casa. Um alfaiate. E aí eu comecei a mexer nos meus ternos. Eu achei dois... Gente, escuta isso. Eu achei dois ternos no saco. Naquele saquinho de loja. Com etiqueta eu nunca tinha usado. 2 anos estava no meu armário. Desde antes da pandemia. Eu falei, meu Deus, como é que eu nunca usei esses ternos? Como é que eu nunca não sei o quê? Quando eu fui ver, falei, onde é que eu comprei isso? Eu não comprei. Eu ganhei. Uma loja mandou para mim. Como eu não paguei por aquilo, o que eu fiz? Peguei, botei no fundo do armário, falei, depois eu vejo se dá. Entrou pandemia, a gente não usou terno na pandemia. Ficou lá. Então, é lógico que emocionalmente falando, você costuma não valorizar o que recebeu, mas valoriza o que pagou. Deu para entender isso aqui? Esse é humano. Mas essa é a prova que Salomão construiu o seu reinado não baseado em emoções humanas, mas em visão de futuro. A prova é isso aqui, porque ele recebeu de graça de Davi, mas honrou e valorizou o que Davi deixou para ele. Ponto número 2. Segundo pilar da prosperidade de Salomão. Tá anotando? Papel e caneta, tá anotando? Ele utilizou as habilidades que tinha para prosperar ainda mais. Então ele não confiou no dinheiro que recebeu do pai, ele não confiou no que já tinha conquistado até ali, mas ele usou as habilidades que tinha para prosperar ainda mais. Então, ó, ele criou uma administração única, ele organizou a exploração de uma mina de cobre, ele explorava a existência de sal na margem do Mar Morto, tudo isso no reinado dele. Davi não fez isso. Davi não empreendeu com Israel. Salomão mapeou todo Israel e começou a empreender. A maior frota de cavalos do Oriente Médio era de Salomão. Introduziu no exército carros puxados a cavalos, estabeleceu uma rede de transporte, construiu porto para comerciar com a Arábia e Etiópia e até mesmo com a Índia. Salomão tinha uma visão empreendedora gigantesca. Quem era o chefe de Salomão? Quem era o governante de Salomão? Quem era o supervisor de Salomão? Davi já tinha morrido. Davi morre quando passa o trono para ele. Ou seja, ele está ensinando sobre a formiga, mas ele praticava, porque tem gente que ensina e não pratica. Tem gente que escuta, aprende, mas não coloca em prática. Salomão não, ele não só ensinava, como praticava. E não só aprendia, como praticava. Porque o segredo do sucesso está na prática. O segredo do sucesso está na prática. Terceiro, Salomão não se acomodou, mas continuou expandindo. O comodismo é algo impressionante, porque cada pessoa tem um estágio que se sente cômodo. Por exemplo, tem gente que, se começar a ganhar 50 mil reais, está endividado. Por quê? Porque ele tem um custo de vida de 70, está ganhando 100. Ele começa a ganhar 50, está endividado. Mas para quem está ganhando 5, 4, 50, o cara acha que está rico. Estou rico. Sim ou não, gente? Então a comodidade não é pelo preço que você ganha, pelo valor que você ganha, que você mede, não é pelo que você compra, é pelo teu estado emocional. Porque tem gente que não consegue valorizar o que tem porque emocionalmente está destruído. E tem gente que não consegue visualizar o mais, se acomoda com pouco, porque emocionalmente está destruído. Então não consegue olhar o futuro. Salomão não tinha esse problema. Ele não se acomodava com o que tinha, porque ele podia falar: já sou o maior rei do Oriente, já tenho muito dinheiro, eu posso parar. Não, não. Ele continuou expandindo, porque ele não fazia mais por ele. Ele fazia para estabelecer Israel. Você imagina que o Bill Gates acorda às 6 horas da manhã todo dia, ele já é o homem mais rico do mundo há 20 anos, 30 anos que ele já é o homem mais rico do mundo, porque esse homem continua acordando às 6 horas da manhã trabalhando, ele está com contas pagas para os próximos 80 gerações. Ah, não é por dinheiro, é por propósito, ele quer continuar contribuindo com a humanidade. Então chega uma hora que a pessoa não para, não se acomoda, porque o propósito é maior do que a vontade de ganhar. Você não se acomoda quando o propósito é maior do que a vontade de ganhar. Ganhar dinheiro, ganhar reconhecimento, etc. Então grave essa frase que eu quero te ensinar. A missão perde o sentido se você não sabe para onde está indo. Ou seja, por que Salomão conseguia empreender mesmo já tendo muito? Por que ele sonhava em expandir mesmo já sendo grande? Porque ele sabia para onde estava indo. Então cada missão valia a pena, cada missão tinha sentido. Mas Salomão, para que você vai comprar tantos cavalos? Ele: eu quero começar a botar carros que são puxados pelos cavalos, como lá no Egito eu vi e aprendi. Salomão era um cara que se relacionava com muita gente, bons relacionamentos, foi o que eu te ensinei ontem. Isso fez ele ver coisas que em Israel não existia. Então é muito importante que você entenda também que aquilo que você vê desperta o teu futuro. Você está vendo o quê? Só vê besteira? Só anda com gente que fala besteira? E quer ver futuro? Vai ver besteira no futuro. Salomão andava com pessoas que abriam a mente dele. Então, a missão tem sentido se você sabe para onde está indo. Imagina eu ter que acordar todo dia, vir aqui fazer o café com destino, se eu não souber para onde estou indo. Isso aqui um dia perde sentido. Eu falo: gente, por que eu estou fazendo isso todo dia? Porque a missão, vou repetir, a missão só tem sentido se você sabe para onde está indo. O que você está construindo? Onde você quer chegar? E nós aprendemos aqui com a história de Salomão exatamente isso. Nós precisamos saber onde queremos chegar e nós precisamos honrar esses três pilares. Valorizar o que já recebemos, seja pela nossa conquista ou de uma forma diferente tenha chegado nas nossas mãos, como o caso de Salomão, que herdou o trono de Davi. Segundo, usar as habilidades que nós já temos para prosperar. E terceiro, não se acomodar, mas continuar expandindo. É só voltar aqui no habilidades. Quando eu quebrei em 2014, eu não sabia o que fazer da vida. A única coisa que eu sabia fazer naturalmente, uma habilidade natural que eu tinha, era falar em público. Então eu falei: eu preciso começar a fazer alguma coisa voltada para isso. Vou dar palestra, vou fazer alguma coisa. Porque geralmente as tuas habilidades é o melhor pontapé inicial para você começar o teu projeto de prosperidade. São as tuas habilidades, porque tuas habilidades conectam. Olha, para Salomão criar uma administração unitária, para ele explorar a mina de cobre, para ele ter os cavalos que tinha, para ele construir o templo, que foi uma das maiores realizações arquitetônicas do mundo antigo, para ele fazer tudo isso, é porque ele já tinha essas habilidades. E ele foi se conectando com pessoas estratégicas que mostravam o futuro para ele e ele conseguia prosperar ainda mais. Então eu espero que essa aula esteja abrindo a sua mente, porque nessa série de Salomão a gente vai aprender coisas que vão nos colocar numa vida de prosperidade. E vida de prosperidade não é uma vida de dinheiro. O dinheiro só faz parte, é uma pequena parte da prosperidade. Mas prosperidade é você cumprir o teu propósito nessa terra, é tua família estar em dia, é você ter paz interior, é você ter saúde integral, corpo, alma e espírito, é você ter dinheiro também para pagar suas contas, para não ter nenhum tipo de aperto nessa área, porque isso tira paz. Mas prosperidade não é só ter dinheiro, é ter tudo que você precisa para cumprir o seu propósito na terra. Paz e prosperidade, até amanhã!
0: 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Muito bom dia para você que está chegando agora aqui na Adore Mais FM. Prazer, eu sou Daniel Almeida, estou fazendo companhia para você também aqui na programação do Pastor Thiago Brunet. Que privilégio, não é? Termos esse estudo bíblico aqui com o Thiago Brunet. Como é bom estudarmos da Palavra de Deus aqui nesta manhã abençoado. E você participa, você manda a sua mensagem para o 11 9 11 21 10 20 9 11 21 10 20. Tem mais estudo bíblico, mais da Palavra de Deus aqui. Já está aqui pronta mais uma mensagem que o pastor Thiago Brunet vai nos trazer nessa manhã. Então, vamos juntos aqui adorar o nosso Deus e aprender muito mais sobre a Palavra que ele nos traz através do pastor Thiago Brunet, aqui na Adore Mais FM, onde conectamos pessoas e unimos propósitos. 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
2: Primeiro livro de Samuel, capítulo 16, versículo 15. É uma passagem muito conhecida, mas talvez você não tenha prestado atenção em algumas coisas que eu quero te mostrar hoje. Primeiro livro de Samuel, capítulo 16, a partir do 15, diz assim: então os criados de Saul, quem era Saul? O rei de Israel. Não era qualquer um, não. Era o homem que mandava no país inteiro. Eis que agora um espírito mau da parte do Senhor te assombra. Diga, pois, nosso Senhor a seus servos que estão em tua presença, que busquem um homem que saiba tocar harpa. E será que quando o espírito mal da parte do Senhor vier sobre ti, então ele tocará com a sua mão e você ficará melhor. Então disse Saul a seus servos: buscai-me, pois, um homem que toque bem, e trazei-mo. Então respondeu um dos jovens e disse: eis que tenho visto um filho de Jessé, o belemita, ou seja, que mora em Belém, que sabe tocar bem, é valente, tem bom ânimo para as coisas, ele é um homem de guerra, fala bem, ele é de gentil presença, se comporta bem, e o Senhor é com ele. Então Saul enviou mensageiros a Jessé dizendo: envia-me Davi, o teu filho, aquele que cuida das ovelhas. Eu não sei se você reparou, mas esse texto aqui é uma confusão. É que a gente lê a Bíblia e não para para prestar atenção em cada palavra, em cada mensagem, micromensagem que a Bíblia nos passa. Primeiro, eles falam que conhecem um garoto que toca harpa muito bem, tão bem a ponto de estar na presença de um rei. Em Provérbios diz: vês um homem perito, especialista no que faz, ele andará com reis e não com a plebe. Então, um dos maiores problemas, nos maiores problemas da vida, é quando você é incoerente com o seu destino. Você quer andar com reis, mas não sabe fazer nada bem. E a Bíblia diz que só fica diante de reis quem faz alguma coisa muito bem, ou seja, quem é perito, quem é especialista no que faz. Então, você que faz tudo, mas não é especialista em nada, você diminui a sua chance de estar nas mesas estratégicas, nas mesas de quem abre portas para você. A confusão é que Saul sabia, estava recebendo a notícia de que ele era harpista, ele tocava muito bem a harpa, mas que ele estava cuidando das ovelhas. Quem aqui faz mais de duas coisas ao mesmo tempo? Você é obreiro na igreja, mas também é mecânico, mas também chega em casa, tem que consertar o ar-condicionado, você que dá o jeito em tudo, ali ó, o irmão já se entregando. Ou seja, eu tenho o meu emprego, eu vivo das minhas obras literárias, sou escritor, sou fundador e CEO de um instituto. Eu sou palestrante, mas a parte do meu trabalho, do que eu uso para fazer dinheiro, eu tenho meu ministério. Então eu não estou aqui a trabalho, eu estou aqui a serviço do rei hoje. Hoje eu vim devolver o que ele me entrega: dom, talento, habilidade, saúde. Eu não estou aqui fazendo mais do que a minha obrigação. Se Deus me deu e eu não devolver, eu perco. Então, muitas pessoas fazem mais de uma coisa na vida. Davi não era diferente da gente. Ele cuidava das ovelhas do seu pai. Ele vivia disso. Ali era sua manutenção. Mas ele tocava harpa. Quanto tempo se leva para aprender o instrumento? Quanto tempo você levou, querido, para aprender o piano? Você lembra? Um ano? Quem aqui toca algum instrumento? Levou mais de um ano. Quanto tempo você levou, pastor? 2 anos. Ou seja, se você começa a estudar hoje um instrumento, você pode levar de 1 a 2 anos para começar a tocar. Agora, para ser bom, para ser perito a ponto do presidente dos Estados Unidos te mandar tocar na Casa Branca para ele, quanto tempo você tem que estudar? Um pouco mais, né? O Amado teria condição hoje? Na dúvida, já não vou te chamar de Davi. Ou seja, se hoje o presidente dos Estados Unidos precisa de alguma coisa, você sabe fazer tão bem a ponto de você ser o primeiro da lista? Porque a gente adora ler a Bíblia, mas a gente não entende todo o contexto, né? Parece que Deus fez um milagre cair do céu e Davi virou do nada um cara especial. Não foi isso, não. Deus não botou o dom de tocar harpa, ele teve que fazer aula. Ele teve que aprender. Ninguém nasce sabendo tocar um instrumento. Você pode até ter uma habilidade de... Pô, eu tenho um ouvido musical. Eu tenho um ouvido musical. É uma habilidade. Mas eu tive que estudar. Eu toco um instrumento, mas eu tive que estudar. Não tem jeito. Então Davi, enquanto cuidava das ovelhas, e devia ser muito chato, porque ele era o menor da casa. Então todo mundo estava no exército de Israel, todo mundo estava nos empregos importantes. E aquilo que ninguém quer fazer, ficar limpando ovelha, leva, fica parado. Imagina, gente, na época não tinha celular, e era molice. Hoje você vai, ovelhinha, fica aí. Então, naquela época tu tinha que ficar olhando para cima, as ovelhas pastando de um lado para o outro. Caramba, a minha vida passando. Só que Davi, em vez de estar reclamando da vida, estava aprendendo a fazer alguma coisa. O tempo que você gasta reclamando, murmurando, deveria estar gastando ou investindo esse tempo para aprender algo que pode mudar sua vida. E aí começa um problema no palácio. Saul começa a ficar perturbado. Enquanto tem gente fugindo de perturbação e problema, quem tem habilidade está doido para aparecer uma perturbação, porque você só brilha quando resolve um problema. Então você pode ficar fugindo de problema a vida toda, você só nunca vai brilhar. Se você gosta de resolver seus próprios problemas, parabéns, é mais do que sua obrigação, mas você só brilha quando resolve o problema dos outros. Ninguém vai ficar falando de mim porque eu resolvo meus problemas. Olha lá o Thiago, olha como é inteligente o menino. Se endividou todo e conseguiu sair. Ninguém celebra pelo problema que você resolveu teu mesmo. Agora experimenta pegar uma família que está com um problema que você pode resolver com uma informação. Começa um problema no palácio. O cara mais importante está perturbado. E os servos começam a propor soluções, porque ele estava perturbado a ponto de não ter nenhuma ideia do que fazer. Então os servos falam para ele: rei, por que você não procura alguém que saiba tocar bem, para que ele toque harpa e resolva esse problema para você? Ele te acalma. O rei: boa ideia, vou seguir a sugestão de vocês. Procura alguém que faça isso. Saul não sabia quem era Davi. Mas um dos servos do palácio, quando saía da sua casa e ia trabalhar todo dia, passava pelo campo e vinha um menino que, além de cuidar de ovelhas, tocava harpa. Às vezes você está abandonado num campo e acha que ninguém está te olhando. Às vezes você está num lugar fazendo algo que aos seus olhos é insignificante e acha que ninguém está te vendo. Mas Deus tem seus olheiros na terra. Ele passava todo dia, nossa, menino todo arrumadinho para cuidar de ovelha. Olha como é que fala bem esse menino, porque ele dá o currículo para Davi. Para Saul. Ele dá o currículo de Davi, ele fala assim, olha, toca bem, se veste bem, fala bem, é homem de guerra. Como é que ele sabia que Davi era homem de guerra? Davi, quando está diante de Saul, lá na frente de batalha, na situação de Golias, ele explica. Olha, um urso já tentou pegar as ovelhas. E o teu servo matou. O leão também tentou. E o teu servo foi lá e matou. Deixa eu ir contra esse gigante. Ou seja, o pessoalzinho ali do bairro já sabia que Davi matava quem vinha tomar o que era dele. Então, um garoto, ainda na adolescência, tinha um currículo que gente de Harvard não conseguiu montar. Se vestia bem, falava bem, era de guerra, tocava harpa bem, e Deus ainda era com o menino. Ah, não. Você fazia as coisas naturalmente bem e espiritualmente ainda é respaldado pelos céus, você é uma pessoa especial. Então Saul fala, mande buscar esse filho de Jessé. E pela primeira vez, Davi vai entrar num palácio, porque o destino, ele dá pistas. Muitos lugares que você entrou para limpar chão, você só entrou para limpar chão para ver o que Deus um dia pode te entregar. Porque agora eu vou te falar uma coisa. Davi nunca mais tocou harpa. Vai desaparecer a palavra harpa agora, da história de Davi. Ele treinou a vida toda para um momento. Às vezes você vai ficar anos treinando habilidades só para Deus usar isso que você acha que não serve, acha que não é importante, para um momento. Depois ele vai te mudar de fase, você não vai precisar mais daquilo que você aprendeu. O problema é que tem gente que se apega tanto ao que aprendeu que não quer soltar para passar para o próximo nível. Imagina se Davi falasse, olha, eu não vou lutar contra Golias, não, apesar de saber lutar, porque na harpa é muito melhor, que eu domino. Mas foram 3 anos de escola de música, gente, eu fico aqui no ar-condicionado do palácio. Se você não quiser soltar o que te trouxe até aqui, você não passa para o que ainda está por vir. Então tem gente que está aqui, veio fazer a vida aqui, está com a cabeça no Brasil. Então volta ao Brasil. Vai sofrer menos. Se você não soltar o que está atrás, você não pega o que está por diante. Posso bater? Não tem problema, não? Ah, vou bater, já que vocês deixaram. Saul enviou mensageiros a Jessé dizendo, traga-me o teu filho Davi, aquele que está com as ovelhas. Então Jessé tomou um jumento carregado de pão, um odre de vinho, um cabrito, e enviou-lhes a Saul, junto com Davi, o seu filho. Só para eu entender, o que que Saul pediu para Jessé? O filho. O que que Jessé mandou para Saul? 4 coisas. Cabrito, vinho, pão, e o que ele pediu, o filho. Porque todo mundo que faz mais do que é pedido, abre o portal para o futuro. Se eu peço um café e você me dá um café, você perdeu a oportunidade de trazer um pãozinho de queijo junto e começar a abrir porta para o seu futuro. Porque no mínimo você olha e fala assim, que pessoa eficiente. Mas você sabia que eu também queria comer um pãozinho de queijo. Então aqui prova que Davi, apesar de ser o último, o filhinho que foi esquecido quando Samuel foi lá ungir um dos filhos de Jessé, ele estava aprendendo com alguém. Davi, a habilidade de Davi, tinha respaldo dos céus, mas tinha mentoria de Jessé. Porque quantas vezes Davi fez mais do que é pedido? Muitas vezes. Te dou um exemplo. Saul começa a ter inveja de Davi, fala assim, eu vou matar esse garoto. A primeira vez que ele pensa em matar Davi, ele ainda está na beira da ética. Porque depois ele tenta jogar lança, tenta matar descaradamente. Mas na beira da ética ele falou, não vou matá-lo pelas minhas mãos, vai cair pela mão dos filisteus. Aí ele cria uma armadilha, ele fala, Davi, você não quer casar com a minha filha não? Porque aí você fica de vez no palácio. Davi, quero. Então fala o seguinte, como você, tadinho, é pobre, não tem como pagar o dote. Ele foi na pobreza de Davi, ele foi na exploração. Você não tem como pagar, né? Ele falou, não tenho, você sabe que eu não tenho. Então faz o seguinte, entra no acampamento do inimigo, entra lá nos filisteus, mata 100 homens, arranca o prepúcio e traz para mim. Todo mundo sabe o que é o prepúcio? Não, a gente demonstra. Bruno, vem cá, vamos... Não, vai precisar cortar, não. Você imagina que, só para você entender a dificuldade, você tem que matar 100 homens, baixar a calça dos caras que você matou, arrancar pele do membro, botar num saquinho, e sem luvinha, na época não tinha luvinha não, tá? E levar. É difícil ou não? É matar já é difícil, imagina você ter o sangue frio de deitar todo mundo, tirar a armadura e fazer o serviço. Difícil. Davi entra e mata 200. Ele mata 200, arranca 200 prepulsos de trás. O que era uma armadilha para ele virou a promoção dele em Israel. O que botaram de armadilha na tua vida vai virar a tua promoção onde você está. O Senhor era com ele. Deixa eu te falar uma coisa. Nunca tente brigar com quem Deus já está usando. Você vai perder. Ah, mas eu não gosto dele. Mas Deus gosta. Eu não me levanto contra autoridade nenhuma. Primeiro, porque está na Bíblia. Eu não vou descumprir a Bíblia porque eu estou chateado. E segundo, porque eu nunca vi alguém lutar contra alguém que Deus está usando e prevalecer, porque não se luta contra Deus. Não lute contra Deus. Saul perde o trono porque ao enfrentar Davi estava lutando contra Deus. Porque Deus estava com Davi. E Davi começa a crescer em Israel. E começa a ficar conhecido em Israel. E começa a ficar famoso em Israel. E começa a sair do controle. Porque tudo que armavam contra Davi virava a favor. Tudo que armavam contra ele virava a favor dele. Tudo que armaram contra você vai virar a favor de você. Quem torceu para você cair vai ser alimentado depois, como fizeram com José. Torceram para ele morrer. E os que torceram, os que armaram, foram os que foram alimentados. Por isso que a Bíblia diz: eu vou preparar uma mesa na presença dos teus inimigos. Davi tinha uma característica que muda tudo. A característica de Davi é que ele sabia fazer algo muito bem, treinou para isso e soube soltar para ir para um próximo nível. Por exemplo, para quem não me conhece, eu tinha um sonho na adolescência, um sonho muito forte de ser músico. Eu estudei muito para passar num conservatório famoso no Brasil chamado Vila Lobos, que ficava no Rio de Janeiro. E passei para esse conservatório, é um concurso. Eu era garoto, devia ter uns 14 anos. E comecei a estudar contrabaixo acústico. Comecei a aprender a ler partitura. Quem é músico sabe como é difícil aprender a ler, é um outro idioma. Você tem que aprender um outro idioma, é como aprender inglês, alemão do zero. E comecei a trabalhar num dos estúdios de gravação mais conhecidos do Rio de Janeiro na época. E eu comecei como holding, rolando cabo. E trabalhei cinco anos nesse estúdio, gravei todos os cantores como técnico de gravação, não só do gospel, mas do secular. Eu estava na realização do meu sonho. Eu estava no caminho, eu falei, caramba, Deus é bom mesmo. Eu estou no caminho. Até um dia que Deus muda o meu percurso. Deus mudou meu percurso quando eu fui gravar um dos músicos mais conhecidos do Brasil. Eu estava muito ansioso para conhecer esse homem. Um dos músicos mais assim, relevantes, famosos, tocava com todo mundo. E eu fiquei na porta do estúdio esperando ele chegar, porque eu era fã, estava com muita vontade de conhecê-lo. E ele chegou com um carro muito velho. Eu falei, não deve ser ele não. E parou aquele carro muito velho, saiu. Eu falei, é ele. Ele veio na minha direção, eu falei, ei, tudo bem, tudo bem, vamos lá pro estúdio, vamos. Eu falei, olha, eu gosto muito do seu trabalho, ah, que bom, tal. Começamos a conversar, Aí ele falou assim, vamos antes comer alguma coisa? Quanto é que custa uma pizza aqui? Eu falei, ah, na época era tipo 20 reais. Eu falei, deve ser uns 20 reais. Ele, você tem 10 aí, 10 para mim, 10 para você? Aí eu falei assim, o cara vai querer dividir a pizza que eu nem pedi? Naquele dia, o Espírito Santo falou para mim, você tem que tomar uma decisão. Porque se você se esforçar muito nessa profissão, o máximo que você chega é nisso aqui. É isso que você quer? Eu falei, não é isso que eu quero. Naquele dia eu abri mão do meu sonho. Eu falei assim, ó, eu mudei a chave. Eu falei, não quero mais ser músico. Vou usar meu dom de música para Deus só. Não vou pensar nisso como profissão. Não estou desanimando os músicos aqui, não. Estou falando o que aconteceu comigo. Hoje deve estar diferente o mercado. Hoje deve estar bênção. E aí eu virei uma chave, falei, não quero mais isso. E eu tive que desprender. Aí, a primeira noite eu entrei em crise. Falei, caramba, e os 3 anos de escola de Vila Lobos? E as madrugadas estudando partitura? E quantas vezes eu ficava 2, 3, 4 horas depois da escola estudando o contrabaixo, fazendo tudo? Deus falou assim, olha, quantas pessoas eu te apresentei nesses 5 anos de estúdio? Amigos que eu tenho até hoje, quando eu comecei uma agência de viagem anos atrás, meus primeiros clientes, tudo saiu desses 5 anos. Deus te dá uma habilidade só para você entrar num lugar que você nunca entraria sem essa habilidade. Mas essa habilidade não é o que Ele vai te usar. É só a porta de entrada para o que Deus vai começar a fazer. Então eu vim aqui para te dizer nessa manhã, não tenha medo de deixar algumas coisas para trás. Porque o que vai chegar ainda é muito melhor do que já passou. Fica de pé, eu quero orar por você. O que vai chegar ainda é muito melhor do que já passou. Nós poderíamos ficar hoje o dia inteiro estudando sobre Davi. Eu acho que não existe um personagem mais estudável e complexo do que Davi, mais emblemático. Davi nos ensina a todo tempo. Mas uma coisa que eu quero que você grave nessa manhã é que Davi soube largar uma habilidade para começar um novo tempo. Eu tenho um piano em casa, eu tenho um violão, de vez em quando eu vou lá, pego meu violão, pego meu piano. E mato essa vontade de ser músico que eu tinha quando era criança. Mas eu entendi que isso não era para ser o meu norte, era para ser só uma habilidade. Tem coisas que você acha que vai ser a tua vida, mas vai ser só mais uma coisa. O que vai te dar um norte ainda está chegando. O que vai te direcionar ainda está vindo. E vai vir na sua direção. Então não pensa.

0: mandaram me chamar. Já teve de artistas da TV mandarem me chamar. Os maiores CEOs, empresários, fundadores das mega empresas no Brasil já mandaram me chamar. Primeiro, fui lá e resolvi o problema. Não tirei foto. E ainda fiz uma oração no final. E tempos depois, tudo isso virou a favor. Eles viram o seguinte: o garoto veio aqui, resolveu o meu problema, não abusou da minha imagem, não me pediu nada, e ainda me abençoou no final. Davi, quando foi lá tocar para Davi, para Saul, não falou: mas quanto é que vai ser? Mas pelo menos tem 12 meses de garantia aí que eu vou ficar tocando, ou é só uma vez, você só vai me usar e vai me jogar fora? Davi estava de olho na oportunidade. Porque quando Deus te chama, Ele não dá garantias, Ele só dá oportunidade. Se você tem garantia, não é de Deus. Você nunca vai ver Deus dando garantia para ninguém. Abraão, sai da tua terra, da tua parentela e vai. Mas para onde? Eu te mostro no caminho. Não tem garantia com Deus. Por isso que andar com Deus é andar com fé. Porque sem fé é impossível agradar a Deus. Senhor, nós abençoamos o teu povo e declaramos que o melhor está chegando na vida deles. Não haverá armadilhas que vá prendê-los, ao contrário, vai promovê-los. Nós declaramos isso na autoridade do nome que está sobre todo nome, que é o nome de Jesus. E aqueles que creem, digam amém. Deus abençoe, paz e prosperidade.
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3: Aprender a olhar e ouvir o outro só pode acontecer quando o indivíduo cultiva o hábito de aprender a olhar e ouvir a si mesmo. De novo. Aprender a olhar e ouvir o outro só pode acontecer quando o indivíduo cultiva o hábito de aprender a olhar a si mesmo. Você já viu aquela pessoa que ela quer ensinar o que ela não sabe nem para ela? Tem como você ensinar uma pessoa um caminho sem antes ter passado por ele? É pouco provável. Então, antes de mais nada, desenvolva-se. Saiba exatamente qual é a sua essência e qual perfume que você tem exalado. Não entregue aquilo que você não tem. Não tem como você dar aquilo que não está sobrando dentro de você. Então, pense nisso.
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5: Muito bom, hein? Que mensagem bacana, que mensagem que nos faz refletir. Eu tenho certeza que se você levar essa mensagem para o seu dia vai ser muito, muito melhor e muito mais abençoado. Você gostou desse conteúdo? Tem muito mais no Instagram da Elisângela Gomes, @ Elisângela Gomes Aeli. Elisângela Gomes Aeli. Se você não conhece o trabalho dela, ela é CEO aqui da rádio, ela que é a diretora-geral, ela que coordena aqui toda a família Adore Mais FM. Se você tem curiosidade ali de saber dos bastidores, de como ela conduz tudo aqui, como ela conduz uma grande rádio gospel no Brasil, você pode seguir ela nas redes sociais e ter também aí esse conteúdo edificante das mensagens e também todos os bastidores da vida de uma empresária. Você segue @ Elisângela Gomes Aeli. 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
6: Bem-vindos a mais um Pílulas de Sabedoria. Hoje eu quero te contar uma história que eu conto em um dos meus livros. Aliás, se você não conhece nossos livros, eu te aconselho fortemente a lê-los. É em especial o Especialista em Pessoas. Mas nesse livro, eu conto a história, se eu não me engano, foi o 12 dias para atualizar sua vida. Eu conto a história de uma menina. Essa menina, ela era diferente porque na escola, quando todas as criancinhas estavam brincando, de massinha, fazendo desenho, ela ficava num canto da sala rodando, fazendo movimentos que não dava para entender o que realmente ela estava fazendo.

0: isso começou a procurar, começou a preocupar os profissionais que ficavam ali próximo dela, né? A professora, a inspetora, todo mundo que via isso acontecer. Passado mais ou menos uma semana de aula, eles resolveram chamar a mãe. Nós temos reparado sua filha nessa última semana, e por causa da distância dela com as crianças, porque ela está sempre num canto fazendo movimentos avulsos, é um indício, são sinais que ela pode ter um grau de autismo ou algo ainda mais sério. A mãe entra em desespero e fala, não, minha filha não. Entra em desespero, vai para casa, chora e começa a pesquisar os melhores profissionais na área de autismo. Ela acha um que ficava mais ou menos a 90 quilômetros da sua cidade. Ela não era uma pessoa com muitas condições, mas ainda assim ela se esforça para conseguir todo o recurso, não só da viagem, né, mas também da consulta desse médico tão especial. Ela consegue o médico mais especial do país, o médico mais condecorado do país no assunto autismo. Então ela combina com a sua filha, filhinha, amanhã nós vamos pegar um trem, nós vamos viajar uma hora e vamos para outra cidade, onde você vai ver um médico. E a filhinha fala, mãe, está acontecendo alguma coisa? Não, nós precisamos ver um médico. Elas viajam, pegam um trem, vão para a cidade, que é uma capital, e então ficam esperando. E o médico aparece e fala, chegou a vez, vamos. A mãe entra com a criança já chorando, porque a mãe, você sabe como é, não consegue controlar quando é o filho que está tendo algum tipo de problema. E o médico falou, calma senhora, me conta o que está acontecendo. Ela falou, olha, minha filha, ela age normal comigo, olha, ela é meio desligada mesmo. Às vezes ela fica realmente, ela faz movimentos sem nexo, mas a escola está achando que ela tem um grau de autismo, ela não conversa com as crianças, ela só fica num canto separado e fica fazendo movimentos avulsos, a gente está muito preocupado, e eu não tenho condições, e como pode minha filha? Ela conversa normal, o que está acontecendo? O médico falou, ela terá que ficar 2 dias para exames profundos. E aquela senhora gasta a última economia que tem e passa aqueles 2 dias no hospital esperando toda a bateria de exames da sua filha. Passados os 2 dias, o médico entra no quarto onde estava servindo também de abrigo à noite para a mãe e fala, olha, venha ver sua filha, nós já temos o diagnóstico. A mãe, já tremendo, sai, entra numa sala. Nessa sala tinha um grande vidro, como daqueles dos filmes de policiais, que os policiais ficam de um lado e do vidro está o bandido sentado para ser interrogado. Tinha esse vidro que você via o outro lado, mas o outro lado não te via. A criança estava lá e, como sempre, num canto, fazendo movimentos. A mãe começa a chorar e fala, meu Deus, então é verdade? A minha filha tem autismo? A minha filha tem um problema? O que falaram, então, é isso mesmo? Então, realmente, ela é problemática? O médico olha para ela, começa a sorrir e fala, não. A sua filha, ela tem um leve grau de TDAH, ou seja, ela tem um grau de dispersão. Mas grandes gênios da atualidade têm o mesmo problema. Grandes gênios da atualidade tiveram que lutar com a mesma dispersão e fizeram história. Você está olhando sua filha porque você não está escutando o que tem lá dentro. Agora você vai escutar. Ele aumenta o som e estava tocando uma música. E todos os movimentos que a criança estava fazendo lá dentro, que eram avulsos, tinha batida com a música, tinha a ver com a música. Ele olha para a criança, ele olha para a mãe e fala, a sua criança não é autista, ela é bailarina. Ela nasceu para isso. Esse grau de TDAH a gente vai cuidar. Mas ó, ela dança separada das crianças porque ela acha uma perda de tempo ficar brincando de coisas que não interessam. O que ela quer mesmo é isso, é dançar. 20 anos se passaram. E essa criança se tornou uma chefe, uma bailarina-chefe do Circo de Soleil. O maior circo, a maior companhia de dança do mundo. Ou seja, se você escutar a opinião das pessoas, a opinião de quem só vê de fora, você vai achar que é a pior pessoa do mundo, que alguém da sua família é a pior pessoa do mundo, que você não tem jeito, que você é menor. Mas se você escutar conselhos de quem entende, você vai poder dar a volta por cima. Sabe o que eu aprendo com essa história? Não escute qualquer um. Escuta ou quem te ama ou quem é especialista no assunto. Opinião qualquer um pode dar. Conselho é só quem te ama ou quem entende muito do assunto. Para de ficar escutando. Até gente da internet você escuta. E começa a escutar quem realmente entende ou quem realmente se preocupa com você. Não dá mais para a gente abrir mão da sabedoria e ficar ouvindo qualquer pessoa e ficar acreditando em qualquer coisa. A sabedoria nos ensina que nossos ouvidos precisam ter filtro. Nós precisamos entender, nós precisamos compreender o que realmente serve para a gente e o que não serve. Às 18 horas nós nos reunimos aqui para escutar histórias que vão abrir nossa mente. Talvez você esteja falando, meu Deus, Thiago, essa história tem tudo a ver comigo, porque quantas vezes eu escutei palavras de gente que só queria me diminuir mesmo. Eu escutei, eu acreditei em pessoas que falaram coisas somente para me desacreditar, ou às vezes nem fizeram por mal. Às vezes nem queriam te desacreditar ou te diminuir. Só era ignorante, não tinha ideia do que estavam falando e você acreditou na primeira pessoa que falou. Graças a Deus, uma mãe não desiste nunca dos seus filhos, né? E ela correu atrás do melhor para ter o diagnóstico certo. E porque aquela mãe acreditou na filha e investiu, ela se tornou uma grande bailarina. Eu não sei quem você está escutando, mas talvez você tenha que começar a pagar o preço para escutar as pessoas que realmente vão dar o destino que você nasceu para ter. Que vão clarear a missão que Deus colocou dentro de você. Pessoal, eu faço votos de paz e prosperidade. Que Deus te abençoe. Até amanhã.
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Muito bom, hein? Que programação abençoada de hoje aqui do programa do Thiago Brunet. Ó, continue na sintonia da rádio Adore Mais FM. Continue aqui sintonizado, sintonizada no 102.1, que a programação da rádio, tenho certeza, vai edificar a sua vida e o seu dia será muito melhor. Então, continue com a gente aqui na rádio Adore Mais FM e curta, siga, compartilhe também no Instagram, no Facebook, no Twitter, no TikTok, lá no Instagram. Quando você ouvir a programação da Adore Mais FM, tira uma foto, faça um vídeo e marque @AdoreMaisFM. 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Que o seu dia seja muito bom e abençoado. Até mais! 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
3: Ei, gente, é isso aí. Elisângela Gomes aqui, você daí. E estamos começando Negócios com Propósito. E nesse projeto, nesse objetivo aqui, nesse programa, é desenvolver a sua inteligência emocional, inteligência espiritual, inteligência financeira para potencializar os seus negócios, potencializar resultados na sua vida, para que você tenha um negócio de alto valor, para que você seja uma pessoa de fato de alto valor. E para isso, qual que é a chave? O seu desenvolvimento. Não adianta, se você não se desenvolver, dificilmente o seu negócio será um negócio de alto valor ou você será uma pessoa de alto valor. Eli, o que é um negócio de alto valor? Uma pessoa de alto valor é o que o dinheiro não compra. Exatamente isso. Então seja muito bem-vindo aqui ao nosso programa Negócios com Propósito. Essa série, gente, tá demais. Eu reservei, separei para vocês muito conhecimento, experiências atrelado a todos esses 25 anos que eu tenho como executiva de negócios. Isso mesmo. E para você que não me conhece, eu sou CEO da família Adore Mais, desse projeto incrível aqui que você nos ouve todos os dias, você que está com a gente aqui todas as manhãs, todas as tardes, noites. Então, sejam muito bem-vindos novamente, isso mesmo. Como executiva de negócios, tem bastante conteúdo, conhecimento aqui para compartilhar com vocês. Na verdade, gente, o que eu gosto mesmo é de empreender. É, e todo grande negócio, todo grande empreendimento surgiu de um empreendedor. Fulano é empresário, sim, surgiu como... Ele é um empreendedor. Então, um bom empreendedor, ele gosta, sim, de fazer, de executar. E a vida tem esse processo, né? De você aprender, fazer, ensinar. E por isso que estamos com esse projeto aqui. E é uma honra para mim servi-los, poder compartilhar com vocês um pouquinho mais de tudo isso, de todos esses anos. Afinal, quando a gente fala de empreendedorismo feminino, pode não parecer, mas ainda assim tem muito preconceito, muito olhares diferentes. E a mulher, ela precisa, muitas vezes, validar com resultados. Isso mesmo, você muitas vezes tem que provar por A mais B que você, sim, funcionou no empreendedorismo feminino. Então, se você é mulher, fica com a gente que vai ser lindo o que Deus vai fazer na sua vida, através da sua vida. E se você é homem, chama toda a mulherada que você sabe que empreende, que gosta de empreender, que tem desafios, que é especialista da área comercial, e porque esse programa é para você. Agora, se você não empreende ainda, quem sabe essa chama no seu coração pode se acender. Todo grande empreendimento de sucesso por trás é um empreendedor. Então, se você quer vencer na vida, bora desenvolver essas habilidades também. Mas a que eu mais gosto é a habilidade de vencedor. Isso mesmo. Você já viu algum empreendedor desistir de algo? Olha, eu tô pra ver, viu? Eu estou pra ver o empreendedor desistir de algo que ele quer muito fazer. E eu começo aos 12 anos, gente, empreendendo. Pois é. Então, veja só. Aos 12 anos, vendendo bolacha na rua. E hoje, estamos aqui com a família Dori Mais, um projeto que vale milhões. Um dos projetos bem cobiçados. Porque quem tem a comunicação, tem o poder. E outra habilidade que, se você não desenvolveu, bora desenvolver também. A comunicação. Eli, que tipo de comunicação? Todas elas, minha gente. Comunicação verbal, não verbal, todas elas. Porque é o que vai te colocar em lugares muito maiores. Mas bora pro nosso tema de hoje, pro nosso assunto de hoje, que tá muito incrível, tá interessante. E eu amo falar de coisas atrelada a pilares, a base, raízes. Porque na palavra fala, pelos seus frutos vos conhecereis, não é mesmo? E tem como você falar de fruto e não lembrar da folha, e não lembrar da árvore, e não lembrar das raízes, do solo, da terra, da adubação, da água que foi colocada ali? Pois é, eu e você temos os nossos pilares, pilares da nossa vida. E hoje eu trago para você aqui os 7 pilares da identidade. Identidade, você sabe quem você é? Olha só. Eita, que pergunta simples, porém desafiadora para responder, né? O dia que você conseguir responder em 30 segundos quem é você, você tá pronto para avançar, para governar, para subir na vida, para fazer o que você quiser e mais um pouco. Então, os 7 pilares da identidade. O primeiro é o projeto. Isso aí, papel e caneta, vamos anotar que hoje tem aula forte aqui para você sobre identidade. Primeiro pilar, então, é o projeto. Que projeto? É a forma que Deus te vê. Isso mesmo, a forma que Deus te vê. Em Gênesis 1:26, ele fala que nós somos a imagem e semelhança do Deus Pai, do Deus Filho e do Espírito Santo. E se a gente está falando de um projeto, é claro que ele é o arquiteto. Então, a forma que Deus te vê é como ele. Então, você e eu somos ele aqui na Terra. E aí, lá vem explicando, no livro Milenar de Sabedoria, que nós governamos os animais, do céu, da terra, da água. Então, tudo que está na terra, nós dominamos. E também somos a multiplicação. A partir de nós, tudo vai se multiplicar. Não é mesmo? Então, quando você olha lá para o seu pai, para sua mãe, para os seus filhos, percebe que você faz parte de uma multiplicação. Então, isso o arquiteto também desenhou. E só que a mais pura grandeza, porque somos a semelhança dele. E ele disse que nós seríamos, sim, a imagem dele. Então, você aceite ou não, você entenda ou não, o que eu estou falando aqui vai continuar sendo do mesmo jeito. Então, eu sou um projeto de Deus na Terra. Você é um projeto. Um projeto de Deus na Terra. Então, esse é o primeiro pilar, o projeto. Entenda isso uma vez por todas. Quando alguém te pergunta assim, qual que é a sua profissão? E é automático nós ouvirmos, ah, eu sou médico, eu sou advogado, eu sou empresário. Mas essa fala, ela está completamente errada. Porque você não é a sua profissão. Como profissão, você está. Olha só que interessante isso, gente. Você está médico, você está advogado, Por exemplo, um médico, ele tem um CRM. E se ele fizer alguma bobeira, né, fazer algo de errado, alguma besteira aí na vida, como médico, o Conselho Regional de Medicina vai tirar o CRM dele. Ele não vai ser mais médico, ou ele não vai atuar mais como médico. Então, toda vez que alguém te perguntar, instala isso aí na sua mente. O quem você não é. Primeiro, você não é a sua profissão. E hoje, no programa aqui, você vai sair com definido, uma vez por todas essas camadas da sua identidade. Então, abre aí o seu coração, esvazie o copo para a gente aprender um pouquinho mais tudo que vai fazer diferença na sua vida e na vida de todos que te rodeiam. Tem como você falar que você é um ex-filho? Eu sou ex-filho, ou eu sou ex-mãe, eu sou ex-pai. Isso existe, gente? Portanto, isso faz parte da sua identidade. Independente se o seu pai, a sua mãe, foi alguém que você não gosta muito. Porém, você precisa aceitar, fazendo parte da sua identidade. Olha, eu, na minha vida, eu estive em algumas funções, como gerente do Citibank, executiva de negócios de multinacionais, eu estive. Então, exemplo, eu não tinha, lógico, há alguns anos atrás, o conhecimento que eu tive, que eu tenho hoje. Então, quando alguém me perguntava, Eli, o que você é? Falar, ah, eu sou gerente do Citibank. Ah, eu sou executiva de negócios. Errado. Como primeiro pilar aqui, eu sou um projeto de Deus. Eu sou filha de Deus. Esse é o primeiro pilar. O que eu quero trazer hoje aqui para vocês é essa definição do ser e o estar. O ser significa a identidade. E estar é a função. É a função. Então, a minha sugestão hoje aqui para você é você focar no seu ser e ser quem você é. Porque o estar é bem passageiro. É processual, é uma fase. Vai passar. Vai passar. Entender claramente isso, gente, é o que nos liberta, sabia? Quando você não tem dúvida desse seu ser, você vai desenvolver tudo que vier a partir daí. Os seus relacionamentos pessoais, os seus relacionamentos com você mesmo, com a sua sociedade, com a sociedade. Sabe por quê? Porque você é muito maior que a sua profissão. Isso mesmo. Muito, mas muito, muito maior que a sua profissão. E olha só, outra coisa muito poderosa é: não existe alguém maior do que você. Aqui na Terra não existe. Agora, nós estamos humanos. Estamos humanos. E somos eternos. Eita, Eli, agora você confundiu tudo. Pensa bem, por que será que nós temos tanto medo de morrer? Bom, mas esse assunto é para um outro dia, para uma outra aula. E olha só, quando eu trabalhava numa empresa, numa multinacional, uma das, eu sempre tive muito isso de resolver. Eu via um problema, eu queria ir lá e resolvia. Não gostava muito de pensar, não. Eu ia e executava. E eu fechei um grande negócio com um dos bancos aí, na época, e precisava parar uma linha de produção inteira da empresa para poder fornecer os produtos que eu havia vendido na época. E eu lembro que o meu diretor, ele tinha ido viajar. Ele era diretor nacional e ele não estava aqui. no Brasil. E aí, eu falei, e agora? Tentei contato com ele, era um negócio assim, gente, de milhões. Não dava pra esperar. Porém, na minha mente, não dava pra esperar. Por quê? Precisava da autorização dele. E aí sim, passava pra presidência, porque ia parar uma parte da empresa pra poder fazer e fornecer aquela quantidade do negócio que eu havia fechado. Eu tava muito feliz, mas assim, muito empolgada. E pro empreendedor, ele ama resultado, não é mesmo? E aquilo ali pra mim era um trabalho de 2 anos na época. Então, tinha que sair. E o que, que ele fez? Pois é. Fui, não consegui falar com ele, fui e passei por cima dele. Olha só, gente. Que absurdo. Hoje eu penso isso. Eu fui, falei com o diretor de produção e com o engenheiro, o diretor de engenharia que ia ter que desenhar os moldes lá das máquinas novamente, etc. E fui resolvendo. Mas essa não era a minha função. Eu não tinha, naquele momento, autonomia para fazer isso. Veja bem. E no dia seguinte, eu fiz aquele movimento todo. No dia seguinte, eu recebo uma ligação desse meu diretor. Muito calmo. Ele, o que que aconteceu? Eu falei, chefe, não tava aqui, eu precisava, aquela coisa, nananana. Ele falou, pois é, agora eu estou complicado, porque eu não sabia desse projeto, a gente ia direcionar ele de uma outra forma. Na hora que ele fala isso, puxa, a minha ficha caiu. Que ficha caiu? Eu não respeitei o ser humano. Vamos colocar agora de lado a questão profissional. E vamos colocar o ser humano. Porque em tudo que você for fazer, vai ter sempre uma pessoa que precisa de respeito e merece respeito. E já já você vai entender o porquê nos próximos pilares que a gente vai trabalhar aqui, os pilares da identidade. E se você quebra isso, o que você vai ter de retorno também é a falta de respeito. É natural, independente da hierarquia, independente da função. Você precisa ser uma pessoa de respeito. Hora que ele fala, na hora, eu pedi desculpas, eu falei, o senhor me desculpa, eu fiz errado, eu devia ter esperado. Claro, comercialmente falando, no mundo dos negócios, o resultado é o mais importante, os números é o mais importante, o faturamento é o mais importante. Ei, alto lá, será que é mesmo? Quando se trata de negócios com propósito, será que o respeito ao outro não está em primeiro lugar? E ele era uma pessoa incrível. Eu dizia até como... Ele fez alguns papéis de pais, por exemplo, comigo. E eu fiz isso, focada nos milhões que a gente estava fechando naquele momento. Gente, é claro que eu fiquei uns 3 dias mal com essa situação. Porque eu estava ofendendo uma pessoa que sempre me ajudou. E estava focada apenas no resultado final. Então, será que vale a pena você chatear alguém? Você faltar com respeito com uma pessoa para que você atinja o seu recurso financeiro? Fica aí para você pensar sobre pessoas de propósitos e pessoas de propostas. Isso mesmo. Bom, segundo pilar da identidade. Autoimagem. Autoimagem é como os outros te veem. Na verdade, é como você passa a se ver a partir da ótica do outro. Então, a imagem que os outros projetam de você, sabe? A partir do momento dos preceitos deles, dos conceitos, dos preconceitos, pai, mãe, professor, pastor, Sabe aquela pessoa, ai, quando fulano crescer, ah, ele vai ser médico. Ou o pai fala, não, esse menino aqui, ele só pode ser advogado quando ele crescer. Ah, não. Ou você escuta assim, na escola, o professor dizendo, fica quieto, você é muito chato. Você é isso, você é aquilo. E você acaba se vendo a partir da ótica do outro. Então, isso é muito comum. Na nossa vida, estar distorcido. Você passa a se ver conforme a realidade de uma outra pessoa e não a sua verdade absoluta. Isso paralisa muitas pessoas. Aqui está algo que pode destruir a vida de alguém. Por quê? Ela sente que ela precisa fazer algo, mas para não desapontar alguém que falou que ela teria uma outra profissão, ela continua fazendo aquilo. Então, olha só, a importância de você desenvolver e olhar com um olhar de autoimagem. Peraí, eu olho isso para mim, eu vejo assim, essa é uma opinião minha ou uma opinião alheia? A opinião de uma outra pessoa. Terceiro pilar da identidade, o autoconhecimento. É quando você começa a se conhecer, passa a se conhecer a partir de você mesmo. Por conta própria, sabe? O fruto da sua própria descoberta. Habilidades, o seu temperamento. Quando você vai buscar essas informações. Gente, a gente não aprende o autoconhecimento na escola. Na escola, você já fez algum teste para saber qual temperamento que você tem? Onde estão as suas habilidades? Qual que é a sua habilidade? Você é mais comunicativo? Você é mais lógico? Você tem uma habilidade com artes? Você é mais lúdico? Você aprende isso? Em algum lugar, naturalmente falando, ali na sua formação, dificilmente, né? A não ser que você tenha um treinador por perto, um pai, uma mãe, alguém que já se despertou para o autoconhecimento. E vai ali, em cima daquilo que você, de fato, veio ao mundo para ser e fazer, vai ser descoberto. Então, olha só. Autoconhecimento, isso é o que há de mais importante na sua vida também. Você já ouviu aquela pessoa que fala assim, ai, eu não tô funcionando aqui no Brasil, eu vou para fora, eu vou para outro país, eu vou para os Estados Unidos, eu vou morar na Europa. Ela quer, na verdade, resolver um problema. Normalmente, o financeiro, ah não, em outro país eu vou ter uma oportunidade melhor, uma oportunidade maior, mas será que isso é verdade? Aí ela abandona o seu país de origem. Não tô aqui para criticar ou julgar a decisão é de cada um. Eu quero apenas fazer você pensar hoje, com esse conteúdo, para você encontrar respostas que às vezes você não está encontrando e aí você olha para o lugar errado. Eu vou sair do meu lugar, de onde eu nasci, onde Deus me colocou, porque eu quero morar em outro país para resolver o meu problema financeiro. E eu falo para você, essa experiência eu já tive também. Eu morei um tempo na Europa e, claro, todo sonho brasileiro, parece que tem isso, né? Ah, eu vou ir pra fora porque lá eu vou enriquecer. Lá eu vou conseguir me desenvolver profissionalmente. Pode ajudar sim. Agora, se a sua identidade, ela não está ativada e definida, você é o problema. E você vai levar você pra qualquer lugar que você vai. Olha só, gente, nesse tempo que eu fiquei lá, na Irlanda, foi um tempo onde foi absurdo para minha vida. Na minha cabeça, eu queria melhorar o inglês, ficar fluente. Eu já havia estudado aqui no Brasil há muitos anos. Desde os 18 anos eu estudava, e 3 anos numa escola, 5 anos em outra. Mas toda vez que eu ia fazer uma negociação, falar com algum estrangeiro, né, eu trabalhava em multinacionais, como eu acabei de contar aqui, eu engasgava, eu ficava aquela insegura. Eu preciso resolver isso. Urgente. E aí eu fui. Fiz lá ali um planejamento financeiro, né? E fui. Na época, eu estava muito bem posicionada profissionalmente. Tinha ali muitas entradas financeiras. E eu decidi assim, eu vou. Olha só a importância da experiência. Eu não ouvi ninguém, eu não perguntei para ninguém, eu não me mentoreei com ninguém sobre alguém que já tinha feito essa experiência. Não, eu simplesmente queria e o bom empreendedor, quando ele quer, ele vai lá e faz, né, gente? Pois é. Esse tempo foi um tempo que me fez pensar muito sobre tudo que eu já tinha investido na minha vida. Profissionalmente, aí deixei a igreja, a família. Eu, na época, eu atuava numa região de São Paulo, então eu tinha muitos contatos com lojas, com vendedores, com essa área comercial que eu amo. Então, todo momento, a minha família é muito festeira, toda semana, até hoje é assim. Tá lá, pode ser segunda, terça, quarta, sábado, vai se reunir, vai ter comida, vai ter bolo. E então, sempre fui muito rodeada, assim, né, de pessoas. Quando você vai para um outro lugar, é tudo de novo, gente. Parece que a sua vida está começando naquele momento. E você é um estrangeiro. Você precisa mostrar, provar os seus resultados. E se você não é bem naquela língua, você não vai começar na sua área. Você vai precisar se adaptar ao clima. Olha só. Pensa num lugar frio, meu Deus do céu. Que no verão chega a 14 graus, 15 graus no máximo. Olha só. E a gente é acostumado aqui, brasileiro, tropical, calor danado. Você olha assim pro tempo, tá aquele nublado assim, o dia inteiro. As pessoas só até ficam tristes, assim, ó, aquela coisa pesada. Imagina. Então, olha só. O clima, o ambiente, o idioma, a comida. Eu não pensei em nada disso. Aliás, eu só queria uma coisa: morar fora. E resolver a questão da língua, mas eu não calculei o impacto dessa minha decisão na época. Eu não tinha a experiência que eu tenho hoje, adoraria ter. Mas eu entendo que foi um trabalhar de Deus ali também. Por quê? Eu comecei a ficar comigo mesma todos os dias. Eli, que absurdo você tá falando. Sim, gente. Você vai levar você para todo lugar que você vai. Se você não está bem com você mesmo, você pode estar em qualquer lugar do mundo, que vai ser horrível. Pode ser horrível. E olha, quem está falando aqui para vocês é uma pessoa que já foi para muitos lugares. Conheço mais de 20 países. E não é o lugar que faz a pessoa, é você que faz o lugar. Pois bem. Foi um tempo muito, muito, muito importante que eu pude ver as minhas emoções e saber lidar com elas. Eu queria falar com a minha família o dia inteiro. Eu chorava. Eu queria ouvir o português. Não aguentava mais ouvir o inglês. Gente, ninguém me entende nesse lugar. Pensa você. E muitas vezes você tá olhando só o palco de alguém. Você não está olhando os bastidores. E pouco provável que uma pessoa vá te falar exatamente todas as dificuldades que ela teve, os desafios que ela enfrentou para chegar até aquele momento. E aí você vê, né, na mídia, no Instagram e tudo quanto é canto agora, que o digital nos facilita. Só vê a parte boa. Será que é tudo aquilo mesmo? Será que quando desliga a câmera, ela vai tomar um remedinho para depressão, para ansiedade? Tá ali no pânico? E você comparando a sua vida com a dela? A maior injustiça que você faz com você mesmo é comparar a sua vida com a vida de uma outra pessoa. No máximo, se inspire no resultado que a pessoa tem. E sempre pergunta o que ela fez, o que essa pessoa fez para conseguir. O que ela sabe que eu não estou sabendo. Qual informação que ela tem que eu não tenho. Agora, comparar fulano é melhor do que eu. A gente está estudando hoje aqui sobre os 7 pilares da identidade. Você nunca vai ser a outra pessoa. Nunca. Não tem como. É impossível. É impossível você ser a outra pessoa. Você pode fazer talvez o que ela faça, mas será que é com a mesma habilidade? Então, se você não se orgulhar de você, se você não valorizar tudo aquilo que Deus te proporcionou passar, te proporcionou ver, vivenciar, se você não valorizar isso, você está jogando a sua vida no lixo. E tem uma frase que fala assim, quer ver? Cuidado, para que quando você queira ser alguém, você acaba não sendo nada. Forte, né? Eita, nós. Bom, então falamos aqui do primeiro pilar da identidade, que é o projeto. O segundo, autoimagem. Então, projeto, como Deus te vê. Segundo, autoimagem. Como você se vê a partir do olhar de outra pessoa, ou seja, como os outros te veem. E o autoconhecimento é o que você diz sobre você, com a sua própria descoberta. O quarto é o quociente cognitivo, que a gente está falando aqui do corpo, que são as habilidades cognitivas, raciocínio lógico, a capacidade verbal, memória, habilidades matemáticas. Tem até alguns testes que você faz de inteligência, que são feitos para saber ali qual é o nível do cognitivo que você tem, da sua inteligência. Isso também é muito, muito importante. O quinto, o quociente emocional, que é a alma, a capacidade que uma pessoa tem em entender as suas próprias emoções e as emoções de outros. Eita, gente, aqui está um dos maiores problemas diários. Pois é, você não sabe lidar com você mesmo, quanto mais lidar com os outros. Você não sabe e não entende as suas próprias emoções. Você não entende as emoções dos outros. Quando você está com raiva, a emoção ali é raiva. Você fala, ah, hoje eu estou desanimado. Mas na verdade você está com raiva. Não é desânimo. Ai, muitas vezes as pessoas desistem dos seus negócios, dos seus sonhos, por estar cansado. Olha só, ela trabalhou tanto, tanto, tanto, ela trabalhou um dia, ela não descansa. Aí no outro dia, trabalha de novo, muito, no outro dia, de novo. E aí não dá certo, e aí não acontece. Na verdade, ela está cansada. É só parar e descansar e dormir. No dia seguinte, você vai estar renovado de novo. Mas não, a pessoa desiste. Ah, eu cansei. Cansou do quê? Do projeto, cansou fisicamente, mentalmente. Então, se você está cansado, descansa. Descansa e não desista daquilo que Deus pediu para você fazer. Entender as nossas próprias emoções e dar o nome certo para ela vai salvar o seu relacionamento, o seu amor próprio, o seu trabalho, a sua profissão. E pode até salvar uma sociedade inteira. Olha só. Então, invista tempo. Invista energia, dinheiro, para entender e ter essa capacidade emocional de saber gerenciar as suas emoções e, como consequência, as dos outros. Você já viu aquela pessoa que ela fala assim, ó? Ih, fulano é assim. Ah, não, eu vou te ajudar aqui, você tá triste. Tá, eu vou te ajudar. Ela não sabe lidar nem com a tristeza dela. Ela vai lidar com a tristeza do outro? Será que vai ter sucesso nisso? E muitas pessoas estão dizendo para você o que você deve fazer, porém, ela não está sabendo lidar com a emoção dela e não está sabendo lidar com ela. Aí é mais fácil eu dizer para você o que você tem que fazer do que eu ir lá e fazer. Você já deve ter ouvido muito isso. Você já deve ter visto muito isso. Pessoas que querem que você faça. Mas, na verdade, por que ela não fez ainda? Sabe aquela famosa crítica construtiva? É, eu vou te dar aqui uma crítica. Por que você não faz assim, assim, assim? É quando você olha para a vida dela, ela não construiu nada. Que droga é essa de crítica construtiva? A única coisa que valida são os seus resultados. Aqui na Terra, resultados. Quem vê o coração é Deus. Pessoas veem resultados. Você já viu... Teve uma vez que eu estava num evento e subiu lá uma pessoa. Gente, hoje eu estou muito feliz. Estou muito feliz aqui com esse... E a cara assim, o rosto dela, quem está me assistindo está vendo. Ela estava com todas as expressões não verbais ali, o rosto dela... Tudo enrugado assim, ó. Naturalmente você via que ela tava triste. O corpo dela falava. Você sabe, seu corpo tá falando, né? 8% da comunicação é o que eu tô falando aqui. E o restante são as não verbais, a comunicação não verbal. Então, olha só. Gente, eu tô muito feliz hoje aqui, não vinha nenhum sorriso na pessoa. E ela ficou lá uns 15 minutos falando sobre felicidade. Eu olhei bem, eu falei, que judiação, ela tá sofrendo e sofrendo muito. Ela não está sabendo lidar com a dor dela, então é melhor falar sobre a felicidade do que vivê-la. Do que entrar pra dentro dela mesma e resolver essa parada e gerenciar essa emoção. Então... Estamos falando do quinto pilar da identidade, que é o consciente emocional. O que está na sua alma, que são as emoções. O sexto pilar, minha gente, o consciente espiritual. É onde está o significado da sua vida. As experiências espirituais que você tem, o seu relacionamento íntimo com quem te criou, o seu propósito de vida. Aqui você ouve bastante a gente falar sobre inteligência emocional, espiritual e financeira. Hoje eu estou esmiuçando um pouquinho mais o que está por trás de todo o nosso projeto, que está por trás do nosso projeto de família Adore Mais. E todas as vezes que tem um cliente, uma pessoa interessada em vir aqui, em comunicar para vocês através do rádio, qual que é a minha tarefa? Avaliar se ela está dentro do propósito verdadeiro, do propósito de Deus, porque aqui nós conectamos pessoas e unimos propósitos. Você ouviu muito aqui na nossa frequência sobre isso. O que de fato é você andar com pessoas que pensam como você, que têm os mesmos sonhos que você, que quer chegar no mesmo lugar onde você quer chegar. Tem como o seu caminho ser fácil? O seu caminho ser possível? Você todos os dias tem uma pessoa do seu lado falando que você não vai conseguir? Você não vai conseguir. Ah, não, isso, para toda solução que você tem, ela arruma um problema. Para toda solução que você tem, ela vem e fala assim, ah, mas e isso? Você já pensou nisso? Claro que você precisa sim ser prudente, ser uma pessoa responsável nas avaliações. Agora, todos os dias você ter alguém que está te desmotivando, que está tendo palavras que não ajudam você a avançar. Será que ela está conectada com o seu propósito de vida? Com quem você trabalha? Com quem você se relaciona? São pensamentos positivos? O que você aprende? E a vida, gente, é uma troca. É isso mesmo, troca. Você querendo ou não. Todas as vezes que você senta com alguém que só você entrega, só você ajuda, só você fala. Gente, por quanto tempo isso vai durar? Essa conversa vai durar? Não vai ter a troca. Olha que diferente você chegar para uma pessoa e falar sobre um assunto que você gosta muito. Você fala uma coisa, ela fala outra. Você dá uma ideia, ela te dá outra ideia. Ela te abre um problema, você abre uma solução. Exemplo, eu amo falar de negócios. Negócios com propósito. E pouco provável que um outro assunto me faça prender tanta atenção. É claro que aí a gente está falando da área profissional. Profissional, tem a área pessoal. É, tem o meu hobby, o que eu gosto de fazer, os livros que eu gosto de ler. As viagens, os lugares que eu gosto de ir. Então, uma pessoa que eu começar um assunto e não ter a troca, por quanto tempo eu vou ficar ali? Então, o que que é isso? Você ser intencional com as pessoas que você está falando, com as pessoas que você está convivendo, os ambientes que você está inserido, o lugar que você está trabalhando. Será que te agrega ou te tira apenas? Existe uma troca, e que troca é essa? Ela é positiva ou ela é negativa? E tudo tem a ver com a motivação, com a intenção, com você ser intencional. Você já ouviu, né? Aquela frase, para quem não sabe para onde vai, qualquer caminho serve. Ó, tem uma notícia para você, os anos estão se passando, e rápido. Gente, eu tinha 20 anos ontem. Passou? E passou muito rápido. Toda vez que eu olho, eu falo, gente, como assim? Quando alguém me pergunta a idade, eu falo, ai, pera. Não acredito que eu já fiz 40. Não é possível. Sim, é. Então, se você não for intencional, você vai perder muito da sua vida. Que quando a ficha cair, como diz o outro, já foi tarde demais. Vamos para o último pilar da nossa identidade. É o desfrute, gente. Desfrutar. Quando o Todo-Poderoso nos fez, ele nos fez em quanto tempo? Em 6 dias. No sétimo, o que ele fez? Desfrutou. Ele olhou e falou, gente, tudo que eu fiz aqui foi maravilhoso. Eita glória, eu fico imaginando. O quão incrível foi esse desfrute. É uma tarefa desafiadora para quem foi treinado a trabalhar muito. Assim como eu, meus pais empreendedores, teve que trabalhar muito na vida para poder conseguir criar os filhos, conseguir ter uma casa para morar. E eu fui inserida nesse ambiente em toda a minha vida. Você precisa trabalhar o tempo inteiro. Quando você tem esse pilar ofuscado, não está definido, você vira escravo daquilo que você está fazendo. E Deus, ele não nos chamou para ser escravo de nada. Então, quando você olha o desfrute como um estilo de vida, você passa a agradecer mais do que criticar mais. Você sempre olha o que você está aprendendo com aquilo do que está reclamando do que te aconteceu. Então, desfrute. Esse é o sétimo pilar da identidade. Tem aquelas pessoas também que quer só ficar curtindo. Estou falando de responsabilidade, de autorresponsabilidade. A pessoa não construiu ainda o que ela deveria construir. Não sabe quem ela é, tá uma bagunça. E aí ela passa um dia, dois, três, quatro, cinco, tudo que ela pega, ela investe apenas em entretenimento, em diversão. Será que essa pessoa ela vai ter uma vida incrível? Ela pode sobreviver, mas uma vida incrível que promete na palavra de Deus, uma vida abundante, é pouco provável. Então, percebe que existem algumas regras, algumas leis. Se você não parar para aprender, para desenvolver, você vai sofrer muito mais. Muito mais. Então, eu tô feliz, viu, gente?

forma que Deus te vê. O segundo, a autoimagem. Como que as pessoas te veem. E o autoconhecimento. Então, esses três pilares é um bom indicativo. Você pode começar por esses. Claro que você sempre vai precisar aprender mais. E todos os dias, como na palavra, que a palavra se renova cada manhã. Hoje eu trouxe os sete pilares aqui para você. Mas clarifique. Se isso não estiver definido na sua vida, ó, Carol, vai ser um pouquinho mais difícil, eu diria. Ruth, um beijo no seu coração. Como manter o bom ânimo seguindo a carreira do empreendedorismo? Ai, ai, ai, olha, Ruth, você primeiro tem que ter uma visão de futuro. Onde, para onde você está indo e o porquê você está fazendo isso? Qual é o seu verdadeiro porquê? No dia difícil, o que vai manter você fazendo isso é o seu porquê. Que é o propósito, que é mais forte do que você. Vou dar um exemplo. Uma mãe, quando ela vê o seu filho numa dificuldade, tem vários vídeos, né, que a gente assiste na internet, que uma mãe levantou um carro para tirar o seu filho dali de baixo. De onde ela tirou aquela força, gente? Não sei, também não sei. Naturalmente falando, parece que a gente não consegue explicar. O porquê dela em salvar o seu amor, né? Que dizem que ter um filho é um dos maiores amores. Há controvérsias, mas ok. Ela tem uma força que nem ela mesma sabia. Então, o porquê bem definido. Então, empreendedorismo. Se você não tem como habilidade natural, você precisa desenvolver essa habilidade. Como? Estudando. Quem é empreendedor? Qual que é o ramo que você tá? O que você gosta de fazer? Quem nessa área é bem sucedido? Leia sobre isso. Esteja em lugares que vão estar alguns empreendedores. Foca nisso. E o principal, por que que você quer empreender? Daniel, um beijo no seu coração. Ele é web designer, ele está falando que recebe propostas de negócios diariamente. Como eu posso reconhecer um negócio com propósito? Primeiro, defina e saiba a sua identidade. Seja uma pessoa de propósito e não de propostas. O dinheiro vai, hein? Cuidado! Rosana Lopes. Eita, gente, quanta pergunta boa aqui. Muita pergunta boa. Exercícios para autoconhecimento. Quantos livros você já leu sobre autoconhecimento, Rosana? Quantos? Fala pra mim. Tá aí. Uma boa dica pra você. Leia sobre isso. Loreto. Ai, gente, quanta coisa boa aqui. Olá, Eli. Que história fantástica. A sua de morar na Europa. Não deve ter sido fácil. Pois é, não foi não, mas foi transformador. Eu aprendi muito, gente. Muito do que eu sou hoje eu aprendi nessa época aí, viu? Emocionalmente falando. Tive que me conhecer, não teve jeito. Cair pra dentro, entender as emoções que eu tava sentindo ali. Qual é o maior aprendizado ao visitar um país novo? Nossa, o maior aprendizado? Vixe, são tantos! Primeiro, quando você vê algo, você não consegue mais desver. Quando você aprende uma nova cultura, quando você conhece pessoas que pensam como você, que vivem como você, a sua mentalidade ela já começa naturalmente a expandir. E aí você olha e fala, puxa vida, não é mais esse mundinho, tem um mundo muito grande lá fora. Então, o mínimo, a sua mentalidade, a sua mente, ela vai expandir. E no mínimo, você vai passar a respeitar outra pessoa. No mínimo! E olha que incrível, você respeitando, o que vem pra você? Respeito, né, gente? Bom, estamos caminhando pro final do nosso programa, gente. Tá tão gostoso aqui hoje. Mônica, um beijo, ela é de Caxias do Sul, deve estar ouvindo a gente aqui pelo aplicativo.

0: Como aprender a agir intencionalmente. Você sabe que 5% do nosso cérebro é razão, 95% é emoção. Então, toda vez que você vai fazer algo, instale essa perguntinha. Por quê? Por que que eu vou fazer isso? Que você já estará sendo intencional. A resposta vai vir aí, próprio para você, na sua mente. Bom, estamos aqui todas as quintas-feiras, às 17 horas, com um pouquinho mais de conhecimento, experiência. E hoje a gente trabalhou os 7 pilares da identidade. Se você não anotou, olha só. Primeiro, projeto, autoimagem, autoconhecimento, o quociente cognitivo, que é o corpo, o quociente emocional, que é a alma, o consciente espiritual, que é o espírito, e o desfrute. Gente, desejo do meu coração é que você não descanse enquanto você não estiver o mais próximo possível de se autoconhecer e saber de onde você veio e para onde você vai. E olha, assim você vai conseguir ser tudo aquilo que o seu Criador, que o meu Criador nos fez para ser. Então, seja firme, seja constante e seja abundante. Espero você lá no meu Instagram, Elisângela Gomes, a Eli, para a gente falar um pouco mais de negócios com propósito, compartilhar tudinho com você. Essa é a nossa missão também, fora de conectar pessoas e unir propósitos. Um beijo no seu coração. Tchau, gente!
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5: Eu queria ler com você Josué capítulo 6, que é esse momento em que o líder do povo chega diante de uma cidade estratégica. É por ali o caminho para vários pontos importantes de conquista, mas ele encontra uma grande muralha, e diz assim Josué 6, Jericó estava completamente fechada por causa dos israelitas, ninguém saía nem entrava. Então o Senhor disse a Josué: saiba que entreguei nas suas mãos Jericó, seu rei e seus homens de guerra. Marche uma vez ao redor da cidade com todos os homens armados. Faça isso durante 6 dias. 7 sacerdotes levarão cada um uma trombeta de chifre de carneiro à frente da arca do Senhor. No 7º dia, marchem todos 7 vezes ao redor da cidade, e os sacerdotes toquem as trombetas. Quando as trombetas soarem, um longo toque, todo o povo dará um forte grito. O muro da cidade cairá, e o povo atacará, cada um do lugar onde estiver. Acho que o som lá fora tem que baixar, estou ouvindo aqui. Está ouvindo? Tem que baixar lá fora um pouquinho. Hã? O ar está frio? Então troca o pessoal lá de fora. Foi só para não perder a viagem. Melhor o ar, que estou reclamando aqui, gente, ó. Melhor aí, vamos melhorar o ar, tá? Não posso perder a viagem, né, gente? Bem, queridos, Deus fala com Josué: Josué, marcha, vai para cima, pega os sacerdotes, pega os soldados, dá uma volta na cidade no 1º dia, dá uma volta no 2º, dá uma volta, 6 dias dando volta na cidade. No último dia, todo mundo com uma trombeta de chifre de carneiro, ou chofar, como alguns gostam de falar. Vocês vão dar 7 voltas num dia só, e vocês vão tocar a trombeta. Quando o sacerdote tocar a trombeta, todo o povo vai gritar, e a muralha vai cair. Meus amados irmãos, no versículo 20, no versículo 15, diz assim: no 7º dia levantaram-se ao romper da manhã e marcharam da mesma maneira 7 vezes ao redor da cidade. Foi apenas nesse dia que rodearam a cidade 7 vezes. Na 7ª vez, quando os sacerdotes deram o toque da trombeta, Josué ordenou ao povo: gritem! O Senhor lhes entregou a cidade. A cidade, com tudo que nela existe, olha isso, será consagrada ao Senhor para destruição. Somente a prostituta Raabe e todos os que estão com ela em sua casa serão poupados, pois ela escondeu os espiões que enviamos. Mas fiquem longe das coisas consagradas, não se apossem de nenhuma delas, para que não sejam destruídos. Do contrário, trarão destruição e desgraça ao acampamento de Israel. Toda a prata, todo o ouro e todos os utensílios de bronze e de ferro são sagrados e pertencem ao Senhor e deverão ser levados para o seu tesouro. Quando soaram as trombetas, o povo gritou. Ao som das trombetas e do forte grito, o muro caiu. Cada um atacou do lugar onde estava e tomaram a cidade. Meus queridos, este é o momento que se inicia a grande conquista da promessa feita muitos anos antes a Abraão. Mas diante do povo tem muralhas intransponíveis. Mas o povo obedeceu o que Deus mandou. O povo foi fiel ao que Deus disse. E as muralhas caíram. E eu já estive em Jericó muitas vezes. E se tem uma coisa que é confirmada na arqueologia, é que camadas muito antigas da cidade são queimadas. E então os arqueólogos dizem: essa cidade foi destruída com fogo, tal qual a Bíblia diz. São muitas outras coisas, mas a cidade de Jericó, a cidade mais antiga do mundo, dizem alguns, ela tem um momento histórico que tem tudo a ver com a nossa vida. Ela nos ensina que as muralhas que estão diante de nós não podem parar as nossas promessas. Mas como superar as muralhas e conquistar as promessas? Como superar muralhas e conquistar sua promessa? Primeiro, defina alvos claros a conquistar. No versículo 2, nós lemos assim: então o Senhor disse a Josué: saiba que entreguei nas suas mãos Jericó, seu rei e seus homens de guerra. Deus falou: irmão, te entreguei a cidade, vai para cima. Mas será que Josué tinha dúvida? Não, não tinha dúvida nenhuma, estava claro, muito claro. Josué, toma a cidade, eu te entreguei. Nós precisamos ter projeto, nós precisamos ter alvos, nós precisamos saber o que queremos. Você amanhã, pare um pouco e pense no que você tem na sua vida e no que você não gostaria de ter mais, e olha o que você gostaria de ter na sua vida, em termos de amor, de carinho, de amizade, de casamento, de beijo, de abraço, de dinheiro, de fé, de profissão. Você precisa ter projeto, você precisa ter clareza. Mas para ter clareza, olha onde tudo começa, no capítulo anterior, capítulo 5, no versículo 13, nós vemos assim: estando Josué já perto de Jericó, olhou para cima e viu um homem em pé, empunhando uma espada. Aproximou-se dele e perguntou-lhe: você é por nós ou por nossos inimigos? Nenhuma coisa nem outra, respondeu ele. Venho na qualidade de comandante de exército do Senhor. Era um anjo. Então Josué, olha isso, prostrou-se, rosto em terra, em sinal de respeito, e lhe perguntou: que mensagem o meu senhor tem para o seu servo? O comandante do exército do Senhor respondeu: tira as sandálias dos seus pés, porque o lugar em que você está é santo. E Josué as tirou. Sabe por que Josué teve clareza do projeto? Porque ele começou aos pés do Senhor. Muitos de nós ficamos assim: monto isso ou não monto isso, faço essa sociedade ou não faço a sociedade, peço perdão ou não peço, procuro ou não procuro, vou com ele ou não vou, namoro ou não namoro, caso ou não caso. Tudo tem que começar aos pés do Senhor. A devoção é que traz clareza. O tempo com Deus é que faz o seu entendimento ser clareado pela visão daquele que conhece o teu futuro, o Senhor. Ele começa aos pés do Senhor. Hudson Taylor disse certa vez que existem três formas diferentes de servir o Senhor: fazer os melhores planos de que somos capazes e esperar que sejam bem-sucedidos. Ou, em segundo lugar, fazer nossos próprios planos e pedir a Deus que os abençoe. Mas o Hudson Taylor diz que, em terceiro lugar, nós podemos perguntar para Deus quais são os planos dele e, em seguida, fazer os planos que ele nos deu. Pare de fazer planos para Deus abençoar. Pare de fazer planos para Deus ter que ajudar o seu servo. Não! Está na hora de ouvir a voz de Deus e saber o que Ele tem para você. Tem coisa que já era para ter acontecido. Chegou o tempo. Esse gol é teu. Você não pode abrir mão do que Deus tem para você. Por isso, tenha clareza. Comece em devoção. Comece aos pés do Senhor. Intimidade com Deus é necessário. Senão você não vai entender que plano tem o Senhor e como vencer tua muralha. Segundo lugar, como superar muralhas e conquistar sua promessa? Procure relacionamentos que te ajudem a conquistar. Procure relacionamentos que te ajudem. Você uma hora ajuda alguém, beleza. Mas você também precisa andar com gente vencedora, conquistadora, gente sonhadora, gente que tem fé, gente que busca a Deus, gente que acredita, gente que empreende, gente que avança, gente que não desiste. Você só anda com Zé Ruela, quer ser o quê? Ruela 2 a missão. Você só anda com gente que pensa nas coisas, não sei o que você vai ser, eu não sei nem também, mais um topeira. Olha o que diz a palavra de Deus, no versículo 5, diz assim: quando as trombetas soarem um longo toque, todo o povo dará um forte grito. Quem que tinha que dar um forte grito? Quem? O povo não, vou de novo, todo o povo dará um forte grito. Depois ele fala, o muro vai cair e o povo atacará, cada um de onde estiver. Irmão, Josué precisava do povo. O que Deus confiou a ele não aconteceria só por ele. O que Deus confiou a ele dependia de pessoas, dependia de algumas ajudas, dependia do grito de alguém, dependia do ataque de alguém, dependia da espada de alguém. Você precisa entender que você é o resultado do ambiente que você vive. Se você anda com um grupo de gente focada, você foca. Se você anda com um grupo de pessoas determinadas, você é determinado. Se você anda com um bando de gente murmuradora, que critica tudo, aqui na igreja, o tempo inteiro, você vira um igualzinho. O ecossistema vence. O ecossistema prevalece. Nós somos produto do meio e somos mesmo. E se você não quer ser mais um do grupo com quem você anda, sai de lá. Você precisa andar com gente que te ajude no teu objetivo. Lembra quando Abraão, que orientou seu sobrinho Ló a como ganhar dinheiro, a como investir, a como multiplicar os animais, e aí o Ló ficou rico, não foi? Só que aí o rebanho do Ló e o rebanho do Abraão estavam muito perto, e aí os homens de Ló começaram a brigar com os homens de Abraão. O que que o Abraão fez? Você está lembrado? Ô Ló, valeu, gosto de você demais, meu sobrinho, te ensinei o que eu pude, você aprendeu, agora é o seguinte: se tu for para a direita, eu vou para a esquerda. Se for para a esquerda, eu vou para a direita. Escolhe. O sobrinho aprendeu tudo com o tio. Ficou rico. Mas olha o coração do miserável. Ele olhou as campinas do Jordão e falou: pô, ali é bem melhor, hein? Lugar fértil, bonitão. Nossa, pegou o melhor para ele. Olha só a filosofia do miserável. Sabe o que aconteceu? Aquele lugar que ele escolheu era Sodoma e Gomorra. O pau quebrou, o fogo queimou, e ó, tudo que ele pegou se derreteu. Essa é a verdade. Você precisa caminhar, sabe com quem? Com a sua igreja. Alguns têm tantas amizades fora da igreja. Na igreja são frequentadores. Vêm num culto. É até surpresa você ter vindo hoje. Quais são as suas conexões aqui? Quais são as suas amizades? Qual é o grupo de pessoas aqui que você sonha junto? Que você ora junto? Que quando você está numa luta, você fala aí, galera, ora por mim aí, que eu estou num desafio aqui. Nós precisamos caminhar juntos. Nós podemos mudar o país. Mas se cada um aqui der o seu grito, e se cada um atacar do seu ponto de ataque, foi assim que eles conquistaram Jericó. Mas em terceiro lugar, se você quer superar muralhas e conquistar a sua promessa, defina estratégias claras do que deve fazer em cada fase da conquista. Algumas pessoas falam, pastor, eu quero ter uma empresa. Ah, é? O que você sabe de gestão? Você comprou um livro? Você fez uma mentoria? Você estudou? Nós precisamos de estratégia. Agora dá uma olhada na estratégia que Josué recebeu, versículo 3, marche uma vez ao redor da cidade, com todos os homens armados, faça isso durante 6 dias, 7 sacerdotes levarão cada um uma trombeta de chifre de carneiro, à frente da arca, no 7º dia, marchem todos 7 vezes ao redor da cidade, e os sacerdotes toquem a trombeta, quando a trombeta soar, um longo toque, todo o povo dará um forte grito, e o muro vai cair. Eu sei que o plano é maluco. Eu sei que o plano não tem nada a ver. Você tem noção de qual era o tamanho da muralha, a grossura? Eu fui estudar. Eram, na verdade, 2 muralhas, uma de 4 metros de largura e outra de 2 metros de largura, com um fosso entre as duas de 5 metros. O somatório das duas é 6 metros de muro. E a altura de 9 a 10 metros de altura. Irmão, não tem bomba atômica ainda. Não tem ainda uma arma de alta potência. E você tem que remover uma muralha em que as pessoas estão em cima da muralha. Tanto que uma prostituta chamada Raabe, ela morava, a casa dela era em cima da muralha. E quando Josué mandou espiões a Jericó para verificar onde ficavam as coisas da cidade, foi essa mulher que abrigou os espiões e falou, vocês são do povo de Deus, né? Eu vou abrigar vocês. E ela protegeu correndo risco da própria vida. Ela morava em cima do muro. Olha a largura que é o muro. Mas queridos, quando eles definiram uma estratégia, e eles seguiram a estratégia, o muro caiu. Eu fico imaginando que você talvez pense assim, mas se Deus ia derrubar o muro, por que não derrubou no primeiro dia? Sim ou não? É assim que a gente faz. Por que que Deus não me dá a bênção no primeiro dia? Eles tiveram que rodar 6 vezes, e no 7º dia, rodar 7 vezes num dia só. E aí tocar a trombeta e o povo gritar. Para quê? Deus estava ensinando 2 coisas. Primeiro, a estratégia tem que envolver paciência. Você tem que fazer certas coisas, mas você tem que saber a hora de fazer. Tem conversas difíceis que, se você não preparar o caminho, vai dar errado, vai ser mais problemático ainda. Tem coisas que você tem que resolver na sua família, mas se você conversar sem preparar o caminho, vai destruir a família em vez de aproximar. Você tem direito lá de pedir um aumento, mas se pedir na hora errada, você vai ganhar uma demissão em vez do aumento. Você pode montar o seu negócio, mas se você não tomar alguns cuidados primeiro, você vai tomar um prejuízo, o negócio não vai avançar. Por quê? Porque você não se preparou o mínimo para viver aquele sonho, para remover as muralhas daquele sonho. Então, gente, eles tinham uma estratégia e seguiram a risca. Agora, sabe o que foi legal? É que quando eles deram a primeira volta, talvez eles pensando, poxa, tomara que Deus derrube logo esse negócio. Lá dentro de Jericó, o povo estava ficando tenso. Eles dão mais uma volta e o povo fica tenso. Dão mais uma volta e o povo fica nervoso. Mais uma volta, 6 dias e o povo está assim. Eles vão atacar ou não vão? O que está acontecendo? Deus estava de alguma maneira ajudando para que o inimigo se desestruturasse. Quando Deus está falando para você, não faça ainda. Deus não está dizendo que você não vai fazer. Ele só está preparando o seu inimigo para que a sua vitória seja mais simples. Ele está preparando a área para que você passe mais facilmente. E foi o que aconteceu. Agora, no 7º dia, eles acordaram, diz o texto, de madrugada. A estratégia envolve madrugar. Não tem estratégia sem trabalho. Não tem estratégia sem esforço. Não tem estratégia dormindo até mais tarde. Tem uns aqui que estão dormindo demais. Irmão, se nós queremos ir mais longe, nós temos que ter foco, determinação, insistência, acordar cedo para cumprir as estratégias que nós vamos ter na nossa caminhada. Pastor, mas eu não sei fazer planejamento estratégico. Irmão, se você tiver um objetivo e você falar, vou fazer isso para o meu objetivo, por pior que seja, você está no caminho. Por pior que seja, mas você ainda pode melhorar. Você pode olhar, chegar para alguém e falar, cara, tu acha que isso aqui está legal? Eu quero chegar aqui, ó. Você acha que esse caminho aqui é bom? Você pode pedir ajuda. Você não está sozinho. Mas em quarto lugar, se nós queremos superar as muralhas e conquistar a promessa, nós precisamos acreditar no sobrenatural. Irmão, na nossa vida, o natural é o sobrenatural, porque nós somos seres espirituais, nós cremos nisso. Nós não somos uma carcaça de osso, cartilagem, carne, que sai falando por aí. Nós somos pessoas que têm necessidade do contato com Deus, sim ou não? Não é à toa que em qualquer lugar do mundo que você vai encontrar alguém cultuando uma divindade, às vezes cultuando uma pedra, às vezes uma árvore, às vezes o sol, às vezes a lua. Ele está procurando Deus, ninguém apresentou o Deus verdadeiro, ele está cultuando o que achou. Nós temos uma necessidade sobrenatural. Como que nós vamos duvidar que nos projetos de Deus para a nossa vida não vai rolar o sobrenatural? Agora dá uma olhada no versículo 6, diz assim o versículo 6, Josué, filho de Nun, chamou os sacerdotes e lhes disse, levem a arca da aliança do Senhor, 7 de vocês levarão as trombetas à frente da arca, e ordenou ao povo, avance, marchem ao redor da cidade. Deus fala para ele, amigo, a muralha tem 6 metros de grossura, mas aqui, você vai dar rodadinha, e depois vai tocar trombeta, faz isso. Qual foi a virtude de Josué? Ele acreditou no que ninguém acreditaria. Sabe onde está o diferencial de algumas pessoas que surpreendem todo mundo? Sabe onde está o diferencial de algumas pessoas que dão uma explosão espiritual, uma explosão ministerial, uma explosão como empresário? É porque eles acreditam no que ninguém acreditou. Eles acreditam no que todo mundo duvidou. Na hora que eu cheguei aqui, em 2003... eu acreditei no que todo mundo duvidou. Os pastores de grandes igrejas, amigos do meu pai, ficaram preocupados comigo. Ligaram para mim, Josuézinho, cara, não pode ser romântico não. Como é que vai ser isso? A igreja não tem condição nenhuma. Você tem 2 filhos pequenos. Como é que vai ser isso? Eu acreditei no que todo mundo duvidou. Deu certo. Quando você acredita no que todos duvidam, ali reside o sobrenatural. O sobrenatural precisa ser a caminhada principal da sua vida. O sobrenatural precisa ser o seu dia a dia. Uma vez, um amigo meu foi tocar num evento, e o evento era consulta espíritos, não sei o que lá, e ele era do exército, então ele foi lá tocar o trompetezinho lá, chamaram o cara do exército para tocar o trompete. E ele foi lá tocar o trompete, o sargento mandou, ele foi, né, soldado. E aí o pessoal invocando os espíritos lá, cadê que vinha espírito? E o pessoal, ele tocava, toca o trompete, ele, pá, pá, pá, pá. E o pessoal, vem espírito, vem, vem ninguém. Lá pelas tantas, o espírito falou lá no ouvido do cara lá, ô irmão, não vai dar para vir não. Falei, por quê? Pô, tem um crente aí. Tem um crente aí. Irmão, nós vamos procurar motivo para mostrar o sobrenatural. Nós vamos sair orando por aí, orando, orando, abençoando, ministrando. Ó, encontrou um cara drogado, já, ó, já mete a mão em cima da cabeça, sai em nome de Jesus e a liberta logo. Nós vamos viver experiências sobrenaturais. É a nossa busca, é a nossa sanha, é a nossa garra, é a nossa expectativa. E você precisa lutar pelas coisas que você sonha com essa visão. Agora aqui, presta atenção no que eu vou falar agora, câmeras em mim. Lembre-se que você está lutando em vitória e não pela vitória. Dá uma olhada no versículo 2. Saiba que entreguei nas suas mãos Jericó. O muro tinha caído? Hã? Não. Mas Deus falou, já está definido no mundo espiritual. Eu entreguei, está entregue. Só falta agora você materializar a promessa que eu te dei. Eu não sei quais são os sonhos da sua vida, eu não sei quais são os ideais da sua vida, mas nós vamos precisar crer no sobrenatural, botar a mão aonde a gente tinha medo de colocar a mão, se meter aonde a gente nunca se meteu, se aventurar no que parece impossível. Lembra da labareda que aquecia o povo durante a noite no deserto frio? Onde você chegar, o calor do Espírito Santo vai chegar. Onde você chegar, cura vai acontecer. A gente vai falar assim, fui curado. Fui curado, fui curado. O que que houve? Que foi? Ah, é assim toda hora. É que o João chegou. Ah, é que o Pedro chegou. Ah, é que a Maria chegou. Essa ela chega pura mesmo. Gente, o lenço de um apóstolo, a sombra de um apóstolo curava. Que evangelho é esse que a gente não está vivendo? E se nós tivermos que acordar 5 da manhã para poder ter tempo com Deus antes de sair para trabalhar, nós vamos fazer, porque nós não vamos abrir mão do sobrenatural. E não tem muralha que não vai cair, vai cair uma por uma, vai cair uma por uma, vai cair uma por uma. Quem está comigo? Vai cair uma por uma. Em quinto lugar, se você quer superar muralhas e conquistar a sua promessa, honre quem te ajudou a chegar até aqui. No versículo 17, nós lemos assim: a cidade com tudo que nela existe será consagrada ao Senhor para destruição. Somente a prostituta Raabe e todos os seus que estão com ela em sua casa serão poupados. A mulher recebeu os espias, os espiões de Israel em Jericó, correu risco de vida para protegê-los. Na hora que a muralha cai, de forma milagrosa, não cai a parte do muro onde morava Raabe. E Josué fala assim: vai lá. Ah, mas ela é uma prostituta. Ah, mas ela não tem muita importância. Ah, mas ela não é uma mulher muito assim. Josué não quis saber de nada. Aquela mulher ajudou para que o povo pudesse agora conquistar Jericó. Ele honrou quem trouxe eles até ali. Sabe um problema sério? Nós vivemos um país que perde a cultura da honra a cada dia. A vergonha é tão grande das instituições, a bandidagem é tão grande nas instituições, que a gente está perdendo a cultura da honra. E a gente perde a cultura da honra, não só por instituições, a gente perde pelo pai, pela mãe, pela esposa, pelo esposo. Irmão, Se tem uma coisa que faz a gente prosperar, é honra. Me ligou hoje um grande empresário dos Estados Unidos. Me ligou. Eu estou te ligando. Sabe por quê? Porque você é muito importante na minha vida. Muita coisa na minha vida aconteceu depois que eu te conheci. E pá, pá, pá. Eu nem sou merecedor disso. Nem eu sabia disso tudo. O cara me ligou para falar essas coisas. Sabe por quê? Porque ele é um homem muito próspero, muito rico, muito bem sucedido nos Estados Unidos. Ele entendeu a cultura da honra. Gente, você quer um ano de superação de muralha? Você tem que saber honrar as pessoas. Porque quando você honra pessoas, você cativa apoiadores. Quando você honra pessoas, você cativa pessoas para ajudar no seu projeto, para torcer por você, para orar por você. Você precisa entender que você não vai vencer sozinho. E você precisa de saber honrar. A honra que você dá, ela abre portas. Gente, sabedoria, honra. Mas, em sexto lugar, se você quer superar muralhas e conquistar sua promessa, profetize sobre sua vida e dos seus. No versículo 26, nós lemos assim: naquela ocasião, Josué pronunciou esse juramento solene: maldito seja diante do Senhor o homem que reconstruiu a cidade de Jericó. Até hoje não foi reconstruída. Josué profetizou: ninguém reconstruiu essa cidade. Até hoje, aquela área da cidade não foi reconstruída. A profecia, ela tem uma força do céu. Mas sabe qual é o teu problema? Olha para mim aqui. Essa é para você. Você muitas vezes se ridiculariza, brinca com seus defeitos, brinca com coisas que você não se agrada em você mesmo, e você acha que é só uma piadinha que você está fazendo, para ninguém achar que você se importa com isso. Mas você está ativando coisas ruins em você, porque as palavras têm poder. Mas para encerrar, se você quer superar montanhas, muralhas, e chegar na tua promessa,
1: com seu coração fervendo aqui essa noite, que Deus vai usar a vida dela para te abençoar. Amém? Abre seu coração. Ela é a esposa do Roberto Barros. Você tem? Não, você tem razão. Ele teve uma geração de empresários. E tem uma palavra linda de Deus para o seu coração. Ela vai te inspirar. Levanta sua mão, vamos orar por ela. Pai querido, em nome de Jesus, obrigado, Pai, pela vida da tua filha. Pela disposição dela de estar aqui derramando sobre nós aquilo que o Senhor tem dado a ela. Pai, obrigado, Deus, pelo testemunho da tua filha. Que hoje ela seja uma inspiração. Que o Senhor desperte mulheres aqui essa noite para o novo do Senhor, para talentos, para ministérios, para negócios, para tudo que o Senhor deseja. Em nome de Jesus, cuide a tua filha e usa a vida dela para a tua glória. Em nome de Jesus, amém e amém. Aplaude Jesus, amém? Pastora, tinha um pré-requisito para entrar hoje de desconto? Tinha que ser minha bonita? Ah, eu estou no lugar certo, e você? Imagina você potencializando a sua comunicação 30% a mais. Qual resultado você teria? Ou na vida profissional, ou na vida pessoal, como seria se a sua comunicação fosse 30% um pouco melhor? Ganharia mais dinheiro? Faria mais dinheiro? Você teria um relacionamento mais saudável? Os seus filhos obedeceriam mais o seu comando? Ou você faria novas amizades? É sobre isso também que a gente vai falar hoje. Mas antes, eu quero pedir uma salva de palmas para a pastora Érica. Palmas para ela, gente! Porque a nossa vida já é um desafio liderar uma obra tão linda como essa igreja. Então, que Deus continue abençoando esse lugar. O Bispo Júlio, eles estão sempre nas nossas orações, porque um dia eu entendi que tudo aquilo que Deus dá nas nossas vidas é para a gente contribuir para o reino de Deus. E você estando aqui, você também está contribuindo para o reino de Deus. Você poderia ter decidido fazer qualquer coisa hoje. E você escolheu vir aqui. Você escolheu trazer alguém com você. Você poderia estar lá no quentinho. Poderíamos. Então eu quero pedir uma salva de palmas para você que veio. Palmas para você. Melhor. Porque papagaio, até papagaio fala, né? Agora, a gente sabe quando uma pessoa cumpre o que está falando é quando ela age. Que satisfação, obrigada pelo convite, que bom estar aqui com você. Ai, muitas vezes a gente pede para Deus, a gente pede multiplicação. A gente pede multiplicação. Aí ele é. Olha, eu comecei a pedir para Deus muito cedo. Senhor, eu quero conhecer o mundo. Senhor, eu quero. Porque tem uma diferença entre ambição e ganância. A ambição é aquele desejo de mais. Você querer mais. E não só para você. E você ir lá e conquistar. Agora, a ambição. A ganância é quando você não importa o que precisa fazer. Você vai lá, passa por cima de quem for. Você vai lá e faz. Isso não é de Deus. Agora, a ambição. Você ser melhor dia após dia. Foi Deus que colocou isso dentro de você. Olha a semente. Você planta a semente, olha lá. Germina, vem do mar. Olha crescendo. Frutos. Por aí vai. A minha vida é sua. Também é assim, porque se você não está crescendo, você está morrendo. Muitas vezes a gente se acomoda, né? Sai do lugar que está quentinho, gostoso. Mas eu tenho uma notícia para você. Você está impedindo de crescer. Não só para você, mas para o outro. E quando... Fala comigo. 12 anos. 12
6: anos.
1: Pois é. É aí que começa a brincadeira de empreender. Quem que é empreendedora? As minhas amigas, eu já sei o que vocês passam. Todo dia. Pois é, com 12 anos. Olha isso. Meu tênis furou. Quem que teve um cumba? Vermelho, cumbinha. Olha a idade aí, pastor. Aparecendo. Não tô sozinha, não. Eu tinha o vermelho, tinha o amarelinho, azulzinho, né? Furou. E ele quase não era vaidosa. Quase não era. Chega em casa, papai, meu filho furou, o problema dela aconteceu. E ele olha pra mim, muito educado, dentro de uma educação rígida. E esse é você. Ele olha pra mim e fala, você já sabe se virar. Você já sabe falar, se vira. Ou você acha que dinheiro dá em árvore? Quem já ouviu isso? Tu só se retirou. A mentira do Thiago aí, a criança de 12 anos fica imaginando o quê? Uma árvore com umas notas de 100, de 20, pendurando. Imagina essa cena, aí você vai lá e pega o fruto. Pois é. Fala comigo, ambientes.
7: Ambientes
1: mudam destinos.
7: Mudam destinos.
1: Nesse dia, o dia mal, quem eu lembrei? Do missionário lá da igreja, que numa quarta-feira ele sobe todo desengonçado com umas caixas assim, no culto. E o pastor disse: meu irmão, pode falar. Aí ele, com um sorriso largo de orelha a orelha, ele diz assim: meus queridos, eu trouxe aqui uma caixa de bolacha. missionário. Eu só não nasci na igreja, dentro da igreja, embaixo da cadeira, porque não era gente culto. Senão minha mãe tinha te viu lá. Então olha só, que poderoso. Tudo que você viveu, tudo que você passou, tem um propósito e tem um destino. E muitas vezes você acha que está passando ali tanta coisa. E você pergunta para Deus, Senhor, não vai acabar, não? Não. Até você entender. Porque aí, que ele quer você para outro lugar. Porque às vezes a gente quer ir para outro lugar com a mesma capacidade. Você vai? Não. Não tem como você querer coisas novas sendo a mesma pessoa com a capacidade que você tem hoje. É impossível, você não vai dar conta. Não vai. Será que não é? Por isso que Deus manda ouvir aquilo que você está pedindo? Porque a sua capacidade ainda não chegou nesse lugar que você quer receber. E é nesse dia que eu não queria missionar. Qual era o segundo desafio? Conversei a minha mãe e procurar o telefone do missionário, né? Porque eu queria o dinheiro. Eu precisava comprar o tênis. Deu tudo certo. Meu pai tinha razão. Eu já sabia falar. Convenci minha mãe. E eu fui para ele. Essas bolachas na rua. Só que meu pai disse que eu ia precisar ter fé, perseverança. Que eu precisava ter um mínimo de educação financeira para guardar o dinheiro. Ele não falou nada disso. Ele só falou, vai se vira, pôs para fora e vai. Ele não falou que parava com o dinheiro para guardar dinheiro. Ele não disse nada disso. Mas uma coisa que eu queria que ele tivesse me ensinado foi a receber os nãos da vida. Porque uma coisa é certa, você vai receber muitos nãos. Não sei se você sabe, para cada venda, de cada 10 prospecções que você faz, 9 você vai receber. E aí muitas vezes você ofertou pela 5ª vez, 6ª vez, mandou a proposta, fez a ligação, mandou a mensagem e separou. Só faltava mais 4. E você não continuou. Cuidado, que o seu sim pode estar a 1, 2, 3 passos do momento que você está pensando em parar. E com 12 anos eu não voltava para casa quando eu não vendia 3 bolachas. Eu não voltava. Eu não tinha feito tantos treinamentos de inteligência emocional que eu fiz. Gente, eu tive a doidura de somar quanto que eu já investi em estudo. Deu mais de 1,5 milhão de reais. E tudo, Brasil fora. Eu não tinha conhecimento de hoje. Mas eu tinha uma coisa. Eu só volto para casa quando eu vender 3 pacotes de bolacha. E vou parar quando eu conseguir o dinheiro para comprar o... Qual que é o nome disso? Fome. Inteligência emocional, não ensina isso? Ele não sabia nada com 12 anos. Mas olha só, que poderoso. Fala comigo. Propósito de Deus. Fala comigo, perseverança. Fé. Ousadia. É só isso que eu vou para você chegar ao seu. Quer ver? Quantos anos eu comecei a empreender vendendo as bolachas? Falava baixinho. 28 anos, né? Tem pão de conta? Que eu empreendo, gente. Só que ele descobriu que dinheiro existe. Eu te falo. Ele existe sim. Pode voltar lá na casa. Lá na sua casa. Mas ele existe. E aí, eu comecei. Vende livros. E vai empreendendo. E vai empreendendo. Só que aí, você chega num momento da vida que a sociedade vai dizer assim pra você. Olha, você precisa ter um emprego. Como se empreender não fosse emprego? Quem já ouviu isso? Parece que você empreender, você não tem mais nada para fazer. Ou você fez de tudo, Deus vai receber. Gente, se você tem que dizer. Se você deixar o seu objetivo financeiro, empreenda. Empreenda.
6: uma venda assim. Eita, não estou sozinha de novo, é? Esse é o caminho. Quanto mais você vende, mais você... Vai ficar de dinheiro. Ah, eu não sei vender. Para, calma. Até o final aqui. Juntas. Você vai entender o porquê que você não gosta. Ou não gostava. Existe um poder absurdo na sua comunicação. Quando você descobre esse poder que você tem na sua comunicação, todos os medos, ó, eles ficam distantes. Na verdade, não é que você não gosta. É porque você ainda não sabia como

0: Doutores, que eu e você nós conhecemos, que a gente segue lá. Todos eles são comunicadores. Todos. Todos. E aí tem os níveis dessa comunicação. Você querendo ou não, você já está comunicando. Você sabia que 7% é o que você fala apenas? O restante é tudo comunicação não verbal. Quando eu subi ali, ó, vocês já me escanearam nos 4 primeiros segundos. E eu, vocês? A mulher ainda mais, ela tem um radar. Quando chega uma lá do lado do seu marido, a senhora fala assim, não sei, eu gostei dela. Ela nem falou nada, gente. É a minha boca. Mas, o que é isso? Comunicação verbal. O nosso corpo está falando, as expressões, a tonalidade de pele, o formato do cabelo, a cor, tudo isso está comunicando. Isso a gente vai aprender um pouquinho mais. Agora, ninguém vai lembrar do que você está falando. Como assim, Eli? Não vai. Não vai lembrar. O que as pessoas vão lembrar é de como você as fez se sentir. Quem aqui se sente amado pela pastora Érica e pelo bispo Júlio Manoel? Vocês se sentem amados? É claro que o ensino é tão poderoso. Mas se você não se sentisse amado, pouco provável que você escolheria esse lugar para estar. É claro que Deus manda, nos envia. E que bom que foi aqui, você está no lugar certo. Essa é uma igreja que tem um coração no reino. Bispo Júlio esteve lá na nossa emissora algumas vezes, levando os livros. Tem lá no canal do YouTube a entrevista que eu fiz com ele. E foi um dia memorável para mim, porque eu conheci mais uma igreja que faz o que tem que ser feito. E com o coração. Quer prosperar? Vai com o coração. Assim começa, aos 12 anos. Mas a primeira vez que eu falei em público foi com 6 anos. Onde? Lá na igreja também. Fala comigo de novo. Ambientes. Mudam destinos. O próximo nível que você vai, o que eu sei que vai, porque você está aqui, vai exigir de você uma nova mulher, uma nova versão. Porque senão você não vai dar conta. Não vai dar conta. Com 12 anos, estava show os desafios de uma empreendedora, mirim. Agora, para chegar em conquistar uma das maiores emissoras do nosso país, falando para mais de 25 milhões de pessoas, quem tem a comunicação tem o poder. Você vai receber muitos mais sims do que não. Por quê? Fala comigo. Interesse. Ah, as propostas vão chegar, mas vão chegar muito. E o que vai prevalecer você nos princípios e nos valores é o seu caráter. É aquilo que você aprendeu. Lá em Suzano, numa igreja, que tinha uma pastora chamada Érica e um bispo Júlio. Então se prepara, porque hoje está começando a nova fase de uma mulher incrível que é você. Quem recebe isso? Diga amém.
1: Amém.
0: Deus, ele quer te levar para esse lugar e fazer você chegar lá. Qual é o seu lá? Qual é o seu sonho? O meu lá, gente, eu preciso contar para vocês. Era ter uma emissora de rádio. Ó, oh, de onde é que saiu isso? Eu também não sei. Eu só sei que saiu. Mas eu não queria qualquer não. Tinha que ser numa cidade, como São Paulo, a mais poderosa. Que chega a sonhar para querer? Que não é de verdade. A palavra fala que você não tem que ser só pedir. Tá pedindo um pouquinho, vai receber um pouquinho. Agora, a capacidade para esse seu lar chegar é você que vai desenvolver.

0: Vai estar doendo? Vai doer mesmo. Vai carregar? Vai levar mesmo. E aí, quando... Pode passar aqui, por favor. Mais um. Eu descobri uma coisa nesses 28 anos de que eu empreendo. E uma das coisas que mais me sinto foi lá na Dore Mais. 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E tem um programa chamado Negócio com Propósito, que é onde eu ensino mais. A gente passa mais tempo juntos nesse programa. Tem no canal do YouTube também. Tudo como Elisângela Gomes, a ele. Tenho amigas aqui, conterrâneas. Olha só. Eu aprendi que se você tem uma comunicação poderosa, você chega lá. Se você tem uma liderança poderosa, você chega lá. Só que a liderança, ela começa em você. Não é liderando o outro. Se você não se não lidera a si próprio, como é que você quer liderar o outro? Quem aqui no começo do ano, já é lá em janeiro, falou assim: eu vou eliminar 5 quilos. Quem permanece firme?
1: Que orgulho de você.
0: Tem uma estatística para isso. Que ninguém chega nem no terceiro mês. Já parou. Não lidera a sua própria vida, as suas próprias decisões. Mas você quer realizar os sonhos e quer receber os sonhos de Deus. Tem como? Não tem. Tem como? Comunicação e liderança. Esse foi um processo poderoso para poder ir para o próximo nível. Eu achei que eu estava viajando. Deus me deu a chance de conhecer mais de 20 países. A trabalho, a negócios, a treinamentos, aprender, ensinar, fazer tudo isso aí. O que Deus estava me ensinando? Em todas essas viagens. Que o que você tem de mais precioso não é o seu sonho que você conquistou. É a experiência que você adquiriu no meio do caminho. E você está achando que você está sofrendo, ou que você está sorrindo demais, está muito bacana. É só para você realizar os seus desejos. É a experiência que você adquiriu que o outro precisa. Fala comigo, as minhas experiências são incríveis. São as experiências que os outros. A gente só precisa colocar essa experiência numa embalagem bonita, chamada comunicação assertiva. Quem aqui já comprou um livro pela capa? Pois é. Eu também. Inclusive, gente, você comprou esse livro? Olha que lindo. Eu acho. Tá bonita essa capa? Preto com dourado. Vocês vão aprender também o que significa o preto com dourado. A embalagem. Você só precisa colocar essa história numa embalagem poderosa para impactar outras pessoas. E durante todos esses anos empreendendo, muitas vezes eu precisei recomeçar. Foi vendendo bolacha, depois os livros. Depois eu comecei trabalhando como gerente no banco. Olha isso. Falei, meu senhor, naquele momento eu já sabia o que era dinheiro, porque vender é bom. E, gente, meu primeiro salário lá, com 18 anos, porque a sociedade dizia que uma moça crente tinha que ter um emprego. Falei, então acho que é isso. Era R$254. O que você fez com? Isso era 3 dias de vendas minhas. Mas, fala comigo, experiência.
2: Experiência.
0: Lá eu tive acesso a pessoas que tinham muito dinheiro. Porque eu era gerente sério. Eu atendia os clientes do Citibank. Eu chegava com aquelas noções e eles diziam: oh, gente, o dinheiro existe aqui. Fala comigo, processo de Deus.
2: Processo de Deus.
0: E ali, eu tive a chance de conhecer muitas pessoas. Muitas pessoas entenderem como elas pensavam sobre o dinheiro. Porque lá na igreja que eu frequentava, eu não sabia o porquê que eu me sentia, às vezes, que não pertencia àquele lugar. Porque eu queria mais. E algumas pessoas queriam menos. Com a síndrome da humildade, em nome de Jesus. Olha só, humildade é diferente de simplicidade. Humildade é caráter, simplicidade é estilo de vida. Alguns dizem, ah, porque eu sou humilde. Quer dizer que ela é simples, que ela gosta de pão com ovo. E tá tudo bem. Eu também gosto, gente. Eu tô com pão com ovo. Ai, que Deus. Ai, meu Deus. Como eu também gosto de ir no restaurante 5 estrelas. Gosto porque gosto também, gente. Ai, que sabe. Não, Jesus. Eu perguntei quem gosta, eu perguntei quem tem dinheiro pra mim. Quem gosta, vai. As minhas experiências potencializam o meu destino. Eu descobri que Deus era grande. Eu descobri que Deus, Ele queria entregar mais para que eu conseguisse abençoar mais. Agora, quanto mais você cresce, mais a pressão emocional vai chegar também. Gente, meu Deus! 18 anos atrás, eu entrei na comunicação para gerenciar 4 emissoras de rádio. Trabalho em igrejas. Eu falei, gente, eu era incrível. Falar de Jesus o dia inteiro, eu vou me pegar, meu Deus. Aí o pastor que me amava muito disse assim, ó, senta aqui, querido. Você vai ver isso? Pastor mente, eu falei, não mente. Pastor. E ele me aconselhou, só que eu não acreditei muito nele. Fiquei 2 anos meio confusa, porque eu combinava uma coisa e a igreja não. Sabe assim, aquela pessoa que estava na carne? Falei assim, olha, tem uma coisa errada. Eu saí lá do corporativo, lá das multinacionais, que aí Deus queria me ensinar mesmo a liderar pessoas, a vender bastante. Parece que era para entender como é que funcionava os homens e as mulheres de Deus. Mas doeu tanto. Que vou dar um monte de cheque. Que não é possível. Para simplificar, eu queria ali, meu coração estava assim. Eu preciso potencializar o reino de Deus através da rádio, através da TV, através das mídias. Esse é o meu propósito. Eu só queria saber disso. E ainda fazer bastante dinheiro, porque a comunicação põe bastante dinheiro. Isso eu consigo. Olha só. Onde eu separei o profissional, o homem de Deus. Eu falei, eu estou no lugar certo. Porque muitas vezes a gente cria expectativa com o outro. A responsabilidade é nossa. Em separar, a última vez que eu contei, contratei uma empresa lá para fazer todo o histórico da minha história. Eu já queria me aposentar, gente. Então eu falo, não vai não. Vai não. Eu queria, juro. Eu queria ficar só viajando. O que eu queria também? Aleluia! Tô sozinha. Eu falei, então tá bom, vamos colocar no catálogo tudo que eu já fiz, que eu já cansei de trabalhar. Paguei lá os 50 mil que ele pediu e começamos a fazer. Mas, com perguntas, reuniões da minha história, até aquele ano, eu já tinha ajudado mais de 100 mil igrejas aqui, para a glória do Senhor. E eu descobri que muitas pessoas ouviram a mensagem através do rádio e da TV, através do trabalho que eu tinha desenvolvido. Quando eu descobri isso, eu disse, já tá bom, querido, eu já entendi porque eu ouvi aqui. Já tá bom. Fala comigo, a minha habilidade, o meu talento. Vai potencializar o reino de Deus. Sabe por quê? Porque desde quando você estava lá na barriguinha da sua mãe. Desde então. E aí você acha que esses desafios foram só para te destruir. Não! Ele está preparado para onde você vai. E sabe qual que é o ouro? O ouro, fala comigo, o ouro. É a minha história, sabe? Minha história.
2: Minha história.
0: Eu estou contando um pouquinho da minha. Mas eu tenho certeza que a história mais importante é a sua. Porque você sabe o que você passou para chegar até aqui. Para construir o que você construiu e o que você ainda irá construir na autoridade do nome de Jesus. Porque tem poderes dentro de você. Que Deus precisa deles. A gente só precisa aumentar a capacidade. Fala comigo, capacidade. Pressão emocional, quanto mais você cresce, mais ela vem. É pressão de tudo quanto é lado. Gente, eu não sabia que rádio pirata atrapalhava tanto a rádio oficial. Ela vai comprar aquela blindada, ameaças, um monte de coisa. Eu falei assim, eu só quero expandir a sua palavra. Eu tenho que fugir do que tem. Porque o mal, ele vai se levantar. Quando você, que é da luz, se levantar primeiro. E aí eu entendi muitas coisas. Falei, então quanto mais difícil está, mais pressão, Deus está potencializando? Falei, agora entendi. Me aguarde, ô gabiroto, ô cão. Fala comigo. Aumentar a capacidade.
2: Emocional.
0: Sabe por que isso vai vir na sua comunicação? Olha, você abriu um pouquinho, ou nem abrir. A outra, o outro, o seu cliente, já vai saber aquilo que você carrega como verdade absoluta. Ele vai saber. Vai te olhar nos 7 primeiros segundos. Vai te escanear e já vai saber que você tem que ir. Pra você convencer outra pessoa a comprar o seu produto, primeiro ela comprou você. Meu Deus, gente, olha aqui, essa pressão emocional, eu achava que estava tudo certo, até o dia que eu fui realizar um dos grandes sonhos da minha vida. Gente, eu só queria uma bolsa, Chanel. Olha isso aí, quem que é uma bolsinha? Levanta a mão que eu sei que você gosta. Não estou sozinha mesmo, eu disse que quem gosta, eu disse que tem dinheiro para comprar, quem gosta? Olha só, aí ele é a bolsa. Só que ele não era comprar aqui, não. Já que eu vou caprichar, eu sou capricho. Lá vai ele fazer um planejamento financeiro 2 anos para comprar a tal bolsa. Só que tinha que ser lá nos Estados Unidos, na Rodeo Drive, e descobri que lá em Hollywood a maior loja da Chanel era lá. Ai, por que eu fiquei sabendo disso? O trabalho da prova que eu tinha que aprimorar o inglês, tinha que comprar passagem, tinha que ter passaporte, tinha que ir até lá, guardar uns dólares e para isso. Ok, aí eu trabalhava, fazia tudo certo. Consegui dinheiro, vamos! Foi eu e mais 3 pessoas. Agora é a realização do sonho. Chega eu toda lá, subi, fui na loja, aí vem a moça, parece que a gente tinha uma experiência aqui, assim. Eu nunca vi. Tem um lencinho, tem a luva pra não riscar a luva. Só que é champanhe. Eu acho que eu falei, moço, eu sou cliente. Não tô no seu. Tá. Água, tudo. Me gente, eu acho que eu quero morar aqui. Eu quero sua bolsa, não. Eu tô sendo muito bem tratada. Fala comigo, experiências te levam pro próximo nível. Eu. Provei um por outro. Eu comecei a suar. Mas eu suava. Aí eu me disse, ali tá tudo bem, filho, tá tudo bem. Sabe quando você assiste histórias em quadrinhos que vai subindo aquele balãozinho assim? Eu vi aqui meu pai dizendo, cuidado, tá maior que balão. Cuidado, dinheiro não vai lá. Ah, você tá aqui na conta, eu não pode suar. Ah, esse monte de mentira que eu vi, né? Que é o famoso, as famosas crianças militantes, que às vezes nem são suas. É de quem veio antes. Ou na sociedade que você está. Aí você pega como se fosse isso. E aquele pau. Aí eu comecei a tremer inteira. Porque o meu sonho estava quase sendo realizado. Quase. Tinha feito tudo certo. Eu só esqueci de uma coisa. Fala comigo. Pressão emocional.
2: Pressão emocional.
0: Naquele momento. Eu achei que era tudo grosso. O que eu fiz? Olhei os meus. Vamos embora. Que isso aí? Tá doida? Não vai ter cor. A gente
1: as escolas. Porque eu não me senti merecedora daqui. Eu tinha trabalhado, tinha feito tudo certo. Mas a pressão emocional não estava no lugar. Quem aqui já precisou ter muita fé no meio das batalhas? Oh, aleluia. Não estou sozinha de novo, Senhor. É. Você acha que a fé vai vir quando está confortável? Não, na batalha. Ele vai ampliar, vai virar rede, batalha. A gente vai falar para o Brasil inteiro, vamos lá. A empresa, a gente tem 12 negócios. E uma das empresas que eu comecei ali, intermediação de medida, o Brasil inteiro. Então eu falei, Jesus, vai aqui para cantar. No ano passado, maior emissora do Rio de Janeiro. 100 mil ouvintes por minuto. Foi a empresa que intermediou. Esse ano, Brasília. Ih, por aí vai. Jesus empatou tudo quanto é canto. Você acha que as batalhas, elas aumentaram ou diminuíram a minha fé, gente? Não queria, não. Mas é só ali que você vai para o próximo nível. Então parece que Deus sim está te capacitando nesse problema aí. Para Ele te levar para o próximo nível. Não tem como Ele te dar mais se você não está pronto emocionalmente para receber. Você não vai pegar. Você não está arrependendo do mesmo jeito. E aí, pode passar mais um, por favor. Quando cada sonho, cada objetivo ia chegando, parece que as batalhas vinham em dobro, em triplo. Teve um dia que eu fiquei no casulo e falei assim, ó, tá difícil. Meu Deus do céu, um dia lá na emissora, chegou do nada a minha equipe, a gente vai lacrar essa frequência porque teve uma denúncia. Denúncia não quer, Jesus. Lá vai você correndo pro banheiro, fazer o quê?
3: Chorar.
1: Porque às vezes você acha que porque você realizou os seus sonhos, não é o choro no ombro certo que vai te aliviar. E é. Quantas vezes eu fui, porque eu não podia mostrar para os meus funcionários que eu estava chorando. O ombro certo é aquele que te criou, porque ele sabe o porquê você está passando aqui. Ele sabe que aquilo ali faz parte do treino. Fala comigo, treinamento. E você quer se livrar logo disso? Não! Lembra da Irene de Namal? Você quer chorar? Porque ele também chorou. É, vamos chorar juntos. A gente chega lá e não vai fazer o que ele quer feito. Porque Deus tem pressa com ele, com você. Com o reino dele, com a palavra dele, com a sua história. E você dizendo como é que foi chegar até ali. Pastora, incrível. Aqui, dizendo o que você pode ajudar. Qual é a habilidade que você tem? Teve um dia que eu estava conversando lá com Florianópolis. No final, a moça chegou, foi ali, ela veio pegar a assinatura do livro e disse assim, agora eu acabei de mudar o nome da minha empresa. Falei, é mesmo? O que você faz? Eu sou massagista. Agora o nome da minha empresa é Mãos que Curam. Preta, aleluia! Você acha que ela vai vender mais ou não? Sim. Porque toda decisão, ela começa nas emoções. 95% das nossas decisões são emocionais. E quando você fala que vai curar no lobo, o que a pessoa mais está precisando de cura? Ela quer ser afastada, ela quer. Depois ela mandou, um mês depois, o que aconteceu com o faturamento dela? Só porque ela mexeu no slogan da empresa dela. Porque a comunicação poderosa é quando você une lógica, fala comigo, lógica.
2: Lógica.
1: E emoções. Talvez o seu colaborador esteja te ouvindo. Porque você só quer dizer para ele o que ele tem que fazer. E não o porquê. O porquê que é tão maravilhoso fazer o que ele tem que fazer. O nome disso é propósito. Por que você faz o que você faz? Onde é que você vai chegar? Onde é que você quer chegar com isso? Ai, lindo, meu pai. Eu sou do lado. Querido, Deus escolheu você para entender. Gente, liderar uma casa, filhos, é fácil ou é difícil, meu Deus? Será que ali é o seu palco para você ter a sua melhor performance quando você comunicar com emoção e lógica? Eu sei. A única coisa que eu sei é que Deus ele nos fez únicas e exclusivas. Para quê? Para comunicar com poder, com autoridade, com verdade, com lógica e com emoções. Olha só, tem aqui, eu trouxe para vocês uma comunicadora dessa história, desse mundo. Olha lá, Jesus. O maior comunicador da história foi ele. Gente, ele não tinha dúvida, não. O que ele vem fazer aqui na Terra, às vezes eu, você e a gente tem. Porque está difícil a gente reparar. Será? Pois é. No João 7,46 diz: jamais alguém falou como este homem. Que os assassinos não foram os guardas. Por que ele acabou que ele falou? Mas lembra que eu te disse que é 7% da comunicação que você fala? Então o que as pessoas viam nele? Precisa da comunicação. Fala comigo: clareza, convicção e compaixão. Se a sua fala não tiver clareza, você saber por que você está dando aquele comando? Por que você está falando? Se você não tiver 100% de certeza, a outra pessoa também não terá. Olha aqui. Ele dizia assim, onde eu chegava? Segue-me. Ô, gente. E a multidão, a gente fala dele até hoje, né? O que mostra aqui? A clareza, ele sabia o porquê ele estava na Terra. O que ele veio fazer aqui? Aí eu pergunto para você, todas as vezes que você vai comunicar, que você precisa falar algo, tá claro o que você está falando? Onde é que você quer chegar com aquela fala? Porque senão você não vai ser assertivo na sua comunicação. E o que é ser assertivo na comunicação? É quando você consegue fazer a outra pessoa agir. Aí você é bom. Comunicador. Jesus, ele tinha uma convicção absurda. Ele dizia, eu sou o caminho, a verdade e a vida. Ele tinha essa convicção e saía pelos poros dele. Eu fiquei imaginando. Ele dizendo, eu sou o caminho, a verdade e a vida. Eu fico imaginando você. Eu conheci o Jesus. Que você precisa conhecer também. E aí o Senhor brilha. E aí você tem certeza. Você quer trazer ela para a igreja. E você tem convicção que é para o céu que você vai. Mas um dia nós vamos falar assim, será que o Senhor está comigo? Cadê sua convicção? O outro vai entender que essa comunicação sou eu.
3: Deus.
1: Fala comigo. Convicção.
3: Convicção.
1: Clareza.
3: Clareza.
1: Só falta isso na sua comunicação. Para você chegar lá. E aqui a gente está falando de capacidade. Aumentar a sua, a nossa capacidade. Para chegar onde Deus quer. Para multiplicar o que ele já colocou nas nossas mãos. Você quer multiplicar o seu relacionamento poderoso? Quem quer? Diga sim. Clareza e convicção. Meu amor, nós vamos para o céu juntos. Amém?
3: Amém.
1: Está claro isso para você? Em tudo que você falar. Precisa. Convicção, foi você que eu escolhi. Tem 8 bilhões de pessoas no mundo e você escolheu ele lá. E ele escolheu você. Você tem que ter essa convicção. Porque ele vai sentir em cada DR do seu lado. Ele precisa ter essa convicção de que ele foi escolhido por você. Quando você abre a boquinha, eu vou falar. Fala do meu compaixão.
3: Compaixão.
1: De novo, compaixão.
3: Compaixão.
1: Ele falou a verdade, mesmo sabendo do preço que ele ia pagar. Ele não se importava. Doía quem doesse, ele falava a verdade. Ele, quando abria a boca, era com clareza, era com convicção e era com compaixão.
0: paixão. Jesus, ele tinha uma única intenção quando ele se comunicava. Era acessar o coração. Ele só queria acessar o coração meu e seu. Para fazer a gente entender que tem um lugar muito melhor nos esperando. Tem um lugar incrível que diz na palavra que não vai ter dor, não vai ter tristeza, não vai ter choro, não vai ter nada disso. Quem quer ir lá?
4: Amém.
0: Amém. Tô demorando muito, Senhor. Um dia eu falei isso, minha mãe falou, quem espera? Consigo. Você quer morrer? Eu falei, não, eu quero. Jesus, tem outro jeito de ver ele sem esse caminho? Que eu vou viver até 104 anos. Amém?
4: Amém.
0: Assiste, tá? Vivo, tudo funcionando. Quem também vai, diga bem.
4: Amém. Quem gosta de ver coisa feia, não. Bonito.
0: Esse é um dos princípios da comunicação não assertiva. Da comunicação não verbal. A embalagem vende. Compaixão. Todas as vezes que você abre a boca, você assume que mesmo se der ruim, você vai continuar defendendo aos seus filhos a mensagem que você carrega. Mesmo dando ruim, você vai levantar com autoridade e vai dizer, pode ser o que for, mas é assim que eu vou continuar falando. Eu e vocês, a gente fala desse Cristo, porque ele aplicou esses três princípios da comunicação. Imagina você, 30%, sendo mais clara. Imagina você, tendo convicção daquilo que você fala, 30% a mais, e tendo compaixão, verdade na sua fala, você faria mais dinheiro?
4: Sim.
0: Amém?
4: Amém.
0: Seus relacionamentos seriam incríveis? Ah, esse Cristo, ele ensina para mim e para você todos os dias de que o poder que nós temos através da comunicação é para acessar o outro. É para acessar o outro. Pode passar mais um, por favor. E todas as vezes que você for colocado em cash, o seu corpo vai dizer, a sua expressão vai dizer, os seus gestos vão dizer. Agora, a sua comunicação vai crescer. Quem aqui entende e tem certeza que a sua comunicação precisa crescer? Diga eu. Mas hoje, na autoridade do nome de Jesus, você vai sair daqui com tudo aquilo que você veio buscar. Porque Deus, ele não é homem para mentir. E nesse lugar existe a presença dele, amém? Por que eu estou dizendo isso para você? Que eu achava que eu aprendia a comunicar, a treinar igrejas, pessoas, a fazer programas de rádio, a gravar vídeo. Era simplesmente para elas crescerem. Mas não. Deus queria que eu fizesse. E eu só queria empreender, lembra? Eu só queria fazer dinheiro. Senhor, deixa eu ensino. Eu contribuo com o reino assim. Vão até o dia que a minha melhor comunicadora de rádio contratei a melhor. O programa de entrevistas da Dori Mais. Tem o quadro Essa é Minha História. A gente traz autoridades. Grandes nomes, mais de 400 nomes. O Elisete teve lá também. E alguns outros. Nosso prefeito, né? Todo mundo. Ela estava nessa tarde, seria a partir de a semana que vem, eu não veio mais. Falei, não? Falei, como assim? Agenda? Com todos os famosos aí. Já está pronto, uma equipe de produção incrível. Não veio mais esse povo, análise pé, chato, aí. Como se fala? Falei, quanto você quer? Pelo amor de qualquer coisa. Aí, Lili, eu não gostei desse povo que eu estou entrevistando. Ai, meu Deus. Chamei a equipe de produção. Temos um problema grave. Não é porque você é líder que você vai ter todas as respostas. Às vezes você não vai ter.
1: pessoa fala, o outro diz assim, ah, ela é humana, ele é humano. Então, vamos juntos resolver isso. O nome disso é vulnerabilidade. E a vulnerabilidade na sua comunicação não conecta o outro. Mas às vezes a gente quer esconder que está ruim. Para quem pode te ajudar? Mas Deus está querendo usar quem está do seu lado. Mas você não abriu o coração. Você não falou com a boquinha, eu preciso. Ele disse assim, temos um problema grave. E agora, o que faremos? O diretor me disse, eu tenho a resposta. Você que vai fazer, eu falei, tá doido? Eu empreendo, tenho não sei quantas empresas, eu preciso gerar resultado. A equipe comercial está fraca, a gente precisa bater as metas, eu vou trabalhar dinheiro, eu não sei como apresentar. O Espírito Santo me falou, vai, cara. Uma hora de programa antes, preparação, durante o programa, uma hora depois que recebeu o convidado, não acredito. Senhor, aí sua presença escrita todo mundo, uma hora amanhã, a gente volta. Claro, quando você pergunta para Deus, ele esquece. Eu falei, você mesmo. Eu falei, não, senhor, tá tudo bem. É só isso. Não preciso. Vai. Eu comecei a apresentar o programa. E no primeiro mês a gente cresceu 40% a mais. Palmas para Jesus. Porque há poder na sua voz, há poder na sua comunicação, há poder na sua história.

a ousadia de entender que você vai ter três níveis da sua comunicação. Primeiro, tira foto disso. É informar. Esse é o primeiro nível da comunicação. Você informa. É a parte mais técnica. Você sobe aqui, lê um versículo, você fala. Informal. O segundo, influência. Quem é influente, ele faz parte das decisões do outro. Ele consegue fazer o outro agir. Isso que é influência. Você lá na sua casa, a maior influência é você, diz a palavra. E aí, o terceiro nível é transformar. Quando você chega nesse nível, pessoas mudam a atmosfera dela, mudam o destino dela, porque você comunicou, porque você falou, quando você passou ali, falou, o que aconteceu aqui? Quando ela abriu a boca, eu senti a presença de Deus. O que ela falou? Como ela me olhou? Como ela me abraçou? O que ela fez? Que história linda! Aí você transformou alguém. É só isso que Jesus quer através de você. Amém? E todas as vezes que você comunicar, a partir de hoje, você vai trazer a presença do Senhor através da sua boca. Você vai falar de negócios, Jesus vai falar. Você vai dar uma dura, falar o que precisa ser falado. Tem uma técnica para isso. Três passos, você aprende. Para três minutos, você conectar outra pessoa com o seu coração. Você aprende também. Fala comigo. A minha capacidade está potencializando. Pode pensar mais um. Quando a gente vai para a palavra, existiram algumas mulheres que entenderam o que era isso. Ela encontrou problemas. E quando você encontra problemas, aí está o seu poder. Quem já ouviu falar da mulher samaritana? Depois você lê lá. Essa mulher, gente, o ministério de Jesus começou com ela. E ela era uma normal. Ela já estava no lugar certo. Na hora certa. E com o coração certo. E ali, na cidade, ela era rejeitada. Ela foi escondida. Ela não tinha voz para nada. Mas quando Jesus ela encontrou, ela saiu correndo pra cidade e influenciou todo mundo. Gente, vem ver, eu encontrei, é o mesmo. Ela influenciou.

acreditar. Ela primeiro foi restaurada. E ela influenciou. Fala comigo, eu sou a maior influência de Jesus da minha nação. Amém? Pode passar mais uma. A multiplicação vai exigir homens da sua capacidade. Esther era uma órfã. Outra que ensina a gente que com coragem, mesmo ela saindo do nada, ela pode ir pro reino. A ser rainha! Mas vai chegar um momento que ela vai ser usada para libertar o povo. Depois você vê lá quem foi essa mulher. Mas foi porque ela se posicionou e usou a própria voz. Independente do que ela ia sofrer. Podia morrer, mas ela foi lá e falou pro rei. E deu o comando. Mas antes ela estava embaixo de oração de jejum. Você conhece essa história? Uma das mulheres mais corajosas. Foi essa tal mulher. Quase ela morreu no cabeça. Mas ela morreu. E você? Porque mesmo que está faltando potencializar a sua comunicação. Deus tem muito para você. Ela entrou para a história. Ela entrou para a história. Para multiplicar a sua capacidade. O seu coração precisa estar disposto a aprender na área emocional, espiritual. Fala comigo, emocional. Espiritual, liderança, família e caráter. Deus não vai esperar multiplicação para estruturas fracas. Não vai. Pode passar mais um. Eu quero dizer para você agora. Se levante. E junto comigo, juntas aqui. Porque na palavra diz que eu tivesse dois ou três comigo, com poder e autoridade, o nome dele ali, ele saiu. Você comigo vai dizer. Deixa eu pegar aqui para ficar mais fácil. Fala comigo. Hoje eu decido não viver abaixo daquilo que Deus preparou para mim. Eu não sou definida pelos meus medos. Eu não sou limitada pelas minhas inseguranças. Eu não sou resumo das minhas feridas. Eu não serei limitada pelo meu passado. Eu não serei limitada. Eu sou escolhida para um propósito maior. Eu me capacito para o meu chamado. Minha voz tem valor. Minha história tem significado. Deus está ampliando a minha capacidade. Ampliando a minha voz. Ampliando a minha fé. Ampliando a minha coragem. Ampliando a minha influência. Eu não vou me esconder mais. Eu não vou me esconder. Eu vou me posicionar. Eu vou avançar. Porque aquele que me chamou, também me capacitou. E a partir de hoje, eu tenho comunicação assertiva. As minhas palavras curam. Da minha boca sai vida. Eu viverei tudo aquilo que Deus preparou para mim. Eu sou uma mulher capacitada em Deus. E a partir de hoje, eu não voltarei a ser a mesma. Em nome de Jesus. Amém. Se você disse com o seu coração, vem aqui, eu quero orar com você. Se você disse isso com o seu coração e acredita, vem aqui, vamos juntas orar. Vem aqui à frente. Porque eu sei que tudo aquilo que estava impedindo a sua voz cai por terra hoje em nome de Jesus. Cai por terra hoje e agora em nome de Jesus. Senhor, na autoridade do seu nome, aqui existem mulheres que não tinham decidido andar contigo, viver para ti. Decidiram, ó Deus, entregar as suas famílias e seus corações.

famílias, tudo aquilo que elas colocaram na mão, o dinheiro elas colocaram, os pés, sabem que o Senhor estará. Quando elas deem uma ordem, o Senhor já clarificou antes, por isso que haverá levantado. Era o verdade do nome de Jesus que nós chegamos até aqui. E era a verdade do nome de Jesus que vidas serão transformadas através da comunicação de cada filho. A partir de hoje, vai liberar. Obrigada, Senhor, porque o Senhor nos abençoou. Obrigado por esse lugar. Obrigado por essas famílias. Abençoe-nos e mais a casa, os negócios, a igreja. Estamos trabalhando para que eles possam ainda mais, Senhor, influenciar nações, multidões, para a tua honra e para a tua glória. Nós declaramos juntas, nós te

0: Aleluya. 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
0: 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Mais uma vez, gratidão.
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2: Oi, pessoal da Adore Mais FM. Aqui é o João Marcelo, falo aqui da Zona Norte de São Paulo. Eu queria pedir um louvor para vocês aí. O nome é Por Causa Dele. Quem canta é a Kellen Bianca e o Gessé Aguiar. É um louvor que me toca muito quando eu escuto. E ó, estou sempre conectado com vocês aí, sempre sintonizado, viu? Valeu, pessoal da Adore Mais FM.

Aí talvez alguém vai perguntar pra você: por que que você sobreviveu nessa batalha? O que que te manteve de pé? Aí tu vira pra essa pessoa e fala assim:

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0: o Senhor Jesus vem.
1: Nós saudamos os nossos irmãos e aqueles que estão conosco neste culto com a paz do Senhor Jesus. Este é um culto da Igreja Cristã Maranata. Nós vamos dar início a este culto com uma oração e nós gostaríamos de convidá-lo, a você que está assistindo, a estar de pé para orarmos ao Senhor. Nosso Deus, nós clamamos pelo poder que há no sangue de Jesus. Pedimos a Ti, Senhor, que perdoe os nossos pecados e renova a nossa comunhão com Teu Espírito. Oramos em nome de Jesus. Nós vamos ouvir um louvor ao Senhor.

0: Glória a Jesus, louvado seja o nome do Senhor. Neste momento nós teremos uma oração por um dos nossos pastores.
1: Senhor, nós clamamos pelo poder e a virtude que há no sangue de teu filho Jesus, quando nesta hora nós suplicamos a bênção do Senhor sobre o teu povo, que o Senhor possa a cada dia renovar a vida física, a vida espiritual, repreender os empecilhos, repreender as enfermidades, sustentar teu povo na caminhada, para que cada dia todos estejam dispostos a te buscar, a orar, a colocar as vidas diante do teu altar, e o Senhor possa responder a oração do teu povo. Toda vez que teus servos orarem, toda vez que buscar, toda vez que exercitarem a fé, o Senhor possa operar grandemente na vida do teu povo. Oramos, pedimos por tudo, em nome de Jesus. Amém.
0: Amém. Glória a Jesus. Neste momento, irmãos, nós vamos ouvir o louvor das nossas crianças. Você, criança, adolescente que está na sua casa também, juntamente com os nossos irmãos, podem participar louvando o nome do Senhor.

Amém, louvado seja o nome do Senhor. Eu quero convidar você que está na sua casa, ouvindo este culto, a abrir a palavra de Deus no livro de Jó, capítulo 17, versículo 3. O texto da palavra de Deus nos diz assim: Promete-me agora e dá-me um fiador para contigo. Quem há que me dê a mão? Meus amados irmãos, a palavra que nós lemos aqui nesta noite, ela é um pedido do servo do Senhor. Nesta palavra, Jó aqui, ele faz um clamor, ele faz um pedido. E nós entendemos, meus amados irmãos, diante da palavra de Deus, que lá no início, lá no princípio de todas as coisas, quando Deus, o nosso Deus, ele criou o homem, a palavra de Deus, ela disse que Deus o criou à sua imagem, à sua semelhança, o homem, um ser eterno, ou seja, imortal, que não conhecia o pecado, e consequentemente, por não conhecer o pecado, o homem era um ser feliz. E é nesse momento, Deus, ele também dá ao homem o livre-arbítrio. E nesse livre-arbítrio, o homem ele tem o poder de escolher seguir na presença de Deus ou se afastar do seu Criador. E a palavra de Deus, ela fala que o homem escolheu se afastar de Deus. Quando ali o homem, juntamente Adão e Eva, eles pecaram, desobedeceram uma palavra que Deus havia dado a eles. E nesta desobediência, esse homem, esta mulher, que foi criado à imagem e à semelhança de Deus, a palavra de Deus, ela diz que esse homem foi destituído da sua glória. Deus o lança fora do Jardim do Éden, e neste momento, o homem, ele contrai uma dívida, que é a dívida do pecado. E quando o homem contrai essa dívida, consequentemente, sobre eles, há um juízo de morte. Há uma sentença de morte. E meus amados irmãos, é neste contexto que nós vemos aqui profeticamente o clamor de Jó. É nesse contexto que Jó, ele clama e pede um fiador. Ele diz aqui no texto: promete-me agora, dá-me um fiador. E para entendermos o pedido de Jó, nós precisamos entender o que é o fiador, a figura do fiador. Quando uma pessoa ela vai comprar uma casa ou um bem, um valor estimado, geralmente o banco ou uma instituição financeira, ele pede a figura do fiador. E o fiador é aquele que assina aquele contrato, assina aquele documento, dizendo o seguinte: olha, se ele não pagar a dívida, eu vou pagar. Eu sou o fiador,
Você pode cobrar de mim a dívida se ele não pagar. E é nesse contexto que Jó, ele pede aqui o fiador, porque ele entendeu naquele momento que ele não poderia pagar essa dívida que foi contraída pelo pecado do homem. Que ele não poderia resolver esta questão tão difícil que ele estava enfrentando. E quando ele pede aqui o fiador para a vida dele, nós observamos, meus amados, que Deus, na sua infinita misericórdia, ele olha para o homem na condição de pecador, daquele que contraiu esta dívida, uma dívida impagável. E se o homem não pagasse essa dívida, ele estaria condenado à morte. E é nesse contexto que Deus olha para o homem, porque a palavra de Deus, ela diz o seguinte, que Deus amou o mundo de tal maneira que deu o seu Filho unigênito. E meus amados, Deus olha para o homem, Deus ama o homem e ele responde o clamor de Jó. O clamor de Jó é o meu clamor. O clamor de Jó é o teu clamor. Você que está nos ouvindo, da mesma maneira que o homem pecou lá no princípio, sobre você, sobre todo homem, há uma sentença de morte, há uma dívida que não é uma dívida financeira, não é uma dívida que você vai conseguir pagar com seus recursos financeiros, não é uma dívida que você vai conseguir, porque a dívida para com Deus, a dívida de morte, a dívida do pecado, ela não se paga com os recursos desta vida. E é nesse contexto que Jó ele faz esse clamor e Deus ouve o clamor dele. Ele diz, promete-me agora, dá-me um fiador. E Deus deu para mim e para você esse fiador para pagar, para anular a dívida que estava sobre a sua vida. Jesus, ele veio a este mundo. Ele vive aqui o seu ministério, sobre a cruz do Calvário, derrama o seu sangue e na cruz ele diz, está consumado. Meus amados irmãos, quando Jesus, ele sobe a cruz, derrama o seu sangue, ele pagou a dívida que estava sobre você. O sangue de Jesus, ele apagou todas as nossas transgressões. E nós encerramos aqui dizendo que o clamor de Jó foi ouvido. Jesus é o fiador que Deus deu ao homem para pagar a dívida que estava, que ele não podia pagar, uma dívida impagável. Mas o sangue de Jesus foi derramado para pagar essa dívida sua, a minha dívida de morte, e quando essa dívida ela foi paga, nós hoje podemos voltar para a presença dele, nós podemos dizer, bendito seja o nome do Senhor, porque a minha dívida foi paga, através do sangue de Jesus, não há nenhuma condenação mais sobre mim, sobre você que está nos ouvindo. Meus amados, e o texto diz, encerrando, quem é que me dê a mão? Jesus foi aquele que pagou a sua dívida e ele estendeu a sua mão de poder para te salvar. E é neste momento que Deus quer operar no seu coração. Se você está vivendo um momento difícil na sua vida, há um Deus que estendeu a sua mão e que estende a sua mão para te abençoar. Há um Deus que enviou o seu Filho para pagar a sua dívida
de morte. E hoje, se você aceitá-lo como seu Salvador, você pode também ter a experiência da vida eterna. Que Deus te abençoe. Que Deus nos abençoe neste momento. O clamor de Jó foi respondido. O teu também está sendo respondido. Porque Jesus derramou seu sangue. E Ele é o nosso fiador. Somente Ele pôde pagar essa dívida. E hoje você pode ter o seu nome escrito no livro da vida, se você aceitá-lo como seu único e suficiente Salvador. Que Deus lhe abençoe. A paz do Senhor Jesus. Neste momento, nós iremos ouvir mais um louvor de adoração ao nome do Senhor.

0: Louvado seja o nome do Senhor, meus amados irmãos. Nós iremos agora para o encerramento. Feche seus olhos. Peça ao Senhor também uma bênção para o seu coração. Nós louvamos o teu nome, Senhor, por mais este momento na tua presença. Nós te agradecemos porque a nossa dívida foi paga através do sangue de Jesus. Abençoe todos os lares, as vidas que neste momento ouvem esta mensagem. Nós oramos, te glorificando, e em teu nome dizemos que a graça maravilhosa do nosso Senhor e Salvador Jesus Cristo, o amor de Deus Pai, as doces e eternas consolações do Espírito Santo de Deus, repouse sobre vós, meus irmãos, agora e para sempre. Amém. Nós estamos encerrando o nosso culto neste momento e gostaríamos de informar que está aparecendo na tela agora o QR Code. Esse QR Code, ele nos leva ao atendimento daqueles que estão no exterior. E se você deseja também uma oração, você pode também enviar ali a sua necessidade, envie a sua experiência. Nós temos também o 0800, onde você pode enviar, você pode ligar, pedir uma oração, é o 0800-707-3076. O QR Code também está aparecendo aí na tela. E é nesse número você vai ter a sua assistência, esclarecimento da mensagem. Que Deus possa lhe abençoar e continuar fortalecendo a sua vida. A paz do Senhor Jesus.
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1: 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Sabia que ao dar o seu like no vídeo, você ajuda a divulgá-lo e fazer com que outras pessoas o assistam também?
2: Como assim, Elo?
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1: Guguinha, eu não sabia disso. Que legal! Agora fica muito mais fácil encontrar.
3: Boa! E aqui, quando a gente fala de negócio com propósito, a gente tem um objetivo. É ser agente de transformação. Quando a gente fala de comunicação assertiva, o nosso objetivo é potencializar a vida de outra pessoa, para que a vida dela nunca mais seja a mesma, a partir do momento que ela te ouviu. Então, porque a sua voz tem poder. Lembra bem disso. Então, primeiro, a história precisa ter um lugar. Segundo, ter um conflito. E terceiro, precisa ter uma transformação. Então, olha só, gente. Você já viu aquela pessoa que ela fala, atropela tudo, embola e não chega a lugar nenhum? Pois é, tá sem clareza. Ela, primeira coisa, e eu ensino isso nos nossos treinamentos, os 4 C's da comunicação, e o primeiro deles é a clareza. Por que que você tá falando? Por que que você tá contando essa história? Você já viu aquela pessoa que ela nem venceu ainda aquele problema, ela já tá contando? Ela já tá contando! Só que no meio da conversa, ela fica desesperada, aí dá palpitação, aí ela gera insegurança, aí ela trava no meio da fala. Pois é, faltou ali pra ela a clareza. E faltou ela ter essa estrutura de um bom storytelling. Ah, Eli, eu vou trabalhar com palestras. Eu quero ter uma boa, fazer uma boa apresentação. Como é que eu aplico isso? Bom, do mesmo jeito, você não mais vai começar a sua palestra, a sua apresentação, contando, mostrando o seu currículo. Lembra que antes a gente começava a falar um vídeo, uma live, gravar um programa, aí pá, você colocava na tela o seu currículo, tudo aquilo que você fez. Chega, não, isso é cafona, isso já foi. Isso é chato. Você fica ali 8 minutos da sua vida contando, olha, mas Eli, eu estudei em Harvard. Você vai contar, só que no meio da sua história. No meio. Primeiro, você precisa dizer o seu nome, o que você faz o profissional que você é e sobre o que você vai falar naquele momento. E aí, no meio da sua história, você vai dizer que estudou MBA, que você é formado em tal lugar, que você é viajado, no meio da história. Por quê? Você primeiro precisa conectar outra pessoa, mas você já quer começar falando de você. Pera, você não é o alecrim dourado, fica chato, fica parecendo que você quer mostrar que é muita coisa. E aí a pessoa não conecta com você. Sabe aquela pessoa chata, ditado popular, mala, que ela começa falando das grandes coisas que ela fez? Não é no começo da apresentação que você faz isso. Primeiro você vai conquistando a sua audiência. História. Ó, no meio dela, você traz a sua experiência. Então, capricha. Capricha na conexão. Porque depois que a outra pessoa conectou com você, você acessou o coração dela, você acessou as emoções, você fez ela imaginar, você fez ela pensar, você fez ela sorrir, você fez ela entrar na sua história. Aí sim você consegue dar a direção. Porque um bom palestrante, o que é uma palestra de alto impacto que você aprende comigo? É você gerar a ação. A ação. E como você faz o outro agir? Quando ela se sente inspirado. Quando ela se inspira em você. Quando ela, de alguma forma, ela admira o que você passou, o que você venceu, o que você viveu. E agora você compartilha. Então, lembra sempre, o objetivo da sua fala sempre é conectar outra pessoa. Um vídeo, gente do céu, 3 segundos. Se o seu vídeo não tiver uma boa abertura, você não vai conectar outra pessoa, porque ela tá aqui assim, ó, passando, é? Ah, não é? Você não faz isso aí no seu Instagram? Na sua rede social? Ó, 3 segundos. Aí você começa assim, oi gente, tudo bem? Não! Não! Não é assim que começa um vídeo. Não é assim que começa chamando a atenção. Não pode ser uma pergunta aberta, tudo bem? Não, a pessoa precisa se sentir acolhida. Que tal? Seja muito bem-vindo aqui. Que honra te servir. Opa, o que ela vai fazer pra mim? Porque é sobre a outra pessoa, lembra? É a outra pessoa primeiro. Né? É o interesse. Todo mundo tá assim, o que eu vou ganhar com isso? Pois é, hoje você tá recebendo muito conteúdo aqui poderoso. Acho que a gente já podia até acabar esse momento aqui, porque você já recebeu aí uma estrutura poderosa do storytelling. Esse, você que tá chegando agora, é o programa Negócio com Propósito. Eu sou Elisângela Gomes e para mim é uma honra servir você. Nesse programa, nesse conteúdo, nessa live. E veja, a sua história, ela pode ser resposta de Deus para alguém. Pode. Pode ser resposta de Deus para alguém. E Jesus, quando ele falava, ele usava histórias para dar direção. Ele não simplesmente falava para ficar entretendo as pessoas. Não, não era por isso. As histórias que ele contava revelavam verdades. Aliás, revelam, né, gente, até hoje. Revelam verdades e nos geram consciência. Então, a forma que você dá uma informação, ela pode ser lógica, ela pode ser emocional, ou ela pode ter lógica e emoção. Bingo! Porque era assim que Jesus fazia. A história bem contada, ela atravessa essa lógica. Ela atravessa a emoção, para que ela gere uma decisão. Quando você ouve falar da cruz, ah, e aí você ouve onde foi. Você ouve o que ele passou. E aí você ouve o porquê ele fez isso. E aí eu pergunto pra você, você sente vontade de conhecer mais esse Jesus ou não? A gente, eu sinto. Toda vez, momento de ceia na igreja, é um momento muito marcante pra mim. Porque eu entro fundo na história. E na palavra diz, toda vez que você comer da carne, do pão, né? Que é em memória. Eu beber o sangue, você está se lembrando de mim. Então, eu entro fundo naquilo. E pra mim é um momento tão sublime. É como se eu estivesse lá na cruz. É como se eu estivesse olhando ele e pensando assim, uau, você deve me amar tanto mesmo, né, pra fazer isso. E aí eu sinto o quê? Amor. E aí, qual é a ação que isso me gera? Eu quero contar pra todo mundo. Eu quero dizer pra todo mundo, olha, você pode passar aí por momentos muito difíceis, porque vai passar. Mas tem um consolo, tem um consolador, tem um ombro amigo, tem alguém que te ama mais que tudo. Então percebe que quando você traz informação atrelada à emoção, a outra pessoa, ela age. Ela age. Espero que você tenha todas essas poderes, essas habilidades de comunicar. Para que você seja alguém que vai impactar essa geração. Que vai trazer esperança para essa nação. Eli, mas eu só quero comunicar informação. Ok, tá tudo bem. Foi para isso que você foi chamado? Agora, se você entendeu, assim como eu, que você não pode passar por essa vida e não ajudar ninguém, olha, é com você esse conteúdo de hoje. Essa pessoa é você. Eli, mas eu quero aprofundar esse negócio de comunicação assertiva, eu às vezes travo e às vezes eu sei que eu não tô entregando o meu máximo, eu quero seguir nessa carreira. 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Olha só. Você precisa aprender a fazer as conversas difíceis. Você precisa aprender as ferramentas de conversas difíceis. Porque eu te falo uma coisa. A todo o momento, você vai ser colocado nesse lugar. Sabe por quê? Porque é o que te faz crescer. E eu tenho certeza que se você quer crescer, aliás, as pessoas que me seguem aqui, é porque quer ter uma vida melhor, é porque querem avançar, é porque querem, sim, viver o extraordinário de Deus na Terra. E para isso, você vai precisar ter uma grande e poderosa comunicação, gente. Tem alguns erros na sua fala que aconteciam, a partir de hoje não vão acontecer mais. Que a pessoa, ela tá falando, ela começa contando uma história e ela se embola toda, ela mistura tudo, ela não fala o lugar, ela não conta o personagem, ela coloca muitos elementos de uma vez e aí a pessoa não consegue imaginar o que ela tá falando. Segundo erro de pessoas que não são boas em storytelling. Excesso de detalhes. ela fala muita coisa. Por exemplo, tô contando da minha avó. Olha, a minha avó, ela é uma senhora de 1,5 metros. Ela só fala coisas boas. Ela usa perfume maravilhoso.

0: claros na sua história. Para a pessoa que está te ouvindo, usar a imaginação. A imaginação. 3. De erros que pessoas cometem ao contar histórias. Elas não conectam a plateia. Elas não conectam a audiência. Ela não conecta. Ela só fica falando dela. Ela só fica contando das suas conquistas. Ela, a todo momento, ela fala sobre o que ela conseguiu, o que ela conquistou. Ei! Palestrante, comunicador, é feio isso demais? Quem conecta a plateia, o público, é aquela pessoa que entende que você é apenas o guia. Você está guiando uma história. Você está guiando um conteúdo. Você está guiando uma transformação. Você é apenas o cocheiro. Você está guiando. Você é palestrante, você é comunicador. Você está guiando, através da sua voz, uma ação. Você está conduzindo. Então, para que tá feio você ficar falando só de você. Ninguém vai conectar, não. Não vai. Agora, quando você entende que você é o guia, você usa a sua história, você usa a sua experiência como potencializador. Que, aí sim, você vai ter autoridade. Autoridade naquele assunto. Porque você viveu, você passou. E aí outra pessoa sente. Lembra da comunicação não verbal? Isso você aprende comigo também o tempo todo. A comunicação não verbal, outra pessoa tá vendo. Ela tá sentindo a sua energia. Ei, as pessoas querem a sua experiência e a sua energia. Que energia? É aquilo que vem na frente. Quer ver? Você sabe ou não quando uma pessoa, ela tá motivada? Vamos supor, você foi assistir uma palestra. E aí, a pessoa entra com os ombros caídos, olhar baixo. Gente, eu já vi isso tantas vezes. Ela nem precisa abrir boca, que eu já sei que não vai ser bom aquele conteúdo que ela vai entregar. Porque a energia dela não tá boa. Talvez ela teve um dia difícil. Mas tem técnica pra isso também. Pra ali na hora, antes da que você for fazer a apresentação, você aplica pra que a sua energia volte. Ah, todo mundo tem dificuldade, problema? Mais um? Não. O que sai da sua boca é pra transformar. O que sai da sua boca é pra seguir. É pra levar alguém a uma ação.
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1: Qualquer coisa é a pergunta. Por quê? Porque Geazi não seguiu os passos do seu mentor. Geazi não aprendeu a boa lição. Ele rejeitou os bons exemplos. E ele foi o homem que passou para a história como aquele que escolheu qualquer coisa, que abriu mão de ser a terceira geração de grandes profetas para correr atrás de alguma coisa. E sabe o que dói? É perceber que, nos dias atuais, nós ainda temos muitos Jesus. Nós temos esse arquétipo, esse modelo, esse espírito que toma os corações, que cega pessoas, num nível que elas não conseguem enxergar a grandeza do que está diante delas, a oportunidade que está diante delas, a porta que foi aberta de oportunidade que está diante delas. Mas Jesus, muito tempo depois, fala com Jerusalém e chora por ver o tamanho da cegueira de Jerusalém. E fala: Jerusalém, Jerusalém, ah, que tristeza. Virão dias tão tenebrosos porque você não reconheceu o tempo da oportunidade. Você não reconheceu o que estava diante de você. Você não reconheceu a oportunidade grandiosa que foi dada a você. E o Senhor ainda fala: quantas vezes eu quis ajuntar vocês como uma galinha junto aos seus pintinhos. Eu quis proteger vocês, mas vocês não quiseram. Eu quis defender vocês, mas vocês não quiseram. Vocês rejeitaram a oportunidade. E foi exatamente isso que Geazi fez. Geazi rejeitou a oportunidade. Geazi rejeitou o chamado. Nós vamos ver Judas trocando aquele chamado por 30 moedas. Nós vemos Esaú trocando o direito à herança, o direito à promessa, e ser um instrumento, o sucessor do seu avô. Ele rejeitou a capa que foi dada a ele, que foi dada a Abraão, que foi dada ao pai dele e que foi passada para ele. E ele rejeitou a capa que dava a ele o direito de ser um instrumento de Deus para levantar uma nação santa. De onde surgiria o Senhor Jesus? Ele rejeitou. Ele tratou como nada. De que me vale essa primogenitura se eu estou com fome? Mais tarde, então, muito mais tarde, então Paulo vai falar sobre pessoas que definem a vida pelo estômago, que o seu Deus é o estômago. E quando ele fala, ele não está só falando de comida, literalmente comida, mas de atitudes viscerais. Quando uma pessoa é movida pelo que ela sente, o destino deles é a perdição, o seu Deus é o estômago. E o que eles têm orgulho do que é vergonhoso, e eles têm orgulho do que é vergonhoso, só pensam nas coisas terrenas. Você já viu gente que se orgulha, que até são capazes de testemunhar coisas que são bizarras aos olhos de Deus, horríveis aos olhos de Deus? Só pensam nas coisas terrenas, em coisas tão pequenas, irrelevantes. O Deus é o estômago. Elas agem pelas vísceras, pelo que elas sentem, pelo que está acontecendo com elas. Elas já se movem. Rapidamente elas mudam a postura, elas mudam de lugar, elas mudam. Por quê? Porque o Deus delas é um Deus falível. O Eliseu, que era o mestre, o mentor, o líder. Então, não vamos culpar o líder, porque teríamos que culpar Jesus por Judas. Vemos na Bíblia pessoas que tiveram líderes impecáveis, mas elas não quiseram. Vemos pessoas que foram, tiveram um cônjuge impecável, como Abigail, por exemplo, mas Nabal não quis. Nós vemos pessoas na Bíblia que tiveram oportunidades maravilhosas de serem mudadas e transformadas, mas elas simplesmente rejeitaram. Elas jogaram fora as bênçãos que foram derramadas sobre elas, as oportunidades que foram dadas a elas. Herodes ouviu a palavra do Senhor pela boca do próprio João Batista. O rei de Sodoma viu o livramento através de Abraão, o Deus de Abraão. E essas pessoas mudaram. E Golias? Golias, antes de ter a cabeça cortada, ele ainda estava vivo, ele teve a oportunidade de ver o que o Deus de Davi podia fazer, porque Davi proclamou seu Deus diante de toda a nação, e para o Golias ouvir: hoje o Senhor vai entregar você nas minhas mãos. Ele viu. Se antes de parar de respirar, ele creu, isso a gente nunca vai saber até chegar no céu. Creio que não. Mas que ele teve a oportunidade, ele teve. O Sansão teve muitas oportunidades para ver que ele estava sendo manipulado, usado por Dalila. Mas ele decidiu insistir naquilo. Ele permaneceu ali. Ele insistiu até ter os seus olhos arrancados e perder o espírito, se retirou dele. E ele nem sequer percebeu. Então eu mostro para você que muitas pessoas tiveram oportunidades, mas trocaram por alguma coisa falível. Quando nós lemos aqui, eu sempre, de tempos em tempos, eu amo não só meditar, como ler, pregar sobre a história de Eliseu. Porque Eliseu tinha uma vida estruturada. Ele tinha bens, ele tinha terra, ele tinha parelhas, enquanto alguns tinham uma. Ele tinha 12. Mas quando a capa foi lançada sobre ele, e foi essa capa que foi lançada sobre ele, que ele passou o resto da vida dele perseguindo até tê-la. Porque ele enxergou naquela capa o que não era visível aos olhos de todo mundo. Porque muitas vezes o Senhor, o que ele vai colocar diante de nós, momentaneamente pode parecer tão pequeno e insignificante perto do que muita gente está fazendo, está recebendo. Mas quando você paga o preço e resiste, você vê o valor daquilo, o quanto você estava certo. Então, a Bíblia fala, o Senhor lhe disse, volte pelo caminho por onde veio e vá para o deserto de Damasco, chegando lá, unja Hazael como rei da Síria, unja também Jeú, filho de Nisse, como rei de Israel, e unja Eliseu, filho de Safate, de Abel-Meolá, para suceder a você como profeta. É interessante, aqui você sabe que a palavra que o Senhor deu para Elias quando tinha fugido da Jezabel, e hoje eu não vou entrar, contextualizar, mas o Senhor manda ele voltar, ali não era lugar para ele, e terminar a missão. E a missão era ungir esses reis e ungir o novo profeta. O Senhor liberou uma palavra que Eliseu seria o sucessor de Elias. Mas isso invalidou as decisões dele? Os sacrifícios? As renúncias? A espera? O processo? Não. Está vendo? Que algumas pessoas têm perdido, não porque a promessa falhou, não porque a palavra não quer se cumprir, mas porque ele não faz a parte que lhe cabe. Lembra em Gênesis 19 que o Senhor falou para o Abraão, essa é a sua parte, essa é a minha parte, essa é a minha parte, essa é a sua parte. Ele apresentou qual era a parte dele e qual era a parte de Abraão. Dele era fazer aquilo que era impossível, de Abraão era crer. E perseverar crendo. Então, ali você vê claramente, aliás, em toda a Bíblia tem esse princípio, tem a parte de Deus, tem a minha parte. Nós vamos ver isso. A minha parte é estender a vara no mar. A parte de Deus é abrir o mar. A minha parte é lançar a vara. A parte de Deus é transformar em cobra. A minha parte é tirar a pedra. A parte de Deus é trazer o Lázaro para fora. Então, eu creio e faço a minha parte. E Deus então faz a dele. Então, tinha uma promessa. O Senhor liberou uma palavra profética sobre Eliseu. Mas isso não ia invalidar, não ia impedi-lo. Mas, muito pelo contrário, ia demandar, exigir que ele desse passos que não eram fáceis, que não foram fáceis. Porque às vezes a gente acha que porque eu tenho uma palavra profética, isso então já invalida todo o resto e até já é um impedimento para eu dar meus passos de fé. Muito pelo contrário. A palavra liberada é que me impulsiona a dar os passos de fé.
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1: Uma palavra profética demanda uma ação de fé. Então ele vai e ele lança a capa. Então Elias saiu dali e encontrou Eliseu, filho de Safate. Ele estava arando com 12 parelhas de bois. E estava conduzindo a 12ª parelha. Elias o alcançou e lançou a sua capa sobre ele. Eliseu deixou os bois. Olha só, ele lançou a capa. Na hora ele deixa os bois e correu atrás de Elias. Ele entendeu tudo e ele fala, deixa-me dar um beijo de despedida em meu pai e minha mãe. Disse, então irei contigo. Vai, volte, respondeu Elias, pelo que lhe fiz. E Eliseu voltou, apanhou sua parelha de bois e os matou, queimou o equipamento de arar para cozinhar a carne e a deu ao povo e eles comeram. Depois partiu com Elias e se tornou seu auxiliar. E a Bíblia fala que ele, por anos, deitava, né? A expressão bíblica, deitava a água nas mãos de Elias. Quer dizer, ele foi um servo de lavar as mãos do Elias, de buscar a água, de lavar as mãos. Mínimas coisas ele fez. E esse homem tinha terra, tinha família, tinha equipamentos de arar. Você vê que ele era um homem generoso, mas também um homem extremamente decidido. Ele não deixou nada para trás. Ele zerou a vida dele ali para seguir. Zerou. Aquilo que a gente chama de queimar os barcos, cortar qualquer vínculo com aquele passado. Ele deixou claro, para cá eu não volto mais. E ele seguiu Elias por anos, sem retroceder, sem parar, sem desistir. Não há nada registrado de que Eliseu, em algum momento, teve algum pensamento, um sentimento de retrocesso. O que mostra que ele estava inteiramente em Deus, focado no chamado. Quando está prestes a receber, ele passa por um teste. Que é quando eles vão para Gilgal, Betel. Eles vão passando, o Elias vai passando por vários lugares. E ele fala para Eliseu, fica aqui. E ele não fica, porque foi um teste. Lembra do servo que esteve com ele, ali no capítulo 18 de 1 Reis, que foi o servo que foi ver se tinha algum sinal de chuva. Quando ele entra no deserto, ele manda o servo ficar. E esse servo que tinha visto tantas coisas, simplesmente, passivamente, aceitou ficar. E ele desaparece na história. Parece-me que este lugar que foi de Eliseu era desse servo. Mas ele ficou. Quando Elias falou, fica aqui, ele ficou. Quando Elias falou 3 vezes para Eliseu, fica aqui, ele disse, não fico. Ele fez, ele foi testado e ele deu uma resposta diferente do outro servo. Porque você vê que Eliseu não era passivo, não era acomodado. Muito pelo contrário. Você vê que ele tinha um temperamento bem determinado, ousado, corajoso, muito firme, um homem convicto. Ele disse, não, eu não vou ficar. Quando os discípulos de profetas chegam e falam, você sabe que o Senhor vai levar o seu Senhor hoje, o seu mestre? Ele fala todas as vezes, não vamos falar disso. E eu gosto disso. Ele não teve problema nenhum de dizer para os discípulos, para aqueles profetas, não quero falar disso agora. Eu não vou sofrer por antecipação. Eu não vou falar de um assunto que não é para agora. Até que chega o momento que Elias fala para ele, antes de eu partir, você quer me pedir alguma coisa? E ele de pronto, como alguém que já, aquilo estava dentro dele, a boca fala do que deixou o coração, estava lá. Ele fala, eu quero uma porção dobrada do Espírito que está em você. Ele não gaguejou, ele não ficou igual algumas pessoas assim, ai, não sei, esses anos todos, eu não sei ainda o que eu quero. Ele disse, de pronto, assim, rápido, eu quero a porção que está em você, mas em dobro, eu quero fazer em dobro o que você tem feito. É isso que eu quero. Sucedeu, pois, que havendo eles passado, ele disse a Eliseu, pede-me o que queres que te faça antes que seja tomado de ti. E disse a Eliseu, peço-te que haja porção dobrada do teu espírito sobre mim. Tem tradução e é a mesma coisa, tá? Faz de mim o principal herdeiro profético teu. Eu quero herdar a herança profética que está em você. Porque Elias adotou Eliseu como um filho. O principal herdeiro do teu espírito profético. E aí tem cada tradução, porque é a mesma coisa. Essa era a herança de Eliseu. Como filho que tinha ficado com seu pai espiritual. Provavelmente, uns 12 anos. Aprendendo, servindo, se desenvolvendo. Agora chega a hora. E sabe o que me surpreende? Que havia, isso é fato, você vê, quando Elias fala, o que você me pediu é difícil. Você vai ter que estar tão focado, você vai ter que me ver, estar no momento em que eu for tomado. Então, havia uma possibilidade real dele não receber. Gente, e você vê a maturidade nesse homem, quando o Elias fala, ixi, você me pediu uma coisa difícil. O Eliseu podia ter virado e dito assim, mas peraí, há anos eu abandonei tudo, eu parei com tudo, para estar aqui para isso, para agora ouvir de você que é difícil e que eu ainda tenho mais um teste. Não, ele não falou nada. Ele simplesmente se alinhou com mais força, porque ele entendeu que os últimos degraus, o finalzinho, e espremer ele um pouquinho mais, e apertar um pouquinho mais, e exigir dele um pouco mais. E ele não deu uma resposta ruim. Ele não reclamou. Ele não fez como muitas pessoas. Nossa, mas meu Deus. Não. Ele simplesmente se alinhou. Quer dizer, ele entendeu. Nesse momento não dá nem para ir ao banheiro. Eu vou ter que ficar aqui. Vou ter que segurar as pontas. Porque a qualquer momento ele vai ser tomado. E eu tenho que estar presente no momento que ele for tomado. Ou seja, exigiu dele um foco maior, uma doação maior, uma entrega ainda maior. Mas ele estava lá. Quando Elias foi tomado, ele estava lá. E quando cai a capa, a primeira coisa que ele faz é rasgar aquelas roupas, mostrando que agora ele não era mais auxiliar. E ele pega a capa. E ele já sai e bate no Jordão. Onde você vê ali se repetindo, né? Aqueles feitos que nós já tínhamos visto antes. O Jordão se abrir com Elias, nos dias de Josué, com Elias, agora com Eliseu. As águas se dividiram. Para mostrar que Deus é o Deus que ele não muda. Ele está sempre fazendo na vida daqueles que acreditam. Se ele fez uma vez, ele pode fazer de novo. Quer dizer, ele não cura só uma vez. Ele continua o mesmo, ele continua fazendo na vida daqueles que acreditam. Então, Eliseu foi um homem de grande autoridade, porque ele pagou o preço. Ele tomou as decisões certas. Ele trocou tudo que ele tinha, que não era pouco, por algo que momentaneamente, para quem não tem visão, era nada. Mas quem se antecipa governa, né? Gente de visão é outra coisa. Ele enxergou naquela capa, quando a capa foi jogada nele, ele enxergou o futuro. Ele entendeu o que aquela capa significava. Ele podia não viver o resultado dela naquele momento, mas se ele resistisse, ele ia viver como viveu. Aí agora tem alguém sendo treinado, Geazi. E esse Geazi viu a glória de Deus do lado desse homem. Você sabe que ele viu, mas ele optou, quando ele decidiu correr atrás de alguma coisa, ele escolheu o pior caminho para a vida dele. E ele se tornou um homem leproso. E não só ele, mas seus descendentes. E lepra na Bíblia representa pecado. E pecado, o significado de pecado é errar o alvo. Você faz uma coisa com o objetivo de atingir algo, mas você, fora de Deus, você vai sempre errar o alvo. Fora de Deus, você sempre vai errar o alvo. É pecado. O pecado é errar o alvo. Você pensa que vai atingir uma coisa, mas você não atinge. E o pecado, ele traz consequências que vão ser mais pesadas do que você imaginou, mais caras e mais longas do que muitas vezes você pode até suportar. E com isso, ele se colocou num lugar que eu considero muito pequeno. Ele passou a vida contando as histórias de Eliseu, porque ele não tinha nada para contar dele. Sabe aquele tipo de gente que todas as histórias que ele tem é dos outros? Ele se torna um contador de histórias dos outros, ele dá testemunho dos outros, mas ele não tem seu próprio testemunho. Ele não tem a sua própria história, uma história de sucesso para contar. Muitas vezes, você encontra pessoas que elas até inventam alguma coisa para falar que está acontecendo, mas, na verdade, nada está acontecendo na vida da pessoa. Entra ano, sai ano. É o mesmo resultado, os mesmos assuntos, as mesmas necessidades, as mesmas reclamações, os mesmos choros, as mesmas lamentações. Nada muda. Porque um dia essa pessoa decidiu correr atrás de alguma coisa. E o Jezi correu atrás do quê, gente? De coisas materiais. Ele correu atrás de dinheiro. Ele correu atrás do que o Naamã queria dar para Eliseu, mas Eliseu não quis receber. E ele não disse que não podia nunca, ele disse que há tempo. E a Bíblia fala que há tempo para tudo. Há tempo para tudo. E há tempo que Deus vai testar você e que não é hora de você fazer algumas coisas, correr atrás de algumas coisas. Sabe, a sabedoria, eu consigo ver, óbvio que o princípio da sabedoria é temer a Deus, mas você vê a sabedoria numa pessoa quando ela sabe discernir os tempos, ela sabe discernir o tempo em que ela está. Ela sabe quando é para ela e quando não é. Quando ela tem que tomar algumas decisões, que às vezes é de reduzir, enquanto ela está vendo pessoas ampliarem. Mas na vida dela, às vezes você vai ter que dar algum passinho aqui para trás para te alavancar e ir à frente. E você dar saltos ali na frente. Quando eu comecei com o ministério, eu tentei me dividir. Porque eu que mantinha a igreja. Eu era o governador, a governadora distrital. Então, eu fui assumindo compromissos para a igreja que eu bancava, que era o programa na rádio, o aluguel, as despesas. Aí chegou um momento que Deus me colocou mesmo, Ele não queria mais que eu me dividisse. E para eu tomar aquela decisão, eu tive que reduzir o meu estilo de vida. O que... normalmente, você não está muito interessado em fazer isso. E começando pela minha família, pelos meninos que ainda eram pequenos, já na pré-adolescência, eles não queriam se mudar, especialmente o Mu, ele não queria se mudar para uma casa inferior, ele não queria sair daquele padrão. E naquele momento eu tive que ter uma conversa séria com todo mundo e dizer, nós vamos ter que fazer. Eu sabia que eu tinha que fazer aquilo. Então, eu tinha que reduzir custos, despesas. Ou seja, não estava divertido. Aquele negócio de obra já estava começando a me cobrar, já vinha me cobrando muito caro. Porque daí as pessoas já não conseguiam dividir. Ao invés delas irem só na igreja, elas começarem na imobiliária, na empresa, no expediente. E aí, quando você não podia atender, as pessoas não sabiam dividir as coisas. Aquilo estava começando a ficar tudo que eu não queria na vida. Lembra que eu não queria? Porque eu falava, não, eu vou sustentar, eu não quero esse negócio, isso não vai dar certo. Ninguém vai, depois, daqui a pouco, vai gente... Eu sabia como era aquilo. É gente querendo impor na sua vida, opinar, tudo que você faz não é o bastante, e aquela coisa toda. E aquilo começou a ficar... E o senhor estava me ensinando muitas coisas. Aliás, eu achava que eu já sabia muita coisa, mas eu tive que aprender muita coisa. E ele teve um trabalhar no meu temperamento que não foi brincadeira. Houve momentos que eu achei que eu não ia conseguir. Eu achei mesmo, assim. Falava, não, isso aí não dá. Não adianta, eu não consigo ser mais tolerante, nem mais calma, e eu não estou afim de aturar isso aí. Muitas vezes eu sei que eu fui humilhada, porque para mim não era orgulho, mas era orgulho, era arrogância. E também aquela coisa, né, de você dizer, não preciso disso. É mais ou menos, lá dentro, você faz um voto, você quer cumprir com o voto, mas tem ainda algo que você se agarra, porque você quer manter aquela frase lá dentro. Quer saber? Eu não preciso disso. E Deus queria tirar tudo que eu ainda me agarrava, onde eu teria que depender só dele. Era ele ou eu estava perdida. E ele foi tirando tudo. E eu tive, então, mais uma vez, para a glória de Deus, para a glória dele, não é para a minha, não, é para a glória dele, porque se eu conseguir obedecer, foi por causa dele, porque ele me ajudou a fazer isso. Então, eu tive essa fé de obedecer e reduzir o padrão de vida. E aguentar aquelas reclamações, reclamação de filho, Osmar não aceitava ninguém, sabe, aquela coisa em cima. Aliás, dá para perceber que todas as vezes que eu tive que tomar, quando eu vim para Celso, ninguém queria. Você vai vendo que não é porque Deus te manda fazer algo que você não vai ter uma pressão, e a maior pressão é de dentro, de casa. Uma pressão forte, né? De, às vezes, você ouvir, ó, o que está sendo feito com a nossa vida, nós não precisamos disso, e não sei o quê. E um não quer, o outro não quer, e você tem que confiar em Deus e resistir. E tomando as decisões que são possíveis e aguardar que Deus vai fazer o que ele tem que fazer. Porque se ele está indicando, ele vai dar condições. Então, sem estender muito nisso, eu tinha promessa, eu tinha palavra profética, mas eu tinha que tomar decisões. E eu tinha que resistir. Porque aquilo não ia ser fácil. Como não foi. E como não é. Não é fácil. Mas quem faz só o que é fácil permanece fraco. E os imediatistas, uma atitude imediatista é a atitude dos fracos. Eu já falei, mas é importante repetir. Porque se você quiser fazer algo grande na sua vida, você vai ter que ter a capacidade de tomar decisões. E as decisões que Deus vai te pedir, muitas vezes, são decisões que mexem com toda a sua vida. E você tem que ser essa pessoa, estar sempre disponível para Deus. Porque se hoje você não dá ouvidos ao que ele está falando, você pode perder o seu chamado e perder coisa grande lá na frente. Porque, de repente, parece que você só está perdendo. Eu acredito que, por um bom tempo, para Eliseu, parecia que ele estava só retrocedendo. Aí, na última hora ainda, corria o risco de não atingir o que ele queria. Mas ele resistiu. E ele se tornou o maior herdeiro profético daquela herança profética de Elias. E ele realizou duas vezes mais do que Elias tinha realizado. Porque ele foi até o fim. Ele tomou decisões radicais. Mas aí vem o Geazi. O que ele decidiu? Ah, Geazi, Geazi, ele se tornou um leproso, contador de histórias. Você vai encontrá-lo contando as histórias de Eliseu para o rei. Ele não tinha nada para falar dele. Nada. Geazi, servo de Eliseu, o homem de Deus, pensou: meu senhor foi bom demais para Naamã, aquele arameu, não aceitando o que ele lhe ofereceu. Juro pelo nome do Senhor, ainda põe o nome de Deus, que correrei atrás dele para ver se ganho alguma coisa. Ganhou. Ganhou uma lepra. Perdeu, alterou o seu destino. Como Saul alterou o seu destino quando ele não enxergou na obediência o caminho para o crescimento, mas na imagem, em levantar monumentos, um monumento, em perseguir o Davi, em matar sacerdotes com suas famílias. Ele fez coisas tão loucas, até o que ele tinha combatido um dia. Agora ele vai e desprega tudo. Ele trabalhou para acabar com a feitiçaria em Israel, agora ele mesmo procura uma feiticeira. Você vê que se uma pessoa não for guiada por Deus, ela se torna a pessoa mais contraditória, louca, perdida. E Esaú, que perdeu o seu destino e ganhou amargura, e foi gerando descendentes amargurados, porque simplesmente ele jogou fora o seu destino quando ele estava cansado e com fome. O Eliseu podia ter se cansado também. Quantas pessoas que num momento de grande emotividade, porque estão cansadas, estão com fome de alguma coisa, elas jogam fora o destino delas. Algumas pessoas, elas jogaram as maiores oportunidades da vida delas no momento em que elas estavam cansadas. Ah, estou me sentindo. Ah, ninguém está me valorizando. Ah, não estão dando o que eu quero. Ah, porque não estão me reconhecendo. Quantas pessoas que eu vi alterar o destino porque a solidão, estou muito solitário, estou solitário, e foi lá e se meteu num relacionamento que assim alterou o destino da pessoa. Quantas pessoas eu vi dentro do ministério, gente, jogar o seu chamado, o seu ministério fora, porque está muito difícil, porque não dá para aguentar. Simplesmente jogaram fora. Não quiseram esperar por Deus. E todas eu vi correr atrás de alguma coisa. Trocaram algo grande, uma boa espera em Deus, por alguma coisa. Alguma coisa que trouxe dor, alguma coisa que trouxe sofrimento, alguma coisa que trouxe vergonha, humilhação, alguma coisa que alterou o destino, alguma coisa que roubou o chamado, alguma coisa que roubou o destino da pessoa.
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1: O que foi que aconteceu com Jezim? Ele correu atrás de alguma coisa. E essa coisa roubou o futuro dele e dos descendentes dele. Roubou o destino dele.

do Eliseu. Ou seja, ele passou a vida vivendo das glórias do passado. Que eu vou te dizer, se tem um negócio triste, é quando você ouve uma pessoa, ela só tem passado para contar. As glórias do passado. Porque no passado eu vivi isso, no passado, não. O Senhor quer saber o que você está vivendo hoje. Não, porque eu fui, porque eu tive, porque eu estive com tal pessoa, eu estive com Eliseu, porque eu vi o Eliseu fazer isso, porque eu vi o Eliseu aquilo. Não, não, e agora? Será que nós vamos aceitar esse lugar de contador de histórias dos outros? Será que nós vamos aceitar esse lugar onde nós só temos testemunhos, glórias tão passadas já. Já aconteceu, aconteceu há muito tempo. Faz tempo que não tem algo novo na minha vida. Nós temos, servindo o Deus que nós servimos, cantando o hino que nós acabamos de cantar agora. Aliás, desde o início, Deus de milagres. Agora, o Deus do sobrenatural, cantar canções tão fortes e viver uma vida pequena, não tem nada novo para contar? Como não? Se as misericórdias do Senhor se renovam a cada amanhecer, você tem uma cota nova de graça, de favor, de misericórdia. Como que você não está vivendo? Você tem que ter milagres todos os dias para contar. Tem coisa nova todo dia. Mas uma pessoa que vive correndo atrás de alguma coisa, ela, é a visão dela, é a mentalidade dela, é o mundo dela. Se os teus olhos forem bons, todo o teu corpo terá luz. Se os teus olhos forem maus, você vai atrair trevas. Então, você enxerga a vida com as suas crenças, né? O mundo aqui fora é visto de acordo com o seu mundo interior. E se você não é movido pelo poder de Deus, você é movido por alguma coisa. Então, se o poder de Deus não move você, alguma coisa está sempre movendo você. Então, isso se torna um padrão. Sempre alguma coisa, alguma coisa, alguma coisa, alguma coisa. Eu não quero alguma coisa. Eu quero a coisa certa. Eu quero saber o que Deus tem para mim, e não importa quantos anos eu tenho que perseguir, eu vou perseguir. Eu vou ficar lá. Esperando ele fazer. Eu não vou me aventurar, porque uma coisa é um risco controlado em cima de uma palavra. Outra coisa são aventuras, pessoas que são aventureiras. Elas estão sempre se aventurando em mais alguma coisa, porque eu senti, e o Deus delas não é o Deus vivo. É o Deus sentimento, é o Deus estômago. Porque é um Deus tão estranho que ele acorda pensando de um jeito e vai dormir de outro. Porque Deus me falou, agora Deus falou isso aqui. Ah, não, agora mudou. Agora Deus falou, foi isso aqui. É um Deus bem confuso. Eu não sei se você já ouviu gente que outro dia elas disseram para você que Deus tinha dito uma coisa, agora elas disseram que Deus falou outra coisa. É um Deus confuso. É um Deus que muda de ideia como se muda de roupa. Porque não é Deus. Se você não conhece a Deus, você cria um Deus parecido com você. Então, esse Deus, que não é o Deus vivo, está guiando você. E ele vai guiar você para aquilo que você acha que quer. Por que você acha que quer? Porque, na verdade, você está perseguindo um resultado, mas pelo caminho errado.
E no final...

0: não vai ter aquele resultado. Porque é isso que muita gente persegue. Elas perseguem o resultado, mas buscando um caminho totalmente errado. O Geazi, ele queria aqueles bens, mas não no tempo certo de Deus e construindo, mas pelo caminho do engano, da falsidade e da mentira, que foi o que ele fez. Então, Geazi correu para alcançar Naamã, que vendo-o se aproximar, desceu da carruagem para encontrá-lo e perguntou, está tudo bem? Geazi respondeu, sim, tudo bem, mas o meu senhor enviou-me, mentiroso, ganancioso, para dizer que dois jovens discípulos dos profetas acabaram de chegar, vindos dos montes de Efraim. Você vê que ele elaborou uma mentira, uma história aqui, colocando o nome de Eliseu, Eliseu nem. Não compactou com isso? Soube disso por causa do Espírito? Por favor, dê-lhes 35 quilos de prata e duas mudas de roupas finas. Claro, respondeu Naamã, leve 70 quilos. Ele insistiu com Geazi para que aceitasse e colocou 70 quilos de prata em duas sacolas com as duas mudas de roupas, entregando tudo a dois seus servos, os quais foram à frente de Geazi levando as sacolas. Quando Geazi chegou à colina onde morava, pegou as sacolas dos servos e guardou-as em casa, mandou os homens de volta e eles partiram. Então entrou e apresentou-se ao seu senhor Eliseu, e este perguntou, onde você esteve, Geazi? Pelo menos se falasse a verdade agora, né? Geazi respondeu, teu servo não foi a lugar algum. Mas Eliseu lhe disse, você acha? Tem gente que acha que pode enganar a Deus, que pode enganar. Ele estava convivendo com um homem, que ele sabia que era um homem de Deus. E que as coisas não iam ficar ocultas aos olhos desse homem. Mas a pessoa acredita numa mentira. Porque ela quer tanto aquilo, ela quer. Que ela acredita numa mentira. Você acha que eu não estava com você em espírito quando o homem desceu da carruagem para encontrar-se com você? Este não era o momento de aceitar prata nem roupas, nem cobiçar olivais, vinhas, ovelhas, bois, servos e servas. Porque você, ele fala cobiçar. Ou seja, esse sentimento da cobiça, ele é maldito, ele é demoníaco. Não foi um desejo genuíno, louvável, mas sim alguém que estava cobiçando coisas que não eram para aquele momento. E o que Eliseu queria mostrar para ele, que o que ele tinha era muito superior a tudo isso. Mas ele não via. Ele não via. Quantas vezes eu vi gente com oportunidade na mão, a maior oportunidade da vida, e elas jogaram fora. Porque naquele momento elas não enxergaram, elas não quiseram esperar, pagar o preço, resistir, para viver o que o Senhor tinha para elas. Elas simplesmente jogaram fora. E foram correr atrás, cobiçar coisas. Eu vi gente deixar da obra por conta de dinheiro, nunca ganhou dinheiro. Continua correndo atrás da necessidade. Eu já vi gente dizer assim, ah, a obra é muito difícil. E se eu olhar para a vida da pessoa e perguntar, amigo, o que é difícil? Amigo, o que é difícil? Você acha que a sua vida e o seu resultado têm sido mais fácil? Porque assim, Uma vez que você põe a mão no arado, você não pode voltar atrás. Nunca vai ser a mesma coisa. Não vai ser. Não é eu que estou dizendo, né? É a Bíblia que fala isso. Não vai ser a mesma coisa. Não tem como sua vida ser a mesma. Algumas pessoas deixaram, pararam de buscar o Senhor, de estar no templo, cultuando o Senhor. Ah, porque estava difícil. Ah, estava difícil isso, estava difícil. Conversa. Olha para a vida da pessoa hoje. Difícil está hoje. Algumas pessoas, depois que elas pararam de frequentar as reuniões, de cultuar o Senhor, a vida só decaiu. Só decaiu. Não tem nada bom. Nada. E ao invés delas terem a inteligência e correr e se colocarem onde elas foram plantadas, não, elas ficam ainda fazendo experiência com a vida, com aquela mentalidade equivocadíssima que vai mudar sem que elas tenham que mudar. Não vai. Uma hora melhora, uma hora passa, uma hora. Não. Elas estão tentando na força do braço. Eu vejo gente tentando ser feliz, prosperar, enriquecer, vencer problemas na força do braço. Queridos, a Bíblia fala que maldito é aquele que vai na força do braço. Maldito é o homem que confia no homem, que depende da força do seu braço. Se eu tivesse dependido, eu honro a medicina é louvável, vem de Deus, mas ela é limitada. Se eu tivesse dependido só da medicina, eu teria um filho, se ele tivesse vivo, com problemas mentais seríssimos e sem o braço, cardíaco, com vários problemas. Se eu tivesse dependido só das fontes naturais, eu não estaria aqui. Não estaria aqui. Mas o Geazi não enxergou. O Eliseu enxergou naquela capa um futuro glorioso. Tanto que ele tinha e ele se desfez. Já o Geazi não tinha nada. E foi correr atrás de alguma coisa, sendo que ele já tinha o principal. Ele tinha a oportunidade de ser a terceira geração de profetas poderosos. Mas o que adianta você ter a oportunidade de não enxergar, ter a porta aberta para você não enxergar, ter o chamado e não enxergar, a bênção estar diante de você e você não enxergar? O que adianta? Deus está mostrando para a pessoa o que é bom e ela mesma não enxergar. Deus está mostrando. Olha o que eu posso fazer na sua vida. Eu posso fazer. Mas, por isso a lepra de Naamã atingirá você. Quer dizer, a lepra que estava no Naamã passou para ele. Você vê que era um problema espiritual. O homem foi liberto, aquele demônio passou para o Geazi. Atingirá você e os seus descendentes para sempre. Então ele sabia que qualquer filho, neto, bisneto que nascesse, ia nascer com esse problema. Então Geazi saiu da presença de Eliseu já leproso, parecido com neve. Ele já saiu dali. Porque aquilo estava nele. Então a pergunta é: qualquer coisa? Qualquer coisa serve? Qualquer lugar serve? Será que nós vamos passar a nossa vida com essa cabeça? Qualquer coisa serve? Qualquer lugar serve? Eu troco coisa grande por causa de alguma coisa? Qualquer coisa, Não. Não. O que nós temos da parte de Deus é grande demais. A unção, o poder, a proposta do Senhor. Você me serve e eu cuido de você. Você me serve, o que é meu é seu. Você me obedece e eu cumpro com todas essas promessas. Se você crer, tudo que você disser, creia que já recebeu, porque você já recebeu. Não são palavras minhas, são de Jesus. Tudo que pedirdes em meu nome, crendo, recebereis. É que é tão forte, tão poderoso, que parece que nem é verdade, mas é. Eliseu nunca teria se tornado o homem que ele se tornou. Esse exemplo para gerações, pois, meu Deus, esse homem existiu há tanto tempo e a história dele continua nos inspirando até hoje. Ou seja, os ossos dele ressuscitaram um homem. Quando nós escolhemos fazer a vontade de Deus, nós construímos um legado que muitos anos depois, ele continua curando, restaurando e mudando vidas. Quantos anos faz que eu vivi o testemunho, que eu vivi a cura do braço do Murilo? Meu Deus! E esse testemunho continua libertando, curando pessoas por conta desse testemunho. Vidas têm se levantado. Curas têm acontecido. Pessoas têm crido. Quantos que têm ressuscitado espiritualmente por causa desse testemunho? E com todo o material escrito e vídeos que eu tenho produzido, muito depois de eu ter partido, vidas estarão fazendo a diferença, vidas estarão vivendo a diferença através dessa unção, como tantos outros deixaram. Quanto tempo faz, por exemplo, não faz muito tempo que o Billy Graham faleceu, mas qualquer vídeo dele que você pega é capaz de te curar ainda. Spurgeon morreu há muito tempo. Já há séculos atrás, e tem material dele que continua fortalecendo pessoas. E assim, quantas pessoas que deixaram um legado que ainda ressuscita pessoas espiritualmente, leva à cura, à libertação, porque elas não correram atrás de alguma coisa. Não correram. Eu me lembro quando eu li sobre o Billy Graham, que ele foi chamado para fazer um filme, para ser um ator em Hollywood, foi chamado para a política. E ele disse não, porque ele não queria uma coisa menor. O que ele fazia era uma coisa superior. E ele deixou um legado. Aconselhou cerca de 10 presidentes. E os que seguiram os conselhos dele foram bem-sucedidos. Então, você vê que quando uma pessoa não troca algo tão grande por algo menor, ela constrói algo sólido, não só para ela, mas para as próximas gerações. Mas quando ela corre atrás de alguma coisa, ela transfere isso para as próximas gerações. Mas todos nós podemos fazer essa risca no chão, quando nós cremos em Jesus. Se os nossos pais, se os seus pais correram atrás de alguma coisa, você pode fazer a risca no chão e dizer, eu não vou correr. Eu faço a risca no chão, não vou deixar. Eu vou vencer as guerras, lutar e vencer as guerras que eles não lutaram nem venceram. Chega de correr atrás de alguma coisa. Quem nos levanta é Deus. Quem nos honra é Deus. Mas eu preciso fazer a parte que me cabe. Eu preciso ter muito claro diante de mim o chamado, a visão que Deus tem para mim. Eu não sei onde Deus chamou você para estar. Talvez Deus chamou você exatamente como eu desejava muito, desejei muito, estar no mundo empresarial e sustentar o reino. Talvez você, o seu chamado é esse. Talvez o seu chamado é usar o seu talento na medicina, na justiça, não sei, julgar ou advogar justamente. Eu não sei, abro o leque. Deus chamou cada pessoa para estar num lugar. E nós devemos ocupar bem esse lugar. Saber o que Deus tem comigo e ficar ali. Resistir firme e não ceder à tentação de fazer um desvio e correr atrás de alguma coisa que pode me cobrar caro, cobrar a minha vida, cobrar o meu chamado, o meu destino. Eu perder tudo que Deus tinha para mim, porque simplesmente não quis esperar. Eu quis um resultado sem processo. Eu quis antecipar as coisas. Enquanto Eliseu entregou tudo, Geazi cobiçou coisas que não era o momento. Nós precisamos saber qual é o momento de Deus para nós. O que Deus tem com a gente. E que hoje pode parecer pequeno. Mas lembra da nuvenzinha que começou pequena, mas cresceu? Tudo na nossa vida, às vezes quando começa, parece que é tão pequeno. Mas aquilo, se você resiste, vai crescendo, vai crescendo, vai crescendo, vai crescendo. É só você resistir. É só você aguentar firme, crendo que o que Deus tem com você supera qualquer outra coisa. Vamos nos colocar em pé. A mão no coração. Saia dessa reunião. Pegue a palavra do início. Pegue essa palavra. Você sabe o que Deus está falando com você. Faça aquela risca no chão. Tome decisões. Mas não decisões só aqui no culto e depois você sai e desvia novamente. Se você está me ouvindo à distância, talvez um dia você tomou uma decisão de correr atrás de alguma coisa, você não está bem, volta logo. Talvez você está aqui, mas no seu coração você já vem se desviando, buscando alguma coisa. Para. Paga o preço certo. Finca suas estacas onde Deus te colocou. Não joga fora a oportunidade da sua vida, o seu chamado. Não corra atrás de alguma coisa. porque isso nunca termina bem. Não defina a sua vida por um momento, por um sentimento. Por uma circunstância. Não. Naqueles anos todos, Eliseu com certeza passou momentos difíceis, mas ele resistiu. No finalzinho foi mais difícil ainda, mas ele resistiu. Porque ele enxergou naquela capa a sua herança profética. Ali estava o seu futuro. Eu vou ter essa capa. Eu quero essa capa, eu quero a capa de Elias. Meu Deus, como ele perseguiu essa capa. Já o Geazi desprezou a capa. Ele desprezou a capa. Para mim isso é tão triste. Ele desprezou a capa. E foi correr atrás de alguma coisa. Que nunca preencheu, que nunca alimentou. Que não fez bem a ele. Muito pelo contrário, que roubou o melhor que ele tinha. A oportunidade, o chamado, a maior bênção da vida dele. Roubou o destino dele. Porque o próprio Eliseu falou, não é momento. Não era momento disso. E nós temos que saber qual o momento. E resistir. Porque quando você resiste, lança sua ansiedade no Senhor e simplesmente confia nele e vai vivendo a sua vida com paz. Ele vai te levando, vai levando, vai levando e você vai construindo uma grande, maravilhosa vida. Deus tem uma vida maravilhosa para o seu povo. Tem desafios? Tem. Mas é uma vida de paz. É uma vida de paz. E sabe, eu fico encantada. Porque com Deus você tem a garantia de que Ele vai te colocar lá. O José sem Deus não tinha chance. O Moisés sem Deus não tinha chance. O Davi sem Deus não tinha chance.
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0: Mas com Deus, Deus é a diferença. Eu não sei se eu falei isso num cultinho, eu não lembro agora. Aquela imagem, se você pegar aquele jabuti e botar num poste, você vê um jabuti num poste, você sabe que alguém colocou ele lá, porque ele jamais chegaria ali sozinho, não é? É isso que me encanta, nós somos o jabuti no poste. Eu sou o jabuti no poste. Quem me botou no poste foi Deus, meu filho. E é bom você ter essa consciência de que eu tenho a consciência que eu sou o jabuti no poste. Eu tenho consciência disso. Que tudo que tem acontecido é porque Deus tem me pegado, porque eu tenho crido, estou aqui esperando, Senhor. Ele vem, ele pega você e te põe num lugar que qualquer pessoa que olha, ela já diz assim, isso aí é Deus. Aí você só pode ser Deus. Isso só pode ser Deus. É Deus ou não é outra coisa? Não tem outra coisa, não tem outro nome para dar. É Deus. Então você tem que depender de Deus, porque daqui a pouco você vai ser o jabuti no poste. Deus, as pessoas vão olhar e vão dizer assim, o que é isso aí? Ah, é Deus, meu filho. Como que essa pessoa está vivendo isso? Deus. Deus pegou ela e botou nesse cargo. Deus pegou ela e botou nessa posição. Deus pegou ela, pegou essa pessoa e colocou nesse lugar. Isso foi Deus. Foi Deus. Mas quando você atropela tudo e você mesmo fica tentando, ó, imagina um jabuti tentando subir num poste. Não vai subir nunca, filho. Foi isso que o Geazi tentou. Ele tentou subir num poste sozinho. Pegou, foi um problema. Ele já tinha oportunidade diante dele. Deus ia colocá-lo lá. Ele podia ter feito 3 vezes mais. Ele podia ter feito o dobro que Eliseu tinha feito. Mas ele não enxergou o esperar em Deus, pagar o preço em Deus, servir ao seu Senhor com temor no tempo da oportunidade. Ele não enxergou aquilo como bênção. Ele não valorizou aquilo. E ele perdeu. Ele errou o alvo. Porque ele tentou chegar lá à base de mentira, de engano, na precipitação. Ele nem sabia atrás do que ele estava correndo. Ele correu atrás de alguma coisa. Porque quem não sabe, não tem um propósito firme, uma visão clara, está sempre correndo atrás de alguma coisa. Ele nem sabe o que é. Se você perguntar, porque eu sei, eu já fiquei com pessoas, mas o que é que você quer? A pessoa fala, mas não fala. Ela não sabe. Porque você sabia que quando você não tem essa convicção de fé, a verdade é que você não sabe o que você quer. Tanto não sabe que cada hora você quer uma coisa. Gente, a maioria, eu era assim lá atrás. Ora fala uma coisa, daqui a pouco fala outra. A pessoa está perdida, não sabe. Ela não sabe quem ela é, ela não tem identidade, ela não sabe de verdade o que ela quer, ela acha que quer, mas na verdade ela enxerga um resultado na vida do outro e ela acha que ela quer aquela vida, mas na verdade ela não sabe, ela não sabe que caminho seguir. Aí vem um dar uma opinião, ela vê uma pessoa que está fazendo um negócio, ela corre para aquilo. Ela não está firme no lugar. Na rocha, construindo na rocha. Levanta hoje. Em nome de Jesus. E decida que você vai pagar o preço que tem que pagar. Não vai correr atrás de alguma coisa. Mas vai pagar o preço que você tem que pagar pelo seu chamado, pela vontade de Deus, em obedecer a Deus. Que você vá agarrar a oportunidade que Deus está dando a você, ainda que não pareça momentaneamente muito promissora, como no início não pareceu, não. Era só servir o Elias, mas no final, como terminou o Eliseu? Se tornou a maior autoridade daquela nação. Gente de fora vinha falar com ele. Reis se rendiam. Iam buscar conselho com ele. Porque ele era o rei, tinha uma autoridade, mas a maior autoridade da nação era Eliseu. Porque ele resistiu, ele não caiu ali de paraquedas. Ele não estava ali, ele chegou ali. Aquilo foi uma jornada de entrega, de espera, de sacrifícios, de renúncias. Entendendo o tempo de Deus para ele. Espírito Santo, eu oro nesta manhã maravilhosa para que o Senhor dê a visão, uma visão revelada para o teu povo, para todos nós, Senhor. Dá a visão revelada, dá clareza. Como eu oro por isso? Porque eu sei que aqui está o caminho da vitória, meu Deus. Senhor, desvenda Sim, meu Pai, amplia mentes, tira a cegueira. Essas crenças escravizantes. Não, Senhor, eu oro, não permita que ela continue correndo atrás de alguma coisa, tomando decisões pelo estômago, pelas vísceras, por sentimentos, definindo a vida por um momento. Que ela não viva uma vida volúvel, oscilante, instável, mas que ela hoje, Senhor, absorva um espírito consistente, continuista, estável, que ela tenha clareza do que o Senhor tem com ela e alinhe o foco dela, alinhe o coração dela, que ela tenha coragem de confiar no Senhor, de esperar pelo Senhor, de depender do Senhor e de se levantar agora com esse renovo e fazer a risca no chão e parar de falar do mesmo jeito, agir do mesmo jeito, tomar as mesmas decisões, o mesmo rumo, viver, Senhor, andando em círculos ao redor da mesma montanha, falando dos mesmos assuntos, correndo atrás das mesmas coisas. Chega de correr atrás de necessidades, mas que ela agarre a oportunidade, que ela se levante e decida crer, lutar, ainda que ela tenha que começar do nada, do zero, mas que ela faça a coisa certa, estando no lugar certo, pagando o preço certo. Porque vai chegar a hora em que ela vai colher. Talvez ela reclama das colheitas. Mas a verdade é que, se eu não paro de plantar uma semente ruim, como que eu vou colher uma semente, uma colheita diferente? Se eu não paro de cavar o buraco, ele não vai ficar menor. Eu tenho que parar de cavar, eu tenho que parar de usar da mesma semente. Eu oro para que ela coloque um ponto final e pare de plantar a mesma semente das lamúrias, das reclamações, das críticas, da rebeldia, das oscilações, da instabilidade. Que ela plante uma semente de fé na sua palavra. Que ela se levante e faça algo bom com a vida dela. Que use os talentos que ela extinguiu, que ela enterrou. Que ela se levante e volte a lutar. Volte a buscar. Volte a ocupar o lugar que é dela. Que ela comece, ainda que ela não tenha, pareça que não tem esperança, que ela simplesmente vá se colocando lá e diga: Deus, eu decido lutar. Deus, eu quero que o Senhor faça algo com a minha vida. Aqui está a minha vida. Eu estou vivo. Usa-me, Pai. Ah, Deus. Eu oro, Senhor, porque é tão doloroso ver alguém que tem dons, tem talentos, tem tudo para viver uma grande vida, vivendo uma vida pequena, rasa, sem sentido, porque não é a fé que tem guiado a vida da pessoa. Mais sentimentos, e mais sentimentos, e sentimentos do passado, e sentimentos do presente, e sentimentos em relação ao futuro, e sentimentos do que fizeram, do que me fizeram, do que não fizeram, do que aconteceu, do que não aconteceu. Senhor, liberta essas vidas hoje! Liberta da culpa, da condenação, liberta das lamúrias, das reclamações, liberta da amargura, liberta, Senhor, da incredulidade. Passa do teu sangue aqui agora. E que ela simplesmente se levante e pegue a vida preciosa que o Senhor deu a ela. Porque a nossa vida é preciosa. É uma vida tão preciosa.
2: O Senhor pagou um preço tão alto. E ela pode recomeçar. Jesus jogou tudo fora. Mas graças a Deus, te louvamos pela cruz. Que por causa da cruz, nós podemos recomeçar. Se ela está viva, ela pode recomeçar. Se ela está viva, ela pode se levantar. Basta ela ter coragem e humildade para se render, para se curvar e não se importar com as opiniões, mas simplesmente se colocar onde ela tem que se colocar, o lugar que é dela, e resistir, resistir todos os dias. Porque assim é a vida. Nós nos colocamos lá e resistimos. Ainda não estamos vendo nada, parece que não vai acontecer, mas nós estamos resistindo, resistindo, resistindo. Eu vou até o fim e daqui a pouco, quando olhamos, aquilo já passou, aquilo já aconteceu, já é passado, já estamos vivendo uma outra realidade. As circunstâncias mudam, os tempos mudam, a realidade muda. Um dia eu estava numa realidade, hoje eu estou em outra realidade. Quando nós resistimos, a realidade muda. O que nunca foi comum se torna comum. O que parecia que nunca seria uma realidade, agora já é. Já é uma realidade. Quantas coisas que eram impensáveis, que hoje já são realidade. Ah, Deus! E quem está de fora enxerga a gente como jabuti no poste. E lá dentro pergunta, como? E a gente pode dizer, como? É Deus! Como? É Deus! É Deus! É Deus! É Deus! É Deus! É Deus! É Deus! Eu confiei no Senhor! Eu me entreguei no Senhor! Eu me entreguei a Ele! Eu resisti! Eu decidi olhar para

0: Deus.
1: Que isso entre como a verdade absoluta nos corações. O caminho é o Senhor, é se esconder no Senhor. Os dias são maus, como sua palavra diz. Mas o Senhor disse, aproveita ao máximo todas as oportunidades. Porque os dias são maus. Eu não tenho que focar nos dias maus, eu tenho que me focar nas oportunidades. Ele simplesmente alertou. Os dias são maus. Tem tanta coisa acontecendo lá fora. Mas nós que seguimos o Senhor, que servimos ao Senhor, temos a garantia de que seremos sempre protegidos, cuidados e defendidos. Eu te louvo, Senhor. Eu te louvo por esta manhã, por este domingo, por essas mensagens, por cada palavra, porque isso fortalece o nosso espírito e nos anima, nos levanta, nos coloca no lugar certo, nos alinha. Eu vejo o Senhor nos alinhando aqui, dizendo, vai. Eu quero fazer, faça a sua parte. Viva com fé. Tome decisões pela fé. Resista firme. E a sua realidade vai mudar completamente. Sua realidade vai mudar completamente. Muito obrigada, Senhor. Obrigada por tudo. E que essa unção poderosa tome os corações. E o povo que vai sair daqui seja um povo forte, focado, dominado por uma fé viva, que não arreda o pé do lugar em que foi plantado e foi chamado para estar. Do propósito que sabe que é para a sua vida, do seu chamado. Continue falando, tocando, desvendando, revelando. Porque uma palavra revelada, Senhor, é uma explosão de conhecimento. Que aí podem arrancar nossa cabeça e coração, mas não arrancam ela de nós. Eu te amo, eu agradeço demais por tudo. Louvado seja o teu nome, amém.
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1: Uou, muito boa tarde pra você que está aqui na sintonia na Adore Mais FM, isso mesmo, Elisângela Gomes daqui, você daí. Nós vamos juntinhos então até as 2h55 com mais um programa Adore Mais. Você já adorou ele hoje? Com o que você adorou ele hoje? Com seu sorriso, com as suas finanças, com seu abraço, com o seu entendimento, com o que, que você adorou ele hoje? Ainda dá tempo, e sejam todos muito bem-vindos ao nosso programa. Eli, que programa é esse? Tô chegando aqui agora no 102.1, no Instagram, no YouTube. Gente, esse programa, a gente começou com um quadro Essa é Minha História. Não é que deu certo? E aí a gente vem trazendo grandes nomes, autoridades, pessoas que fazem a diferença no mundo através dos seus dons, através dos seus talentos, de tudo aquilo que Deus deu para eles. Isso mesmo. E se você chegou aqui, não se iluda, não é por acaso que você está aqui com a gente. Sinta-se especial, porque ele já tinha preparado esse encontro. Então, olha, aumenta aí a sua expectativa, porque hoje é aquele dia que você vai se alegrar, vai se emocionar, mas acima de tudo, vai se conectar com o seu Criador. Mas Eli, como assim? Gente, você sabia que ele veio nos dar vida e vida em abundância em todas as áreas da nossa vida? Isso mesmo. Isso é o que o programa Adore Mais faz. Isso é o que a família Adore Mais faz. 102.1, mais de 23 milhões e meio de habitantes do estado de São Paulo. Pode ouvir tudo que a gente tem falado aqui. E o mais importante, colocar em prática. Mas às vezes é preciso a gente desaprender algumas coisas, né, minha gente? Está fazendo algo incansavelmente, repetindo, e aquilo não está funcionando. Então você precisa desaprender. Então fica com a gente, tem homens e mulheres de Deus aqui preparados para te ajudar nessa estrada chamada vida. Olha, se você não baixou o aplicativo, baixa aí também, que você vai poder ficar sintonizado com a gente 24 horas. Olha que lindo, minha gente. Agora, só se você quiser crescer. Só se você está inconformado com a vida que você está levando. Só se você também acredita que o povo perece por falta de conhecimento. Então, está disponível em Android e iOS, Adore Mais FM. Esse é o nosso aplicativo. Essa entrevista de hoje vai ficar salva também lá no nosso canal do YouTube. Como as outras ficaram salvas. Grandes nomes, viu, minha gente? Já passou aqui. Eu não sei se você é tão curioso quanto eu, mas se for, corre lá, olha. Inclusive, hoje é aniversário dele, Apóstolo Estevão, um beijo no coração. Bispa Sônia também já esteve com a gente. Aline Barros, Leandro Borges, Cristina Mel. Eita, muita gente já passou por aqui. Tá tudo lá no nosso canal do YouTube. Grande conhecimento, ensinamentos ali que valem ouro. Porque tem aquele conhecimento chamado empírico que só você aprende ao longo da sua vida. Não ensina na faculdade. Então, muitas coisas, né, a gente não aprende na faculdade, na escola, e a vida vai te ensinar. E é esse conteúdo e um pouco mais que a gente tem com todo carinho trazendo para você aqui. E se você quiser participar, pode também, viu, gente? A gente gosta de pergunta boa, perguntas. Anota aí o nosso WhatsApp, 011-9-1121-1020, 9-1121-1020. Bom, no Instagram também você consegue ver todo os bastidores aqui da família Adore Mais, dos estúdios. A gente está na Avenida Paulista, dos outros clientes que tem aqui, as outras programações, tudo que acontece você pode saber lá no nosso Instagram. Tem promoção, tem um monte de coisa bacana lá pra você, viu? Vai ser uma honra passar mais tempo com você lá no digital. O meu pessoal é Elisângela Gomes, a Eli. Elisângela Gomes, a Eli. Lá eu compartilho bastante sobre negócios com propósito. Como é dirigir um projeto como esse da família Adore Mais? Então, eu espero você, Elisângela Gomes, a Eli. E aí, todo dia, gente, não tem como. A gente tem que parar para pensar, para refletir, sair do piloto automático. Então, todos os dias, eu convido você para pensar junto comigo. E a mensagem de hoje é: quem não te escuta com o coração, não merece a sua atenção. Quem não te escuta com o coração, não merece a sua atenção. Com quem você tem investido o seu tempo? Tempo não volta, a gente já sabe disso. Com quem você tem passado os seus minutos? Aquela pessoa que está indo com você para o mesmo lugar? Aquela pessoa que ela está interessada em te ajudar? Ou você ajudar aquela outra pessoa? Ou você está jogando o seu tempo fora? Deixa a vida levar, né? Como diz lá o nosso amigo. Como é que você tem vivido? Preste muita atenção no que você está escutando e de quem você está escutando. Porque isso vai fazer toda a diferença para o seu destino final. Porque é o caminho que vai definir se você vai chegar lá ou não. Combinado? Bom, então lá no Instagram te espere. Elisângela Gomes, a Eli. Minha gente, olha, eu já quero começar com ele. Tô ansiosa, porque pensa no tanto de conteúdo que esse moço tem. Minha gente. Mas antes, vamos ouvir uma música linda? Tem palavras que elas não chegam, né, na nossa alma, como a canção, as notas musicais, elas podem alcançar, né? Então, vai preparando aí, porque o David, ele tá ansioso, que ele tem muito pra contribuir aqui hoje, gente. Então, chama todo mundo, compartilha pra todo mundo. E olha só o que diz nessa canção da Gabriela Rocha. Então, vem me incendiar. Meu coração é o teu altar. 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

0: Te damos honra, te damos glórias, Espírito Santo. Seja bem-vindo na nossa casa, nos nossos estúdios aqui, no caminhão, no transporte público, no Uber, aonde a nossa voz está chegando. Seja muito, mas muito bem-vindo. Bom, olha só, David Ledson, casado com a Sinara, pai da Júlia e da Helena, profissional da área de desenvolvimento humano e organizacional, com mais de 20 anos de experiência, falando de carreira e empreendedorismo, mestre em administração pela UFMG, passou por empresas como Votorantim, Locamérica, Sesc, Movile, Simpla, Solides, foi professor universitário e é mentor no G4 Educação. Vamos receber ele então, minha gente, com aquela calorosa salva de palmas, David Ledson! Uou. Seja muito bem-vindo, querido, que bom que você está aqui. Dá o seu oi, seu boa tarde aí para nossa galera.
1: Olá, pessoal, é um prazer estar aqui com vocês. Obrigado pelo convite ali. Esse convite, ele tá guardado ali já há alguns anos, né?
0: Verdade, né?
1: É muito interessante.
0: Tá quase fazendo aniversário.
1: e aquela chama que tava ali acesa e foi se aflorando, crescendo cada vez mais. E a gente sempre lembrava que tinha algo que poderia nascer daquele evento. Tinham mais de 150 pessoas, a gente se conectou com dezenas. E em determinado momento a gente começou a falar sobre a palavra, sobre propósito, sobre educação, sobre como ajudar as pessoas. E a gente se conectou ali. E a semente foi plantada. Uhum. E essa semente foi florescendo. E outros projetos foram nascendo, foram sendo desenvolvidos. E hoje estamos aqui consolidando mais um fruto dessa semente que foi plantada alguns anos atrás. Mas antes de a gente começar a falar sobre isso, eu queria, né, voltar aqui na apresentação que você fez. Eu fico até lisonjeado, porque essa foto, eu costumo dizer, ela não conta muito bem o filme.
0: Não.
1: E muita gente que está em casa deve pensar assim, nossa, da onde que ele fala? Qual que é a origem? Qual que é a história por trás desse currículo? Uhum. Qual que é a história por trás desse LinkedIn, né? Dessa escrita no Instagram, e não é uma história parecida com essa foto. Eu venho de uma família muito simples, muito humilde, muito pobre, né? A gente morou em favelas em Belo Horizonte, uma até muito conhecida hoje em dia, que é a cabana do pai Tomás, né? Que o Nicolas Ferreira, deputado federal, também é dessa região e dessa comunidade. E eu estudei em 8 escolas públicas diferentes.
0: 8?
1: 8. Os meus pais, quando eu tinha 7 anos de idade, e aí uma história muito comum que se conecta com a realidade do nosso país, eu sou filho de pais separados.
0: Uhum.
1: E existem consequências desse processo de rompimento, principalmente educacional, onde você tem que mudar. Minha mãe pagava aluguel e a gente mudava muito e eu ia mudando de escola. Às vezes 2-3 vezes no mesmo ano.
0: Uhum.
1: E isso prejudicou muito a minha formação ao longo dos anos. E na adolescência, eu repeti de ano, tive 2 reprovações. Por isso que eu falo, quando a pessoa fala que fez mestrado na UFMG, são 5 vagas por ano, é só a elite que é aprovada,
0: que entra
1: numa universidade federal do estado de Minas Gerais. E eu queria dizer para vocês que é possível mudar a história.
0: Uou.
1: E é possível você contar e fazer parte de um propósito maior.
0: Uou.
1: É isso que Deus quer para você.
0: Uhum.
1: É muito mais do que uma mensagem que te vendem que isso não é para você.
0: Uou.
1: E eu ouvi isso de uma pessoa muito querida quando eu tinha 22 anos, quando eu passei 25, 26 anos, quando eu passei no mestrado. Uma pessoa que eu amava, ela já está nos braços do Senhor, e ela me disse, quando eu passei no mestrado, depois de 3-4 anos tentando, ela falou, David, isso não é para você, não é para nossa família, isso não é para o nosso meio, isso é muito distante.
0: Uhum.
1: A gente nunca imaginou que seria possível com alguém do nosso seio. Mas ela falou com tanto amor para falar o que que Deus tem feito na sua vida e o que que Deus tem feito na nossa família através de você.
2: Vou.
1: E é isso que eu queria deixar aqui antes da gente contar um pouquinho da minha história, mas é possível.
2: Uhum.
1: E Deus quer fazer algo na sua vida.
2: Uou.
1: Desde que você queira fazer parte desse propósito.
0: Uou. Bom, minha gente, já valeu, né? Só essa introdução, a gente já sente o coração aquecendo. Olha, David, muitas pessoas falam, né, sobre nós, quem nós somos. Deus fala muito sobre quem nós somos. Nós falamos e acreditamos em quem nós somos. Cada um tem uma versão. Hoje, na visão do próprio David, quem que é o David? Conta pra gente.
1: O David é, né, eu costumo dizer que ele é uma criança que foi muito amada, um filho que foi muito amado, um irmão que foi muito querido e amado, um esposo que foi muito cuidado e amado, um pai, um amigo, alguém que se preocupa muito com o próximo.
2: Uhum.
1: Às vezes mais com o próximo do que com ele mesmo. Às vezes ele abre mão do que ele poderia ter de benefício para beneficiar o outro. E mesmo sabendo que muitas das vezes isso o prejudica, ele o faz.
2: Uhum.
1: Mas isso tem sido uma escola para mim. Porque quando eu aprendi que quanto mais eu contribuo, mais eu recebo, mais eu cresci. E isso tem sido, com todos os benefícios que a vida me deu,
2: uhum,
1: a maioria das realizações profissionais e pessoais, elas aconteceram porque em algum momento alguém retornou e me deu uma oportunidade de trabalho, de estudo, de relação, que veio em detrimento de alguma contribuição que eu fiz no passado.
2: Uhum.
1: Então, o primeiro ponto que eu gosto de dizer, o David é essa pessoa que adora estar junto e com, e construir junto, e aprender junto. E eu gosto de uma expressão para você que está em casa, ou no trabalho, ou dirigindo: tenha fome.
2: Uhum.
1: E quando eu falo fome, é aquele desejo insaciável de aprender.
2: Uhum.
1: De consumir, de querer entender os porquês. E isso fez o David ser quem ele é hoje. Buscar esse autodesenvolvimento, buscar essa conexão, buscar essa ajuda de forma incondicional.
0: Então,
1: David é esse, essa pessoa com muito desejo de vida.
0: Uhum. David, sempre foi assim? Ou teve um momento na sua vida que você parou e falou assim: peraí, eu preciso estudar mais, eu preciso estar na área de desenvolvimento humano? Teve um dia que a chave virou? Ou foi sempre aparecia ali os flashes? Como é que foi isso na sua vida?
1: É difícil a gente falar, né? As pessoas falam assim: ah, qual que é o seu propósito? Você tinha um propósito, você tinha uma direção, você tinha um sonho. Eu tinha intencionalidade, eu tinha muita vontade de mudar a minha história, de mudar a história da minha família.
2: Uhum.
1: E essa intencionalidade, essa fome, esse desejo, foram me canalizando e me conectando a pessoas que eu tinha mais afinidades. Ou seja, eu comecei a minha vida profissional numa fábrica de biscoito.
0: Fábrica de biscoito?
1: É, então, olha que interessante.
0: Peraí, você comia os biscoitos? Conta aí, o que, que você fazia lá?
1: Essa é uma parte interessante, né? E hoje as pessoas falam: você sabe fazer biscoito? Hoje eu não sei fazer biscoito. Hoje eu sou uma negação na cozinha, né? Assim, eu faço os meus ovos mexidos pela manhã e...
0: E pronto.
1: E pronto.
0: Boa.
1: E olha que nem sempre. Mas eu comecei assim, com 12, 13 anos. Eu perguntei pro meu cunhado, na época... Precisava trabalhar, precisava fazer algum dinheiro. E ele falou: olha, eu não tenho um trabalho, eu não tenho um serviço pra você, né? Eles falavam assim: eu tenho muito trabalho, se você quiser vir na fábrica.
0: Quantos anos você tinha aí?
1: 12 anos.
0: 12?
1: É.
0: Olha, algo incomum já aí.
1: Mas a dor, né? A necessidade
0: faz
1: a situação. Então eu precisava de dinheiro pra os meus consumos, né? Da escola, por exemplo.
0: Uhum.
1: E isso fez com que eu buscasse ali aprender. E ele me levou. E eu fui trabalhar à noite, de manhã, ia para a Feira Hippie, que é uma feira que existe em Belo Horizonte, muito famosa, para ajudá-lo a vender os biscoitos. Depois eu fui fazer um estágio no financeiro do CIE.
0: Uhum.
1: Foi um estágio que eu aprendi muito. Lá eu tive acesso no que existia curso superior. Até 16, 17 anos eu nem sabia. Eu fui a primeira pessoa da minha família a entrar numa faculdade.
2: Uhum.
1: Então você começa a acessar. E ali eu fui tendo contato com pessoas, financeiro, as oportunidades foram acontecendo, eu fui conectando com pessoas e fui trabalhar no recursos humanos. Ali começou a minha história com a área de desenvolvimento humano,
0: com
1: recursos
0: gente.
1: Humanos, com gente. E eu comecei a gostar, viu?
0: Ó, foi cedo então,
1: foi,
0: hein?
1: Com 20 anos, 21 anos, eu comecei a gostar bastante de lidar com gente, com esse... ser difícil de lidar às vezes.
0: Mas que tá envolvido em tudo quanto
1: que
0: é coisa,
1: tá,
0: né?
1: Em tudo, tudo. Não tem como, é. E foi fantástico. A partir dali eu comecei a me desenvolver e o resto, história.
0: Nossa. David, eu já gostei aqui do nosso começo, porque sem saber. Olha, não sabia, né? A gente se falou algumas vezes e a gente nunca entrou nesse assunto. Eu começo a minha história com 12 anos vendendo bolacha na rua. Você acredita? Bolacha, biscoito, cada um chama, né, tem um nome, com 12, por uma necessidade, porque meu tênis furou e eu queria outro, um conguinha vermelho, pra ir pra escola. E aí, olha, gente, que interessante isso, né?
1: Coincidências.
0: Jesuicidências, né, por acaso. Bom, tudo na nossa vida, olha só, vem através de alguém, tanto bom quanto ruim. Então, olha, você que tá ouvindo a gente aqui, ó, dá tempo de você compartilhar aí pra todo mundo. Você que tá no YouTube, tem muita gente aqui. David, olha, o Bruno, ele colocou, hoje é dia de aprender. Isso mesmo, Bruno, todo dia. Tô sintonizada aqui, Eli. Aí ele comenta, também sou filho de pais separados. David, você acredita que tudo começa com a educação e persistência?
1: Super acredito, é a única forma da gente transformar esse país, da gente ajudar os nossos familiares, os nossos amigos, a gente mudar a nossa própria história é através da educação.
0: Uhum.
1: E hoje nós temos muito mais recursos, né? Eu brinco que há 20 anos atrás, há 25 anos atrás, quando eu comecei, a gente não tinha internet, você não tinha Instagram, YouTube, você não tinha como consumir conteúdo na velocidade, na facilidade que nós consumimos hoje.
0: Uhum.
1: Esse acesso, tanto para o bem quanto para o mal, ele não existia com tanta velocidade e acessibilidade. E isso transformou a minha história.
0: Uhum.
1: E pode transformar a sua história onde quer que você esteja. O que a gente vai falar bastante hoje aqui é importante você ter um método, você ter um processo, você ter clareza de onde você está e aonde você pode chegar e quer chegar.
0: Uhum.
1: E quando você coloca energia, força, determinação, fé, você consegue realizar. E essa, eu acredito, foi a diferença na minha vida. Porque muito dependia de mim, mas muitas coisas dependiam de Deus.
0: Uou.
1: E eu tinha total clareza que se eu fizesse a minha parte, as coisas aconteceriam.
0: Uou. A Sara Gabi tá aqui. Boa tarde, Eli. Que programa abençoado. Também tô achando, viu, Sara? Um beijo no seu coração. Ela pergunta, cadê o Vanderlei? Olha lá, Mary. Cadê o Vanderlei? Vanderlei, gente, ele é um amigo querido. Ele tá sempre aqui na nossa audiência e participa. Também tô sentindo falta das perguntas dele hoje aqui.
1: Vanderlei, cadê a sua pergunta pra mim?
0: Mas olha, tem muitas outras aqui. A Núbia. Tem gente até pelo aplicativo dos Estados Unidos. É isso, Natan? Eita, Glória! Ele pergunta assim, ela, desculpa, Núbia Santiago. O que uma mentoria pode fazer pelo meu desenvolvimento pessoal? Já foi direto, né?
1: Ah, adorei, Núbia. Boa, excelente pergunta.
0: Já foi direto aqui. Um beijo, Núbia.
1: Eu gosto de destacar que em diversas fases da nossa vida, a gente sempre vai ter algum mentor. Alguém que a gente se espelha, alguém que a gente acredita muito, alguém que é referência pra gente e que nos ensina muito mais do que a gente espera. Quando na sua infância são os seus pais, são os seus irmãos mais velhos, são os seus tios. Na adolescência eu tive um mentor que foi meu tio e ele é pastor com 12, 13 anos. Eu perdi muitos amigos pras drogas, pro crime.
0: Uhum.
1: E no momento certo, Deus colocou alguém que me tirou daquela direção e me apresentou o evangelho e eu segui os caminhos ali na igreja. E isso mudou toda a minha história. Uhum. Então, esse tipo de mentoria vai te dar valores, princípios, crenças. Uhum. E quando eu comecei a trabalhar, eu tive uma outra pessoa que eu sou muito grata, que é o Gabriel, que foi no meu primeiro emprego, alguém que me direcionava, que me orientava, que destacava os meus erros, mas sabia corrigir para que eu me aperfeiçoasse.
0: Uhum.
1: Depois, em outras fases da vida, você vai tendo outras referências, presencial, online. E quantas pessoas não escutam a sua audiência, os seus programas diariamente e tem você enquanto mentora, enquanto referência, enquanto exemplo. E que antes de tomar qualquer decisão, fala, deixa eu receber aqui um pouquinho de Deus para saber qual caminho seguir. E os mentores são para isso. Eles são... Não é alguém para tomar a decisão por você. É alguém que vai te dar um ponto de vista, uma perspectiva que você ainda não tinha acessado, que pode mudar toda a sua história. Então, gente, sejam humildes. Um grande aprendizado ao longo da minha vida é quanto mais eu busco ser, eu sou. Quanto mais eu busco confiar, acreditar, aprender com o outro, mais eu cresço, mais eu impacto vidas. E quanto mais você se disponibilizar a aprender, mais você vai crescer, mais você vai transformar não só a sua vida, mas as pessoas que estão ao seu redor. E quem não sabe, né? Amanhã você é essa referência para as pessoas que estão ao seu redor, para a sua família e para aqueles que você ainda nem sabe.
0: Uou! Tem uma frase que você fala bastante, né? Que é assim, nada o motivará mais do que os erros e as derrotas.
1: Eu gosto muito dessa frase, porque é bom aprender com o erro do outro, né?
0: É
1: assim, é melhor.
0: Dói menos, né?
1: Dói muito menos. Mas nada vai te ensinar mais do que quando você erra e você para e reflete. E fala, como eu não vou cair de novo dessa bicicleta? De que forma eu vou, em vez de eu pular 5 degraus dessa escada, eu vou só em 2, em 1, ou vou dar um passo de cada vez. E você, e só erra quem tenta, só cresce quem está caminhando para frente, quem quer evoluir, quem está buscando desafios.
0: Uhum.
1: É impossível você evoluir, você crescer, você amadurecer, se você ficar estagnado, parado.
0: Uhum.
1: É preciso querer evoluir. E dói. E essa dor, ela é fundamental para o seu desenvolvimento, para a sua transformação, para a sua história, para a sua vida. E a gente está sendo criado ultimamente numa perspectiva de evitar a dor, de evitar o confronto, de evitar o desconforto. E ele é necessário, porque no futuro você vai agradecer muito mais por esses desconfortos, por essas transformações que aconteceram na sua vida, do que pelos momentos de calmaria.
0: Uhum.
1: Recentemente eu estava lendo o livro do Simon Sinek, sobre o seu porquê, né? E ele trouxe uma reflexão muito interessante sobre os desafios que nós temos na vida diariamente. E os maiores desafios que nós enfrentamos, na maioria das vezes, são os que nos transformam para o próximo nível.
0: Uou.
1: E quando ele escreveu esse livro, ele estava vivendo um momento de estresse, de depressão, de ansiedade e enfrentando os piores monstros da vida dele. E ele falou, logo depois eu tive uma transformação na minha vida que talvez não tivesse acontecido se eu não tivesse enfrentado tudo aquilo. E para completar essa sua pergunta, a história que mais me transforma, que eu mais gosto na Bíblia, uma delas, é de José do Egito.
0: Eu também gosto muito.
1: Nunca chegaria a ser governador do Egito se ele não tivesse passado por tudo que passou. Ou se ele tivesse desistido no meio do caminho. Ou se ele tivesse lamentado. Ou se ele tivesse duvidado da capacidade dele e de Deus na vida dele.
0: Não existe quem fracassou, né, David? Existe quem desistiu. Quem parou.
1: Exatamente.
0: No meio do caminho. Isso é lindo quando a gente vê... Que não foram todos, percebe? Que entraram para a história. Não foram todos. que a gente fala deles, lê milhões depois. É, e aí eu tenho uma pergunta pra você, ó, que tá ouvindo aqui. Você vai entrar pra história? Será que você vai entrar pra história ou não? Você tem feito diferença com tudo aquilo que tá te acontecendo? Ou você só tá reclamando? Você só tá ali murmurando, né? Murmurando, ó, dizendo, ai, por que comigo? Com a Elina, quanto é com o David? Imagina! Ou você, como é que você tá? Então, se você tá gostando desse papo aqui, ainda dá tempo de você mandar pra todo mundo, compartilha aí no YouTube. É, você que tá no FM, tem muita gente aqui, ó, tem gente do Morumbi que já mandou aqui, a Simone, o Roberto, a Brenda, George, coisa linda, gente, um beijo no coração de vocês, viu? Ó, WhatsApp 011 9 1121 1020. Você chegou agora, o David é uma pessoa do desenvolvimento humano, tá ensinando um pouquinho pra gente aqui como é trilhar esse caminho do desenvolvimento, né, de você encontrar a sua melhor versão e não parar no meio do caminho. Então tá um papo bem legal aqui, muito legal mesmo. E aí tem mais uma pergunta aqui do Roberto. Bora responder, David?
1: Manda,
0: vamos lá. É, David, na sua opinião, como ter fome, essa é boa, em um ambiente que o conhecimento não é incentivado?
1: Excelente, Roberto. O primeiro ponto, Roberto, às vezes parece um pouco duro a resposta que eu vou dar, mas ela é para nossa reflexão. A gente reclama muito. Sabe, é um hábito natural do ser humano. A gente sempre encontra problemas no ambiente de trabalho, nas pessoas, no humor, na alimentação, no ônibus que atrasou, na água, no chuveiro que não esquentou. A gente não consegue mudar o ambiente na maioria das vezes, mas você consegue mudar o como você vai lidar com esse ambiente na maioria das vezes.
0: O nome disso é inteligência emocional.
1: Exatamente. Se você desenvolve essa habilidade, essa skill que nós chamamos, você tende a evoluir muito mais que o ambiente. Se o ambiente não lhe concede as ferramentas adequadas para você se desenvolver, o que você vai fazer para mudar você e, consequentemente, mudar o ambiente? E, às vezes,
0: Roberto Silva.
1: Às vezes, a sua autotransformação vai te mostrar que esse ambiente não é um ambiente que vai projetar a sua vida, a sua carreira e a sua história. Eu gosto de falar muito sobre carreira, porque carreira, ele é... Nós terceirizamos demais aquilo que é nossa responsabilidade.
0: Uhum.
1: Se nós formos mais protagonistas das nossas carreiras, se a gente montar o nosso plano de desenvolvimento, se a gente colocar prazo de o quanto a gente quer evoluir, qual o nosso próximo passo, para onde a gente quer ir, a gente começa a perceber que as coisas começam a acontecer. E aí você vê materializar um milagre. Simplesmente pelo fato de eu ter... atitude. Então, primeiro ponto, parar de reclamar. O segundo, ter atitude. E o terceiro, desenhar o seu plano de desenvolvimento individual, que a gente chama de PDI.
0: Uou! Parar de reclamar, atitude e o plano de
1: desenvolvimento
0: individual.
1: Esse já é aqui um belo de um exercício que já te ajudaria
0: a sair
1: fazer
0: do lugar.
1: Uma reflexão de como sair do lugar.
0: Uhum.
1: Assim, na sua carreira e na sua vida profissional. Tem tanta gente aí que a gente conversa que está decepcionado com o seu trabalho, com o seu chefe, com seus colegas de trabalho. Aí você pergunta, quanto tempo você vive essa situação? Ah, 2 anos, 3 anos.
0: Meu Deus.
1: Como você suporta isso?
0: E você não fez nada ainda?
1: Não fez nada.
0: Ai.
1: E você está esperando o quê? O ambiente mudar? Uhum. O seu chefe mudar? Os seus colegas mudarem? A empresa mudar? Quantas noites de sono você perdeu apenas tentando ou esperando que essa situação mudasse?
0: Pois é. Nossa vida. E tem uma pergunta boa aqui também, ó. Você acha, para você, David, que existe sorte no mundo dos negócios? Ou são frutos De muito trabalho.
1: Eu brinco que trabalhe tanto, mas tanto, para quando a sorte chegar, você está preparado. Se você estiver preparado, você vai aproveitar. O meu pai, ele tem uma expressão desde a adolescência, eu repito ela sempre, as oportunidades, elas são carecas e você tem que agarrá-las pelo cabelo. Então, você só vai conseguir fazer isso se você trabalhar muito, todos os dias. Todos os dias, eu entrego 16, 18 horas de trabalho para minha sorte. E isso gera fruto, isso gera consequência. E nada recompensa mais do que o trabalho. Nada recompensa mais do que o longo prazo. Quando a gente entender isso, isso transforma a nossa vida, isso transforma a nossa história. A gente superestima o curto prazo e subestima o longo. Então, quando eu conto os últimos 20 anos da minha vida, as pessoas vão sempre olhar para a foto do agora.
0: É mais fácil, né?
1: Quem vai falar, mas foi fácil, né? Tem uma cena daquele filme com o Will Smith, A Procura da Felicidade, que no final ele olha, o dono da empresa olha para ele, foi fácil? Ele fala, não foi. Não vamos dizer que foi fácil, porque não foi fácil. Não é fácil. E não é para ninguém, gente. Não é fácil para ninguém. Só que cada um precisa saber e carregar a sua própria cruz.
0: Eu costumo dizer aqui no programa, David, que assim, não é fácil, mas é simples. Por que simples? É apenas você tomar a decisão. Uma decisão ou é ou não é. Não existe, por exemplo, uma gravidez. E aí, você tá grávida? Não sei, mais ou menos. Não existe isso. E por que muitas vezes a gente não replica, né, essa decisão, esse sim ou esse não nas outras áreas? Né? Porque o padrão mental humano é repetitivo. Assim como você age e tem um comportamento em uma área, você repete nas outras. Então, na sua saúde, nos seus relacionamentos, na sua vida profissional. Então, olha só, de novo, a gente quer chamar você a pensar o que você está repetindo agora com essa orientação. Você vai ter clareza. Pega um papel e uma caneta e anote. Você está repetindo ela nas outras áreas também. A gente está falando aqui que é um assunto em comum do David, né, da carreira, área profissional, que, modéstia à parte, é a que eu mais gosto, viu, desde mais de 25 anos no mundo dos negócios, e eu gosto muito, porque é onde tudo começa, né? Tudo vai vir através das finanças.
1: Exato.
0: Ela só não é a mais importante, mas ela é a parte principal que afeta todas as outras áreas e tudo que é importante. Então, a gente costuma dizer que é o coração, né? O coração. E aí sempre, não vou fazer isso porque vou trabalhar. Ou, eu tô no meu negócio. Sempre vem o negócio ou o trabalho em primeiro lugar. Muitas vezes até do que Deus. Vem em primeiro lugar do que a família. Né? E aí a gente vê os resultados, né, minha gente? Então, bora. Se você não sabe para onde vai, qualquer caminho serve. Abandona essa frase da sua vida. Hoje, saiba exatamente para onde você está indo. Primeiro, pare de reclamar. Segundo, atitude, né, David? E o terceiro?
1: Exatamente.
0: Plano de desenvolvimento.
1: Tem um plano. Para quem não tem um plano, qualquer caminho serve. E essa frase que ele trouxe, ela é do livro Alice no País das Maravilhas, se eu não estou me enganado, é 1956. Tem mais de 150 anos.
0: Olha isso, gente. Nada como um professor,
1: imagina,
0: né?
1: Imagina só. A gente perpetua um comportamento que já vem sendo educado ao contrário há mais de 150 anos.
0: Meu Deus.
1: A gente tem a possibilidade de mudar a nossa história. E isso, infelizmente, a procrastinação, ela mata sonhos, ela mata casamentos, ela mata famílias, ela mata projetos de trabalho. A juventude hoje, ela está muito preocupada com o propósito, mas sem ação. Porque eu ainda não encontrei o meu propósito. Tem quanto tempo que você está procurando? Tem 3 anos que eu estou tentando encontrar o meu propósito. comece. E ao longo da jornada, vá entendendo qual o seu propósito. Imagina, né, Josué lá no início tentando entender o propósito dele. Ah, mas não é o meu propósito. Eu não vou chegar governador do Egito nessa direção.
0: Nem sabia, né?
1: Não tinha esse
0: não
1: propósito.
0: Tinha como saber.
1: E se tornou. Oh. Ou seja, você se torna quando você se dispõe, quando você inicia, quando você se coloca no campo de batalha. As pessoas estão fugindo do campo de batalha.
0: É.
1: As pessoas não querem assumir responsabilidade. E esse tem sido a maior frustração dessa geração hoje.
0: Uou. Eu fico imaginando, David, Abraão, que quando Deus fala para ele, ó, sai da sua terra, da sua parentela, para uma terra que eu te mostrarei. Tipo, sai, que eu ainda vou te mostrar. Mas qual que é o primeiro... A primeira direção, sai.
1: Ação.
0: Ação.
1: Atitude. Ou seja, se você não começar, você nunca saberá o resultado.
0: Uou.
1: A gente precisa iniciar. As pessoas às vezes ficam com projetos, né? Não tem lugar que tenha mais projetos e intenções enterradas do que o cemitério.
0: Pois é.
1: Tanta
0: triste
1: gente.
0: Isso,
1: a coisa que eu mais ouvi, às vezes, dos meus tios, né? Minha família era muito engraçada nesse sentido. Não, alguns anos atrás eu tive uma ideia, se eu tivesse feito, a gente tinha ficado milionário. Mas uma ideia de trocar lâmpada, de energia solar. Meu pai é super criativo com essas coisas.
0: Uhum.
1: Mas pouca ação.
0: Não adiantou de nada
1: muitas
0: a ideia.
1: Muitas boas intenções, mas nenhuma ação prática. E esses dias eu estava lendo sobre inteligência. E o que é inteligência?
0: Boa.
1: Né? A capacidade que você tem de fazer a coisa acontecer. Quantas... Você que está em casa, você que está nos ouvindo aí, vendo pelo TikTok, quem são as pessoas mais inteligentes ou foram as pessoas mais inteligentes das suas turmas na escola? Essas pessoas hoje estão como? Ou são aquelas pessoas que têm atitude... Que tiveram coragem. Coragem é agir com o coração. De fato fazer as coisas acontecerem. De longe eu não era a pessoa mais inteligente das minhas turmas. Eu me reprovei duas vezes, na quinta e na sexta série. E se eu olho para a minha geração, para a minha época, eu sou um dos mais bem sucedidos. E isso não é vaidade. O que eu quero trazer para você de casa é um exemplo prático de que se você tiver atitude, se você tiver intencionalidade, se você tiver fome, você consegue transformar a sua história.
0: Uou. David, teve algum momento da sua vida que você pensou em parar e desistir tudo? Desistir de tudo, assim? Teve?
1: Eu costumo dizer que eu não tenho muito essa opção, né, de desistir.
0: Eu também não tive, não.
1: As pessoas falam assim, nossa, mas eu pensei algumas vezes em desistir, assim, eu não tinha essa opção, assim, de uma família muito simples, sempre ajudei os meus pais, os meus irmãos, depois casei muito jovem, e aí você tem responsabilidades. Então, você imagina há 200 anos atrás, que você tinha que ir pra guerra, imagina você perguntando pra alguém no front, cara, você quer desistir? Você já pensou em desistir aqui no front?
0: com fuzil na mão.
1: Eu tô pensando em voltar pra casa, né? Não tem essa possibilidade. Hoje
0: Boa,
1: em dia, as
0: Boa.
1: Pessoas estão elas estão com muita opcionalidade.
0: É, sim.
1: E aí você... se eu desistir, eu volto pra casa, eu tenho minha internet, meu iPhone 14, minha cama quentinha, meu chuveiro quentinho, meus pais pagam as minhas contas, eu posso ficar até 35 anos, 40 anos, que tá tudo bem.
0: Meu Deus!
1: Então, os tempos modernos trouxeram essas flexibilizações que vai gerar consequências, então...
0: Já estão gerando, né?
1: É.
0: Essas doenças psicossomáticas, a depressão, a síndrome do pânico, a ansiedade... E por que será?
1: É muito triste, porque as consequências virão.
0: Elas vêm, a conta vem.
1: Não tem como, essa conta ela chega e quando ela chega ela é pesada. Quando a gente pausa para reflexão do que a gente fez, de qual foi o seu legado, o que, que você deixou, o que, que você vem deixando, o que, que você vem construindo, aí vem o peso.
0: Uhum.
1: O que eu mais mentorando vários jovens sobre carreira, o que a gente tem mais percebido, eles chegam nos 30, 32, 35 anos e eles olham para trás E aí eles têm aquela reflexão, nossa, eu deveria ter feito isso há 10 anos atrás, mas aí eu queria divertir, eu queria sair, eu queria curtir, e aí eu não preocupei tanto com a carreira, e agora eu tô querendo preocupar, o tempo agora é curto, eu tô perdi as oportunidades e eu tenho que me contentar. Então, uma dica para você, construa a sua história hoje. Não deixe para amanhã. E você não vai mudar o ontem. Então não dá mais tempo. Ah, mas eu vou ter tempo. A gente não sabe o dia de amanhã. Temos que concentrar as nossas energias em fazer agora a nossa história.
0: Uou. O que você diria pro David de 15 anos atrás?
1: Eu deveria ter começado antes, uhum. Sabe? Deveria ter levado a escola mais a sério, deveria ter ouvido mais as pessoas, os meus pais.
0: Uhum.
1: Deveria ter começado a estudar sobre finanças antes, sobre carreira antes. Deveria ter começado a estudar inglês antes, deveria ter levado mais a sério a minha educação. E não ter tocado da forma que eu toquei. E porque não tinha orientação, e hoje nós temos. Hoje eu educo a minha filha de uma forma... Hoje a minha filha tem, obviamente, um certo conforto que eu não tive, mas ela teve a iniciativa de vender bala na escola.
0: Olha!
1: E todos os dias ela leva lá...
0: Que bonitinha!
1: Né, a Júlia, ela tá ouvindo a gente em casa aí.
0: Beijo,
1: mega
0: Júlia.
1: Empreendedora. E todos os dias ela compra... paga, faz o Pix dela, o controle de caixa, tudo direitinho.
0: Que bonitinho,
1: super comprometida.
0: Quantos anos ela tem?
1: 12 anos.
0: Ah,
1: começou na mesma idade que eu, assim, mas obviamente com uma outra base. E encurta caminhos quando a gente tem acesso à informação, a conhecimento, à educação. Então, o David, de alguns anos atrás, focaria muito mais na educação, seria muito mais disciplinado do que ele é hoje.
0: Uou. David, tem muito empreendedor, né, ouvindo a gente aqui, aquela pessoa que tá tentando e tal, e tá desanimado. Qual que é o seu conselho para essa pessoa hoje? Que empreende, ela sabe que ela é um empreendedor e está desanimado.
1: Tem conta para pagar?
0: Ih!
1: Boleto.
0: Se não tiver, me conta que eu empresto, eu dou.
1: Mas brincadeiras à parte, para você que é empreendedor,

0: Você tem cinco pessoas hoje no seu time, não tenta ter uma imagem ou um custo, uma despesa de uma startup, de uma empresa que tem 50 pessoas, 100 pessoas, 200 pessoas. Entenda o seu contexto atual.
1: Boa.
0: Custo é igual unha, você tem que cortar todo dia porque vai continuar crescendo. Comece a pensar em outros canais de distribuição. Ou seja, se você tem um canal direto, relacionamento, internet, tentar outros meios de aumentar a renda, a capacidade de prospecção do seu negócio. E conecte. Nada melhor do que a rede, do que o network, do que a troca, para que você reduza o tempo de aprendizado e aumente a sua capacidade de gerar valor para a rede e para você mesmo.
1: Uou.
0: Então, enquanto empreendedor, não pare, não desista, continue que a sua hora vai chegar.
1: Uou. Olha, voou o tempo, a gente tá caminhando pro final.
0: Nem parece que a gente está
1: Você
0: com uma hora
1: acredita?
0: já.
1: Já?
0: Daria para passar aqui a tarde toda
1: A tarde
0: papiando.
1: toda, os programas que vêm em seguida, deixa pra lá, dá vontade. Mas tem muita gente aqui admirando seu trabalho, admirando tudo que você tá falando e tá fazendo muito sentido. O Rony é de São Caetano. E aí, ele até tirou uma lição, ó, da entrevista de hoje. Não treine até acertar, treine até não errar mais. Arrasou, hein? Renier Santos. Desculpa, acho que errei o seu
0: Muito
1: nome.
0: bem, Rino.
1: Muito bom, muito bom. O Alberto também aqui, a Rosa. Eli, obrigada por dedicar seu tempo ajudando outros a serem melhores. O mundo precisa de mais Elis por aí. Oi, que linda. Um beijo no seu coração, Rosa. De você também. Aliás, a gente só vê fora o que está dentro,
0: Exato.
1: né? Assim como diz na palavra, se os seus olhos são bons, tudo terá luz. Então, gente, é isso. Considerações finais, David, onde que o pessoal te encontra? Mas antes das considerações finais, eu quero fazer uma última pergunta para você. Como você gostaria de ser lembrado quando você não estiver mais aqui? Como você quer que as pessoas se lembrem de você?
0: Alguém que ajudou, mesmo que pouco, a transformar a educação desse país, as famílias, os lares e a história de cada um.
1: Uou.
0: Se algo que nós falamos aqui hoje tocou no seu coração, compartilha. É a
1: Uou.
0: única coisa que vai multiplicar. Isso não vai ser dividido, vai ser multiplicado. Então, compartilhe. Sob considerações finais. Bom, se tem algo que você deveria levar no seu coração, tenha disciplina, tenha método e foque na sua educação.
1: Uou.
0: Se você cuidar da sua saúde com método, com disciplina, cuidar da sua educação, do seu autoconhecimento, das suas finanças, do seu relacionamento, do seu trabalho, tudo colocando método, processo e disciplina. Igual você escova os dentes todos os dias, cuida de você. Isso vai transformar a sua história e você vai começar a perceber os frutos de tudo que você está plantando hoje ali na frente.
1: Uou.
0: Sabe qual ele é o melhor de qual foi o melhor dia para se plantar uma árvore?
1: Quando?
0: Há 20 anos atrás. O segundo melhor dia é hoje.
1: Uou.
0: Se você quer colher os frutos dessa sua semente, comece plantando ela hoje.
1: Uou. É, minha gente, muita reflexão, né? O Bruno, hoje o conteúdo tá pesado, também acho. Se você chegou agora aqui na nossa frequência, vai ficar salvo lá no YouTube, Adore Mais FM. Como que o pessoal faz para te encontrar, saber tudo que você faz? Fala aí.
0: Legal. Hoje eu falo predominantemente sobre empreendedorismo, inovação e carreira. Eu tô no Instagram, é David David Ledson. Ledson. É culpa dos meus pais, tá? Meu nome.
1: Ficou bem difícil esse nome seu, viu?
0: O pessoal fala assim: nossa, que nome difícil. Não, meus pais eram bastante criativos. David Ledson em todas as redes sociais. Ainda não tô no TikTok, mas eu tô já. A minha filha, a Júlia, tá tentando me convencer.
1: David Ledson, D-A-V-I-D, mudo, Ledson.
0: Exato.
1: Acertei? Show. Bom, querido, gratidão, obrigado por aceitar o nosso convite, por vir compartilhar. A gente sabe que

0: O bem mais precioso que a gente tem se chama tempo, né? Que realmente o tempo ele você não estoca, não tem como você usar o tempo de ontem. Então, gratidão por vir transbordar tanto, que Deus continue te abençoando, te levando em muitos lugares e te surpreendendo ainda mais. E que
1: Amém.
0: todos os seus sonhos se realizem muito mais e além do que você imagina, como promete lá na palavra, viu? Gratidão.
1: Amém.
0: Gente, acabou o programa. É, pois é. Mas todo dia a gente tá aqui às 14 horas com convidados incríveis. E olha só, tudo que você ouviu, não acha que foi à toa. E obrigado por você ouvir, estar conectado aqui com a família Adore Mais. Aplicativo Adore Mais FM, tá sendo ouvido em mais de 10 países. Então a gente tá indo pro mundo inteiro, olha. Então, que bom que você tá aqui. Continue com a gente. Tem muito de Deus ainda. Hoje tem vitória financeira, psicologia viva. Ih, tem muita coisa boa para você. Natan, Mary, Daniel, gratidão. E toda a família Adore Mais, minha gente. Até amanhã. Um beijo no seu coração. Tchau, tchau.
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2: Oi, Rádio Adore Mais FM, meu nome é Natiele, sou aqui de Fortaleza, Ceará, e eu e minha família amamos acompanhar vocês. Eu queria pedir a música Ovelhinha, da Isadora Pompeu. Muito obrigado e Deus abençoe vocês.

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2: Olá, Rádio Adore Mais, aqui é o Hugo, deficiente visual de Barueri, e queria dizer que sempre tô ligado na programação. Queria pedir a música Lugar Secreto, da Gabriela Rocha. Deus abençoe a todos.

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3: Tudo bem? Sou o Rodrigo, da cidade de Garatá. Queria ouvir o louvor da Mídia Lima. Jó, toca pra nós aí.

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3: Olá, Adore Mais, aqui é a Ramire, sou da cidade de Arujá. Quero mandar um grande abraço pro meu pai José Barbosa e dedicar um louvor, Uma Nova História, do Fernandinho.

0: A maior prova de que uma pessoa tem fé é se ela é perseverante ou não. Já conheceu aquele cristão que fala assim: ah, eu sou um homem de fé, eu sou uma mulher de fé. Aí você olha pro histórico, pro laço, pro score dela, como diz o segmento bancário, você vê quantas vezes ela desistiu, quantas vezes ela parou. E ela não é uma pessoa perseverante. Não é. Não é uma pessoa perseverante. Tem como ela ser alguém de fé? Fala pra mim. Alguma coisa aí tá errada. Alguma coisa. Se ela diz que tem fé, ela é perseverante. Ó, feliz o homem que persevera na aprovação, porque depois de aprovado receberá a coroa da vida que Deus prometeu aos que o amam. Tiago 1,12. Você ama a Deus sobre todas as coisas? Você algum dia declarou isso? Então persevere mais um pouco, ative a sua fé mais um pouquinho. Você sabe que no mundo dos negócios, uma pessoa bem-sucedida simplesmente foi aquela que não parou, não desistiu do negócio. Quantos empresários você sabe que quebraram aí 10, 20, 50, 100 vezes para chegar ao sucesso? Então, terceiro pilar dos princípios cristãos é a perseverança. Se você não está perseverando, você não está cumprindo esse princípio. Quarto, humildade. A humildade é reconhecer nossa própria limitação e dependência de Deus. E eu quero chamar sua atenção para esse quarto ponto aqui, para esse quarto princípio. Cristão para uma vida abundante. O que é a humildade? É você reconhecer a sua própria limitação e dependência de Deus. Por quê? Isso vai impedir você de ser arrogante, de ser orgulhoso. Características dessa humildade é você ter um coração ensinável. Agora, percebe, presta atenção que eu vou falar agora aqui. Ser humilde não é você ser bobo, não é você ser incompetente, um idiota, não, sem conhecimento. Ser humilde não é isso. Ser humilde é um princípio cristão de dependência de Deus. O princípio do avanço na sua vida e do seu próprio negócio, é você ser bom, é você ser competente em várias áreas. Você ser fera em comunicação, você ter técnicas de vendas poderosas, você ter uma liderança invejável, você ter um posicionamento inabalável de mercado. Parece que a humildade é ser desprovido de inteligência. E não é. De novo, humildade é você reconhecer a sua limitação da dependência de Deus. E não valorizar a burrice. A humildade não é isso. Você pode ser humilde e ser uma pessoa extremamente poderosa no conhecimento. Percebe que quando você se abre para aprender, para desenvolver, para crescer em sabedoria e graça, você pode ser usado por Deus muito mais, porque você vai chegar até onde a sua competência te permite. Ah, não, eu sou humilde. Ah, não tem nada a ver uma coisa com a outra. Você precisa sim ampliar o seu conhecimento. Treinar, aprender, desenvolver. E você que é empreendedor, muito mais. Um pouquinho mais. São várias áreas. Eu atendo em mentorias, empreendedores, empresários, que dizem assim: Eli, eu não tô conseguindo ser cristão no meu negócio, porque teve um dia que eu explodi e isso me causou isso e isso. Eu falei: então, é gestão emocional. Isso não tem a ver com a sua obediência a Deus, é porque faltou desenvolvimento nessa área. Então vamos lá, vamos arrumar. E negócios com propósito é isso. É você identificar, é onde está a sua falha, o que está impedindo de você crescer, impedindo de você avançar na sua cabeça. Não está sendo humilde, porque você disse não, porque você disse um chega, você disse um é até aqui. Isso não é humildade. A humildade é você reconhecer a sua dependência de Deus. E a partir daí, os seus acertos. Pois não fosse chamados à liberdade para viver de segundo vossos desejos, mas para servirmos uns aos outros em amor. Gálatas 5:13 mostra o servir. Tem como você servir poderosamente se você tem conhecimento? Você pode servir de outras maneiras. Claro que pode. Com seu dinheiro. Mas você já viu alguém que consegue riquezas sem ter conhecimento? Fala pra mim. Eu nunca vi. Então, olha só. O que eu tô fazendo hoje aqui. Eu tô servindo vocês com o meu conhecimento. Eu tô servindo vocês com a minha experiência. Com tudo aquilo que eu aprendi, que eu apliquei, que eu errei, que eu acertei. E, gente, eu só tô começando. 28 anos, tá pouco ainda. Tem no mínimo o dobro. Ó, em Mateus 10, 16, diz assim: seja simples como a pomba e prudentes como uma serpente. O que é ser prudente? Você aprender, é você desenvolver. É você ir atrás da informação. Não se contentar com eu não sei. Ou se contentar com o que o mercado está trazendo para o seu negócio. Não! Seja prudente, prudente. Quanto mais você conhece, quanto mais você aprende, mais Deus vai
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2: Eu sou Brenda, eu escuto a Adore Mais e gosto muito da programação. Eu gostaria de pedir Gabriela Rocha com a música Atos 2.

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1: Ei, gente, é isso aí. Elisângela Gomes aqui, você daí. E estamos começando Negócios com Propósito. E nesse projeto, nesse objetivo aqui, nesse programa, é desenvolver a sua inteligência emocional, inteligência espiritual, inteligência financeira para potencializar os seus negócios, potencializar resultados na sua vida, para que você tenha um negócio de alto valor, para que você seja uma pessoa de fato de alto valor. E para isso, qual que é a chave? O seu desenvolvimento. Não adianta, se você não se desenvolver, dificilmente o seu negócio será um negócio de alto valor ou você será uma pessoa de alto valor. Eli, o que é um negócio de alto valor? Uma pessoa de alto valor é o que o dinheiro não compra. Exatamente isso. Então seja muito bem-vindo aqui ao nosso programa Negócios com Propósito. Essa série, gente, tá demais. Eu reservei, separei para vocês muito conhecimento, experiências atrelado a todos esses 25 anos que eu tenho como executiva de negócios. Isso mesmo. E para você que não me conhece, eu sou CEO da Família Adore Mais, desse projeto incrível aqui que você nos ouve todos os dias, você que está com a gente aqui todas as manhãs, todas as tardes, noites. Então, sejam muito bem-vindos novamente, isso mesmo. Como executiva de negócios, tem bastante conteúdo, conhecimento aqui para compartilhar com vocês. Na verdade, gente, o que eu gosto mesmo é de empreender. E todo grande negócio, todo grande empreendimento surgiu de um empreendedor. Fulano é empresário, sim, surgiu como... Ele é um empreendedor. Então, um bom empreendedor, ele gosta, sim, de fazer, de executar. E a vida tem esse processo, né? De você aprender, fazer, ensinar. E por isso que estamos com esse projeto aqui. E é uma honra para mim servi-los, poder compartilhar com vocês um pouquinho mais de tudo isso, de todos esses anos. Afinal, quando a gente fala de empreendedorismo feminino, pode não parecer, mas ainda assim tem muito preconceito, muito olhares diferentes. E a mulher, ela precisa, muitas vezes, validar com resultados. Isso mesmo. Você muitas vezes tem que provar por A mais B que você, sim, funcionou no empreendedorismo feminino. Então, se você é mulher, fica com a gente que vai ser lindo o que Deus vai fazer na sua vida, através da sua vida. E se você é homem, chama toda a mulherada que você sabe que empreende, que gosta de empreender, que tem desafios, que é especialista da área comercial, e porque esse programa é para você. Agora, se você não empreende ainda, quem sabe essa chama no seu coração pode se acender. Todo grande empreendimento de sucesso por trás é um empreendedor. Então, se você quer vencer na vida, bora desenvolver essas habilidades também. Mas a que eu mais gosto é a habilidade de vencedor. Isso mesmo. Você já viu algum empreendedor desistir de algo? Olha, eu tô pra ver, viu? Eu estou pra ver o empreendedor desistir de algo que ele quer muito fazer. E eu começo aos 12 anos, gente, empreendendo. Pois é. Então, veja só. Aos 12 anos, vendendo bolacha na rua. E hoje, estamos aqui com a Família Adore Mais, um projeto que vale milhões. Um dos projetos bem cobiçados. Por quê? Quem tem a comunicação tem o poder. E outra habilidade que, se você não desenvolveu, bora desenvolver também: a comunicação. Eli, que tipo de comunicação? Todas elas, minha gente. Comunicação verbal, não verbal, todas elas. Porque é o que vai te colocar em lugares muito maiores. Mas bora pro nosso tema de hoje, pro nosso assunto de hoje, que tá muito incrível, tá interessante, e eu amo falar de coisas atrelada a pilares, a base, raízes, porque na palavra fala: pelos seus frutos vos conhecereis. não é mesmo? E tem como você falar de fruto e não lembrar da folha, e não lembrar da árvore, e não lembrar das raízes, do solo, da terra, da adubação, da água que foi colocada ali? Pois é, eu e você temos os nossos pilares, pilares da nossa vida. E hoje eu trago para você aqui os 7 pilares da identidade. Identidade, você sabe quem você é? Olha só. Eita, que pergunta simples, porém desafiadora para responder, né? O dia que você conseguir responder em 30 segundos quem é você, você tá pronto para avançar, para governar, para subir na vida, para fazer o que você quiser e mais um pouco. Então, os 7 pilares da identidade. O primeiro é o projeto. Isso aí, papel e caneta, vamos anotar que hoje tem aula forte aqui para você sobre identidade. Primeiro pilar, então, é o projeto. Que projeto? É a forma que Deus te vê. Isso mesmo. A forma que Deus te vê. Em Gênesis 1:26, ele fala que nós somos a imagem e semelhança do Deus Pai, do Deus Filho e do Espírito Santo. E se a gente está falando de um projeto, é claro que ele é o arquiteto. Então, a forma que Deus te vê é como ele. Então, você e eu somos ele aqui na Terra. E aí, lá vem explicando, no livro Milenar de Sabedoria, que nós governamos os animais, do céu, da terra, da água. Então, tudo que está na Terra, nós dominamos. E também somos a multiplicação. A partir de nós, tudo vai se multiplicar. Não é mesmo? Então, quando você olha lá para o seu pai, para sua mãe, para os seus filhos, percebe que você faz parte de uma multiplicação. Então, isso o arquiteto também desenhou. E só que a mais pura grandeza. Por quê? Somos a semelhança dele. E ele disse que nós seríamos, sim, a imagem dele. Então, você aceite ou não, você entenda ou não o que eu estou falando aqui, vai continuar sendo do mesmo jeito. Então, eu sou um projeto de Deus na Terra. Você é um projeto de Deus na Terra. Então, esse é o primeiro pilar, o projeto. Entenda isso uma vez por todas. Quando alguém te pergunta assim, qual que é a sua profissão? E é automático nós ouvirmos, ah, eu sou médico, eu sou advogado, eu sou empresário. Mas essa fala, ela está completamente errada. Porque você não é a sua profissão. Como profissão, você está. Olha só que interessante isso, gente. Você está médico, você está advogado. Por exemplo, um médico, ele tem um CRM. E se ele fizer alguma bobeira, né, fazer algo de errado, alguma besteira aí na vida, como médico, o Conselho Regional de Medicina vai tirar o CRM dele. Ele não vai ser mais médico, ou ele não vai atuar mais como médico. Então, toda vez que alguém te perguntar, instala isso aí na sua mente. O quem você não é. Primeiro, você não é a sua profissão. E hoje, no programa aqui, você vai sair com definido, uma vez por todas, todas essas camadas da sua identidade. Então, abre aí o seu coração, esvazie o copo para a gente aprender um pouquinho mais tudo que vai fazer diferença na sua vida e na vida de todos que te rodeiam. Tem como você falar que você é um ex-filho? Eu sou ex-filho, ou eu sou ex-mãe, eu sou ex-pai. Isso existe, gente? Portanto, isso faz parte da sua identidade. Independente se o seu pai, a sua mãe foi alguém que você não gosta muito. Porém, você precisa aceitar fazendo parte da sua identidade. Olha, na minha vida, eu estive em algumas funções, como gerente do Citibank, executiva de negócios de multinacionais, eu estive. Então, exemplo, eu não tinha, lógico, há alguns anos atrás, o conhecimento que eu tive, que eu tenho hoje. Então, quando alguém me perguntava, Eli, o que você é? Fala, eu sou gerente do Citibank. Ah, eu sou executiva de negócios. Errado. Como primeiro pilar aqui, eu sou um projeto de Deus. Eu sou filha de Deus. Esse é o primeiro pilar. O que eu quero trazer hoje aqui para vocês é essa definição do ser e o estar. O ser significa a identidade e estar é a função. É a função. Então, a minha sugestão hoje aqui para você é você focar no seu ser e ser quem você é. Porque o estar é bem passageiro, é processual, é uma fase, vai passar. Vai passar. Entender claramente isso, gente, é o que nos liberta, sabia? Quando você não tem dúvida desse seu ser, você vai desenvolver tudo que vier a partir daí. Os seus relacionamentos pessoais, os seus relacionamentos com você mesmo, com a sua sociedade, com a sociedade. Sabe por quê? Porque você é muito maior que a sua profissão. Isso mesmo. Muito, mas muito, muito maior que a sua profissão. E olha só, outra coisa muito poderosa é: não existe alguém maior do que você. Aqui na Terra não existe. Agora, nós estamos humanos. Estamos humanos e somos eternos. Eita, Eli, agora você confundiu tudo. Pensa bem, por que será que nós temos tanto medo de morrer? Bom, mas esse assunto é para um outro dia, para uma outra aula. E olha só, quando eu trabalhava numa empresa, numa multinacional, uma das, eu sempre tive muito isso de resolver. Eu via um problema, eu queria ir lá e resolvia. Não gostava muito de pensar, não. Eu ia e executava. E eu fechei um grande negócio com um dos bancos aí, na época, e precisava parar uma linha de produção inteira da empresa para poder fornecer os produtos que eu havia vendido na época. E eu lembro que o meu diretor, ele tinha ido viajar. Ele era diretor nacional e ele não estava aqui no Brasil. E aí eu falei, e agora? Tentei contato com ele, era um negócio assim, gente, de milhões. Não dava para esperar. Porém, na minha mente, não dava para esperar. Por quê? Precisava da autorização dele. E aí sim, passava para a presidência, porque ia parar uma parte da empresa para poder fazer e fornecer aquela quantidade do negócio que eu havia fechado. Eu estava muito feliz, mas assim, muito empolgada. E para o empreendedor, ele ama resultado, não é mesmo? E aquilo ali para mim era um trabalho de 2 anos na época. Então, tinha que sair. E o que que ele fez? Pois é. Fui, não consegui falar com ele, fui e passei por cima dele. Olha só, gente. Que absurdo. Hoje eu penso isso. Eu fui, falei com o diretor de produção e com o engenheiro, o diretor de engenharia que ia ter que desenhar os moldes lá das máquinas novamente, etc. E fui resolvendo. Mas essa não era a minha função. Eu não tinha, naquele momento, autonomia para fazer isso. Veja bem. E No dia seguinte, eu fiz aquele movimento todo. No dia seguinte, eu recebo uma ligação desse meu diretor. Muito calmo. Ele, o que que aconteceu? Eu falei, chefe, não tava aqui, eu precisava, aquela coisa, nananana. Ele falou, pois é, agora eu estou complicado, porque eu não sabia desse projeto, a gente ia direcionar ele de uma outra forma. Na hora que ele fala isso, eu, puxa, a minha ficha caiu. Que ficha caiu? Eu não respeitei o ser humano. Vamos colocar agora de lado a questão profissional. E vamos colocar o ser humano. Porque em tudo que você for fazer, vai ter sempre uma pessoa que precisa de respeito e merece respeito. E já já você vai entender o porquê nos próximos pilares que a gente vai trabalhar aqui, os pilares da identidade. E se você quebra isso, o que você vai ter de retorno também é a falta de respeito. É natural, independente da hierarquia, independente da função. Você precisa ser uma pessoa de respeito. Hora que ele fala. Na hora, eu pedi desculpas. Eu falei, o senhor me desculpa. Eu fiz errado. Eu devia ter esperado. Claro, comercialmente falando, no mundo dos negócios, o resultado é o mais importante. Os números é o mais importante, o faturamento é o mais importante. Ei, alto lá, será que é mesmo? Quando se trata de negócios com propósito, será que o respeito ao outro não está em primeiro lugar? E ele era uma pessoa incrível, eu dizia até como... Ele fez alguns papéis de pais, por exemplo, comigo, e eu fiz isso, focada nos milhões que a gente estava fechando naquele momento. Gente, é claro que eu fiquei uns 3 dias mal com essa situação, porque eu estava ofendendo uma pessoa que sempre me ajudou, e estava focada apenas no resultado final. Então, será que vale a pena você chatear alguém, você faltar com respeito com uma pessoa para que você atinja o seu recurso financeiro? Fica aí para você pensar sobre pessoas de propósitos e pessoas de propostas. Isso mesmo. Bom, segundo pilar da identidade, autoimagem. Autoimagem é como os outros te veem. Na verdade, é como você passa a se ver a partir da ótica do outro. Então, a imagem que os outros projetam de você, sabe? A partir do momento... dos preceitos deles, dos conceitos, dos preconceitos, pai, mãe, professor, pastor. Sabe aquela pessoa, ai, quando fulano crescer, ai, ele vai ser médico. Ou o pai fala, não, esse menino aqui, ele só pode ser advogado quando ele crescer. Ah, não, ou você escuta assim, na escola, o professor dizendo, fica quieto, você é muito chato, você é isso, você é aquilo. E você acaba se vendo a partir da ótica do outro. Então, isso é muito comum na nossa vida, estar distorcido. Você passa a se ver conforme a realidade de uma outra pessoa e não a sua verdade absoluta. Isso paralisa muitas pessoas. Aqui está algo que pode destruir a vida de alguém. Por quê? Ela sente que ela precisa fazer algo, mas para não desapontar alguém que falou que ela teria uma outra profissão, ela continua fazendo aquilo. Então, olha só, a importância de você desenvolver e olhar com um olhar de autoimagem. Peraí, eu olho isso para mim, eu vejo assim, essa é uma opinião minha ou uma opinião alheia, a opinião de uma outra pessoa. Terceiro pilar da identidade, O autoconhecimento. É quando você começa a se conhecer, passa a se conhecer a partir de você mesmo. Por conta própria, sabe? O fruto da sua própria descoberta. Habilidades, o seu temperamento. Quando você vai buscar essas informações. Gente, a gente não aprende o autoconhecimento na escola. Na escola, você já fez algum teste para saber qual temperamento que você tem? Onde estão as suas habilidades? Qual que é a sua habilidade? Você é mais comunicativo? Você é mais lógico? Você tem uma habilidade com artes? Você é mais lúdico? Você aprende isso em algum lugar? Naturalmente falando, ali na sua formação, dificilmente, né? A não ser que você tenha um treinador por perto. Um pai, uma mãe, alguém que já se despertou para o autoconhecimento. E vai ali, em cima daquilo que você, de fato, veio ao mundo para ser e fazer, vai ser descoberto. Então, olha só, autoconhecimento, isso é o que há de mais importante na sua vida também. Você já ouviu aquela pessoa que fala assim, ai, eu não tô funcionando aqui no Brasil, eu vou para fora, eu vou para outro país, eu vou para os Estados Unidos, eu vou morar na Europa. Ela quer, na verdade, resolver um problema. Normalmente, o financeiro. Ah, não, em outro país eu vou ter uma oportunidade melhor, uma oportunidade maior. Mas será que isso é verdade? Aí ela abandona o seu país de origem. Não tô aqui para criticar ou julgar a decisão é de cada um. Eu quero apenas fazer você pensar hoje, com esse conteúdo, para você encontrar respostas que às vezes você não está encontrando e aí você olha para o lugar errado. Eu vou sair do meu lugar, de onde eu nasci, onde Deus me colocou, porque eu quero morar em outro país para resolver o meu problema financeiro. E eu falo para você, essa experiência eu já tive também. Eu morei um tempo na Europa e, claro, todo sonho brasileiro parece que tem isso, né? Ah, eu vou ir para fora porque lá eu vou enriquecer, lá eu vou conseguir me desenvolver profissionalmente. Pode ajudar sim. Agora, se a sua identidade, ela não está ativada e definida, você é o problema. E você vai levar você para qualquer lugar que você vai. Olha só, gente, nesse tempo que eu fiquei lá, na Irlanda, foi um tempo onde foi absurdo para minha vida. Na minha cabeça, eu queria melhorar o inglês, ficar fluente. Eu já havia estudado aqui no Brasil há muitos anos. Desde os 18 anos eu estudava. E 3 anos numa escola, 5 anos em outra. Mas toda vez que eu ia fazer uma negociação, falar com algum estrangeiro, né, eu trabalhava em multinacionais, como eu acabei de contar aqui, eu engasgava, eu ficava aquela insegura. Eu preciso resolver isso. Urgente. E aí eu fui. Fiz lá ali um planejamento financeiro, né? E fui. Na época, eu estava muito bem posicionada profissionalmente. Tinha ali muitas entradas financeiras. E eu decidi assim, eu vou. Olha só a importância da experiência. Eu não ouvi ninguém, eu não perguntei para ninguém, eu não me mentoriei com ninguém. Sobre alguém que já tinha feito essa experiência. Não, eu simplesmente queria. E o bom empreendedor, quando ele quer, ele vai lá e faz, né, gente? Pois é. Esse tempo foi um tempo que me fez pensar muito sobre tudo que eu já tinha investido na minha vida. Profissionalmente, aí deixei a igreja, família. Eu, na época, eu atuava numa região de São Paulo, então eu tinha muitos contatos com lojas, com vendedores, com essa área comercial que eu amo. Então, todo momento, a minha família é muito festeira, toda semana, até hoje é assim. Tá lá, pode ser segunda, terça, quarta, sábado, vai se reunir, vai ter comida, vai ter bolo. E, então, sempre fui muito rodeada, assim, né, de pessoas. Quando você vai para um outro lugar, é tudo de novo, gente. Parece que a sua vida tá começando naquele momento. E você é um estrangeiro. Você precisa mostrar, provar os seus resultados. E se você não é bem naquela língua, você não vai começar na sua área. Você vai precisar se adaptar ao clima. Olha só, pensa num lugar frio, meu Deus do céu, que no verão chega a 14 graus, 15 graus no máximo. Olha só. E a gente é acostumado aqui, brasileiro, tropical, calor danado. Você olha assim pro tempo, tá aquele nublado assim, o dia inteiro. As pessoas só até ficam tristes, assim, ó, aquela coisa pesada. Imagina. Então, olha só. O clima, o ambiente, o idioma, a comida. Eu não pensei em nada disso. Aliás, eu só queria uma coisa, morar fora e resolver a questão da língua. Mas eu não calculei o impacto dessa minha decisão na época. Eu não tinha a experiência que eu tenho hoje, adoraria ter. Mas eu entendo que foi um trabalhar de Deus ali também. Por quê? Eu comecei a ficar comigo mesma todos os dias. Eli, que absurdo você tá falando. Sim, gente. Você vai levar você para todo lugar que você vai. Se você não está bem com você mesmo, você pode estar em qualquer lugar do mundo, que vai ser horrível. Pode ser horrível. E olha, quem está falando aqui para vocês é uma pessoa que já foi para muitos lugares. Conheço mais de 20 países. E não é o lugar que faz a pessoa, é você que faz o lugar. Pois bem. Foi um tempo muito, muito, muito importante que eu pude ver as minhas emoções e saber lidar com elas. Eu queria falar com a minha família o dia inteiro. Eu chorava. Eu queria ouvir o português. Não aguentava mais ouvir o inglês. Gente, ninguém me entende nesse lugar. Pensa você. E muitas vezes você tá olhando só o palco de alguém. Você não está olhando os bastidores. E pouco provável que uma pessoa vá te falar exatamente todas as dificuldades que ela teve, os desafios que ela enfrentou para chegar até aquele momento. E aí você vê, né, na mídia, no Instagram, e tudo quanto é canto agora, que o digital nos facilita. Só vê a parte boa. Será que é tudo aquilo mesmo? Será que quando desliga a câmera, ela vai tomar um remedinho para depressão, para ansiedade? Tá ali no pânico? E você comparando a sua vida com a dela. A maior injustiça que você faz com você mesmo é comparar a sua vida com a vida de uma outra pessoa. No máximo, se inspire no resultado que a pessoa tem. E sempre pergunta o que ela fez, o que essa pessoa fez para conseguir. O que ela sabe que eu não estou sabendo. Qual informação que ela tem que eu não tenho. Agora, comparar fulano é melhor do que eu. A gente está estudando hoje aqui sobre os 7 pilares da identidade. Você nunca vai ser a outra pessoa. Nunca. Não tem como. É impossível. É impossível você ser a outra pessoa. Você pode fazer talvez o que ela faça, mas será que é com a mesma habilidade? Então, se você não se orgulhar de você, se você não valorizar tudo aquilo que Deus te proporcionou passar, te proporcionou ver, vivenciar, se você não valorizar isso, você está jogando a sua vida no lixo. E tem uma frase que fala assim, quer ver? cuidado, para que quando você queira ser alguém, você acaba não sendo nada. Forte, né? Eita, nós. Bom, então falamos aqui do primeiro pilar da identidade, que é o projeto. O segundo, autoimagem. Então, projeto, como Deus te vê. Segundo, autoimagem. Como você se vê a partir do olhar de outra pessoa, ou seja, como os outros te veem. E o autoconhecimento é o que você diz sobre você com a sua própria descoberta. O quarto é o quociente cognitivo, que a gente está falando aqui do corpo, que são as habilidades cognitivas, raciocínio lógico, a capacidade verbal, memória, habilidades matemáticas. Tem até alguns testes que você faz de inteligência, que são feitos para saber ali qual é o nível do cognitivo que você tem, da sua inteligência. Isso também é muito, muito importante. O quinto, o quociente emocional, que é a alma, a capacidade que uma pessoa tem em entender as suas próprias emoções e as emoções de outros. Eita, gente, aqui está um dos maiores problemas diários. Pois é, você não sabe lidar com você mesmo, quanto mais lidar com os outros. Você não sabe e não entende as suas próprias emoções. Você não entende as emoções dos outros. Quando você tá com raiva, a emoção ali é raiva. Você fala, ah, hoje eu tô desanimado. Mas na verdade você tá com raiva. Não é desânimo. Ai, muitas vezes as pessoas desistem dos seus negócios, dos seus sonhos, por estar cansado. Olha só, ela trabalhou tanto, tanto, tanto. Ela trabalhou um dia, ela não descansa. Aí no outro dia, trabalha de novo, muito. No outro dia, de novo. E aí não dá certo, e aí não acontece. Na verdade, ela tá cansada. É só parar e descansar e dormir. No dia seguinte, você vai estar renovado de novo. Mas não, a pessoa desiste. Ah, eu cansei. Cansou do quê? Do projeto, cansou fisicamente, mentalmente. Então, se você tá cansado, descansa. Descansa e não desista daquilo que Deus pediu para você fazer. Entender as nossas próprias emoções e dar o nome certo para ela vai salvar o seu relacionamento, o seu amor próprio, o seu trabalho, a sua profissão. E pode até salvar uma sociedade inteira. Olha só. Então, invista tempo, invista energia, dinheiro, para entender e ter essa capacidade emocional de saber gerenciar as suas emoções e, como consequência, as dos outros. Você já viu aquela pessoa que ela fala assim, ó, ih, fulano é assim. Ah, não, eu vou te ajudar aqui, você tá triste. Tá, eu vou te ajudar. Ela não sabe lidar nem com a tristeza dela. Ela vai lidar com a tristeza do outro? Será que vai ter sucesso nisso? E muitas pessoas estão dizendo para você o que você deve fazer, porém, ela não está sabendo lidar com a emoção dela e não está sabendo lidar com ela. Aí é mais fácil eu dizer para você o que você tem que fazer do que eu ir lá e fazer. Você já deve ter ouvido muito isso. Você já deve ter visto muito isso. Pessoas que querem que você faça. Mas, na verdade, por que ela não fez ainda? Sabe aquela famosa crítica construtiva? É, eu vou te dar aqui uma crítica. Por que você não faz assim, assim, assim? É quando você olha para a vida dela, ela não construiu nada. Que droga é essa de crítica construtiva? A única coisa que valida são os seus resultados. Aqui na Terra, resultados. Quem vê o coração é Deus. Pessoas veem resultados. Você já viu... Teve uma vez que eu tava num evento e subiu lá uma pessoa. Gente, hoje eu tô muito feliz. Tô muito feliz aqui com esse... E a cara assim, o rosto dela, quem tá me assistindo tá vendo. Ela tava com todas as expressões não verbais ali, o rosto dela, tudo enrugado assim, ó. Naturalmente você via que ela tava triste. O corpo dela falava, você sabe, seu corpo tá falando, né? 8% da comunicação é o que eu tô falando aqui. E o restante são as não verbais, a comunicação não verbal. Então, olha só. Gente, eu tô muito feliz hoje aqui, não vinha nenhum sorriso na pessoa. E ela ficou lá uns 15 minutos falando sobre felicidade. Eu olhei bem, eu falei, que judiação, ela tá sofrendo e sofrendo muito. Ela não está sabendo lidar com a dor dela, então é melhor falar sobre a felicidade do que vivê-la. Do que entrar pra dentro dela mesma e resolver essa parada e gerenciar essa emoção. Então, estamos falando do quinto pilar da identidade, que é o quociente emocional. O que está na sua alma. Que são as emoções. O sexto pilar, minha gente. O quociente espiritual. É onde está o significado da sua vida. As experiências espirituais que você tem. O seu relacionamento íntimo com quem te criou. O seu propósito de vida. Aqui você ouve bastante a gente falar sobre inteligência emocional, espiritual e financeira. Hoje eu estou esmiuçando um pouquinho mais o que está por trás de todo o nosso projeto. O que está por trás do nosso projeto de família Adore Mais. E todas as vezes que tem um cliente, uma pessoa interessada em vir aqui, em comunicar para vocês através do rádio, qual que é a minha tarefa? Avaliar se ela está dentro do propósito verdadeiro, do propósito de Deus, porque aqui nós conectamos pessoas e unimos propósitos. Você ouviu muito aqui na nossa frequência sobre isso. O que de fato é você andar com pessoas que pensam como você, que têm os mesmos sonhos que você, que quer chegar no mesmo lugar onde você quer chegar. Tem como o seu caminho ser fácil, o seu caminho ser possível. Você todos os dias tem uma pessoa do seu lado falando que você não vai conseguir? Você não vai conseguir? Ah, não, isso para toda solução que você tem, ela arruma um problema. Para toda solução que você tem, ela vem e fala assim, ah, mas e isso? Você já pensou nisso? Claro que você precisa sim ser prudente. Ser uma pessoa responsável nas avaliações. Agora, todos os dias você ter alguém que está te desmotivando, que está tendo palavras que não ajudam você a avançar. Será que ela está conectada com o seu propósito de vida? Com quem você trabalha? Com quem você se relaciona? São pensamentos positivos, o que você aprende. E a vida, gente, é uma troca. É isso mesmo, troca, você querendo ou não. Todas as vezes que você senta com alguém que só você entrega, só você ajuda, só você fala. Gente, por quanto tempo isso vai durar? Essa conversa vai durar? Não vai ter a troca. Olha que diferente você... Chegar para uma pessoa e falar sobre um assunto que você gosta muito. Você fala uma coisa, ela fala outra. Você dá uma ideia, ela te dá outra ideia. Ela te abre um problema, você abre uma solução. Exemplo, eu amo falar de negócios. Negócios com propósito. E pouco provável que um outro assunto me faça prender tanta atenção. É claro que aí a gente está falando da área profissional. Profissional, tem a área pessoal. É, tem o meu hobby, o que eu gosto de fazer, os livros que eu gosto de ler, as viagens, os lugares que eu gosto de ir. Então, uma pessoa que eu começar um assunto e não ter a troca, por quanto tempo eu vou ficar ali? Então, o que, que é isso? Você ser intencional com as pessoas que você está falando, com as pessoas que você está convivendo, os ambientes que você está inserido, o lugar que você está trabalhando. Será que te agrega ou te tira apenas? Existe uma troca? E que troca é essa? Ela é positiva ou ela é negativa? E tudo tem a ver com a motivação, com a intenção, com você ser intencional. Você já ouviu, né? Aquela frase, para quem não sabe para onde vai, qualquer caminho serve. Ó, tem uma notícia para você, os anos estão se passando, e rápido. Gente, eu tinha 20 anos ontem. Passou? E passou muito rápido. Toda vez que eu olho, eu falo, gente, como assim? Quando alguém me pergunta a idade, eu falo, ai, pera. Não acredito que eu já fiz 40. Não é possível. Sim, é. Então, se você não for intencional, você vai perder muito da sua vida. Que quando a ficha cair, como diz o outro, já foi tarde demais. Vamos para o último pilar da nossa identidade. É o desfrute, gente. Desfrutar! Quando o Todo-Poderoso nos fez, ele nos fez em quanto tempo? Em 6 dias. No sétimo, o que ele fez? Desfrutou. Ele olhou e falou, gente, tudo que eu fiz aqui foi maravilhoso. Eita glória, eu fico imaginando o quão incrível foi esse desfrute. É uma tarefa desafiadora para quem foi treinado a trabalhar muito. Assim como eu. Eu, meus pais empreendedores, teve que trabalhar muito na vida para poder conseguir criar os filhos, conseguir ter uma casa para morar. E eu fui inserida nesse ambiente em toda a minha vida. Você precisa trabalhar o tempo inteiro. Quando você tem esse pilar ofuscado, não está definido, você vira escravo daquilo que você está fazendo. E Deus, ele não nos chamou para ser escravo de nada. Então, quando você olha o desfrute como um estilo de vida, você passa a agradecer mais do que criticar mais. Você sempre olha o que você está aprendendo com aquilo do que está reclamando do que te aconteceu. Então, desfrute. Esse é o sétimo pilar da identidade. Tem aquelas pessoas também que quer só ficar curtindo. Tô falando de responsabilidade, de autorresponsabilidade. A pessoa não construiu ainda o que ela deveria construir. Não sabe quem ela é, tá uma bagunça. E aí ela passa um dia, dois, três, quatro, cinco, tudo que ela pega, ela investe apenas em entretenimento, em diversão. Será que essa pessoa ela vai ter uma vida incrível? Ela pode sobreviver, mas uma vida incrível que promete na palavra de Deus, uma vida abundante, é pouco provável. Então, percebe que existem algumas regras, algumas leis. Se você não parar para aprender, para desenvolver, você vai sofrer muito mais. Muito mais, muito mais. Então, eu tô feliz, viu, gente? Tem tanta... Olha, quantas pessoas participando aqui do nosso programa. Tem pergunta boa. Mônica, Gonçalves, Sandra, Loreto, Rosana, Daniel, Ruth. Um beijo no coração de vocês. Uau, que incrível, gente. A Carol fala assim: oi Eli, meu nome é Carol, sou do ABC, sou uma jovem cristã, como posso clarificar a minha identidade? É sobre isso que a gente tá falando, parece que você chegou aqui agora. Mas são 7 pilares da identidade. Os 3 primeiros são muito poderosos. O projeto é aquilo que Deus fala sobre você, a forma que Deus te vê. O segundo, a autoimagem. Como que as pessoas te veem. E o autoconhecimento. Então, esses 3 pilares é um bom indicativo. Você pode começar por esses. Claro que você sempre vai precisar aprender mais. E todos os dias, como na palavra, que a palavra se renova cada manhã. Hoje eu trouxe os 7 pilares aqui para você. Mas clarifique. Se isso não estiver definido na sua vida, Carol, vai ser um pouquinho mais difícil, eu diria. Ruth, um beijo no seu coração. Como manter o bom ânimo seguindo a carreira do empreendedorismo? Ai, ai, ai, olha, Ruth, você primeiro tem que ter uma visão de futuro. Onde, para onde você está indo e o porquê você está fazendo isso? Qual é o seu verdadeiro porquê? No dia difícil, o que vai manter você fazendo isso é o seu porquê. Que é o propósito, que é mais forte do que você. Vou dar um exemplo. Uma mãe, quando ela vê o seu filho numa dificuldade, tem vários vídeos, né, que a gente assiste na internet, que uma mãe levantou um carro para tirar o seu filho dali de baixo. De onde ela tirou aquela força, gente? Não sei, também não sei. Naturalmente falando, parece que a gente não consegue explicar. O porquê dela em salvar o seu amor, né? Que dizem que tem um filho é um dos maiores amores. Há controvérsias, mas ok. Ela tem uma força que nem ela mesma sabia. Então, o porquê bem definido. Então, empreendedorismo. Se você não tem como habilidade natural, você precisa desenvolver essa habilidade. Como? Estudando. Quem é empreendedor? Qual que é o ramo que você tá? O que você gosta de fazer? Quem nessa área é bem sucedido? Leia sobre isso. Esteja em lugares que vão estar alguns empreendedores. Foca nisso. E o principal, por que que você quer empreender? Daniel, um beijo no seu coração. Ele é web designer, ele está falando que recebe propostas de negócios diariamente. Como eu posso reconhecer um negócio com propósito? Primeiro, defina e saiba a sua identidade. Seja uma pessoa de propósito e não de propostas. O dinheiro vai, hein? Cuidado! Rosana Lopes. Eita, gente, quanta pergunta boa aqui. Muita pergunta boa. Exercícios para autoconhecimento. Quantos livros você já leu sobre autoconhecimento, Rosana? Quantos? Fala pra mim.

0: as emoções que eu estava sentindo ali. Qual é o maior aprendizado ao visitar um país novo? Nossa, o maior aprendizado? Vixe, são tantos! Primeiro, quando você vê algo, você não consegue mais desver. Quando você aprende uma nova cultura, quando você conhece pessoas que pensam como você, que vivem como você, a sua mentalidade ela já começa naturalmente a expandir. E aí você olha e fala, puxa vida, não é mais esse mundinho, tem um mundo muito grande lá fora. Então, o mínimo, a sua mentalidade, a sua mente, ela vai expandir. E no mínimo, você vai passar a respeitar outra pessoa. No mínimo! E olha que incrível, você respeitando, o que vem pra você? Respeito, né, gente? Bom, estamos caminhando pro final do nosso programa, gente. Tá tão gostoso aqui hoje. Mônica, um beijo, ela é de Caxias do Sul, deve estar ouvindo a gente aqui pelo aplicativo. Como aprender a agir intencionalmente. Você sabe que 5% do nosso cérebro é razão, 95% é emoção. Então, toda vez que você vai fazer algo, instale essa perguntinha. Por quê? Por que que eu vou fazer isso? Que você já estará sendo intencional. A resposta vai vir aí, próprio para você, na sua mente. Bom, estamos aqui todas as quintas-feiras, às 17 horas, com um pouquinho mais de conhecimento, experiência. E hoje a gente trabalhou os 7 pilares da identidade. Se você não anotou, olha só. Primeiro, projeto, autoimagem, autoconhecimento, o quociente cognitivo, que é o corpo, o quociente emocional, que é a alma, o consciente espiritual, que é o espírito, e o desfrute. Gente, desejo do meu coração é que você não descanse enquanto você não estiver o mais próximo possível de se autoconhecer e saber de onde você veio e para onde você vai. E olha, assim você vai conseguir ser tudo aquilo que o seu Criador, que o meu Criador nos fez para ser. Então, seja firme, seja constante e seja abundante. Espero você lá no meu Instagram, Elisângela Gomes, a Eli, para a gente falar um pouco mais de negócios com propósito, compartilhar tudinho com você. Essa é a nossa missão também, fora de conectar pessoas e unir propósitos. Um beijo no seu coração. Tchau, gente!
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6: Com a mão no coração, em Hebreus 11 diz isso aqui, no 23. Aliás, eu amo Hebreus 11. É uma escritura que a gente tem que estar meditando sempre. Pela fé, Moisés, recém-nascido, foi escondido durante 3 meses por seus pais, pois estes viram que ele não era uma criança comum e não temeram o decreto do rei, um decreto de morte, e eles confiaram tanto em Deus, eles entenderam, o Senhor colocou muito forte dentro deles, não precisam temer. Não cedam ao decreto do rei. Isso é tão incrível. Uma criança, observe um bebezinho, o quanto ele é algo frágil. Se não tiver alguém para cuidar dele. E aí, essa mãe coloca esse bebê num cesto. Naquele momento em que a filha do faraó está se banhando no Nilo. E aquela mulher simplesmente podia ter olhado e batido a mão naquele cesto e dito, não quero saber disso. Mas aquilo impactou um bebê chorando. Mexeu com ela, a Bíblia fala. O bebê chorando mexeu com ela. E o pai dela tinha feito um decreto de morte para todos os bebês do sexo masculino que nascessem. E agora, aquele que o Senhor usaria para libertar a nação estava dentro da casa do homem que fez um decreto de morte para matá-lo, mas não pôde matá-lo. Por quê? Porque os pais temeram mais a Deus do que o decreto. Por quê? porque alguém creu por ele naquele momento. Você sabe da história do meu filho. Você sabe que ele era um bebê condenado com um decreto. Ele tinha um decreto. Você sabe que eu contei aqui tantas vezes a história dele. Depois a história da Maria, que também recebeu esse decreto. São os testes da vida da gente. Depois, o Davi tem um problema respiratório e vem um diagnóstico de asma. Vem um diagnóstico de autismo para o João. São tantos decretos, tantos decretos, que eu poderia lembrar aqui, trazer, pontuar para você, os testes que a gente vai passando. São testes. E qual a resposta? Uma resposta de fé. Temer mais a Deus do que o decreto, do que a sentença. Por que que todos estes decretos caíram por terra? Todos estes diagnósticos caíram por terra? Porque decidimos crer em Deus e não no decreto. Temer a Deus e não ao decreto. Quando você decide falar, porque a fé tem uma linguagem, quando você fala a linguagem da fé, você não fala a linguagem dos decretos, das sentenças, das maldições. Você não fala. Você simplesmente decidiu temer a Deus. E por temer a Deus, você enfrenta o decreto do faraó. Uau! Por temer a Deus, você enfrenta o decreto do faraó. E as parteiras que receberam a ordem para matar todos os meninos? E elas, por temerem a Deus, não fizeram. E Deus abençoou elas com famílias. Por isso que quando pessoas não valorizam as famílias, os filhos, estão cometendo um pecado grave diante de Deus. Porque as mulheres, quando não mataram os homens, os meninos, os bebezinhos, a Bíblia diz que o Senhor abençoou a vida delas, dando a elas suas próprias famílias. Porque família é bênção. Filhos são bênçãos que o Senhor nos dá, herança do Senhor. E eles viram. Não, nós não vamos temer o decreto, rei. Nós vamos temer a Deus. E eles decidiram temer a Deus. Apenas o Senhor eu vou temer. Não vou temer mais nada. E resistiram. E Deus usou aquele menino que cresceu como um dos maiores instrumentos nas mãos dele. Mas primeiro alguém teve que crer por ele. Então, às vezes, o Senhor nos levanta para crer pelos nossos filhos, por alguém que está naquele momento sem condições. E quando nós nos levantamos em fé, Deus faz uma grande obra. Pela fé, Moisés, já adulto, recusou-se ser chamado filho da filha do faraó, preferindo ser maltratado com o povo de Deus a desfrutar dos prazeres do pecado durante algum tempo. Por amor de Cristo, considerou sua desonra uma riqueza maior do que os tesouros do Egito, porque contemplava a sua recompensa. Olha que coisa forte. Ele tinha uma glória no Egito. O Egito representa o mundo e o mundo nos oferece uma glória. Muitas vezes, o mundo, ele nos apresenta tantas oportunidades, uma glória, uma posição. Mas quando ele olhou para tudo aquilo, a glória era tentadora. Seu novo faraó, ele foi criado como um príncipe, em meio à realeza. Mas ele entendeu que, na verdade, aquilo era um propósito, porque escravo não liberta escravo. E ele foi criado como realeza, porque só uma pessoa livre pode libertar outras pessoas, porque uma pessoa livre, ela não vai suportar ver outra pessoa escrava. E ele olhou para aquele povo escravo e dentro dele havia uma gana, uma força que eu acredito que por muito tempo o próprio Moisés não sabia decifrar. Uma vontade, um impulso de fazer algo. E ele decidiu que ele ia renunciar àquela glória. Ele decidiu que ele ia renunciar uma glória que qualquer pessoa, de forma natural, veria como a coisa mais incrível do mundo. E o lugar era dele. O lugar era dele, mas ele entendeu que aquele não era o lugar para ele. O lugar era dele, mas não era o lugar dele. Que coisa. E ele renunciou à realeza. E foi conduzir um povo rebelde no deserto. Eu não sei quais eram os sonhos dele. Mas eu não creio que ele via como aquilo foi crescendo dentro dele. Ele entendeu que era o que Deus queria para ele, para a vida dele. Mas ninguém planeja passar uma grande parte da sua vida em deserto. E, na verdade, ele passou 80 anos, porque 40 sendo preparado, mais 40 levando o povo. E que atitude, né? Ele adulto, ele se recusou. Não. Esse não é o meu lugar. Aqui não é lugar para mim. Eu fui preparado para algo. Eu apenas estava recebendo uma preparação para algo, mas aqui não é lugar para mim. Ele podia ter sentado no trono, vivido teoricamente, uma vida tranquila. Mas lá dentro ele entendeu: esse lugar é meu, mas não é para mim. É um negócio que você não sabe explicar, mas aquilo grita lá dentro e você vai rompendo. E Deus o recompensou de uma maneira fora do comum. Pela fé, saiu do Egito não temendo a ira do rei, que era grande. E perseverou, porque via aquele que é invisível. Ele viu Jesus. Ele viu o Messias. E foi focado no Senhor, como está aqui, ó. Por amor de Cristo, considerou sua desonra uma riqueza maior. Porque para todo mundo aquilo era uma desonra. O quê? Você está abandonando o trono para seguir, para conduzir escravos? Verdade, sério mesmo? Você vai abandonar o trono para conduzir esse povo? São um bando de escravos.
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6: Mas pela fé, foi tudo pela fé, porque ele via o futuro. Ele estava focado, ele estava enxergando o Senhor. Pela fé, celebrou a Páscoa, a saída, e fez a aspersão do sangue. Para que o destruidor não tocasse nos filhos mais velhos dos israelitas. Ele celebrou a Páscoa, mandou que todo mundo passasse daquele sangue nos umbrais, as portas. Ele creu que a décima praga não ia atingir nenhum israelita, nenhum primogênito de israelita. E a Bíblia fala que onde havia trevas em todo lugar lá não, tinha morte até... até o filho primogênito do preso, de quem estava preso, morreu. E a Bíblia fala que em Gósen, onde o povo de Deus estava e tinha o sangue do cordeiro, nem um cachorro latiu. Pela fé celebrou a Páscoa e fez a aspersão do sangue, para que o destruidor não tocasse nos filhos mais velhos dos israelitas. Pela fé, o povo atravessou o mar vermelho, como em terra seca. Mas quando os egípcios tentaram fazê-lo, morreram afogados. Porque atravessar o mar só era possível pela fé. Não é para quem não tem, não é para aqueles que iam fazer de forma natural, não pela fé. Só é possível pela fé. E você sabe, deixa eu dizer uma coisa, às vezes eu vejo as pessoas naquela ansiedade, o que Deus vai fazer, Deus vai fazer. Deus não fez absolutamente nada enquanto não chegou a hora que era necessário fazer. Ele tinha um plano o tempo inteiro, tudo que eles tinham que fazer é confiar. Ele tinha um plano. Meu Deus, o que o Senhor vai fazer? Parece que não tem saída. Tem saída para quem anda com Deus, sempre tem. O mar se abre. E se abre na hora que tem que ser aberto. O seu mar vai ser aberto quando ele tiver que ser aberto. Se ele não for aberto, é porque não é hora de ser aberto. Mas quando chegar a hora de ser aberto, ele vai ser aberto. Porque Deus tem um plano. Você pode não saber como Deus vai fazer, mas Deus tem um plano. Deus sabe como fazer e Ele vai fazer. Lembra da história da Esther, do povo judeu? Quando chegou a hora, Deus prevendo o que ia acontecer, quando a Vasti disse não para o rei, abriu uma porta para Esther. Quando veio o decreto, Esther enfrentou com fé. E tudo que parecia ser o fim, foi o começo de um novo tempo. Aquilo deixou o povo melhor. Leia o livro de Esther, que é um dos livros mais incríveis. O povo saiu melhor. E o inimigo, aí a gente olha para um, sempre tem um Ramã, né? Sempre tem um Agagita no caminho. O cara está sendo promovido, tem poder. E você pensa assim, meu Deus, até quando esse Agagita vai continuar, esse Ramã? E ele está lá construindo a forca para o homem de Deus, está construindo a forca para enforcar o homem de Deus. Quem vai ser enforcado vai ser ele no final. Ramã sempre é enforcado na sua própria forca. Seu feitiço vira contra ele mesmo. Suas construções se voltam contra ele mesmo. É incrível quando o rei perde o sono por Deus e pede para que leiam as crônicas por ele. Quem que vai querer saber de... E o tanto que é entediante esse negócio. O rei perde o sono e pede para um oficial vir ler para ele as crônicas. Se isso não é Deus, não sei o que que é. Perdi o sono, venha me ler as histórias que aconteceram aí. Ah, que tédio. Está ele lá. Peraí, lê isso aí de novo. Mardoqueu descobriu uma conspiração para matar, para me matar. O que vocês deram para esse homem de recompensa por ele ter me livrado desse jeito? Nada. Nada, vocês não fizeram nada. Aí chega Ramã. E o rei fala assim, o rei não dormiu a noite inteira, o Ramã madrugou, chega lá. E o rei pergunta para ele, Ramã, me responde, você chegou na hora certa. O que que o rei tem que fazer na vida de alguém que ele quer honrar? Ramã na hora pensou, não tem ninguém na face da terra que quer honrar mais do que eu. Ele falou tudo que ele queria receber. Quando ele teve, gente, essa parte, a gente sempre ri, né? É muito legal isso aí, muito bom. Aí quando ele termina de dizer tudo que ele queria, o rei fala assim para ele, agora vai, faça tudo isso, não deixa faltar nada para Mardoqueu. E puxa o cavalo dele, hein? É você quem vai puxar. Então, o problema dos Ramãs é que eles são egoístas, autocentrados. Eles só pensam neles. Então eles estão o tempo inteiro procurando um meio de promovê-los. E Deus detesta isso. Orgulhosos, altivos. Deus, Ele abre o mar quando chega a hora. Pela fé caíram os muros de Jericó, muralhas impenetráveis, depois de serem rodeados durante 7 dias. Que é uma atitude de fé e tanto, né? a cidade mais antiga, com muralhas impenetráveis, mais antiga, porque ninguém realmente conseguia conquistar aquilo lá. E aí Deus vem e manda eles darem voltas ao redor. Qualquer pessoa é tentada a fazer um questionamento. Meu Deus, mas por favor, um minuto aí. Andar ao redor de muralha, Senhor, essa muralha aí. Isso é muito estúpido. E eles creram na voz do Senhor e fizeram algo que não parecia fazer sentido. Pela fé, a prostituta Raabe, por ter acolhido os espiões, não foi morta com os que haviam sido desobedientes. Gente, a história da Raabe é um negócio incrível. Como que uma mulher, ninguém pregou para ela, ela está dentro de um lugar, ela é prostituta cultural, e por ouvir as histórias, principalmente o que ela fala muito da abertura do mar, por ouvir o que Deus vinha fazendo pelo povo, a fé da mulher foi despertada. Ninguém pregou para ela, ela começou a ouvir. Gente, vocês viram o que, que o Deus da nação de Israel está fazendo? Vocês viram lá? Você não vai acreditar. Sabe quem eles venceram? Seom. Não acredito, não há ninguém vence Seom, pois venceram. Não acredito? Gente, o exército do faraó inteiro foi destruído. O quê? Aquele exército forte? Pois foi. O povo começou a tremer. Gente, vocês não sabem. Eles venceram Og. Vocês sabem o tamanho da cama do cara, né? Um gigante. Aquela cama enorme, era a famosa cama do homem, de tão grande que o homem era. Não, não, agora já é demais, você vai falar que eles venceram Og? Venceram? Tudo isso está escrito. Leia lá. Ela foi falando. Aí ela fala assim, quando o povo começou a saber disso tudo, o povo desanimou. As notícias foram chegando e o povo começou a desanimar. E a fé dela foi crescendo. Saiu da boca dela. O Senhor entregou essa terra para vocês. Lembrem de mim, da minha família. E a história de Raabe é a história da graça. Quando a fé toma o coração de uma pessoa, ela alcança a graça. E essa mulher mudou a vida dela. A casa dela foi a única que não foi atingida. Eles pediram para ela amarrar uma fita vermelha que representa o sangue do Senhor. Eles pediram para ela colocar a família dela toda lá. E garantiram para ela que se todo mundo ficasse dentro da casa onde tinha a fita vermelha, onde tinha o sangue, nada ia se perder. Pois quando ela saiu, foi preservada até os pertences dela e da família. Está escrito. Nem a mesa da cozinha, nem o sofá, nem a... não, não, ela não queria perder nada. O que ela falou, ela pediu. Pois ela não perdeu nada. Se isso não te diz nada, não perdeu nada, nem uma peça de roupa. Vai ler a história. Tudo, ela, a família, por causa da fé dela. A família inteira foi livre e tudo que ela possuía foi preservado. Uma prostituta cultural. Pois essa mulher foi aceita na comunidade de Israel. Uma cananeia, prostituta cultural, porque ela agiu a fé. A história dela mudou, ela se converteu, ela mudou de vida. se casou com um príncipe judeu chamado Salmão, está na genealogia de Jesus. Teve um filho chamado Boaz, que se casou com Ruth, que teve Obed, que teve Jessé, que teve Davi. E é tão interessante quando a gente olha na genealogia do Senhor, qualquer um sem fé ia dizer assim: meu Deus, que família é essa? Não é possível, Senhor, que família. Você encontra Tamar, lembra da Tamar, né? Que engravidou do sogro. Você encontra Betseba, lembra da Betseba. Você encontra Ruth, a moabita. Você encontra Raabe. Todas essas pessoas, essas mulheres na genealogia de Jesus, parentes de Jesus, estão lá porque um dia creram. E a história delas foi reescrita. Por causa da fé.
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6: Que mais direi? Não tenho tempo para falar de Gideão, Baraque, Sansão. Eu queria falar de todo mundo, porque eu gosto de todos. Quem não ama Gideão, né? Sansão. As histórias de Sansão, Jefté, a gente gosta de ver a história de Jefté, a superação de Jefté, Davi, nosso queridinho, a gente ama Davi, Samuel, a gente tem um respeito, uma admiração por Samuel, os profetas, Elias com seu temperamento forte, Eliseu, os quais pela fé conquistaram reinos, pela fé conquistaram reinos, praticaram a justiça, alcançaram o cumprimento de promessas, fecharam a boca de leões. Daniel. Apagaram o poder do fogo, escaparam do fio da espada, da fraqueza tiraram força. Tornaram-se poderosos na batalha e puseram em fuga exércitos estrangeiros pela fé. Pela fé, o sacrifício está escrito de Abel ainda fala. A atitude de fé de Abel fala até hoje. Porque o que fala por nós é a nossa fé. A sua fé fala por você. Vamos orar. Meu Deus, louvado seja o teu nome. Que manhã maravilhosa estar aqui em novembro. Estar aqui cultuando o Senhor. Eu te louvo, eu te agradeço, eu te amo. Obrigada por tudo. Perdoa as nossas falhas, nossos pecados e erros. Vem até nós com poder. Encha-nos da tua graça, de unção. Toma os corações. Que a fé tome os corações. E que nenhuma pessoa saia daqui da mesma forma, no mesmo lugar espiritual, com a mesma mentalidade, mas que mudanças incríveis aconteçam para a glória do teu nome. Passa do teu sangue sobre nós. Nenhuma ferramenta preparada contra nós prosperará. E toda língua que se levantar em juízo, tu a condenarás. Visita-nos com poder. Eu abro esse jejum, o penúltimo da manutenção dos projetos conquistas. E peço que o Senhor venha materializar todos os projetos de conquistas para 2023, o ano da unção de governo. Eu peço que o Senhor entre em ação na vida do nosso povo. Que o Senhor responda a orações, que o Senhor mude a vida de cada um. E a nossa vida muda quando a nossa fé muda. Porque muda a fé, muda a visão, muda o espírito, os resultados mudam. Quando a nossa fé é mudada, o nosso espírito é mudado, a nossa visão é mudada, os nossos resultados são transformados. E eu tomo posse de transformação aqui hoje. Eu tomo posse de mudanças radicais. Que saia daqui um povo transformado para a glória do teu nome. Que saia daqui um povo renovado, com a fé renovada, transformada, com uma mentalidade renovada, com a visão totalmente renovada, ampliada, com clareza. Um povo, Senhor, vivificado, restaurado. Um povo que flui em fé, que crê, que dá passos de fé, que acredita, que honra aquilo que está escrito porque crê, que possui aquilo que lhe foi garantido porque crê. Abençoa, assume essa reunião, a nossa ceia. Nós temos o privilégio de estar aqui para tocar, sentar na sua mesa. Que seja um domingo diferente na nossa vida, marcante, transformador. O meu pedido é que saia daqui um povo transformado, cheio de vida, de renovo, de esperança, vivificado, alegre, tomado de paz. Um povo, Senhor, que anda por fé, que caminha por fé, que toma posse das promessas pela fé, que age pela fé, que sabe onde foi plantado e permanece pela fé, que resiste pela fé, que avança em fé. Cubra cada um com teu sangue e acampa os teus anjos ao nosso redor. Fala aos nossos corações, toca profundamente cada coração, Senhor. É o meu pedido que hoje seja um dia onde nada vai ficar do mesmo jeito. Um dia onde aquilo que ainda não tinha entrado e mudado a visão, o entendimento, vai entrar e não vai sair. Decisões que ainda não tinham sido tomadas serão tomadas. Uma postura que ainda não tinha sido assumida será. Senhor, que neste momento cada pessoa que aqui está esteja tomando posse da cura, da libertação, das vitórias, porque o Senhor está dizendo: tema a mim e nenhum, mas não tema nenhum decreto, nenhuma sentença. Tema a mim. Você vai temer o meu nome, a minha palavra. Eu tenho essa vitória para você, essa cura para você. Possua, não tema, não tema o que foi dito. Não temo o que disseram, não temo o que os teus olhos viram. Tema o meu nome, tema a minha palavra, fica com a minha palavra. Tema apenas a minha palavra. Tema o meu nome, porque eu vou fazer. Não tenha medo de abrir mão do que você tiver que abrir. Não tenha medo de arriscar a sua vida como Raabe arriscou. Não tenha medo de crer como os pais de Moisés creram. Não tenha medo. Não tenha medo se parece que você está sem saída. Porque na hora certa o mar vai ser aberto. Não tenha medo. Eu creio que o Senhor está dizendo para cada um aqui através dessa palavra: não tenha medo, não tema a ira do rei, não tema os diagnósticos, não tema as pressões, não tema tomar decisões radicais.

0: fazer em seu favor. Tema somente a mim. Ó, meu Deus, venha com poder aqui agora e haja na vida de cada pessoa. Deixa eu contar isso aqui para você, não abre os seus olhos. São muitos testemunhos que eu tenho, muitos. Mas eu vou contar esses dois, e de pessoas que estão aqui agora e que elas já testemunharam, e eu vou poder, você vai poder, no intervalo da parte da tarde, ainda falar com elas. No jejum das 72 horas, nunca na minha vida, eu falo isso porque a honra é do Senhor, Deus quis fazer isso. Dentre tantas liberações, teve um momento que Deus me mandou orar, repreender um problema de saúde que era incontinência urinária. E o Senhor, eu não lembrava desses detalhes, mas no testemunho ela falou que a Nadir, que está ali, eles vão mostrar para quem está na transmissão na câmera. E ela possuiu, e ela disse no testemunho, que eu falei bastante sobre a vergonha, a humilhação que ela estava passando. E ela possuiu naquele momento. E ela percebeu, naquele momento, quando ela possuiu, como aconteceu com a mulher com fluxo de sangue. Aquilo secou na hora, parou. Quando eu estava ouvindo, Nadir, seu testemunho, por 3 vezes eu não me contive. Eu sei o sofrimento, mas principalmente por ver o amor de Deus, porque eu sei que não sou eu. E eu me senti tão maravilhada. Porque eu prego isso uma vida inteira. Deus cura tudo, desde que você creia. E a história da Nadir, ela tem uma história de curas, uma mais forte que a outra, e essa mexeu muito comigo. E eu quero dizer para você, ela está ali em pé, ela já não podia nem andar direito na igreja para orar pelas pessoas. Ela estava vivendo um momento difícil, mas ela creu quando aquela palavra foi liberada. Ela creu e a vida dela mudou. E o outro caso é ainda da sobrinha dela. A Isa, filha da Zelita, estava quase 40 dias na Zelita, 30 e poucos dias, né? Com uma diarreia. E quando a Zelita viu, chegou a perguntar se ela estava menstruada. Era sangue vivo. Resumindo, os diagnósticos apontaram câncer no intestino de uma menina. Uma menina, quantos anos tem Isabela? 19. 19 anos. No momento que ela estava vivendo, uma glória, que era o casamento da filha mais velha, ela também estava recebendo esse diagnóstico. E a menina decidiu crer, com a mãe, a família, E aí, é outra experiência para mim forte. Era no encerramento, do encerramento de jejum, né? Do sexto jejum dos 52 dias, no sexto jejum. E a menina entrou com muita fé que Deus ia falar. E elas contando que teve um momento que o Espírito Santo veio e me tomou e eu liberei uma palavra exatamente como ela estava vivendo. Eu não sabia disso. É outro, foi uma experiência, porque ali a menina estava com aquela diarreia que não cortava. A partir dali, aquilo foi cessando, cessando, cessando e desapareceu. E já no último exame, quando ela vai fazer o exame, o último, e que ela faltava esse último, que os médicos queriam investigar, porque na hora de fazer a coletar material, não encontraram material.
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0: E a vida da menina passou a andar normalmente. E aquela palavra veio e a menina tomou posse, junto com a mãe. Da palavra que veio, que era uma enfermidade terrível, que estava, eu não vou realmente lembrar os detalhes, ela estava me contando, lembrando esses detalhes, e realmente eu entrego bastante, são várias mensagens, e ela contando que aquilo não era para morte, que a palavra veio, não era para morte, que ela ia, tinha o desafio, mas que ia sair com a vitória daquilo. Então, assim, às vezes uma coisa vem, mas quando você toma posse, quando você possui, você canta o hino da vitória, você testemunha, e muitas outras histórias, muitas, uma mais linda do que a outra, que eu posso ficar aqui só contando para você. Desde um problema de visão, um problema de audição, como situações assim, tão dolorosas, tão difíceis, tão traumáticas, dramáticas, mas que quando a gente, quando nós nos levantamos em fé, quando essas pessoas receberam a palavra, elas pegaram a palavra, elas creram. Porque a palavra é liberada, mas podia duvidar, podia não crer, podia não pegar. Mas elas se agarraram à palavra. Estão vivendo seus milagres e dando seus testemunhos. E vivendo a vida com normalidade, nada parou, elas não pararam. Óbvio que tem os detalhes aí que mostra, que aumenta ainda mais o testemunho, porque mesmo na dor, na dificuldade, elas não pararam, elas continuaram crendo, buscando. E lá dentro dizendo, não, não, não, Deus já fez. Então, eu quero em nome de Jesus que você, neste momento, seja lá o que for que você está vivendo, eu sinto essa abertura, esse portal no mundo espiritual. Possua o seu milagre. Receba aquilo que você tanto precisa agora, em o nome do Senhor Jesus. Seja lá o que for que você está passando, que é impossível, que é dramático, que é doloroso, que é humilhante, receba a cura agora, em nome de Jesus. Receba a libertação agora, em nome de Jesus. Tem o seu mar aberto agora, em nome de Jesus. Viva as mudanças agora, em nome de Jesus. Receba seu milagre, receba sua cura, receba a libertação agora, em nome de Jesus. Seja livre, em nome de Jesus. Seja livre. Um outro testemunho que me surpreendeu muito, ele veio de fora. Um pastor pegou, eu não vou falar tanto, porque a senhora é uma senhora muito sistemática, mas ela deu o testemunho, mas ela não conseguiu falar a doença, só falou para o pastor. Ela disse que quando eu estava na reunião, no encerramento de jejum, eu repreendi um problema de saúde. Ela estava sofrendo com hemorroida, há muito tempo nada resolvia, e ela, um constrangimento, aquelas senhoras mais, muito constrangidas, assim, já uma senhora muito reservada, e ela naquele momento, ela não aguentando, ela disse: Senhor, é para mim. Não é possível, nunca vi a bispa repreender isso, isso é para mim. Ela possuiu e acabou.

0: de Jesus. Seja curado, curada, liberto, liberta, restaurado, restaurada, na área que for. Seja na saúde, no seu emocional, na área que for. Apenas receba. Receba poder. Receba cura. Receba libertação. Receba vida. Em nome de Jesus. Em nome de Jesus. Em nome de Jesus. Faz uma obra aqui agora, Senhor. Faça uma grande obra aqui. Cura, liberta, transforma, restaura, levanta. Faça uma grande obra, Senhor. Vem com ação aqui. Poderosa na vida de cada um. E que o teu povo esteja recebendo a cura, a libertação que precisa. Uma mudança agora radical. Em o nome do Senhor Jesus. Veja a saúde tomando o seu corpo, tomando a sua mente, o seu coração, as suas emoções, tomando a sua família, o seu financeiro. Receba a saúde em todas as áreas. Receba a vida. Receba a cura. Receba a libertação. Receba o seu milagre agora. Em nome de Jesus. Em nome de Jesus Cristo. É pela fé. Assuma essa reunião, Jesus. Do começo ao fim, até o encerramento do nosso jejum da manutenção dos projetos de conquistas. E que eu possa ver um povo forte, testemunhando a sua glória. Em nome de Jesus. Amém. Amém, amém.
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1: Nós saudamos os nossos irmãos e aqueles que estão conosco neste culto com a paz do Senhor Jesus. Este é um culto da Igreja Cristã Maranata. Nós vamos dar início a este culto com uma oração e nós gostaríamos de convidá-lo, a você que está assistindo, a estar de pé para orarmos ao Senhor. Nosso Deus, nós clamamos pelo poder que há no sangue de Jesus. Pedimos a Ti, Senhor, que perdoe os nossos pecados e renova a nossa comunhão com o Teu Espírito. Oramos em nome de Jesus. Nós vamos ouvir um louvor ao Senhor.

0: Glória a Jesus, louvado seja o nome do Senhor. Neste momento nós teremos uma oração por um dos nossos pastores.
1: Senhor, nós clamamos pelo poder e a virtude que há no sangue de teu filho Jesus, quando nesta hora nós suplicamos a bênção do Senhor sobre o teu povo, que o Senhor possa a cada dia renovar a vida física, a vida espiritual, repreender os empecilhos, repreender as enfermidades, sustentar teu povo na caminhada, para que cada dia todos estejam dispostos a te buscar, a orar, a colocar as vidas diante do teu altar, e o Senhor possa responder a oração do teu povo. Toda vez que teus servos orarem, toda vez que buscar, toda vez que exercitarem a fé, o Senhor possa operar grandemente na vida do teu povo. Oramos, pedimos por tudo, em nome de Jesus. Amém.
0: Amém. Glória a Jesus. Neste momento, irmãos, nós vamos ouvir o louvor das nossas crianças. Você, criança, adolescente que está na sua casa também, juntamente com os nossos irmãos, podem participar louvando o nome do Senhor.

Amém, louvado seja o nome do Senhor. Eu quero convidar você que está na sua casa, ouvindo este culto, a abrir a palavra de Deus no livro de Jó, capítulo 17, versículo 3. O texto da palavra de Deus nos diz assim: Promete-me agora e dá-me um fiador para contigo. Quem há que me dê a mão? Meus amados irmãos, a palavra que nós lemos aqui nesta noite, ela é um pedido do servo do Senhor. Nesta palavra, Jó aqui, ele faz um clamor, ele faz um pedido. E nós entendemos, meus amados irmãos, diante da palavra de Deus, que lá no início, lá no princípio de todas as coisas, quando Deus, o nosso Deus, ele criou o homem, a palavra de Deus, ela disse que Deus o criou à sua imagem, à sua semelhança, o homem, um ser eterno, ou seja, imortal, que não conhecia o pecado, e consequentemente, por não conhecer o pecado, o homem era um ser feliz. E é nesse momento, Deus, ele também dá ao homem o livre-arbítrio. E nesse livre-arbítrio, o homem ele tem o poder de escolher seguir na presença de Deus ou se afastar do seu Criador. E a palavra de Deus, ela fala que o homem escolheu se afastar de Deus. Quando ali o homem, juntamente Adão e Eva, eles pecaram, desobedeceram uma palavra que Deus havia dado a eles. E nesta desobediência, esse homem, esta mulher, que foi criado à imagem e à semelhança de Deus, a palavra de Deus, ela diz que esse homem foi destituído da sua glória. Deus o lança fora do Jardim do Éden, e neste momento o homem, ele contrai uma dívida, que é a dívida do pecado. E quando o homem contrai essa dívida, consequentemente, sobre eles há um juízo de morte, há uma sentença de morte. E meus amados irmãos, é neste contexto que nós vemos aqui profeticamente o clamor de Jó. É nesse contexto que Jó, ele clama e pede um fiador. Ele diz aqui no texto: promete-me agora, dá-me um fiador. E para entendermos o pedido de Jó, nós precisamos entender o que é o fiador, a figura do fiador. Quando uma pessoa ela vai comprar uma casa ou um bem, um valor estimado, geralmente o banco ou uma instituição financeira, ele pede a figura do fiador. E o fiador é aquele que assina aquele contrato, assina aquele documento, dizendo o seguinte: olha, se ele não pagar a dívida, eu vou pagar. Eu sou o fiador.
Você pode cobrar de mim a dívida se ele não pagar. E é nesse contexto que Jó, ele pede aqui o fiador, porque ele entendeu naquele momento que ele não poderia pagar essa dívida que foi contraída pelo pecado do homem. Que ele não poderia resolver esta questão tão difícil que ele estava enfrentando. E quando ele pede aqui o fiador para a vida dele, nós observamos, meus amados, que Deus, na sua infinita misericórdia, ele olha para o homem na condição de pecador, daquele que contraiu esta dívida, uma dívida impagável. E se o homem não pagasse essa dívida, ele estaria condenado à morte. E é nesse contexto que Deus olha para o homem, porque a palavra de Deus, ela diz o seguinte, que Deus amou o mundo de tal maneira que deu o seu Filho unigênito. E meus amados, Deus olha para o homem, Deus ama o homem, e ele responde o clamor de Jó. O clamor de Jó é o meu clamor. O clamor de Jó é o teu clamor. Você que está nos ouvindo, da mesma maneira que o homem pecou lá no princípio, sobre você, sobre todo homem, há uma sentença de morte, há uma dívida que não é uma dívida financeira, não é uma dívida que você vai conseguir pagar com seus recursos financeiros, não é uma dívida que você vai conseguir, porque a dívida para com Deus, a dívida de morte, a dívida do pecado, ela não se paga com os recursos desta vida. E é nesse contexto que Jó, ele faz esse clamor, e Deus ouve o clamor dele. Ele diz, promete-me agora, dá-me um fiador. E Deus deu para mim e para você esse fiador para pagar, para anular a dívida que estava sobre a sua vida. Jesus, ele veio a este mundo. Ele vive aqui o seu ministério, sobre a cruz do Calvário, derrama o seu sangue, e na cruz ele diz, está consumado. Meus amados irmãos, quando Jesus, ele sobe a cruz, derrama o seu sangue, ele pagou a dívida que estava sobre você. O sangue de Jesus, ele apagou todas as nossas transgressões. E nós encerramos aqui dizendo que o clamor de Jó foi ouvido. Jesus é o fiador que Deus deu ao homem para pagar a dívida que estava, que ele não podia pagar, uma dívida impagável. Mas o sangue de Jesus foi derramado para pagar essa dívida sua, a minha dívida de morte. E quando essa dívida ela foi paga, nós hoje podemos voltar para a presença dele. Nós podemos dizer, bendito seja o nome do Senhor, porque a minha dívida foi paga. Através do sangue de Jesus, não há nenhuma condenação mais sobre mim, sobre você que está nos ouvindo. Meus amados, e o texto diz, encerrando, quem é que me dê a mão? Jesus foi aquele que pagou a sua dívida e ele estendeu a sua mão de poder para te salvar. E é neste momento que Deus quer operar no seu coração. Se você está vivendo um momento difícil na sua vida, há um Deus que estendeu a sua mão e que estende a sua mão para te abençoar. Há um Deus que enviou o seu Filho para pagar a sua dívida
de morte. E hoje, se você aceitá-lo como seu Salvador, você pode também ter a experiência da vida eterna. Que Deus te abençoe. Que Deus nos abençoe neste momento. O clamor de Jó foi respondido. O teu também está sendo respondido. Porque Jesus derramou seu sangue. E ele é o nosso fiador. Somente ele pôde pagar essa dívida. E hoje você pode ter o seu nome escrito no livro da vida, se você aceitá-lo como seu único e suficiente Salvador. Que Deus lhe abençoe. A paz do Senhor Jesus. Neste momento, nós iremos ouvir mais um louvor de adoração ao nome do Senhor.

0: Louvado seja o nome do Senhor, meus amados irmãos. Nós iremos agora para o encerramento. Feche seus olhos. Peça ao Senhor também uma bênção para o seu coração. Nós louvamos o teu nome, Senhor, por mais este momento na tua presença. Nós te agradecemos porque a nossa dívida foi paga através do sangue de Jesus. Abençoe todos os lares, as vidas que neste momento ouvem esta mensagem. Nós oramos te glorificando e em teu nome dizemos que a graça maravilhosa do nosso Senhor e Salvador Jesus Cristo, o amor de Deus Pai, as doces e eternas consolações do Espírito Santo de Deus, repouse sobre vós, meus irmãos, agora e para sempre. Amém. Nós estamos encerrando o nosso culto neste momento e gostaríamos de informar que está aparecendo na tela agora o QR Code. Esse QR Code, ele nos leva ao atendimento daqueles que estão no exterior. E se você deseja também uma oração, você pode também enviar ali a sua necessidade, envie a sua experiência. Nós temos também o 0800, onde você pode enviar, você pode ligar, pedir uma oração, é o 0800-707-3076. O QR Code também está aparecendo aí na tela. E é nesse número você vai ter a sua assistência, esclarecimento da mensagem. Que Deus possa lhe abençoar e continuar fortalecendo a sua vida. A paz do Senhor Jesus.
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0: Eu queria ler com você Josué capítulo 6, que é esse momento em que o líder do povo chega diante de uma cidade estratégica, é por ali o caminho para vários pontos importantes de conquista, mas ele encontra uma grande muralha, e diz assim Josué 6, Jericó estava completamente fechada por causa dos israelitas, ninguém saía nem entrava. Então o Senhor disse a Josué: saiba que entreguei nas suas mãos Jericó, seu rei e seus homens de guerra. Marche uma vez ao redor da cidade com todos os homens armados. Faça isso durante 6 dias. 7 sacerdotes levarão cada um uma trombeta de chifre de carneiro à frente da arca do Senhor. No 7º dia, marchem todos 7 vezes ao redor da cidade, e os sacerdotes toquem as trombetas. Quando as trombetas soarem um longo toque, todo o povo dará um forte grito. O muro da cidade cairá, e o povo atacará, cada um do lugar onde estiver. Acho que o som lá fora tem que baixar, estou ouvindo aqui. Está ouvindo? Tem que baixar lá fora um pouquinho. Hã? O ar está frio? Então troca o pessoal lá de fora. Pois, só para não perder a viagem. Melhora o ar, que estou reclamando aqui, gente, ó. Melhora aí, vamos melhorar o ar, tá? Não posso perder a viagem, né, gente? Bem, queridos, Deus fala com Josué: Josué, marcha, vai para cima, pega os sacerdotes, pega os soldados, dá uma volta na cidade no 1º dia, dá uma volta no 2º, dá uma volta, 6 dias dando volta na cidade. No último dia, todo mundo com uma trombeta de chifre de carneiro, ou chofar, como alguns gostam de falar, vocês vão dar 7 voltas num dia só, e vocês vão tocar a trombeta. Quando o sacerdote tocar a trombeta, todo o povo vai gritar, e a muralha vai cair. Meus amados irmãos, no versículo 20, no versículo 15, diz assim: no 7º dia levantaram-se ao romper da manhã e marcharam da mesma maneira 7 vezes ao redor da cidade. Foi apenas nesse dia que rodearam a cidade 7 vezes. Na 7ª vez, quando os sacerdotes deram o toque da trombeta, Josué ordenou ao povo: gritem! O Senhor lhes entregou a cidade com tudo que nela existe, olha isso, será consagrada ao Senhor para destruição. Somente a prostituta Raabe e todos os que estão com ela em sua casa serão poupados, pois ela escondeu os espiões que enviamos. Mas fiquem longe das coisas consagradas, não se apossem de nenhuma delas, para que não sejam destruídos. Do contrário, trarão destruição e desgraça ao acampamento de Israel. Toda a prata, todo o ouro e todos os utensílios de bronze e de ferro são sagrados e pertencem ao Senhor, e deverão ser levados para o seu tesouro. Quando soaram as trombetas, o povo gritou, ao som das trombetas e do forte grito, o muro caiu. Cada um atacou do lugar onde estava e tomaram a cidade. Meus queridos, este é o momento que se inicia a grande conquista da promessa feita muitos anos antes a Abraão. Mas diante do povo tem muralhas intransponíveis. Mas o povo obedeceu o que Deus mandou. O povo foi fiel ao que Deus disse. E as muralhas caíram. E eu já estive em Jericó muitas vezes. E se tem uma coisa que é confirmada na arqueologia, é que camadas muito antigas da cidade são queimadas. E então os arqueólogos dizem essa cidade foi destruída com fogo, tal qual a Bíblia diz. São muitas outras coisas, mas a cidade de Jericó, a cidade mais antiga do mundo, dizem alguns, ela tem um momento histórico que tem tudo a ver com a nossa vida. Ela nos ensina que as muralhas que estão diante de nós não podem parar as nossas promessas. Mas como superar as muralhas e conquistar as promessas? Como superar muralhas e conquistar sua promessa? Primeiro, defina alvos claros a conquistar. No versículo 2, nós lemos assim: então o Senhor disse a Josué, saiba que entreguei nas suas mãos Jericó, seu rei e seus homens de guerra. Deus falou: irmão, te entreguei a cidade, vai para cima. Mas será que Josué tinha dúvida? Não, não tinha dúvida nenhuma, estava claro, muito claro. Josué, toma a cidade, eu te entreguei. Nós precisamos ter projeto, nós precisamos ter alvos, nós precisamos saber o que queremos. Você amanhã, pare um pouco e pense no que você tem na sua vida e no que você não gostaria de ter mais, e olha o que você gostaria de ter na sua vida, em termos de amor, de carinho, de amizade, de casamento, de beijo, de abraço, de dinheiro, de fé, de profissão. Você precisa ter projeto, você precisa ter clareza. Mas para ter clareza, olha onde tudo começa, no capítulo anterior, capítulo 5, no versículo 13, nós lemos assim: estando Josué já perto de Jericó, olhou para cima e viu um homem em pé, empunhando uma espada. Aproximou-se dele e perguntou-lhe: você é por nós ou por nossos inimigos? Nenhuma coisa nem outra, respondeu ele. Venho na qualidade de comandante de exército do Senhor. Era um anjo. Então Josué, olha isso, prostrou-se, rosto em terra, em sinal de respeito, e lhe perguntou: que mensagem o meu senhor tem para o seu servo? O comandante do exército do Senhor respondeu: tira as sandálias dos seus pés, porque o lugar em que você está é santo. E Josué as tirou. Sabe por que Josué teve clareza do projeto? Porque ele começou aos pés do Senhor. Muitos de nós ficamos assim: monto isso ou não monto isso, faço essa sociedade ou não faço essa sociedade, peço perdão ou não peço, procuro ou não procuro, vou com ele ou não vou, namoro ou não namoro, caso ou não caso. Tudo tem que começar aos pés do Senhor. A devoção é que traz clareza. O tempo com Deus é que faz o seu entendimento ser clareado pela visão daquele que conhece o teu futuro, o Senhor. Ele começa aos pés do Senhor. Hudson Taylor disse certa vez que existem três formas diferentes de servir o Senhor: fazer os melhores planos de que somos capazes e esperar que sejam bem-sucedidos, ou, em segundo lugar, fazer nossos próprios planos e pedir a Deus que os abençoe. Mas Hudson Taylor diz que, em terceiro lugar, nós podemos perguntar para Deus quais são os planos dele e, em seguida, fazer os planos que ele nos deu. Pare de fazer planos para Deus abençoar. Pare de fazer planos para Deus ter que ajudar o seu servo. Não! Está na hora de ouvir a voz de Deus e saber o que ele tem para você. Tem coisa que já era para ter acontecido. Chegou o tempo. Esse gol é teu. Você não pode abrir mão do que Deus tem para você. Por isso, tenha clareza. Comece em devoção. Comece aos pés do Senhor. Intimidade com Deus é necessário. Senão você não vai entender que plano tem o Senhor e como vencer tua muralha. Segundo lugar, como superar muralhas e conquistar sua promessa? Procure relacionamentos que te ajudem a conquistar. Procure relacionamentos que te ajudem. Você uma hora ajuda alguém, beleza, mas você também precisa andar com gente vencedora. conquistadora, gente sonhadora, gente que tem fé, gente que busca Deus, gente que acredita, gente que empreende, gente que avança, gente que não desiste. Você só anda com Zé Ruela, quer ser o quê? Ruela 2 a missão. Você só anda com gente que pensa nas coisas, não sei o que você vai ser, eu não sei também, mais um topeira. Olha o que diz a palavra de Deus, no versículo 5, diz assim: quando as trombetas soarem, um longo toque, todo o povo dará um forte grito. Quem que tinha que dar um forte grito? Quem? Quem? O povo não. O povo não. Vou de novo. Todo o povo dará um forte grito. Depois ele fala: o muro vai cair e o povo atacará, cada um de onde estiver. Irmão, Josué precisava do povo. O que Deus confiou a ele não aconteceria só por ele. O que Deus confiou a ele dependia de pessoas, dependia de algumas ajudas, dependia do grito de alguém, dependia do ataque de alguém, dependia da espada de alguém. Você precisa entender que você é o resultado do ambiente que você vive. Se você anda com um grupo de gente focada, você foca. Se você anda com um grupo de pessoas determinadas, você é determinado. Se você anda com um bando de gente murmuradora, que critica tudo, aqui na igreja, o tempo inteiro, você vira um igualzinho. O ecossistema vence. O ecossistema prevalece. Nós somos produto do meio e somos mesmo. E se você não quer ser mais um do grupo com quem você anda, sai de lá. Você precisa andar com gente que te ajude no teu objetivo. Lembra quando Abraão, que orientou seu sobrinho Ló a como ganhar dinheiro, a como investir, a como multiplicar os animais, e aí o Ló ficou rico, não foi? Só que aí o rebanho do Ló e o rebanho do Abraão estavam muito perto, e aí os homens de Ló começaram a brigar com os homens de Abraão. O que que o Abraão fez? Você está lembrado? Ô Ló, valeu, gosto de você demais, meu sobrinho, te ensinei o que eu pude, você aprendeu, agora é o seguinte: se tu for para a direita, eu vou para a esquerda, se for para a esquerda, eu vou para a direita, escolhe. O sobrinho aprendeu tudo com o tio, ficou rico, mas olha o coração do miserável. Ele olhou as campinas do Jordão e falou: pô, ali é bem melhor, hein? Lugar fértil, bonitão, nossa, pegou o melhor para ele. Olha só a filosofia do miserável. Sabe o que aconteceu? Aquele lugar que ele escolheu era Sodoma e Gomorra. O pau quebrou, o fogo queimou, e ó, tudo que ele pegou se derreteu. Essa é a verdade. Você precisa caminhar, sabe com quem? Com a sua igreja. Alguns têm tantas amizades fora da igreja, na igreja são frequentadores, vêm num culto, é até surpresa você ter vindo hoje. Quais são as suas conexões aqui? Quais são suas amizades? Qual é o grupo de pessoas aqui que você sonha junto, que você ora junto, que quando você está numa luta, você fala: aí galera, ora por mim aí, que eu estou num desafio aqui. Nós precisamos caminhar juntos, nós podemos mudar o país, mas se cada um aqui der o seu grito, e se cada um atacar do seu ponto de ataque. Foi assim que eles conquistaram Jericó. Mas em terceiro lugar, se você quer superar muralhas e conquistar a sua promessa, defina estratégias claras do que deve fazer em cada fase da conquista. Algumas pessoas falam: pastor, eu quero ter uma empresa. Ah é? O que você sabe de gestão? Você comprou um livro? Você fez uma mentoria? Você estudou? Nós precisamos de estratégia. Agora dá uma olhada na estratégia que Josué recebeu. Versículo 3: marche uma vez ao redor da cidade com todos os homens armados, faça isso durante 6 dias, sete sacerdotes levarão cada um uma trombeta de chifre de carneiro à frente da arca. No sétimo dia, marchem todos sete vezes ao redor da cidade e os sacerdotes toquem a trombeta. Quando a trombeta soar, ao longo um longo toque, todo o povo dará um forte grito e o muro vai cair. Eu sei que o plano é maluco. Eu sei que o plano não tem nada a ver. Você tem noção de quanto, qual era o tamanho da muralha e a grossura? Eu fui estudar. Eram, na verdade, duas muralhas, uma de 4 metros de largura e outra de 2 metros de largura, com um fosso entre as duas de 5 metros. O somatório das duas é 6 metros de muro. E a altura de 9 a 10 metros de altura. Irmão, não tem bomba atômica ainda. Não tem ainda uma arma de alta potência. E você tem que remover uma muralha em que as pessoas estão em cima da muralha. Tanto que uma prostituta chamada Raabe, ela morava, a casa dela era em cima da muralha. E quando Josué mandou espiões a Jericó para verificar onde ficavam as coisas da cidade, foi essa mulher que abrigou os espiões e falou: vocês são do povo de Deus, né? Eu vou abrigar vocês. E ela protegeu correndo risco da própria vida. Ela morava em cima do muro. Olha a largura que é o muro. Mas, queridos, quando eles definiram uma estratégia, e eles seguiram a estratégia, o muro caiu. Eu fico imaginando que você talvez pense assim: mas se Deus ia derrubar o muro, por que não derrubou no primeiro dia? Sim ou não? É assim que a gente faz. Por que que Deus não me dá a bênção no primeiro dia? Eles tiveram que rodar 6 vezes, e no sétimo dia, rodar 7 vezes num dia só. E aí tocar a trombeta e o povo gritar. Para quê? Deus estava ensinando duas coisas. Primeiro, a estratégia tem que envolver paciência. Você tem que fazer certas coisas, mas você tem que saber a hora de fazer. Tem conversas difíceis que, se você não preparar o caminho, vai dar errado, vai ser mais problemático ainda. Tem coisas que você tem que resolver na sua família, mas se você conversar sem preparar o caminho, vai destruir a família em vez de aproximar. Você tem direito lá de pedir o aumento, mas se pedir na hora errada, você vai ganhar uma demissão em vez do aumento. Você pode montar o seu negócio, mas se você não tomar alguns cuidados primeiro, você vai tomar um prejuízo. O negócio não vai avançar. Por quê? Porque você não se preparou o mínimo para viver aquele sonho, para remover as muralhas daquele sonho. Então, gente, eles tinham uma estratégia e seguiram a risca. Agora, sabe o que foi legal? É que quando eles deram a primeira volta, talvez eles pensando: poxa, tomara que Deus derrube logo esse negócio. Lá dentro de Jericó, o povo estava ficando tenso. Eles dão mais uma volta e o povo fica tenso. Dão mais uma volta e o povo fica nervoso. Mais uma volta, 6 dias e o povo está assim: eles vão atacar ou não vão? O que está acontecendo? Deus estava de alguma maneira ajudando para que o inimigo se desestruturasse. Quando Deus está falando para você: não faça ainda, Deus não está dizendo que você não vai fazer, Ele só está preparando o seu inimigo para que a sua vitória seja mais simples. Ele está preparando a área para que você passe mais facilmente. E foi o que aconteceu. Agora, no sétimo dia, eles acordaram, diz o texto, de madrugada. A estratégia envolve madrugar. Não tem estratégia sem trabalho. Não tem estratégia sem esforço. Não tem estratégia dormindo até mais tarde. Tem uns aqui que estão dormindo demais. Irmão, se nós queremos ir mais longe, nós temos que ter foco, determinação, insistência, acordar cedo para cumprir as estratégias que nós vamos ter na nossa caminhada. Pastor, mas eu não sei fazer planejamento estratégico. Irmão, se você tiver um objetivo e você falar: vou fazer isso, isso, isso para o meu objetivo, por pior que seja, você está no caminho. por pior que seja, mas você ainda pode melhorar. Você pode olhar, chegar para alguém e falar: cara, tu acha que isso aqui está legal? Eu quero chegar aqui, ó. Você acha que esse caminho aqui é bom? Você pode pedir ajuda, você não está sozinho. Mas em quarto lugar, se nós queremos superar as muralhas e conquistar a promessa, nós precisamos acreditar no sobrenatural. Irmão, na nossa vida, o natural é o sobrenatural. Porque nós somos seres espirituais, nós cremos nisso. Nós não somos uma carcaça de osso, cartilagem, carne, que sai falando por aí. Nós somos pessoas que têm necessidade do contato com Deus, sim ou não? Não é à toa que em qualquer lugar do mundo que você vai encontrar alguém cultuando uma divindade, às vezes cultuando uma pedra, às vezes uma árvore, às vezes o sol, às vezes a lua. Ele está procurando Deus, ninguém apresentou o Deus verdadeiro, ele está cultuando o que achou. Nós temos uma necessidade sobrenatural. Como que nós vamos duvidar que nos projetos de Deus para a nossa vida não vai rolar o sobrenatural? Agora dá uma olhada no versículo 6, diz assim o versículo 6, Josué, filho de Nun, chamou os sacerdotes e lhes disse: levem a arca da aliança do Senhor, 7 de vocês levarão as trombetas à frente da arca, e ordenou ao povo: avance, marchem ao redor da cidade. Deus fala para ele: amigo, a muralha tem 6 metros de grossura, mas aqui, você vai dar rodadinha, e depois vai tocar trombeta, faz isso. Qual foi a virtude de Josué? Ele acreditou no que ninguém acreditaria. Sabe onde está o diferencial de algumas pessoas que surpreendem todo mundo? Sabe onde está o diferencial de algumas pessoas que dão uma explosão espiritual, uma explosão ministerial, uma explosão como empresário? É porque eles acreditam no que ninguém acreditou, eles acreditam no que todo mundo duvidou. Na hora que eu cheguei aqui, em 2003, eu acreditei no que todo mundo duvidou. Os pastores de grandes igrejas, amigos do meu pai, ficaram preocupados comigo. Ligaram para mim: Josuézinho, cara, não pode ser romântico não. Como é que vai ser isso? A igreja não tem condição nenhuma. Você tem 2 filhos pequenos. Como é que vai ser isso? Eu acreditei no que todo mundo duvidou. Deu certo. Quando você acredita no que todos duvidam, ali reside o sobrenatural. O sobrenatural precisa ser a caminhada principal da sua vida. O sobrenatural precisa ser o seu dia a dia. Uma vez, um amigo meu foi tocar num evento, e o evento era consulta espíritos, não sei o que lá, e ele era do exército, então ele foi lá tocar o trompetezinho lá, chamaram o cara do exército para tocar o trompete. E ele foi lá tocar o trompete, o sargento mandou, ele foi, né, soldado. E aí o pessoal invocando os espíritos lá, cadê que vinha espírito? E o pessoal, ele tocava, toca o trompete, ele, pá, pá, pá, pá. E o pessoal, vem, espírito, vem, vem ninguém. Lá pelas tantas, o espírito falou lá no ouvido do cara lá: ô irmão, não vai dar para vir não. Falei: por quê? Pô, tem um crente aí. Tem um crente aí. Irmão, nós vamos procurar motivo para mostrar o sobrenatural. Nós vamos sair orando por aí, orando, orando, abençoando, ministrando. Ó, encontrou um cara drogado, já mete a mão em cima da cabeça, sai em nome de Jesus e a liberta logo. Nós vamos viver experiências sobrenaturais. É a nossa busca, é a nossa sanha, é a nossa garra, é a nossa expectativa. E você precisa lutar pelas coisas que você sonha com essa visão. Agora aqui, presta atenção no que eu vou falar agora, câmeras em mim. Lembre-se que você está lutando em vitória e não pela vitória. Dá uma olhada no versículo 2. Saiba que entreguei nas suas mãos Jericó. O muro tinha caído? Hã? Não. Mas Deus falou: já está definido no mundo espiritual. Eu entreguei, está entregue. Só falta agora você materializar a promessa que eu te dei. Eu não sei quais são os sonhos da sua vida, eu não sei quais são os ideais da sua vida, mas nós vamos precisar crer no sobrenatural, botar a mão aonde a gente tinha medo de colocar a mão, se meter aonde a gente nunca se meteu, se aventurar no que parece impossível. Lembra da labareda que aquecia o povo durante a noite no deserto frio? Onde você chegar, o calor do Espírito Santo vai chegar. Onde você chegar, cura vai acontecer. Gente vai falar assim: fui curado. Fui curado, fui curado. O que, que houve? Que foi? É assim toda hora. É que o João chegou. Ah, é que o Pedro chegou. Ah, é que a Maria chegou. Essa ela chega pura mesmo. Gente, o lenço de um apóstolo, a sombra de um apóstolo curava. Que evangelho é esse que a gente não está vivendo? E se nós tivermos que acordar 5 da manhã para poder ter tempo com Deus antes de sair para trabalhar, nós vamos fazer, porque nós não vamos abrir mão do sobrenatural. E não tem muralha que não vai cair, vai cair uma por uma, vai cair uma por uma, vai cair uma por uma. Quem está comigo? Vai cair uma por uma. Em quinto lugar, se você quer superar muralhas e conquistar a sua promessa, honre quem te ajudou a chegar até aqui. No versículo 17, nós lemos assim: a cidade com tudo que nela existe será consagrada ao Senhor para a destruição, somente a prostituta Raabe e todos os seus que estão com ela em sua casa serão poupados. A mulher recebeu os espias, os espiões de Israel em Jericó, correu o risco de vida para protegê-los. Na hora que a muralha cai, de forma milagrosa, não cai a parte do muro onde morava Raabe. E Josué fala assim: vai lá. Ah, mas ela é uma prostituta. Ah, mas ela não tem muita importância. Ah, mas ela não é uma mulher muito assim. Josué não quis saber de nada. Aquela mulher ajudou para que o povo pudesse agora conquistar Jericó. Ele honrou quem trouxe eles até ali. Sabe um problema sério? Nós vivemos um país que perde a cultura da honra a cada dia. A vergonha é tão grande das instituições, a bandidagem é tão grande nas instituições, que a gente está perdendo a cultura da honra. E a gente perde a cultura da honra não só por instituições, a gente perde pelo pai, pela mãe, pela esposa, pelo esposo. Irmão, se tem uma coisa que faz a gente prosperar, é honra. Me ligou hoje um grande empresário dos Estados Unidos, me ligou: eu estou te ligando, sabe por quê? Porque você é muito importante na minha vida, muita coisa na minha vida aconteceu depois que eu te conheci, e pá, pá, pá, eu nem sou merecedor disso, nem eu sabia disso tudo. O cara me ligou para falar essas coisas, sabe por quê? Porque ele é um homem muito próspero, muito rico, muito bem sucedido nos Estados Unidos, ele entendeu a cultura da honra. Gente, você quer um ano de superação de muralha? Você tem que saber honrar as pessoas. Porque quando você honra pessoas, você cativa apoiadores. Quando você honra pessoas, você cativa pessoas para ajudar no seu projeto, para torcer por você, para orar por você. Você precisa entender que você não vai vencer sozinho, e você precisa de saber honrar. A honra que você dá, ela abre portas. Gente, sabedoria, honra. Mas, em sexto lugar, se você quer superar muralhas e conquistar sua promessa, profetize sobre sua vida e dos seus. No versículo 26, nós lemos assim: naquela ocasião, Josué pronunciou esse juramento solene: maldito seja diante do Senhor o homem que reconstruía a cidade de Jericó. Até hoje não foi reconstruída. Josué profetizou: ninguém reconstrua essa cidade. Até hoje, aquela área da cidade não foi reconstruída. A profecia, ela tem uma força do céu. Mas sabe qual é o teu problema? Olha para mim aqui. Essa é para você. Você muitas vezes se ridiculariza, brinca com seus defeitos, brinca com coisas que você não se agrada em você mesmo, e você acha que é só uma piadinha que você está fazendo, para ninguém achar que você se importa com isso, mas você está ativando coisas ruins em você, porque as palavras têm poder. Mas para encerrar, se você quer superar montanhas, muralhas,
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4: Olá, rádio Adore Mais FM. 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Estou ouvindo sempre. Quero pedir o louvor de Sião, Derrama, do Lucas Augustinho e Gabriela Rocha. Obrigado. 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
2: A paz do Senhor Jesus. Sou Wagner de Barueri, Casa Firme de Alphaville. Gostaria de ouvir Davi Sasser sobre as águas e que Deus abençoe a todos da rádio e todos os ouvintes. Deus abençoe a todos. Amém.
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5: Ei, gente, é isso aí. Elisângela Gomes aqui, você daí. E estamos começando Negócios com Propósito. E nesse projeto, nesse objetivo aqui, nesse programa, é desenvolver a sua inteligência emocional, inteligência espiritual, inteligência financeira, para potencializar os seus negócios, potencializar resultados na sua vida, para que você tenha um negócio de alto valor, para que você seja uma pessoa de fato de alto valor. E para isso, qual que é a chave? O seu desenvolvimento. Não adianta, se você não se desenvolver, dificilmente o seu negócio será um negócio de alto valor. Ou você será uma pessoa de alto valor. Eli, o que é um negócio de alto valor? Uma pessoa de alto valor é o que o dinheiro não compra. Exatamente isso. Então seja muito bem-vindo aqui ao nosso programa Negócios com Propósito. Essa série, gente, tá demais. Eu reservei, separei para vocês muito conhecimento, experiências atrelado a todos esses 25 anos que eu tenho como executiva de negócios. Isso mesmo. E para você que não me conhece, eu sou CEO da família Adore Mais, desse projeto incrível aqui que você nos ouve todos os dias, você que está com a gente aqui todas as manhãs, todas as tardes, noites. Então, sejam muito bem-vindos novamente. Isso mesmo. Como executiva de negócios, tem bastante conteúdo, conhecimento aqui para compartilhar com vocês. Na verdade, gente, o que eu gosto mesmo é de empreender. É. E todo grande negócio, todo grande empreendimento,